0: atividades letivas.
1: A solução foi a mesma dos anos anteriores. Tivemos autorização agora em meados de setembro para abrir um procedimento concursal para meios horários. A questão que se coloca é o porquê desta autorização ser tão tardia. Ao contrário dos anos anteriores, esta autorização vinha em julho. Os funcionários estavam connosco no início do ano letivo. Agora vão estar connosco a meio do primeiro período.
0: Perante esta situação, o diretor da EPA de Carvalhais admite que, até à chegada dos novos funcionários, terá de estabelecer prioridades, dada a quantidade de valências que a escola detém.
1: Vamos dar prioridade a certas valências da escola, nomeadamente a limpeza das salas de aula, a segurança e a limpeza das residências, o refeitório, em detrimento, para já, da exploração agrícola.
0: Por agora, o problema da falta de assistentes operacionais deve ficar resolvido, se bem que com algum atraso. Relativamente à possibilidade de a EPA de Carvalhais poder passar a ter uma gestão municipalizada, Marcelino Martins adianta que não há qualquer novidade, pelo que a escola vai continuar sob a tutela do Ministério da Educação. Recorde-se que no início do verão, o Ministro da Educação, em declarações proferidas durante uma audição regimental na Assembleia da República, referiu que estava a ser feita uma avaliação da rede de escolas profissionais de agricultura de todo o país e Fernando Alexandre admitiu que a sugestão pudesse vir a ser entregue aos municípios ou às comunidades intermunicipais. Vânia Magalhães, natural de Mirandela, tomou posse como juiz-presidente do Tribunal Judicial da Comarca de Coimbra. A cerimónia decorreu no Salão Nobre do Tribunal da Relação de Coimbra e foi presidida pelo presidente do Supremo Tribunal de Justiça e do Conselho Superior da Magistratura. A nova presidenta, mirandelense de 44 anos, defendeu uma presidência próxima e disponível, assente no diálogo e na procura de respostas para os problemas concretos. No desporto, o Sport Mirandela derrotou este domingo fora o Carção por 4-2, em jogo a contar para a jornada inaugural do Distrital da Associação de Futebol de Bragança. Os golos dos alvinegros foram apontados por Gato, que bisou, Jarju e Bernardo. Na próxima jornada, o Mirandela recebe o Rebordelo, que venceu, em sua casa, o Bragança B por 2-1. No outro jogo disputado este domingo, o Argozelo foi a Carraseda de Anciães derrotar a equipa local por 2-1. Já o jogo UPB Torre de Moncorvo foi adiado para 1 de dezembro, folgou o Clube Atlético de Macedo de Cavaleiros. Já a equipa de Júniores do Mirandela sofreu uma pesada derrota por 6-0 no passado sábado em casa frente ao Moreirense na abertura do Campeonato Nacional da 2ª Divisão de Sub-19. Ao intervalo, a equipa alvinegra já perdia por 3 golos de diferença. A equipa de Moreira de Cónegos marcou outros 3 durante a segunda metade. No próximo sábado, o Mirandela joga no terreno do Santa Maria, que perdeu na deslocação à Póvoa de Varzim por 2-1. Entretanto, a mirandelense Maria Luís Ribeiro é uma das 14 atletas portuguesas que passam a integrar o projeto do Centro Nacional de Treino da Federação Portuguesa de Basquetebol, sediado no Centro de Alto Rendimento do Jamor, em regime de internato durante as duas próximas temporadas, ou seja, até 2028. A mirandelense de 14 anos, que representa o Basquete Clube Vila Real, recebeu o convite depois de ter integrado os trabalhos de observação para o escalão de sub-14 femininos e de já ter participado em estágios de preparação com vista aos compromissos europeus de sub-16. Maria Luís e mais 3 jovens basquetebolistas provenientes de vários clubes nacionais vão agora trabalhar sob as ordens da equipa liderada pelo diretor técnico nacional Paulo Neta e do treinador principal André Silva. Com o início do ano letivo, o atleta deixa a sua família em Mirandela e vai passar a frequentar o 9º ano de escolaridade na zona da Grande Lisboa, estando garantida a sua integração na rede de unidades de apoio do alto rendimento escolar. A jovem mirandelense vai agora treinar diariamente várias horas e cumprir todo o plano académico com os restantes atletas. O Centro de Alto Rendimento do Jamor dispõe de uma residência para os atletas em regime de internato que assegura as condições para o desenvolvimento das carreiras desportivas e do percurso académico. O Centro de Treinos de Alto Rendimento do Jamor responde às necessidades da preparação de atletas de alto rendimento, seleções nacionais e jovens com talento desportivo em processo de desenvolvimento. Filipe Cardoso, do Clube Gafanha da Encarnação, e Helena Rodrigues, do Condeixa Aqua Clube, foram os vencedores da 14ª Travessia do Tua, prova realizada este domingo no Espelho d'Água do Rio Tua, em Mirandela, integrada no 19º Circuito Nacional de Águas Abertas 2025-2026. Para Filipe Cardoso, a vitória trouxe-lhe também a liderança do Circuito Nacional, o que naturalmente o deixa muito satisfeito, se bem que o nadador deixa alguns reparos à qualidade da água do rio.
2: Ah, pronto, tem sido pronto, uma disputa aqui constante, pronto, é sempre esperar o melhor, mas pronto, houve muita preparação por trás, não é? E pronto, no início estava em segundo, depois tentei acabar forte e, pronto, e culminou com a vitória e continuar a trabalhar. É uma zona muito bonita, as condições estavam muito porreirinhas, céu limpo, a visibilidade estava impecável, pronto, correu bem. A qualidade da água assim um bocadinho mais duvidosa, mas à partida terá tudo bem. Penso que seja assim o único aspecto a ressaltar, se isso melhorando, penso que passa a ser um sítio impecável. A organização correu tudo muito bem.
0: os mesmos reparos também de Helena Rodrigues, a vencedora em femininos da prova rainha dos 3 km.
3: Mas vim num bom grupo, vim a aproveitar um bocado a cola dos rapazes e depois na reta final disparei para tentar chegar à frente do grupo, portanto acho que foi uma boa prova mesmo assim. Sim, um bocadinho, é assim um bocadinho baça, um bocadinho verde, encontra-se algumas folhas, alguns paus, mas pronto, também já nadei em águas piores, mas também já nadei em águas melhores.
0: Esta competição de Mirandela, que teve cerca de uma centena de atletas, contou ainda com provas de 1.500 e 400 metros. Nos 1.500 metros, Simão Silva, do Gualdin Pais, foi o primeiro. Nos 400 metros, os triunfos foram para Salvador Sousa, da natação de Famalicão, e para Susana Carvalhinha, de Vila Real. A vereadora do Desporto do município de Mirandela, Vera Preto, sublinha que esta competição, tal como as provas de canoagem, atrai em Mirandela atletas, equipas, familiares e visitantes de vários pontos do país, contribuindo para a dinâmica da cidade e para a valorização do Rio Tua, enquanto espaço do desporto, lazer e convívio.
4: Continua a ser importante termos esta prova aqui em Mirandela, aliás ainda agora estávamos a falar se calhar até fazer um upgrade com uma prova ainda com outras características, juntamente com a Federação e com a Associação de Natação, mas é importante porque o rio é nosso, o rio faz parte da nossa identidade, faz parte da nossa cultura e portanto esta proximidade ao rio faz sentido e portanto é com sucesso que nós vemos este evento. Hoje temos aqui cerca de 100 atletas, são vários clubes do país inteiro e portanto acaba por ser já um momento de 19 circuitos que acontecem ao longo do ano no país. Esta já é uma data fixa, já é um evento fixo aqui em Mirandela.
0: A travessia do Tua, que acontece pelo 14º ano consecutivo, é organizada pela Associação Regional de Natação do Nordeste e Federação Portuguesa de Natação. Conta ainda com o apoio do município de Mirandela.

0: Politicamente falando, está de regresso. Bem-vindos. O programa que tem os representantes dos partidos políticos concentra na Assembleia Municipal. Hoje temos representantes do Chega, Cecília Ferreira. Temos também do PSD, Paulo Pinto, da CDU, Jorge Humberto, e Ângela Silva, que representa a Iniciativa Liberal. Hoje não temos representante do Partido Socialista. Bom, começamos hoje com o Chega, o Partido Chega, portanto, bem-vinda Cecília, também pela primeira vez, já agora, dar as boas-vindas. Um dos temas que agendamos para o programa de hoje tem a ver com a zona industrial, ou melhor, com a ampliação da zona industrial, a chamada área de acolhimento empresarial, isto porque o município entregou 25 dos 40 lotes disponíveis nesta área. A cerimónia de assinatura dos contratos de promessa de compra e venda aconteceu na semana passada. O processo de candidatura aos restantes 15, portanto, que sobram aqui destes, entre 25 e 40, são os tais 15, que só se inicia o processo em maio, serão disponibilizados, segundo o Vice-Presidente, até ao final deste ano. É o culminar de um processo moroso que já se iniciou em 2016, resultante do investimento municipal que ronda os 3 milhões de euros, desculpem. A candidatura a fundos comunitários aconteceu há 10 anos, ainda no Executivo de António Branco, e posteriormente reformulada em 2018, já no Executivo liderado por Júlia Rodrigues. Esta ampliação tem um total de 13 hectares e meio de terrenos, distribuídos, como disse, por 40 lotes de acolhimento empresarial, portanto, estamos a falar de um processo que foi moroso, mas que finalmente, pelo menos em parte, está terminado no que diz respeito à entrega dos lotes, porque o processo ainda tem algum desenvolvimento, obviamente. De qualquer forma, em relação à reação, Cecília, sobre esta matéria, o Chega, o que é que tem a dizer? Mais vale tarde do que nunca? Ou eventualmente procederiam de uma outra forma? Já agora, falando do processo inicial, se iriam acolher esse processo inicial ou se eventualmente defendem aquilo que fez já o executivo de Júlia Rodrigues, que mudou a estratégia e tem menos lotes disponíveis, mas segundo avançou o executivo na altura e agora voltaram a referir, a reiterar essa situação, que são lotes mais apropriados para a nossa realidade, não sei se sim se não, qual é a posição do Chega sobre esta matéria?
1: É isso mesmo, a posição do Chega, pelo nós não temos assim muita informação ainda sobre esta distribuição dos lotes. Tentamos saber mais ao pormenor, mas dentro do conhecimento que nós temos, achamos que é pouco. 40 lotes ainda é pouco. Acho que deveríamos ter a distribuição de mais lotes, porque criando mais lotes são mais empresas, são mais postos de trabalho a ser criados. Quanto mais houver mais desenvolvimento, acho que é vantajoso para a cidade, pelo menos.
0: Convém dizer que destes 25 lotes estamos a falar de 15 empresas, porque há algumas empresas que têm mais que um lote e, portanto, pronto, por isso é que se desenvolve.
1: Eu estive a fazer um levantamento, eles estão com uma previsão de mais ou menos 150 postos de trabalho nos 40.
0: Sim, sim.
1: Devido à dificuldade que nós temos nos empregos atuais, pronto,

0: se criar só um posto de trabalho, assim, não tem assim grande legitimidade. Agora, de cada empresa que cria pelo menos dois, três postos de trabalho, acho que há ali uma criação de postos de trabalho vantajoso para Mirandela. E nós apoiamos sempre, sempre, o crescimento das empresas e o crescimento, e a evolução da cidade.
1: Já agora, também foi dito nesta cerimónia que este executivo está já a pensar numa próxima zona industrial. Já não é a primeira vez que fala nisto, mas agora voltou a falar. Seria
0: Sim.
1: para a zona do aeródromo, nessa zona.
0: Eu essa
1: Mas se
0: parte.
1: espera que o processo não seja tão longo, senão estamos aqui a falar de mais 10 anos, pelo menos, não é?
0: Eu, em relação a essa parte que eu, por acaso, li, tenho uma opinião própria. Assim, temos uma zona industrial que está criada e depois ele quer criar, o executivo, uma nova zona industrial no outro ponto da cidade, que vai-se dividir as zonas industriais, é porque já quase ali Carvalhais já parece uma zona industrial. Acho que andamos aqui sem grande estratégia. Zonas industriais um bocadinho dispersadas. Mas eu penso que eles
2: Temos
0: devem...
2: Um
0: Vamos esperar para ver.
1: Paulo Pinto, PST, sobre esta matéria.
2: Muito boa noite, cumprimentar...
1: Também me diz que é mais vale tarde do que nunca, ou não utiliza esse ditado?
2: Pois mais vale tarde do que nunca. De facto, foi um dia muito importante para a cidade de Mirandela. A atribuição, porque em 10 anos, segura ou mais, pelo menos nos últimos 10 anos, não houve atribuição de lotes, não houve ampliação da zona industrial, não houve fixação de empresas, não houve fixação de pessoas, não houve constituição da riqueza em Mirandela.
1: Perdeu-se tempo, é isso?
2: Portanto, é nesta realidade que Mirandela se colocou durante estes 10 anos. Apesar do ato protocolar que a Câmara quis promover no Salão Nobre do município,
1: com os seus vereadores... Que o Paulo Pinto estava, não é? Que era
2: estive presente, fui convidado e só tinha que estar presente. Claro, percebi também que estavam todos os técnicos da Câmara envolvidos neste projeto, portanto a Câmara tentou aqui fazer um show-off à sua maneira, mas também não temos por que não dizer a situação ridícula em que se colocou, porque de facto durante 10 anos não foram atribuídos lotes em Mirandela, não houve ampliação da zona social de Mirandela, não houve fixação de empresas nem pessoas, e se queremos comparar este exemplo, estamos a falar de Mirandela cidade, com toda a sua centralidade no distrito de Bragança, que agora anunciou com toda a pompa e circunstância a entrega de 25 lotes. Isto é que é...
1: Mas não entender do...
2: Tenho dificuldade em adjetivar. Isto é muito
1: PSD,
2: pouco. É muito pouco e é nesta situação...
1: Devia ser feita a cerimónia? Isso que
2: a cerimónia devia ser, tanto é que eu estive presente e foi um dia, já também acabei de dizer, que foi um dia muito importante para o Conselho de Mirandela. Mas não deixa de ser muito pouquinho mesmo estes 25 lotes, passados 10 anos. Dizem que o aeroporto de Lisboa vai ser feito em 6. Mirandela fez, em 10 anos, 25 lotes que já atribuiu aos empresários que há tanto tempo estavam à espera de novos passos para fazer os seus empreendimentos. Quando, tanto quanto sei, a primeira manifestação de interesse eram 70 empresários. Portanto, dos 25 para 70 empresários, vejam o número de empresas e empresários na qual as suas expectativas foram completamente goradas. Portanto, completamente goradas. E é neste impasse que Mirandela que se colocou há uns anos a esta parte.
1: Mas relativamente à questão que eu coloquei também à Cecília, ou seja, na primeira... Digamos que no primeiro projeto havia uma zona industrial diferente, ou depois a reformulação. Portanto, estava mais de acordo com o inicial, já que também foi feita...
2: Ninguém disse
1: no...
2: que a anterior estaria errada. Acho que foi um... Acho que este executivo PS quis mexer na obra ou no projeto, pelo chamar seu. O que é certo é que foi uma candidatura do PST que envolveu o pagamento de um terreno que custou 500 mil euros, uma candidatura que custou 3,1 milhões de euros e que depois resolveram mexer no projeto e que depois culmina com este atraso. E a estes atrasos que Mirandela não pode estar sujeita, sob pena de adiar o futuro.
1: Portanto, digamos que ficou aquém do esperado, é isso?
2: Ficamos satisfeitos. Foi um dia muito importante para o Conselho, mas está muito aquém das necessidades do Conselho de Mirandela. Tanto é que eram 70 empresários que manifestaram interesse ali constituir novos negócios. Uhum. E que, pelos vistos, se não o fizerem em Mirandela, é natural que alguns tenham feito ou tenham procurado novos espaços. Aliás, se compararmos esta nova zona industrial dos 25 lotes, é só ir ali à A4, a caminho de Bragança, e olhar para a zona industrial de Maceio de Cavaleiros. E depois estabeleçam-se as devidas comparações. E mais não digo.
1: Jorge Humberto, no CDU, relativamente a esta matéria.
3: E mais não diz o palpite.
1: Que está de acordo.

0: Ou não está de acordo?
1: Veja uma coisa. Vamos nos pôr e situar naquilo que é o mais importante. Nós, olhando para este projeto que foi iniciado, como o Paulo Pinto diz, com o projeto, uma candidatura do PSD, há 10 anos. Mais de 10 anos. Não são 10 anos, são mais de 10 anos.
2: Com o IBA.
1: Para uma zona industrial com cerca de 13 hectares, para 60 lotes. O Paulo Pinto, pronto, está aqui a embelezar a sua dama, mas o que é facto é que aquele projeto era execuível. Era execuível para os empresários que quisessem instalar naquela zona industrial, porque tinham que fazer perdões para a sustentação das terras, que mais
2: valia... Mas é agora, segundo o
1: Não, não é agora, Paulo Pinto, não é agora, não é agora, portanto. E esse é que é o primeiro problema que existe aqui. Não estamos nada contra a questão que o Paulo Pinto e o PSD tenham feito essa candidatura. Foi mal projetada. E eu acredito que tenha sido mal projetada porque estamos a falar num projeto candidatado a fundos comunitários que tinha um prazo muito curto na altura, muito curto na altura, e este é que temos que dizer a verdade, muito curto na altura.
2: A sua verdade.
1: Mas informa-te e depois lá chegarás. Para ser, digamos, ressarcido e ser aprovado, e portanto, e ficou concluído que aquele projeto, naqueles moldes, não teria execução possível, não pela questão do espaço, mas pela questão financeira que iria submeter os empresários que se quisessem instalar em criar muros de suporte das terras que mais valia estarmos quietos. Isto é o primeiro ponto. Mas há aqui um ponto que nem o Paulo Pinto, nem o PSD, nem os outros partidos que fazem parte da concessão e dos executivos da Câmara Municipal, a CDU apresentou no primeiro mandato da doutora Júlia, nós não nos vamos esquecer disto,
3: 2017.
1: Espero, em 2017, no primeiro mandato, as pessoas podem não se lembrar disto, mas é estando um bocadinho atentas, a zona industrial, a primeira zona industrial, tem cerca de 16 a 18 lotes ainda para ocupar. E aquilo que a CDU na altura disse, porque isso foi, digamos, um projeto que foi iniciado pelo doutor Gama, em que a concessão e, digamos, o regulamento para a aquisição daqueles lotes não foi feito para os moldes da segunda zona industrial e agora da terceira zona, do terceiro modelo da zona industrial, em que as pessoas compravam os lotes e os lotes eram delas, ou seja, faziam, digamos, ali um investimento e ao qual nós, olhando hoje para aquilo que é o mercado...
3: E não tinha deadline para poder eventualmente colocar alguma empresa.
1: Exatamente. Ou seja, aquilo foi um negócio que se fez. As pessoas compravam os lotes e depois ou construíam e depois alugavam os pavilhões ou então vendiam os lotes para quem quisesse construir os pavilhões. E obviamente que o modelo de negócio não tinha nada a ver com zona industrial. Aquilo não tinha nada a ver com zona industrial. A primeira construção da zona industrial. O que é facto é que na primeira zona industrial... e vamos remontar isto aos anos largos para trás, temos cerca de 16 lotes por ocupar. E aquilo que a CDU pediu na altura, visto haver, digamos, um frenesi grande da cidade de Mirandela, que havia muitos empresários que queriam investir aqui, aquilo que nós propusemos, de uma forma natural, é que a Câmara Municipal usasse a premissa de fazer da utilização daqueles lotes interesse relevante municipal. Ou seja, a Câmara Municipal adquiria aqueles lotes àqueles proprietários, não ao valor de, não ao valor especulativo que estava na altura, mas ao valor real do valor dos preços. A Câmara não aceitou essa proposta da CDU. No segundo mandato, fizemos outra vez esse desafio à Câmara Municipal para que utilizasse essa premissa de utilização relevante municipal. O que é facto é que a Câmara também não teve essa, digamos, essa capacidade, digamos assim. Portanto, estamos a falar numa zona industrial nova em que, e agora eu aqui tenho que escrutar o Paulo Pinto, tem que haver critérios de seleção. Para não acontecer o mesmo que aconteceu na primeira. Tem que haver critérios de seleção. Ou seja, estamos a falar, e bem, de investimentos públicos.
3: Ou seja,
1: cerca de 300 milhões de euros.
3: Para ver o que aconteceu com os outros, é isso?
1: Exatamente.
3: Para que
1: temos 3 milhões de euros.
2: Tem razão, Sr. Deputado.
1: Temos 3 milhões de euros de dinheiros públicos em que não pode ser feito a entrega de terrenos municipais a empresários que depois ficam lá com os terrenos parados e não constroem como temos na primeira zona industrial. Este é o primeiro ponto. E, obviamente, que, havendo só dos tais 70, provavelmente muitos ao palpito, isto não é para questão de fazer política, nós não podemos fazer política com isto. Provavelmente muitos, não existe, não, ou seja, não requeriam os critérios para a exigibilidade da adquisição desses terrenos. Eu não quero pensar que a Câmara Municipal não atribuiu, e agora vou falar em nomes fictícios, como é ao Manuel, porque não gostava do Manuel. Provavelmente não atribuiu ao Manuel e atribuiu ao José, porque o Manuel não reunia as condições para que aquele lote fosse entregue da maneira transparente que tem que ser nestas questões.
3: Mas é isso que justifica a tal demora?
1: Não, a demora justifica, na atualização daquilo que foi um projeto inicial que foi feito à pressa, por causa dos prazos de conclusão e de receberem os apoios comunitários para a construção daquele projeto, e, foi uma reconversão ou uma reestruturação
2: mas
1: daqueles projeto, terrenos.
2: Mas aquela obra já está ali há não sei quanto tempo.
1: Agora, se quiseres fazer a crítica como eu faço a crítica, obviamente.
2: Então qual é a tua crítica?
1: A crítica é que a demora deste processo todo foi porque a Câmara Municipal, atempadamente, não criou um corpo técnico que tivesse a capacidade de fazer a seleção e a exigibilidade dos empresários que se candidataram para ver se tinham direito a esses terrenos ou não. Este foi o processo que atrasou mais isto tudo. Portanto, não vale a pena nós andarmos aqui as
2: coisas que tu sabes.
1: Não é as coisas que eu sei, são aquelas que são. Não é as que eu sei, são as que são. Pronto, só não chegado, sabe quem não quer ao palpite. Só não
3: mas
1: sabe
3: chegados
1: quem
3: aqui, Jorge.
1: Vamos fazer política com isto. E às vezes as percepções que se criam naquilo que são, as narrativas políticas na nossa cidade, que eu tenho ouvido várias vezes, é que as pessoas preocupam-se com aquilo, com a pertença dos tais empresários que querem vir aqui investir para Mirandela. Os tais empresários que querem vir para aqui investir. Nós temos projetos megalómanos para aqui. Nós temos um projeto de vários empresários que vieram para aqui para investir. Até eram libaneses, se não estou em erro, que fartaram-se de comprar aqui terrenos, que iam abrir aqui hotéis 5, 6 estrelas. Temos um empresário que está no ativo hoje, que é o Sr. Mário Ferreira, que tem o problema da mobilidade do Tua, que tem ali a quinta do Choupim, em que até foi atribuído uma estação para fazer também um investimento brutal. E a esse sim, a Câmara Municipal conseguiu fazer-lhe a atribuição, a premissa de interesse municipal relevante,
3: e para
1: os terrenos que estão ali na zona industrial antiga, não teve coragem para fazer. Isto faz uma leitura simples disto.
2: Que era ao contrário.
1: É que estes executivos ao longo destes anos todos da democracia em Mirandela, quer o PS agora como o PSD com 40 anos de Mirandela, sempre foram muito fortes com os fracos e muito fraquinhos com os fortes. Sempre foram. Mas, ó Fernando Pires, e há aqui um ponto que eu quero deixar claro. O que é grave nestas declarações que fez o vice-presidente da Câmara Municipal de Mirandela, obviamente que estava muito feliz por esta obra, e nós também estamos, é bom sinal, há gente que quer investir em Mirandela, é já estar a fazer a menção a uma nova zona industrial. E isto é que é grave, porque eu não sei se a Câmara já tem os terrenos dessa nova zona industrial que está a projetar, ou então está a inflacionar os preços daquilo que eu queira fazer.
2: Por exemplo.
1: Portanto, isto é que é grave. Portanto, ainda não concluímos esta, com sucesso, e já estamos a fazer um prenúncio especulativo, que vai ser especulativo, daquilo que vai ser uma nova zona industrial, obviamente que fazendo com que os terrenos...
3: Ou por outro lado, também pode ser para que não demore tanto tempo como este, não é?
1: Em vez de demorar 10 anos, demora mais. Demoram sempre tempo.
2: Tem que demorar tempo, não é? Essa conversa, okay. Vamos fazer lá em cima.
3: Avancemos. Ângela Silva,
1: é grave,
3: agora
1: é grave.
3: Sim, vamos à posição da Iniciativa Liberal sobre este assunto. Agradou-lhe isto ou nem por isso? Veio tarde, veio a tempo?
0: É sempre algo positivo, isso acho que estamos todos de acordo, claro que é sempre bom ver pelo menos parte do processo a ser concluído, portanto, nesse sentido, claro que é positivo. No entanto, deixa sempre aqui um sabor um pouco agridoce, porque pronto, já foi aqui referido e também concordamos que foi um processo demasiado moroso e que acabou por dar esta sensação de saber a pouco, ainda faltam aqui lotes por atribuir. Mas o facto de termos, no sentido o município, ter demorado 10 anos ou mais, como se estava a dizer agora, 10 anos mais IVA, para conseguir criar algo como 80 postos de trabalho, e pronto, ainda falta atribuir os restantes lotes, mas já foi atribuído mais de metade, acaba por não dar grande resposta para também a falta de emprego que se sente aqui no concelho, Portanto, acabou por ser um processo excessivamente demoroso, na nossa opinião.
3: Uhum.
0: Sendo positivo.
3: Tendo em conta que, Ângela, e eu recordo-me na altura, e regressamos agora um bocadinho à parte da campanha eleitoral para as autárquicas, a Ângela, que recordo era candidata à Câmara Municipal, falámos nessa questão da vinda da própria Ângela para Mirandela e de outras pessoas que eventualmente queiram fixar por cá.
0: Uhum.
3: Se eventualmente não era o caso, se calhar não queria fixar nenhum negócio, não presumo quando veio para Mirandela, mas tem conhecimento que havia muita gente também de fora de Mirandela do Conselho que eventualmente estaria interessado em investir aqui e que não tinha o tal espaço na zona industrial, por exemplo, ou isto que se fala de que havia a expectativa enorme não era assim tão grande?
0: Bom, também a minha área de profissão também não está associada depois a lotes industriais.
3: É isso que eu estou a dizer.
0: Pelo que acabo por também não ter uma percepção verdadeira desta procura.
1: É mais nómada digital. Mais nómada digital.
0: Estou agora em teletrabalho, mas estava a trabalhar presencialmente quando vim para cá. Mas também, mas não estava na zona industrial.
3: Mas qual era a percepção que tinha?
0: Não, isso, há claramente, isso, essa percepção eu tenho que está a haver lentamente um processo que eu chamo de êxodo litoral. Não significa que as pessoas estejam já necessariamente a mudar-se para Mirandela, mas nota-se perfeitamente que as pessoas estão a mudar-se cada vez mais para os concelhos mais, neste caso falando aqui do norte, dos concelhos mais afastados dos distritos no litoral, a ver-se também já as questões de inflação até aqui no distrito do lado, em Vila Real, e também em Mirandela já se começa a sentir bastante, principalmente na parte da habitação. Claro que essas mudanças de vida, por norma, estão sempre associadas, ou quase sempre estão associadas, como já estava a brincar, a questões de nómadas digitais e teletrabalho, mas a verdade é que se também nós não nos tornarmos minimamente atrativos, também não vamos conseguir atrair outro tipo de profissões, de postos de trabalho que também são extremamente essenciais. Portanto, acho que eu não tenho a percepção que esteja a haver assim um boom de interesse, mas também tenho noção que se nós também não dermos um mínimo de condições também, não será algo tão óbvio, dependendo, claro, que há setores que se torna óbvio devido à localização de Mirandela, mas depois há outros que até poderíamos ter aqui algum interesse económico e que se não os tornarmos minimamente interativos também, não vamos conseguir atrair esses empresários. Mas pronto, na nossa ótica, claro que é sempre algo positivo, mas foi um processo demasiado demoroso e independentemente... sendo franca e não tendo aqui 100% confirmação, acesso a dados, etc., sobre estas questões de porque é que este projeto teve que ser revisitado e se está tudo em conformidade, mas independentemente da viabilidade ou não do primeiro projeto apresentado na altura pelo executivo do PSD, isso não retira que realmente mesmo após a recondução do processo, que acabou por dar aqui uma certa sensação de desilusão só pelo tempo que realmente demorou e depois em que é que se converte, olhando para o número de postos de trabalho que se está a estimar, 150.
3: Portanto, fica um bocadinho aquém, é isso?
0: Fica, sim.
3: E quanto ao facto de se estar já a anunciar, como há pouco o Jorge Humberto e todos os restantes elementos já disseram isso, se calhar és temporâneo estar a falar já numa nova zona industrial?
0: Ah, sem dúvida. Não que não seja necessário ampliar já a zona industrial que existe. Eu acho que isso, aliás, nós estarmos a atribuir, tendo em conta o quão longo o processo foi, estarmos no processo de atribuição e termos, ao mesmo consecutivamente, já a redefinir uma ampliação, não me parece descabido. Agora, há uma diferença entre tentarmos tirar o melhor da situação no fundo ou estarmos já aqui a definir, como a Cecília disse há pouco, num polo exatamente oposto da cidade e como se estava também a referir há pouco, é verdade, já estamos há algum tempo a falar sobre esse tópico e ainda é um projeto extremamente embrionário, não sabemos grande coisa ainda, portanto até parece um pouco descabido isto não está a ser não estar a ser feito mais internamente, estar já a ser anunciado quando ainda as pessoas ainda têm este sabor, se calhar um bocadinho agridoce, em relação a este processo que ainda não acabou.
3: Muito bem. Não sei se tem mais alguma coisa a contar sobre esta matéria.
1: Não tenho aqui mais duas coisas para acrescentar, se for possível. Não sei se
2: fuga para a frente.
1: É para seguir a roda, se é para seguir a roda.
3: Se eventualmente tiverem mais alguma coisa a acrescentar sobre este tema.
1: Alguma coisa, não.
2: Este discurso da nova, projetar a nova zona industrial é desejável, não é? Mirandela tem que necessariamente planificar o futuro.
3: Mas pode acontecer o que o Jorge Humberto está a dizer, que pode haver uma especulação.
2: Tendo em conta o desconforto vivido durante estes meses todos por parte do Executivo PS, é fuga para a frente. Foram chamados à atenção na Assembleia Municipal, que não estavam a conseguir apresentar uma solução definitiva para esta nova zona industrial, quando já devíamos estar a pensar noutra, e junto à A4, à semelhança do que fez Macedo de Cavaleiros, então depois fazem fuga para a frente. Já estão. Mas se perguntarmos qual o dossiê e os procedimentos tomados, não há nenhum.
1: Nós temos aqui pontos de discussão importantes. Para além daquilo que eu não digo que a Câmara Municipal não tenha, digamos, uma visão de futuro daquilo que possa ser o desenvolvimento industrial em Mirandela. Penso que não é isso que está em causa e, aliás, ainda estamos muito longe desse período que requeira já essa preocupação que o vice-presidente venha já a falar numa nova zona industrial que vai, obviamente, originar especulação, vai originar, digamos, aquilo que nós chamamos de, e de uma forma muito, muito clara, sem pouca transparência depois do processo, não é? Vamos saber como é que vai correr, mas acredito que haverá aqui muitos contornos que serão depois discutidos mais profundamente. Mas há aqui dois pontos que eu não queria deixar passar em claro. Quando nós falamos da zona industrial em Mirandela, seja a primeira fase, a segunda fase e agora esta última fase, mais importante até do que aquilo que nós estamos aqui a falar, nós temos ali um núcleo, que é um ninho de empresas, que a Câmara Municipal, obviamente, que não pertencendo à Câmara Municipal, aquilo é um projeto juntamente com o Instituto de Emprego e Formação Profissional, a Câmara Municipal devia olhar para aquilo com outros olhos. Ou seja, estamos a falar ali em vários pavilhões, eu não quero ultrapassar o número, mas também andará na ordem dos 10 a 15 pavilhões.
3: Sim, e o objetivo inicial do ninho de empresas está completamente
1: desvirtuado.
3: Desvirtuado, exatamente.
1: Porque
3: era de facto um ninho, era só para eles crescerem durante um certo tempo.
1: Era uma incubadora.
3: E depois tinham que sair.
1: Era uma incubadora que era lhe entregue às pessoas que queriam arrancar com o negócio e depois, passados 5 anos, teriam que deixar aquilo e a resposta tinha que ser dada nesse contexto. Ou seja, a Câmara Municipal depois proporcionar um terreno na zona industrial para que as pessoas que saíssem de um ninho de empresa tivessem capacidade para investir. Este é o primeiro ponto. E acho que a Câmara Municipal, juntamente com o Instituto de Emprego e Formação Profissional, devia olhar para o ninho de empresas com os outros olhos e fazendo investimento até na melhoria daquele espaço, porque está muito degradado e que merecia essa visão estratégica que a Câmara Municipal tinha.
2: Mas também percebi uma coisa em campanha eleitoral. É que como é que vais tirar dali aquelas empresas se depois a Câmara Municipal não tinha lotes ou espaços para lhes atribuir ou disponibilizar?
1: Palpito, por isso é que nós, a CDU, no primeiro mandato da doutora Júlia, pusemos a premissa dos tais 16 lotes.
2: Está bem, mas...
1: Não, dos tais 16 lotes, estou a dizer, mas provavelmente serão mais 2 ou 3, mas não quero estar aqui a mentir, 16 lotes que a zona industrial da primeira fase tem disponíveis.
2: Pois.
1: Tem disponíveis. A Câmara é que tem que usar a premissa de interesse relevante municipal. E faz, digamos, a compra desses lotes, reverte para a Câmara e a Câmara... Portanto, há essa premissa, portanto, está na lei, ninguém fica prejudicado, haja vontade política para o fazer. Lá está aquilo que eu dizia há bocado. Não podemos ser muito forte com os fracos e muito fraquinho com os fortes.
2: E isto
1: depois mexe com muitas coisas. Mas este é o primeiro ponto.
3: Jorge,
1: e a questão do ninho de empresas era um aspecto muito importante para que a Câmara pudesse, digamos, olhar para aquilo com uma vertente para desenvolvimento e mesmo até naquilo que muitas hoje... Aliás, a Iniciativa Liberal gosta de falar nisso, que é os tais clusters. E o PSD também. Tem os clusters. Agora, apareceram estes nomes modernos, os tais
2: não
1: clusters.
2: Não conheço.
1: A incubação.
2: Não conheço.
1: Mas não é para isto. Não
2: faz parte
1: aqui outra coisa.
2: Da teoria...
1: E há aqui agora outra coisa, terminar, só para terminar. Quando nós olhamos, aquilo que eu quero é que as pessoas percebam que o regulamento desta nova zona industrial vai dar um prazo aos empresários...
2: Para se instalarem.
1: Um ano. A grande maioria, e o problema vai subsistir aqui no futuro, nós vamos estar cá, espero eu todos, de saúde, é que a maior parte das pessoas que vão para ali se instalar, na grande maioria, vai fazer candidaturas a projetos comunitários para poder fazer o tal investimento. Portanto, eu quero acreditar que a Câmara Municipal tenha acotelado o tempo, a crise,
2: e os contextos.
1: Exatamente,
2: político,
1: e estamos a viver
2: social,
1: numa fase muito grande, claro, de investimentos, portanto, que fica calculada essa questão para daqui no futuro não tenhamos muitos empresários que se candidataram.
2: Não, isso está calculado.
1: Não sei, se estamos a falar num ano de instalação. Não sei, mas
2: foi dito lá nos tempos presentes.
1: Não, porque eu infelizmente tinha que trabalhar, não é?
4: Mas
1: penso que essa questão devia ficar acoplada, porque vai haver muitos empresários que vão se candidatar e quem anda neste mundo, principalmente do negócio e das empresas, sabe o tempo que demora a concretização de projetos, a parte do investimento. Portanto, provavelmente ainda iremos olhar para esta zona industrial mais um ano ou dois, sem qualquer tipo de... Depois de trabalho lá criado, dos tais 80 que já estão prometidos.
3: Claro.
1: Portanto, era só isto que eu queria dizer.
3: Cecília, vamos avançar para o segundo tema, que neste caso é um 2 em 1. É um 2 em 1, vamos falar sobre, infelizmente, sobre a tragédia de há 7 meses esta parte, que foi aquele incêndio, enfim, que toda a gente se lembra, com certeza, de má memória, no dia 16 de agosto. Foi, portanto, há mais de 7 meses que aconteceu esse incêndio que provocou a morte a 8 utentes do lar de Bom Samaritano. Não há ainda respostas, portanto, aos inquéritos, quer do Ministério Público, quer da Segurança Social. Entretanto, o provedor da Santa Casa da Misericórdia adianta agora que vão começar a dialogar com as famílias e há aqui algumas queixas de familiares que, de facto, não foram contactados sequer nesta altura. Obviamente que não vamos falar do processo jurídico, porque isso, enfim, não compete a nós estar a comentar, mas relativamente, neste caso, à postura da direção da Santa Casa, se de facto as coisas estão a ser bem geridas nesta matéria, segundo o vosso comentário, também espero que seja nesse sentido, ou seja, para perceber se a gestão de todo este processo está a ser bem ou não orientado, no vosso entendimento. Sim, isto mediante o que temos, claro, em termos de informação, claro.
4: A informação que nós temos é aquela que sai na comunicação social, o que é normal, não é? Então, o que aconteceu em Mirandela, de fato, foi de uma extrema gravidade, porque faleceram, né, alguns idosos, houve vítimas. Não sabemos bem o que se passou ali, sabemos que havia dispositivos que não foram acionados, sabemos que houve ali uma série de falhas podia-se ter evitado algumas vítimas. Agora há que assumir responsabilidades e assim, está há 7 meses famílias já a aguardar que essas responsabilidades sejam apuradas. Eu acho que é um prolongar de sofrimento, é um luto que nunca mais acaba. E está na altura de se assumir responsabilidades. Penso que o Sr. Provedor tem que fazer algumas diligências e, de facto, que as responsabilidades sejam apuradas e que estas famílias possam, de facto, né, pelo menos ter algum sossego, né? Já perderam os seus familiares e agora há que encerrar este episódio que, infelizmente, pronto, foi trágico para a nossa cidade, que tanto nos motivou numa onda solidária por estas vítimas. Agora acho que está na altura de apurar responsabilidades o mais breve possível.
3: E falar, de facto, com as famílias, não é? Isso é, se calhar, o mais importante.
4: É o mais importante nesta fase e encerrar estes processos, porque, assim, estas vítimas, já nada se pode fazer por elas, mas estas famílias acho que precisam de respostas. E quanto mais rápido obtiverem as respostas, mais rápido terminam o seu...
3: Independentemente, né, de haver ou não aqui qualquer tipo de decisão judicial,
4: isso
3: devia a direção tomar...
4: As autoridades é que têm que apurar. Se há culpados, há que assumir responsabilidades. Se não há culpados, isso já nós não somos da área jurídica, pouco podemos, né, apurar nesse sentido, mas penso que terá aqui que haver responsabilizados nesta matéria.
3: Estamos a falar também para além desta questão da vertente da tragédia, obviamente, temos aqui também o papel que estas instituições fazem no que diz respeito à retaguarda para os nossos idosos, no fundo. Estamos a falar aqui de muita gente envolvida nos 5 lares que tem esta Santa Casa, que têm todos eles, ao que parece, em termos estruturais, alguns problemas que necessitam urgentemente de obras. O provedor avançou isso mesmo. Tivemos conhecimento também, e foi confirmado pelo próprio provedor, que o lar de Santa Ana, que fica junto à antiga casa do professor de Mirandela, que está com licenciamento condicionado, porque necessita ali ainda de um investimento. O próprio provedor se queixa que todos eles necessitam de obras, terão que avançar, mas obviamente estão à espera ainda de alguns avisos comunitários e eventualmente algum apoio do município. O que é que se poderia, no vosso entendimento, Terá que haver essa colaboração, obviamente, penso do município,
4: que é, tem que haver essa colaboração, o município deve ter essa responsabilidade, até porque estamos a falar de pessoas que estão ali, ou, muitas delas permanentemente acamadas, com dificuldades de mobilidade, onde os acessos devem ser uma limitação, até para, sei lá, as ambulâncias, até para o próprio dia-a-dia. Acho que, havendo a possibilidade do município ter essa abertura, penso que, por que não? O município tem responsabilidades com os seus munícipes. Não é só chegar à altura das eleições e ir lá buscar os votos. É a minha maneira de pensar. Acho que, havendo uma situação de está condicionado os acessos de mobilidade dos idosos, acho que deve ter a responsabilidade de ajudar e tentar ali arranjar soluções junto com a Santa Casa. Penso que sim.
3: Paulo Pinto, PSD, sobre este assunto, primeiro a parte da gestão deste processo, da tragédia, qual é a vossa sensação?
2: O que pode dizer é que este processo foi tão doloroso, quer para as famílias, quer para, inclusive, passar para a própria Santa Casa da Misericórdia, os seus funcionários, os seus dirigentes, foi tão doloroso que o que se deseja agora é que todas as partes se sentem à mesa, que se organizem, que tenham sempre nas suas principais ações, quer primeiras, quer últimas, as famílias enlutadas, que perderam tragicamente os seus entes queridos, e que a Câmara Municipal, conjuntamente com a Santa Casa da Misericórdia, até porque a Santa Casa de Misericórdia é uma instituição tão grande no Conselho de Mirandela, tem um papel tão relevante, presta um serviço inestimável de uma causa nobre que só se podem... a Câmara Municipal, as instituições de Mirandela, eu acho que a população em geral, até porque são muitos os associados daquela instituição, têm que se juntar esforços, e que os dias que passam e aqueles que estão para vir sejam boas notícias, a bem das famílias, a bem dos equipamentos, a bem da instituição que tanta falta faz e que presta um serviço que não tem preço, e uma Câmara Municipal, como
1: tem preço,
2: instituição,
1: não tem preço, tem preço.
2: Como instituição maior,
1: as pessoas lá estão no bordo,
2: apoiar incondicionalmente esta instituição, é porque uma forte Santa Casa Misericórdia de Mirandela, quer dizer que Mirandela tem uma ação social muito forte, especialmente aqueles que numa hora já tardia das suas vidas têm um amparo devido por parte da instituição, e portanto todos os esforços também por parte da Câmara Municipal têm que estar concentrados nesta instituição, e que doravante cheguem boas notícias a favor da instituição.
3: Terá que haver aqui essa tal parceria, é isso?
2: É uma parceria de diálogo e de trabalho.
3: E de investimento.
2: E de investimento
1: não
2: também.
1: Uma parceria com quem? Não percebi,
3: município.
2: Município, Santa Casa Misericórdia, juntar as famílias, os seus associados, funcionários, município. E juntar esforços para que o futuro seja melhor.
3: Mas este,
2: e por forma a esquecer.
3: Mas este tempo todo, que mais de 7 meses...
2: Nós sabemos, que a justiça...
3: não estou a falar da justiça, é da questão
2: não
3: de,
2: é nada
3: do diálogo com as famílias até.
2: Se não tem existido o diálogo necessário, acho que, enfim, devem se juntar, e tendo em conta este arrepto público por parte das famílias, a Santa Casa Misericórdia deve rever os seus procedimentos, e estou convencido que o vão fazer, até porque temos foi eleita uma nova mesa, temos um novo provedor, e certamente que se vai organizar nesse sentido. Quer a instituição, quer as pessoas que ali trabalham e dirigem, quer a Câmara Municipal, tenham em todas como boas pessoas, portanto, só posso considerar que futuramente existirão boas ações.
3: Sr. Humberto, sobre este assunto, também está de acordo com o que foi dito ou não?
1: Eu não sei o que é que foi dito. Não consegui perceber o que é que foi dito.
3: É que era necessária uma parceria do município.
1: Não,
3: tinha que ser
1: perceber.
3: Que é um apelo lançado pelo próprio provedor, não é?
1: Ou vamos ver uma coisa. Eu tive o prazer de ouvir a entrevista que o Fernando Pires fez ao provedor. A entrevista que
2: não
1: fez.
2: Não sei, vai fazer política.
1: Não, não vou fazer política.
3: A entrevista tem vários
2: não
3: assuntos, mas estão a ser debitados.
1: Pronto, a oportunidade que eu tive a ouvir, e pronto.
3: Só ainda tivemos dois assuntos.
1: E fica claro. Vamos ver, eu não, nós estamos a falar aqui de vidas de pessoas, pá, e não podemos brincar com isto. E acho que a Santa Casa andou a brincar com isto. Portanto, nós achamos que não se deve brincar com isto e a Santa Casa andou a brincar com isto. Portanto, foi um processo muito mal conduzido. Eu não sei do que é que a Santa Casa, eu quando digo a Santa Casa, obviamente falo do provedor e da sua mesa, como diz o Paulo Pinto, que foi eleito há pouco tempo.
3: Sim, o provedor fala pelo nome da direção, claro.
1: Não sei o que é que andaram a fazer durante estes 7 meses. Em relação... Não.
2: Se calhar mais do que a zona industrial, assim está tudo bem.
1: Não, porque ao Fernando Pires, ao Paulo Pinto, eu também ouvi muitos familiares de pessoas que faleceram a dizer que nunca foram contactados pela mesa pela direção da Santa Casa. Nem a perguntar se estavam bem, se estavam mal, se precisavam de alguma coisa, nada. Rigorosamente, um silêncio absoluto. Eu estou a cingir-me àquilo que ouvi. Se estou a cometer aqui algum delito de opinião, peço imensa desculpa, mas foi o que eu ouvi. E fica claro que este processo foi mal conduzido. Eu não sei o que é que a mesa, a direção da Santa Casa, estava à espera que fosse o seguro a pagar, não faço ideia. O que é facto é que não fez nada, até há relativamente pouco tempo, provavelmente porque começou a haver pressão, não só pressão das familiares que perderam os seus entes queridos, mas também, obviamente, pela questão social que está aqui inserida, não é? Portanto, estamos a falar que é um ato que tem que ser nobre neste aspecto. Aqui o que está em causa não é o valor que vai ser atribuído de indemnização às pessoas. Eu penso que não é isso que as pessoas estão à espera, porque não acredito que estejam à espera de milhões de euros, como acontece provavelmente nos Estados Unidos, não é? Mas provavelmente poderia haver aqui outro tipo de abordagem mais simpática, mais cuidada, de forma a que as pessoas não se sentissem, digamos, esse abandono e até mesmo essa rejeição. O Paulo Pinto, como diz, é um grande trabalho que a Santa Casa faz, obviamente que é, mas não é um trabalho gratuito. As pessoas que estão nos centros nestes lares pagam, e não pagam tão pouco como isso. E nós olhando para aquilo que é, digamos, o apoio que é dado aos senhores que chegaram a uma vida de trabalho e que chegaram a uma idade em que não podem estar sozinhos, e obviamente porque a família também não pode dar esse acompanhamento, também não há muitos que possam ir para os lares porque não têm dinheiro para pagar a estadia lá que está, nem a própria família tem capacidade financeira para isto. Portanto, nós temos que olhar para isto de uma forma muito mais abrangente e muito mais séria. Aquilo que compete, que aquilo Paulo Pinto diz que tem que ser o município, eu não estou a dizer que o município não tenha que fazer uma parceria, como é óbvio. Estamos a falar de uma entidade que faz uma gestão de 11 milhões de euros.
3: Sim.
1: Que tem 350 trabalhadores. E nós também temos ouvido histórias, e não são poucas, e o PCP e a CDU têm ouvido também, histórias que há naquilo que são, digamos, a abordagem entre a entidade empregadora e o trabalhador, através até houve greves, houve manifestações, através daquilo que tem sido o trabalho dos sindicatos. Portanto, o que é aqui mais importante é que nós não podemos descartar aquilo que é o papel fundamental que é o Estado, que é o Governo, nos apoios às IPSS.
2: É irmão?
1: Não sou. Tem que dar o apoio sério a estas questões, porque eu começo a ficar preocupado com esta abordagem que estou a ter aqui na mesa, mas não só na mesa, na sociedade civil, que agora vão ter que ser as câmaras a tomar conta disto tudo. E depois ficamos preocupados.
3: Aqui também só porque falamos, não há falar em parcerias. Só.
1: Não, mas nós sabemos onde é que isto quer
2: chegar. A Câmara Municipal de Mirandela disponibilizou-se para pagar as obras.
1: A Câmara Municipal tem que dar apoio. Vai ter que dar apoio.
3: Mas não pagou. Pelo menos, segundo o provedor, foi tudo às pensas da Santa Casa. Os 200 mil euros das obras.
2: Tinha ideia que sim.
3: O projeto, sim, foi a Associação de Municípios. Agora, as obras foram 200
1: mil
3: euros.
1: Eu não quero acreditar que o município de Mirandela não dê um apoio dentro daquilo que são as suas competências e não pode dar mais, porque o município de Mirandela tem que acudir a muito mais coisas do que dar apoio só à Santa Casa de Misericórdia. Mirandela, o município de Mirandela agora tem uma transferência de competência com a saúde, que vai ficar com a responsabilização daquilo que é a manutenção dos centros de estudos e dos equipamentos. Portanto, vai ser a Câmara de Mirandela que vai pagar a luz do centro de saúde quando se fundir, quando se avariar o ar-condicionado. Portanto, se o município de Mirandela vai passar a ter este papel que toda a gente parece estar aqui numa imbuídos, que tem que ser a Câmara, qualquer dia não temos uma estrada, não temos nada, porque a Câmara Municipal não tem dinheiro para fazer rigorosamente nada de investimento. Obviamente nós sabemos que a Câmara de Mirandela tem muito dinheiro, não é? Porque prescindiu de uma receita de 1 milhão de euros para entregar aos munícipes através do IRS. Mas não vai dar para tudo. Portanto, isso vai ter que ser a Câmara Municipal a pagar aquilo que são, digamos, responsabilidades que são de uma IPSS que tem essa responsabilidade conjuntamente com o Ministério da Segurança Social e da Solidariedade. Portanto, nós temos que começar a virar o nosso ponto e a nossa mira é pedir ao Estado que cumpra aquilo que é a sua competência que está constituída na Constituição da República. Não pode ser o município de Mirandela agora a ser o responsável para que faça acuda a estas. Eu acredito que haja esse trabalho de apoio naquilo que são situações particulares.
3: Portanto, dentro
1: nós
3: das suas limitações,
1: exemplo,
3: não é?
1: Nós tivemos há muito tempo, pela Rádio da Terra Quente, que havia uma dívida, não sei como é que está essa situação, da Santa Casa com o Hospital Terra Quente, por causa daquele lar. Portanto, eu não sabia como é que está esse processo. Eu não sei se a Câmara teve que pagar algum dinheiro sobre isso. Estávamos a falar, na altura, de cerca de 1 milhão de euros de dívida que a Santa Casa tinha com o Hospital Terra Quente para aquele lar que agora está-me a fugir.
3: Sim, que vai construir a unidade de cuidados integrados.
1: Integrados, exatamente, que a Santa Casa tem lá aquele andar, não é? Portanto,
3: mas que já não está, neste momento já está nas mãos da Santa passou, Casa, que paga agora a renda ao hospital para estar ainda lá, portanto, enquanto não tiver o seu...
1: Pronto, estamos aqui a falar, e provavelmente aqui também terá havido uma parceria com a Câmara Municipal. Portanto, eu quero é que nós tenhamos aqui a preocupação e de olharmos para estas questões de uma forma mais profunda e que não fiquemos à espera...
3: Seja a Câmara
1: a suportar isto tudo, porque senão qualquer dia a Câmara nem tem dinheiro para pagar. Não, a Câmara de Mirandela tem muito dinheiro, prescindiu de uma receita de 1 milhão de euros e vai dar para tudo.
4: Só uma questão.
1: E vai dar para tudo.
4: Então, a Câmara pode pagar uma dívida da Santa Casa, mas não pode ajudar a Santa Casa numa rampa que precisa, de facto, para a mobilidade de pessoas.
1: Eu não quero
3: esse
1: crer.
3: Esse aspecto acho que a Santa Casa, pelo que eu percebi, está mesmo ela em...
1: Eu não quero crer que a Santa Casa...
4: Foi uma das queixas do provedor, não é?
1: Eu não quero crer que a Santa Casa, que tem um orçamento de 11 milhões de euros, não terá 2 mil euros ou 3 mil euros para fazer uma rampa e tem que estar à espera do subsídio da Câmara.
3: Fica mais, fica mais.
2: Isso é um assunto.
3: Fica mais.
1: Isto é das tais coisas que, não é?
4: Porque aquilo que tem que seguir nos
1: critérios,
4: não é? Pode
1: ficar em 10 mil, que fique em 25 mil euros, não faço ideia.
4: Mas uma
1: instituição que gera 11 milhões de euros...
3: Segundo o provedor, nesse lar concretamente, no Santana, está a ser resolvido. Agora, a questão é dos restantes lares depois, quando tiver que fazer intervenções.
1: Para isso existe o Ministério da Segurança Social e da Solidariedade que pode dar esse apoio.
3: E não só a Câmara. Okay.
1: Aliás, esse é o seu dever, e não as câmaras municipais.
3: Ângela Silva, a Iniciativa Liberal, sobre este assunto, sobre as duas questões que estamos aqui a focar. Primeiro, a gestão deste dossiê complicado, da tragédia, até na parte humana, não é?
4: E,
3: já que não tem havido contacto, ao que parece, com as famílias, esse eventual pagamento de indemnizações ou não, e estas questões dos lares que precisarem, necessitarem quase todos eles também, de reparações, requalificações, que tem que, segundo o provedor, terá que haver aqui um apoio do município.
0: Sim. O primeiro ponto, acho que é claro para toda a gente, o silêncio foi um bocado gritante, realmente. Terem-se passado tantos meses que ainda não há aqui um relatório final por parte da PJ, do Ministério Público e do Instituto, até aí tudo bem, nós não podemos falar sem termos aqui um relatório oficial e sem que realmente podemos saber a quem culpabilizar. Para todos os efeitos, dado que esta mesa entrou em outubro de 2025, já tiveram mais do que tempo para, pelo menos, ter aqui, como o Fernando estava a dizer, aqui esta parte humana, ter sido tida em conta, ter falado com as famílias, tentar fazer chegar aqui a algum tipo de entendimento, ou pelo menos dar aqui algum tipo de informação, uma palavra amiga. Portanto, nesse sentido, acho que falharam nesta parte humana, e é óbvio, porque realmente foi algo trágico. Não foram assim tão poucas pessoas que faleceram, mesmo que fosse só uma. Para todos os efeitos, faleceu, mas pronto, foi aos cuidados no lar, no espaço do lar, e já se passaram 7 meses. Portanto, houve aqui mais do que tempo para dar alguma justificação. Em relação à segunda parte que estávamos aqui a explorar, folgo saber que o atual provedor já fez então esse levantamento dos equipamentos que supostamente precisam de reparações e que são a prioridade. É algo que já vem em atraso e, francamente, também tenho que concordar com o Jorge. Acho que também não tem que ser a Câmara Municipal a estar constantemente, ter aqui um ponto de contacto positivo, e nota-se perfeitamente que há aqui uma abertura. Tudo certo. Dentro das medidas em que pode ajudar, principalmente na parte técnica, faz todo o sentido haver este envolvimento, mas simultaneamente, na nossa ótica, o que a Santa Casa Misericórdia também precisa de fazer aqui em Mirandela é também, de certa forma, perceber como é que o valor, este valor está a ser gerido. Que tipo de fundos, porque o provedor também referiu isso, que vão tentar aproveitar o máximo de fundos possíveis para fazer estas requalificações e realmente falar com ou seja, neste caso, com o Instituto de Segurança Social, porque, já estava a referir, e é verdade, são 350 funcionários, 11 milhões de euros. Se nós tivermos aqui a média aqui do Conselho, dá 1.000 euros por mês, média. Se todos ganharem 1.000 euros por mês, que possivelmente... Claro, haverá funcionários acima ou abaixo, nós estamos a falar em quase 5 milhões só em ordenados. Isto sem contar com tudo o que haja de custos, que haja de manutenção, que haja de investimento. Portanto, na verdade, 11 milhões não é assim tão pouco, mas também para a dimensão da assistência que a Santa Casa Misericórdia já dá aqui, que não é brincadeira, não é? Já são 4 lares, tem...
3: 5
0: lares, depois tem as creches, infantários, tem ainda tem a...
1: Mas há um pagamento da Segurança Social por cada cama ocupada, portanto, não é só custos.
0: Sim, não é? Sim, há uma em parte com participação.
1: E também sabemos que a maior parte dos medicamentos são os próprios familiares que entregam.
0: Familiares que entregam.
1: Portanto, a Santa Casa, obviamente, terá custos, como é óbvio, estamos a falar em 350 funcionários,
0: sim.
1: E obviamente a alimentação, essas coisas todas, mas também, digamos, há um apoio atribuído à Santa Casa pela ocupação das camas, não é? Portanto, e esse valor também não é assim tão pouco como possa parecer.
0: Agora,
1: o que nós temos que perceber aqui é que, e aqui, era aquilo que eu queria perceber, que provavelmente haverá mais etapas naquilo que foi a entrevista com o provedor.
3: Relacionada com a unidade de cuidados intensivos.
1: A visão do futuro que a Santa Casa tem.
0: Exatamente.
1: Não é? Porque estamos a falar também de uma população bastante carente.
0: Exatamente.
1: Em que os seus próprios familiares também não têm a capacidade de pagar uma mensalidade como é pedido na Santa Casa, não é? Portanto,
0: claro.
1: Nós temos que olhar para estas questões muito seriamente para que não...
0: Claro,
1: ninguém para trás.
0: Exatamente. O ponto que estava a fazer é exatamente, ainda bem que o provedor já fez um levantamento do que é prioritário, acho que também tem de rever, perceber como é que estes fundos estão no fundo do orçamento, como é que ele está a ser gerido anualmente, porque também já é uma estrutura considerável, tem que também apelar a quem deve, e a Câmara, o apoio que tem que dar, passa muito por aquilo que tem nas suas mãos, principalmente na minha opinião, tudo o que seja ajuda técnica, desta questão dos fundos, poder pedir ajuda para tudo o que seja de inscrição, follow-ups, acho que a Câmara poderia ajudar nessas questões. Pronto, é uma questão agora, vamos acompanhar.
3: Muito bem. Só nos restam os mais e menos. Cecília Ferreira, o que é que traz? O Chega esta
4: só
3: semana.
4: Só então concluir que acabou por dar razão que, de facto, a Santa Casa e o município podem, de facto, às vezes, haver uma parceria e uma entreajuda de...
0: Isso eu não digo que não.
1: Essa parceria existe e acredito que haja e continuará a haver. Agora, nós temos é que ter a percepção de que não podemos estar a exigir à Câmara Municipal que faça o papel que tem que fazer a Segurança Social e o Instituto de Recessão.
4: Às vezes têm funcionários, às vezes uma pequena contribuição com o sistema elétrico, porque têm funcionários nessas áreas, às vezes são pequenas contribuições.
1: Mas essas são dadas.
4: Essas são dadas. Então vamos então aqui.
2: Estamos a falar de sinergias entre instituições.
4: Sim, é isso mesmo.
3: Mais e menos.
4: Pronto, mais e menos.
1: Fazem todo o sentido, não é?
3: Mais e menos.
4: No mais e menos que eu trouxe, no mais foi então o campeonato de canoagem realizado aqui no nosso Rio Tua. Acho que é vantajoso este tipo de eventos para a nossa cidade, porque temos aqui uma taxa de ocupação nos alojamentos que também são vantajosos, no movimento que traz também ao comércio local e à restauração. Penso que a associação envolvida está de parabéns e os organizadores. Acho mais eventos, eu apoio mais eventos como este para a nossa cidade, que nós temos muitas condições para receber mais eventos como este. Nos pontos negativos, eu trouxe um ponto negativo que é mais uma preocupação para mim, que é o problema das passadeiras na nossa cidade. Acho que as passadeiras estão mal localizadas, estão com falta de visibilidade e estamos constantemente a ter notícias de atropelamentos. Tivemos um recentemente, infelizmente, já tivemos atropelamentos fatais. Acho que estava na altura do município fazer alguma coisa por esta cidade e pelas passadeiras e pela segurança rodoviária. Pronto, esses são os meus pontos.
3: Ok. Paulo Pinto, mais ou menos?
2: Olha, vou começar pelo meu mais, que é a atribuição destes 25 lotes aos empresários, a quem...
3: Mas não é ironia, para não?
2: Não, a quem desejo os maiores sucessos, porque o sucesso deles é o sucesso de Mirandela. Portanto, estes 25 lotes, venham mais lotes e mais zona industrial, e melhor zona industrial, e melhores empresários, que é o que Mirandela precisa.
4: Não,
2: o meu ponto negativo é para a CDU. Que está sempre a dar queixas de 1 milhão de euros que a Câmara não retém ao nível da IRS.
3: 700 mil.
2: Porque está-se a esquecer mal de Mirandela no dia em que não tiver classe média. Mal de Mirandela no dia em que não tiver classe média. Porque certamente é esta classe média que certamente não é retida este IRS. E no dia em que Mirandela não tiver classe média, e depois vamos ver como é que ela fica.
5: E é por causa desse valor.
2: E este dinheiro que fica nas famílias é investido, porque sabemos que as famílias têm muitos custos, pôr os filhos a estudar e não só. Faz muito jeito.
5: Sabes qual é o valor que te é atribuído?
3: Bom, agora não. Jorge,
5: sabes
3: mais
5: qual é o valor?
3: Jorge, mais ou menos.
5: Mas não, deixa-me só. Eu fiz. Sabes qual é o valor?
2: O debate
5: sabes qual é o valor que te é atribuído?
2: Eu sei que são 700 mil euros.
5: Não é 700 mil. Tu sabes qual é o valor que te é atribuído a ti?
2: Eu sei mais ou menos.
5: A tua conta pessoal?
2: Mas não lhe vou dizer.
5: Eu sei que não vais dizer, mas sabes qual é o valor?
2: Eu sei mais ou menos.
5: É que eu acho que tu não
2: me dás conta. Dizer que não faz diferença na minha...
5: Não dás conta.
2: Mas pensa
5: não dás conta.
2: Mas é um sinal.
3: Jorge, mais ou menos.
5: Não é sinal nenhum.
2: Sabe porquê? Sabe porquê que eu vou dizer? Sou pena da Câmara Municipal, depois pegar neste dinheiro e a 15 dias das eleições oferece a uma comissão fabriqueira 15 ou 20 mil euros de subsídio. Aí lá vai o IRS. A Câmara depois usa estes dinheiros para estas coisas. Isso o Jorge Humberto não diz aqui.
5: O dinheiro estava para fazer muitas obras em Mirandela. Aquelas que
2: depois não diz.
5: Aquela que vocês criticam.
2: Jorge. 15 dias antes das eleições vai oferecer a uma comissão fabriqueira 12 ou 15 mil euros.
5: A culpa não é minha.
3: Vamos avançar. Mais ou menos.
5: A culpa não é minha.
3: Mais ou menos que temos que avançar, por favor.
5: Ora, o meu mais vai para aquilo que já foi falado aqui da questão do campeonato de canoagem em Mirandela e obviamente que aquilo que fica claro é que tendo nós uma zona verde com aquela, digamos, com aquela exposição em que todos os visitantes que cá vieram falaram maravilhas daquele espaço natural, portanto fica ainda mais hoje claro que Mirandela e os mirandeleses têm que sentir orgulho daquela zona, daquela zona verde, e têm a obrigação de a preservar das melhores condições. Portanto, o momento vai para aquilo que tem sido a posição do governo português em relação àquilo que tem sido o aumento do preço do petróleo,
3: dos
5: combustíveis. Ou seja, nós começamos a olhar para a Europa e começamos a ver países a terem uma intervenção muito maior, ao ponto de começar a pôr tetos máximos naquilo que são o preço do petróleo, da gasolina, do gás e do gasóleo. Portanto, era bom que o governo português deixasse desta atitude mercantilista, que está mais preocupado com o mercado e com aquilo que são os lucros da Galp. A Galp, no ano passado, teve 1.300 milhões de euros de lucro. Provavelmente, vamos ficar todos muito espantados quando forem feitos a demonstração de resultados dos 3 meses do início deste ano, dos valores brutais. Os acionistas da Galp encaixaram todos eles 11 milhões de euros. E o governo pede a todos os portugueses que façam esforços naquilo que é o preço do combustível, o gasóleo, as pessoas precisam de ir trabalhar, seja gasóleo, seja gasolina, mas mais grave, não consegue acompanhar aquilo que é, digamos, uma necessidade imperativa, que é o apoio aos agricultores naquilo que é o subsídio do gasóleo verde.
3: Okay. Esse é o mesmo. Silva, mais ou menos.
0: Eu vou começar pelo menos para acabarmos o programa com um mais. O meu mais e menos estão referentes, hoje trouxe referentes à área da educação e da cultura. Começo menos pela análise técnica proposta pelo nosso Ministro da Educação, que tem dado muito a falar, que propõe retirar então José Saramago, porque diz, pronto, é um autor consagrado, mas também temos outros, portanto acho que isto realmente assusta um pouco o caminho para onde vai o Plano Nacional de Leitura e as decisões têm sido tomadas ao longo dos últimos anos. E o mais que trouxe aqui já em termos locais e pronto, no meio deste tipo de decisões é bom ver que há este espírito de iniciativa e de promoção cultural, apesar de tudo, houve num teatro municipal em Mirandela há 2 semanas, aliás, na semana passada, o dia da poesia, que foi promovido pelo Clube de Leitura. Teve lá presente também a Companhia de Teatro aqui local atrás cena, o Grupo Pim Pam Pum, portanto estive lá presente e foi com muito orgulho e gosto, genuíno gosto. E depois este último fim de semana tivemos também a celebração do Dia Mundial do Teatro e também tivemos uma peça singular relacionada também com Trás-os-Montes, portanto é também um bem-haja a estas iniciativas locais relacionadas com a cultura.
3: Finalizamos com um aspecto positivo, nós voltamos daqui a 15 dias, até lá e obrigado.
1: Olha, queria só desejar uma boa Páscoa a todos.
3: Ora, isso mesmo, boa Páscoa para todos, falta o S. Obrigado.

0: Let's go.
1: Formação SOS Animal. Mirandela, 3 anos de novas festas e o caldo Luís Neves. É por aqui que andará esta reunião de condomínio especial.
0: Então, não vejo a reunião.
1: Reunião de condomínio muito especial. Estamos de resto reunidos hoje fora de estúdio, já deram conta, porque Mirandela está em festa, tal como a vizinhança, já com a cabeça nas férias. Bruna Costa, Carlos Carvalho e Ricardo Garcia estão confortáveis?
2: Olá, viva!
3: Está um bocadinho de calor.
1: Um bocadinho.
0: Está ótimo.
1: Hoje viemos à Princesa, emblemático espaço no centro da cidade, centro das festas de Nossa Senhora do Amparo. Por estes dias, dias quentes que se vivem também na política nacional. Há assunto levezinho nesta reunião. Falo do caso Luís Neves, o ministro da Administração Interna, que deixamos para mais daqui a pouco. Daqui a pouco também as festas da cidade, já no seu terceiro ano de novo formato, também será assunto por cá, mas para começar a Bruna Costa quer sublinhar uma ação que decorreu por cá há uns dias, uma formação em primeiros socorros. Mas para animais, Bruna, um assunto que sei que lhe é muito caro. Acertei?
0: Exatamente. Eu acho que, pronto, decidi trazer aqui hoje à nossa reunião de condomínio este tema em específico, precisamente porque faço parte da Associação Animal e acho que nunca tinha visto uma iniciativa desta natureza, pronto, acredito que para pessoas haja, até mesmo mais ligada à equipa de enfermeiros e médicos aqui, acredito que sim, mas realmente aqui direcionado aos animais, já tinha ouvido falar que havia esta iniciativa e que havia este interesse, mas até estar concretizado sabemos que muitas vezes leva o seu tempo. E de facto isto aconteceu neste fim de semana, dia 25 e 26, por uma associação que eu desconhecia, mas que adorei saber o trabalho deles, que eles
1: não
0: estão
1: tem a ver com a SOS Animal, não?
0: Não tem a ver com a SOS Animal, eu só disse isso como tema porque de facto tinha a ver, é um curso de primeiros socorros direcionado a animais, mais até animais de estimação, mas que também se aplicam neste caso para nós, enquanto associação e membros da associação que trabalham com animais errantes, foi muito útil e a formação deu-se por 2 dias, isto é mais para também dar a conhecer às pessoas e também dizer que estou bastante satisfeita pela adesão das pessoas aqui da cidade, porque nos 2 dias sei que as inscrições estiveram esgotadas e por isso é que abriram até a possibilidade de fazer 2 sessões, sendo que a segunda era um segundo nível, ou seja, era uma coisa muito mais prática, mais direcionada sobretudo às forças de intervenção, neste caso, e de resgate e salvamento, neste caso os bombeiros, a polícia, a PSP, a GNR.
1: Porque isso é de resto uma ação que está a correr o país.
0: Exatamente,
1: não é?
0: Sei que também esta associação em específico, que basicamente eles, é a mesma associação nas próprias redes sociais de busca e salvamento, eles estão resididos no Porto e estão agora aqui também a percorrer um bocadinho o país para também dar a conhecer algumas manobras de intervenção e até mesmo outras curiosidades sobre como até podemos falar agora aqui da praga, das pragas nesta altura do ano, de carraças, piolhos, como é que nós podemos combater isso, que é uma coisa muito interessante, e também saber os perigos que são para nós, estamos a falar de uma questão de saúde pública, e que achei mesmo que a iniciativa foi muito boa. Claro, também acabo por abrir aqui também uma ressalva para as pessoas que estiveram presentes, neste caso muitos membros da nossa associação, muitas pessoas também de cá de Mirandela que estiveram presentes, que me deixou satisfeita, mas ao mesmo tempo também o Corpo de Bombeiros esteve presente, porque acho que faz todo o sentido. Confesso que fiquei um bocadinho decepcionada porque não houve uma única figura da PSP, nem sequer da GNR, que eu acho que também fazia todo o sentido eles estarem, e isto enquanto membro da associação, se calhar para pessoas que não estejam tão por dentro do assunto acham que é irrelevante, mas enquanto membro de uma associação que só surge precisamente porque existe a necessidade de haver associações para trabalharem com os animais que andam por aí, acho que se nós pudéssemos ter uma articulação muito mais consistente e concisa entre todos, acho que a nossa cidade teria sem dúvida um outro aspecto relativamente aos animais de rua. E acho que é muito triste chegarmos a uma formação destas, que inclusive foi de graça, e não termos uma única pessoa a representar, nem a PSP, nem a GNR, e que acho que logo aí se vê onde é que está a cerne do problema quando queremos trabalhar todos em equipa.
1: Estarão certamente a fiar-se, enfim, na disponibilidade dos bombeiros.
0: Inclusive,
1: têm essa responsabilidade mais direta.
0: Exatamente, ou seja, é um bocadinho este empurrar, tipo de... sim, mas muitas vezes também nos temos de ver com ele. Inclusive, nós sabemos perfeitamente que temos o CRO e temos o Canil de São Salvador, em que existe uma equipa, e que eu acho que era muito importante eles próprios, que não têm formação, aproveitarem estas coisas para poderem obter uma certa formação que não fazia mal.
2: O CROE não é só para o Conselho de Mirandela, não é?
0: Precisamente. Ou seja,
2: a
0: única pessoa que eu sei que esteve presente foi a própria veterinária da Câmara, que lá está, eu sei que foi ela até que esteve à frente dessa iniciativa, acho muito bem que estivesse presente, mas realmente, pronto, gostaria de ter visto mais pessoas.
1: Carlos, qual é que é o seu nível de conhecimento
4: para...
1: enfim, no caso de emergência, no resgate de um animal, por exemplo?
2: Muito reduzido, confesso, e também confesso que só soube desta iniciativa, já ela tinha decorrido, quando a Bruna também trouxe este assunto aqui à discussão da nossa reunião de condomínio. Mas, efetivamente, depois daquilo que eu conseguia pesquisar e procurar, efetivamente, foi uma ação inédita, e ao ser inédita traz os seus benefícios e consegue logo efetivamente mostrar a diferença junto da nossa sociedade a curto prazo. Logo, e era esse o ponto positivo que eu trouxe, não é só a sociedade individualmente, mas efetivamente os bombeiros já, quando nós temos um resgate, seja de um gato em cima de uma árvore, seja num incêndio,
1: esse é um clássico, não é?
2: E, efetivamente, são os bombeiros aqueles que são os primeiros socorros, seja das pessoas, seja dos animais. E eu aqui também, se a Bruna me permite, também quero trazer aqui também à nossa discussão aquilo que são os ADS, que são as associações da defesa sanitária, normalmente.

0: Estávamos aqui
1: um complemento.
0: Exatamente, estávamos aqui completamente reféns, e no melhor sentido da palavra, não tirem conotação negativa àquilo que eu estou a dizer, das clínicas veterinárias que nós tínhamos, ou seja, que muitas delas tínhamos que obviamente pagar, porque é o trabalho delas que está em causa. Mas efetivamente trazemos aqui um conhecimento para a sociedade civil, que já peca por tardio, porque cada vez mais temos obviamente no sentido...
1: Pertencem-se às famílias.
0: Exatamente, sentem-se mais pertença nos animais do que às vezes até nos próprios familiares, e efetivamente. Portanto, precisamos deste conhecimento também para saber tratar e dar dignidade aos nossos melhores amigos.
1: Uma ação positiva. Ricardo, não sei se tem animais de estimação.
2: Por acaso tenho, sim. Claro que este tipo de formações são sempre bem-vindas. Também só tive conhecimento depois da Bruna trazer o assunto em tema. Concordo com tudo aquilo que os meus vizinhos disseram. Isto salvo, obviamente, a importância de cada vez mais termos atenção a este tipo de questões, até porque, como o Carlos disse bem, cada vez mais vemos mais pessoas a adotar animais e ter animais de estimação como pertences da família, e como tal é bom estarmos todos instruídos nesse sentido. Poderá ser uma iniciativa, obviamente, a ser repetida, até pelo bom sucesso que esta teve, e por que não também alargar às restantes freguesias, onde muitas vezes também este tipo de sensibilização, de cuidados com os animais, está enraizado de forma diferente ou tem outro tipo de conhecimento, e muitas das vezes nem sequer vai ao encontro daquilo que nós conhecemos enquanto lei de momento, e obviamente com envolvendo todas as forças, incluindo as policiais, até porque eles mais do que ninguém estão na proximidade e também poderão ajudar sempre nesse sentido.
1: Muito bem, Bruna, para fechar este assunto, não sei, últimos detalhes ou alguma coisa que só para dizer.
3: Talvez ainda. Só deixar mesmo aqui a ressalva de que acho que, e os meus colegas já referiram, que acho que é muito importante continuar a promover este tipo de iniciativas, até mesmo a questão, eu sei que nem sempre é fácil proporcionar isto também de uma forma acessível ao ponto de ser grátis, mas de forma a que seja apelativa, que toda a gente, independentemente também das condições financeiras, possa fazer parte, até porque às vezes muita da desinformação nós sabemos bem que também estão nas pessoas, às vezes, que não têm outras formas de aceder e ter esse conhecimento e essa instrução, e por isso acho que estas questões, até mesmo o facto de ser grátis, ajuda muito até a desconstruir certos conceitos, certas ideias erradas sobre esterilizações, sobre primeiros cios e tudo.
1: Portanto,
3: isto
1: mesmo para quem não tem animais, isto é uma questão até de cultura geral, não é?
3: Exatamente, sem dúvida, por isso eu só digo que acho que pronto, é este o caminho, acho que sim.
0: Também deixar só aqui a nota que no seguimento daquilo que a Bruna disse, a questão de não ter estado ninguém da GNR nem da PSP, que a organização pode perfeitamente fazer um tipo de formação um bocadinho mais especializada, onde consiga agregar essas forças vivas, são os bombeiros, a PSP, a GNR, nas suas vertentes todas, que a GNR tem o CEPNA, tem os antigos verdes, estas valências que certamente também trazem alguma informação adicional, e todos juntos podem efetivamente formar a proteção civil que nós normalmente conhecemos e que também possa servir melhor às nossas populações.
3: Atenção, eles na segunda fase do curso, ou seja, a fase mais avançada, que foi no domingo, que foi o dia todo, ou seja, foram dois dias intensivos, sábado o dia todo, domingo desde as 8 da manhã, sei que a segunda fase seria mais direcionada especificamente para equipas que faziam sentido, exatamente, ou seja, por isso é que era um curso já mais físico. Estiveram no, penso que foi no Inatel, e eu nesse, infelizmente,
2: formação
3: no domingo
2: prática.
3: Não pude estar, exatamente. E foi mesmo aplicada a formação prática. Muitas das minhas colegas da associação também estiveram, porque abriram esta exceção, uma vez que nós também vamos muitas vezes para o terreno, apesar de não sermos da polícia, nem sermos dos bombeiros, mas sei que, até mesmo pelas fotos, sei que os bombeiros estiveram os dois dias. A polícia sei que pelo menos no primeiro, a GNR não estiveram, não sei, se calhar também agora pela logística da festa, mas era realmente importante que houvesse mais essa partilha, até mesmo falarmos uns com os outros e comunicarmos uns com os outros, porque muitas vezes quando acontece este caso, nós próprias não sabemos a quem acabemos de contar. Ligamos à GNR com um animal atropelado na estrada, é a PSP, esperamos pela Câmara na segunda-feira porque o canil está fechado ao sábado e ao domingo. Pronto, ou seja, acho que é importante esta articulação entre estas forças.
1: Pelo menos o primeiro passo foi dado.
3: Sim,
1: e nós fazemos
3: agora...
1: também aqui,
3: sim,
1: também traz aqui
3: sim.
1: O nosso papel nesta
3: exatamente.
1: Reunião de condomínio. Já deu conta, antecipámos as férias e viemos até à rua numa reunião de condomínio muito especial. Estamos desta vez numa esplanada pelo centro da cidade que festeja por estes dias a Nossa Senhora do Amparo como uma componente de espetáculos assinalável, todos gratuitos, claro, como tem sido o hábito. Nomes como Herman José, Dilaz, Afonso do Brás, Bia Cabós, Kim Barreiro, João Pedro Paes ou Kiko Isrote,

0: aqui claramente mais ao gosto do Carlos Carvalho, mas dizia eu, são cerca de 450 mil euros investidos, avança Vítor Correia, o Presidente da Câmara, Câmara que em conjunto com a Junta de Freguesia e com a Confraria de Nossa Senhora do Amparo realizam as festas este ano pela terceira vez consecutiva, Carlos. Já teve a oportunidade de manifestar o seu desagrado quanto ao modelo de organização, mas há mais.
1: Há mais, exatamente, e não, nós, ou seja, isto é quase um tema 2.0, porque deixamos ainda muita coisa a meio desde o último programa, que tínhamos uma convidada e, portanto, também tivemos menos tempo para dizer algumas coisas. E, efetivamente, dou uma nota negativa naquilo que diz respeito à avaliação geral do novo modelo. Porquê? Porque nada mudou. E podíamos ter aproveitado tanta coisa, visto que existe um novo modelo, para podermos mudar, seja ao nível da própria estrutura das festas, que em nada mudou, ou seja, daquilo que era a organização civil, levada a cabo pela Confraria da Nossa Senhora do Amparo, pro bono faziam as coisas em pós-laboral, para uma gestão um bocadinho mais profissional, tem que o ser obrigatoriamente, embora às vezes não o pareça, que é da Câmara Municipal que fazem isto, com dinheiros públicos, com contratação pública, com tempo ao longo do ano para se prepararem as coisas, temos visto que efetivamente essa organização ou esse modelo não mudou. E portanto eu deixo aqui algumas sugestões que efetivamente podem ser feitas, seja ao nível da gestão dos terrados, que é da competência da Junta de Freguesia, e nota-se pelo menos um ar mais fresco que deram à gestão dos terrados, porém alguns vícios antigos mantêm-se.
0: Essa parte já mais ligada ao sob domínio, neste caso, da Junta de Freguesia.
1: Da Junta de Freguesia, exatamente. Quer naquilo que diz respeito aos espetáculos em si, nós estamos reféns daquilo que era a tradição, que já vem de alguns anos, que as festas iniciam ao 25 de julho e terminam no primeiro domingo de agosto, o que nos leva a ter, por vezes, ou em anos, 6 dias, noutros 13. E isto é incomportável para um orçamento que é de todos nós. Eu ainda há bocado, nós em OFA, eu dizia antigamente, nós contribuímos para a festa se queríamos, agora somos obrigados a contribuir porque somos contribuintes líquidos deste concelho. E é este concelho que põe o dinheiro nas festas.
0: Enfim, quanto mais caprichoso for o calendário, mais estamos a pagar.
1: Mais estamos a pagar, naturalmente. E, portanto, se antigamente a Câmara Municipal, como participava de forma monetária 100 mil euros mais os meios humanos, que chegasse aos 150 mil euros, agora investe 450 mil euros a Câmara, que é o principal financiador das festas, porque por outro lado depois também temos a Junta de Freguesia, que é sabido, eu tenho fartado de dizer,
0: falamos de logística também,
1: que suporta alguns custos, mas que são residuais face ao retorno que a Junta de Freguesia tem com as festas de Mirandela ao nível dos terrados, e portanto aqui é preciso que o modelo das festas também seja reorganizado, quer na sua qualidade, quer na sua duração, porque é incomportável umas festas como as de Mirandela. Depois, também temos a questão dos espaços, temos falado muitas vezes. Nós, ou melhor, quem critica não critica só o facto das coisas terem mudado, porque às vezes critica só os... Mas, efetivamente, não veio beneficiar ninguém esta alteração da Zona Verde para o Santuário da Nossa Senhora do Amparo. Não beneficiaram.
0: Portanto, a crítica não é só do modelo de organização, mas sim, e também a organização dos espaços.
1: Ou seja, é importante que, à semelhança daquilo que a Junta de Freguesia fez, e bem, aí é um aspecto positivo que eu tenho a assinalar, no primeiro e no segundo ano fizeram um questionário de satisfação aos terrados, aos agentes económicos da festa de Mirandela, aos agentes económicos diretamente, porque aos comerciantes da nossa cidade ninguém lhe fez esse
0: inquérito de satisfação. O próprio Presidente Vítor Correia, já agora, numas declarações recentes que fez aqui à Terra Quente, veio-nos dizer que será um passo a dar a preocupação com, enfim, arranjar uma maneira de estudar mais a fundo, quer o número de visitantes, quer o impacto mais...
1: Obviamente,
0: impacto
1: económico, e podemos aproveitar...
0: Mais, enfim,
1: saber o que é realmente maior, o que é que nós temos. Tal como temos a própria envolvência com a cidade muito descurada, se repararem, nós neste momento, eu não querendo entrar no, na, na simplicidade, na simplória de falar nas ruas, mas reparem neste momento onde é que estão os arcos da cidade. Resume-se a isto. Resume-se a estas três ou quatro vias, e nós estamos numa delas, está ornamentada, efetivamente, mas a cidade não está ligada com as festas de Mirandela neste momento. E é preciso, efetivamente, passar isso. E aproveito, eu esperava que na altura, quando a Câmara Municipal e a Junta de Freguesia, por diversas razões, assumiram a gestão das festas, do programa das festas de Mirandela, que também tivessem trazido isso. Temos uma zona antiga para aproveitar, temos um mercado municipal que só é um ponto central na Noite dos Bombos por necessidade estrutural, porque senão nem o mercado municipal tinha a centralidade que lhe é devida. Temos tantas outras, temos a Avenida das Amoreiras, temos a Rua da República, que vai além do mercado municipal.
0: As Amoreiras também têm já agora iluminação, ao que sei.
1: Sim, efetivamente, mas, ou seja, não passa disso. E nós precisamos envolver muito mais a cidade com as festas de Mirandela.
0: Ricardo Garcia, temos sugestões para melhorar as festas? Contributos positivos são sempre bons e penso que até a organização tem isso em mente e espera isso da população, não é?
2: Claro que sim. Vamos começar aqui pela mudança. Eu não sou adverso à mudança, aliás, eu sempre achei que as festas se deviam modernizar e obviamente se encaixar num outro tipo de modelo. Agora, tudo menos isto. Eu compreendo que o primeiro ano, e até dou a tolerância, e fui um dos que fui bastante crítico, tanto à repartida ou tirar as competências, neste caso à confraria, e eu já antevia que isto iria correr mal, porque as festas é uma gestão que tem de ser feita de uma forma muito rigorosa e muito fechada para que, e mesmo assim há sempre os contratempos, quanto mais com três organizações onde temos pelo menos três cabeças à cabeça a mandar, fora todos os outros que mandam pelos corredores.
0: Mas assim também será mais fácil, enfim, repartir as responsabilidades e as áreas de atuação de cada uma.
2: É mais fácil o desleixo. Agora, obviamente, persiste neste erro, é que dá revolta neste momento. Porque já foi tempo suficiente para percebermos que o modelo foi alterado no primeiro ano, piorou do primeiro para o segundo, piorou do segundo para o terceiro e há de piorar do terceiro para o quarto se nada for, for feito. É sermos à rua e percebermos que quebrou completamente a dinâmica da saidada. Em primeiro lugar, porque retirar as festas da Zona Verde, no conceito que existia em termos de barracas e espetáculo, mais até do que o próprio espetáculo, era o espaço em si, era um espaço de convívio onde as famílias à noite passeavam.
0: Mas isso já lá vai há 3 anos, Ricardo.
2: Sim, e se olharmos o que se passava há 4 anos, neste caso, e olharmos hoje para a realidade, basta sermos à noite e percebermos que isso quebrou a dinâmica. Sim. Daquilo que era o espírito da cidade. Eu compreendo a parte quando diz o Carlos na parte dos terrados, obviamente havia ali muito trabalho a ser melhorado, mas também passámos do 8 para 80,
1: sim,
2: porque
1: sim,
2: de 30 ou 40 euros que muitos feirantes, pequenos feirantes acabavam por pagar, os pedem se calhar 300 ou 400, e isso faz muita diferença. Como também poderia ser pensado alternativas para que esses feirantes pudessem igual integrar as festas num conceito ou numa forma completamente diferente. Agora, basta pensarmos ao modelo que tínhamos de festa em que queremos o Carnão, criava-se uma dinâmica entre a Zona Verde, centro. Sim. Da cidade e à volta do santuário, e hoje a festa está resumida ao espaço do santuário, um espaço que não é adequado e que não traz. É que se o espaço tivesse sido para melhor e se viesse trazer algum acréscimo positivo e económico à cidade, tudo bem, o problema é que não veio. Pelo contrário, esteticamente é horrível o espaço, em termos de questões é horrível. Sorte que ainda não se passou nada de grave, porque quero ver no momento em que se passar ali alguma coisa, e esperemos bem que não de grave, por onde é que aquela gente toda vai.
0: Uma das valias já agora ditas, enfim, pelas autoridades que organizam as festas, é precisamente a segurança, que diz que melhorou muito.
2: Mas melhorou em que
0: aspecto? É mais fácil operacionalizar a segurança. Eu não sou agente de segurança, não lhe sei dizer mais que isto.
2: A questão aqui é que o problema é que se misturava na Zona Verde tudo no mesmo conceito. Uma coisa é as festas, outra coisa é o que continua-se a passar o resto do ano na Zona Verde, existam lá festas ou não existam. Porque se formos por aí...
3: Como
2: então,
3: nos motores?
2: E outras...
0: Sim, é só lembrarmos que há 3 semanas atrás estivemos lá.
3: Estávamos lá, exatamente.
2: Agora, estamos a perder qualidade, estamos a perder gente, e estamos neste momento a gravar numa das principais ruas de Mirandela, e se calhar há 4 ou 5 anos atrás, neste momento, era muito gente aqui a passar, neste momento está a rua.
0: Bem, agora também.
2: mais calmo.
0: E também é preciso dizer que estamos para aí com 40 graus debaixo dos pés, certo?
2: Também é verdade. Não, mas acho que em si o espírito foi efetivamente quebrado e é pena depois que ver que não existe ou não se refaz este modelo, porque quem decidiu está a fazer fincapé nesta decisão, quando cá está aos olhos de toda a gente que não funciona.
0: Muito bem. Eu já sei que, enfim, não é propriamente atraída, não se sente atraída pelas atuações e pelos grupos que vamos ter, ou que vamos ter aqui pela festa, mas, enfim, há outros
3: já
0: aspectos.
3: Nos concertos.
0: A festa é um bocadinho
2: vocês
0: mais que isto,
2: trabalho.
0: Não é? Bruna Costa.
4: Então, eu pela primeira vez vou concordar praticamente em tudo com... Uou, uou. Deve ser do calor.
0: É nas férias,
4: eu acho que
0: calor,
4: é do calor. Não, mas vou concordar, começando aqui pela questão do espaço da Zona Verde, e vou até dar aqui um exemplo pessoal, e eu noto isso até por familiares meus, inclusive os meus avós, que é só um pequeno exemplo, mas eu acho que isso se repercute para outras pessoas já de alguma idade, que é precisamente o espaço da Zona Verde. O facto de nós termos a capacidade de ter esplanadas a noite toda e tudo promovia muito mais o convívio, as pessoas a estarem confortáveis, estarem à fresca. Ou seja, isso mantinha as pessoas, e mantinha as pessoas não obrigatoriamente ali de pé a assistir ao concerto, ou então estão cansados e vão embora. Eu vejo pelos meus avós, desde, eu sei que já lá vão 3 anos, mas lá está. Isso mostra que se nós vemos que as coisas não melhoram, aí é que está realmente o problema. Porque pegando aqui no que o Ricardo diz, o primeiro ano uma pessoa ainda dá de barato, ok, vamos experimentar, pode ser que corra bem, e acho que toda a gente estava um bocadinho desiludida, porque acho que toda a gente é mais adepta da Zona Verde, e é estranho, mas lá está, somos abertos à mudança, eu acho que
0: mas
4: sim, vamos experimentar.
0: Mas de qualquer forma, Bruno, uma das, enfim, até promessas eleitorais do atual executivo foi a tentativa, enfim, de adquirir os terrenos que estão ali à volta da Zona Verde para poder aumentar o espaço e poder acomodar aquilo.
4: Sim, eu também já ouvi essa história. Agora,
0: não sei exatamente
4: em
0: que ponto é que são,
4: primeiro,
0: é que estarão essas
4: negociações. Eu não acredito nisso. Segundo, eu acho que se algum dia... Exatamente, era isso que eu ia dizer. Se algum dia isso acontecer, não será para tão breve de certezinha absoluta, e se calhar nem com este executivo, muito provavelmente.
0: Entretanto,
4: não sei,
0: os avós ficam mais velhos e nós também, não é?
4: Exatamente. Agora, eu vejo é que muita gente, e é o que eu digo, estou a dar um exemplo muito específico, mas eu acredito que isso aconteça em a maior parte das famílias, das pessoas mais velhas, até pessoas que têm filhos, bebés, e que estão ali, que em vez de estar, eu ainda ontem, por acaso, lá está o caso, diz que já me viu, eu ontem fui sair um bocadinho, porque eu não era para sair, os meus
0: apanhada.
4: Amigos já têm, eu fui, sim, porque eu vou, lá está, não vou ficar em casa, mas o que é...
3: Mirandolense, vai...
4: Exatamente, vai à festa, e está com os amigos que estão cá e que vieram à festa, que já não os vi há um ano. Mas o que é facto é que até estávamos ali na esplanada, e é ridículo, chega aquela hora, temos de levantar o rabo da cadeira, que é mesmo assim arrumar a esplanada para as pessoas poderem caber. Isto não acontece em mais lado nenhum, e eu
3: embora
4: acho que...
3: Embora que não fosse preciso, digamos, já que também que o balanço,
4: pois, neste, calhar...
3: ao dia de hoje estamos a gravar o balanço dos concertos, é que efetivamente os idosos podem perfeitamente ir e levar o seu banquinho, até podem levar uma poltrona maior, porque cabem todas que não há...
4: Veja, este... mas o ridículo
0: bom,
4: é que...
0: mas o melhor ainda está para vir.
4: Ou seja, nós temos essa dificuldade... Não sei, eu já não concordo com isso, mas lá está, isso já são os meus gostos. E depois, falando um bocadinho disso, eu acho que aqui o que está em falta, apesar de ser muita coisa que está em falta, eu sou sincera, a festa tem-me vindo a desiludir cada vez mais, e sinto que, como o Ricardo e o Carlos dizem, acho que não somos só nós, acho que isto se sente a toda a volta, e eu acho que depois o grande mal é quando nós olhamos para a nossa volta e outras festas das redondezas estão a fazer-nos sombra.
0: O problema das comparações.
4: E é preciso, porque inevitavelmente vamos fazer comparações, sempre se fez. Agora, o problema é que estas comparações realmente são reconhecidas, que à nossa volta temos festas com outro cartaz, com outra qualidade, e é o que eu digo, quando nós não temos nem sequer um espaço apelativo, nem um espaço em que possam ir mantendo as pessoas, o convívio, porque às vezes não é só a música, lá está, às vezes é o estar bem.
0: Sim, aquele
4: o estar
0: espaço era mais multiuso,
4: quando
0: não,
4: nós já
0: daria
4: não temos isso.
0: Estão lá pessoas que criam concertos, pessoas que criam
4: exatamente.
0: Escaladas.
4: Quando nós já não temos isso, quando depois também o cartaz não é apelativo, porque lá está, vai só um certo nicho e fica muito aquém. E depois a questão da organização, o que é certo é que eu noto também, e é inevitável.
0: Pessimista aqui no que diz respeito
4: ao que faz as festas. Fico triste e gostava de ver uma festa, pronto, com outra dinâmica.
0: Carlos, agora tem que ser mais frio.
4: Eu queria que roubassem ao fogo de artifício e aplicar. É verdade, sou
3: sem
4: sincera,
3: dúvida.
4: Mas sem dúvida.
3: O desafio que eu deixo, efetivamente, é que mantendo, e acredito que não vá alterar muito o modelo, pelo menos da gestão tripartida das festas, custa muito acreditar que isto retorne à sociedade civil, mas que, de uma maneira ou de outra, o município, a junta de freguesia, a confraria, envolvam a sociedade civil naquilo que diz respeito às coletividades e que as chamem a fazerem parte daquilo que é a orgânica e a estrutura do modelo das festas.
1: podemos poupar muito dinheiro com a prata da casa, e quando digo prata da casa é os torneios das associações esportivas, a banda que dinamiza, uma série de coisas
4: que efetivamente
1: que deixam do pedestal todos. E os mirandelenses, inclusive, é o comum dos mirandelenses, que deixamos do pedestal, que não queiramos tanto os jantares dos amigos de Mirandela, mas que sim, efetivamente, sejamos do povo, porque é isso que deu o ser às festas de
0: Mirandela. E eu deixo também já agora aqui o meu repto.
4: Os meus amigos são melhores, de esquerda, só não querem ver isso.
0: Um dos melhores turistas da cidade que retorna ou deve estar na sua.
1: Vou pensar.
4: Foi muito discurso de esquerda.
2: Eu termino só dizendo que, efetivamente, estas más decisões políticas, isto passou para a esfera política, começa a ser uma decisão política com impacto, obviamente, ou deveria ter impacto sobre quem as toma, e está a comprometer o futuro, porque destruir uma dinâmica de uma festa é fácil, voltar a reconstruir demora imenso tempo, e cada ano que está a passar estamos a perder mais economicamente.
0: Muito bem, de 15 em 15 dias, na Terra Quente FM, hoje em edição especial estamos numa emblemática esplanada do centro da cidade de Mirandela, na Princesa, em festa, em honra de Nossa Senhora do Amparo, como já se aperceberam aí por casa. Será também o último encontro antes das merecidas férias de agosto. Assim, deixamos para o fim a atualidade política nacional. O caso Luís Neves, o ministro da Administração Interna, ainda não encontrou o momento exato e certo para esclarecer algumas polémicas em que se viu envolvido nas últimas semanas. Primeiro, o tanque construído numa das suas propriedades, pelo amigo empreiteiro, a quem recorria à própria polícia no tempo em que Neves era diretor. Mais tarde, o reboque apreendido numa operação de combate ao tráfico e que terá ficado à guarda do tal amigo. Enfim, parece que todos os dias aparece mais qualquer coisa na comunicação social, Ricardo. Explicações até agora é que nada. Será que ainda vamos ter ministro quando regressarmos de férias?
4: Mas era um tanque para lavar a roupa.
2: O tanque é discutível.
4: Era para lavar a roupa, eu acho que sim.
2: Eu penso que sim, porque Luís Montenegro, quando...
0: Luís
2: Montenegro, quando... ainda acho que ainda é Luís Montenegro que
1: deixa
2: comanda.
1: Luís trabalhar.
2: Toma uma decisão, não é fácil ele voltar atrás. No que toca ao ministro, o problema é que cada vez mais a política está a elevar pessoas. Ou melhor, socialmente nós estamos a construir ideias de perfeitas, de políticos perfeitos, não entendo porquê, já tivemos o Boba e Melo, agora seria o Luís Neves o modelo ideal de político, em que depois acaba por ser uma pessoa comum.
1: Permite-me só, quem é que criou o modelo político perfeito? Quem é que levou às costas o Boba e Melo e quem é que tem levado às costas o Luís Neves? A mesma, exatamente, quem também tem andado com a Ventura? É
2: comunicação social, então, se aí quer chegar...
1: Uma parte da comunicação social.
2: Ou uma parte da comunicação social. Não tiro a razão, até acho que neste momento passa mais informação a comunicação social isso do que propriamente a redes sociais. Mas pronto, continuando. A questão é que tenta-se criar este tipo de figura ideal, em que no fundo... como qualquer pessoa pode errar, e isso acho que ninguém mete em questão, o problema é depois quando os erros já passam para a esfera profissional, onde ele administra uma instituição, e que efetivamente há aqui muitas questões que ficam por esclarecer. É pena que o ministro não esclareça logo isto em nada beneficia nem o governo, nem a Assembleia da República, muito menos a democracia, porque como eu comecei com esta ascensão rápida de hipotéticos bons políticos, com quedas tão acentuadas, aí efetivamente leva a que o povo se comece se calhar a tomar decisões muito mais radicais, porque isto está a ser o fim do sistema. Como é que um caminhão apreendido sai da instituição da PJ, ainda por cima com químicos supostamente
0: ainda
2: para...
0: Ainda não sabemos.
2: Ou alegadamente, mas é aquilo
4: mas há fortes indícios.
2: Há fortes indícios que isso aconteceu. Ou a questão da piscina, eu até brinco que isso todo barato, acho que isso depende mais do que o juiz decide se é um tanque ou uma piscina do que propriamente uma questão legal. E depois é a famosa declaração de interesse ou de património, que mais uma vez não foram entregues em tempo útil. É mau para quem não as entrega. Acho que ainda pior e péssimo é para quem fiscaliza, porque o que é que andaram este tempo todo então a fazer? Agora, acho que num todo é um ministro que por mais inocente que se possa vir a provar, acho que já está com uma reputação, pelo menos manchada, não digo totalmente queimada, mas bastante manchada. E custa-me um bocado, depois, ao mesmo tempo, nesta onda mediática de como o tempo nos leva a pensar e a reagir às coisas, no final não seja, por exemplo, também o Miguel Macedo e que se veio a provar que era inocente. E aí sim, há pouco rigor, pelo menos nos canais generalistas, ou nos canais de informação, ou pelo menos falemos dos a nível nacional, da forma como, até a forma como a notícia às vezes está a ser apresentada ao espectador, leva o próprio espectador a tirar deduções erradas. E acho que é mal nesse sentido e ninguém fica a ganhar, e acho que quanto mais tempo o ministro ficar, sem dúvida alguma, mais a sua cova está a acabar, porque também não vejo que
0: ficar isto, sem dar explicações,
2: não, ficar mesmo no cargo, porque
0: acho que vai ser sempre,
2: isto vai ser sempre agora, permitam uma expressão, está no assador, aço lento, aço mais rápido é passar.
0: Daí o caldo de Luís Neves. Bruna Costa, não sei se tem exatamente a mesma opinião, pelo menos, será que o fator agosto, incêndios, está a criar aqui, por parte do Governo, alguma resistência para, enfim, tentar manter enfim, muito importante ministro da Administração Interna, numa altura dos fogos?
4: Olha, eu sou sincera, eu de todos deste Governo, e pegando aqui um bocadinho no que o Ricardo disse, era aquele que eu considerava mais sério na sua posição.
0: Então já mudou a opinião, ainda não sabemos nada.
1: Da Educação.
4: Não, estou a dizer, mais sério. Ministro da Educação, né? Vamos lá. E eu já vou aí, porque no outro programa nós demos um prazo ao menino. E que o menino cumpriu, não cumpriu. Já vamos aí. Mas era aquele que eu considerava mais sério e até mais competente naquilo que estava a fazer. E isto para dizer que
0: mas
4: tanto
0: ainda nada
4: eu...
0: está decidido, ainda não tenho opinião formada, presumo.
4: Mas é o que o Ricardo diz, e é como tantos outros políticos que ainda estão a ser investigados, que, querendo ou não, ficam com a reputação e deixam o povo em dúvida, obviamente, e assim, há fortes indícios. E quando há fortes indícios, minha avó sempre disse, onde há fumo há fogo, não é? Por isso, e já não é só uma coisa, não é? Não é só uma coisa, lá está, é o tanque, não é um tanque de lavar a roupa, não, é também essa questão do outro lado, essa questão do outro lado, das declarações, ou seja, depois também há, claro que obviamente, isto é como ao novelo, vais puxando e vais descobrindo a careca também. Agora, o que eu quero dizer com isto é que eu até era daqueles que eu mais considerava em condições para estar ali no governo, e no entanto, se calhar, tal como eu, muitos outros ficaram assim, nunca na vida diria. Isto mostra também o reflexo daquilo que o Ricardo disse, que é, eu acho que cada vez mais a população começa a desacreditar nos políticos, sejam eles de esquerda, sejam eles de direita. Sim, e aqui não vou estar aqui a partir para lados de direita nem esquerda, eu estou a falar mesmo do modo geral, e não é só política, não são só os que estão no governo, nem no parlamento, nem na assembleia, é inclusive até outras forças, e já falámos também de PS e não sei o quê, são forças que nós devíamos ter um máximo de admiração e que cada vez mais nos desiludem e cada vez mais perdem o respeito. E eu acho que isto, até mesmo questões de justiça, da forma como a justiça é feita, e eu ainda há pouco tempo falei isto com um amigo meu, que é, eu acho que realmente nós temos de começar a ver estes conceitos, temos de começar a perceber realmente quem são as pessoas que estão à nossa frente, porque senão eu acho que isto vai ser cada vez pior e as pessoas começam, é verdade, começam a desacreditar cada vez mais, e em verdade por lados radicais, e acho que quem tem de estar no poder tem de nos transmitir confiança. Agora, eu como o Ministro da Educação, agora pegando aqui um bocado o que o Carlos disse, foi outra situação, e eu sei que não tem nada a ver com o que estamos aqui a falar, mas foi outra situação que eu própria disse, eu não creio que, e como vimos do início ao fim, ele continuou-se a mostrar orgulhoso, não reconheceu o erro, arranjou mil e uma estratégias de pôr o erro no outro,
0: e a vida segue.
4: Não segue, para muita gente não seguiu, aliás, para ele segue. E ele deve dormir descansado, mas é isto que nos preocupa enquanto cidadãos.
0: Muito bem, voltando aqui ao caso que agora temos em cima da mesa, Carlos Carvalho, agora nós, 15 dias depois, é tempo, enfim, é aceitável para um ministro, talvez o mais promissor ou o mais popular do governo, manter a coisa ali em banho-maria? Será,
1: também é o maior...
0: Não será prejudicial até a começar por ele próprio?
1: Nós temos visto, não só nos governos da AD, como nos governos do PS, os partidos que têm governado Portugal, a popularidade é inversamente proporcional ao tempo que eles estão no governo, ou seja, a popularidade vai se gastando.
3: E este ministro entrou...
0: Mas assim, de uma forma tão rápida?
3: Foi o último a entrar e entrou, obviamente, num pedestal, que era o senhor diretor da PJ, que tinha desmantelado todas as redes de tráfico que se podiam ser possíveis, tinha estado no combate ao crime informático também com bastante firmeza.
0: Conseguiu descobrir o rendeiro.
3: Exato. E, portanto, veio para o governo com uma reputação acima da média. Agora aqui a questão é, vamos lá, eu quero que os nossos ouvintes também reflitam várias coisas. É tão só agora, passados 6 meses de ele estar, agora nem sei bem o tempo que ele esteve, de ele estar no governo e ter saído da PJ, é que alguém, o tipo Caba Cancela do parque da PJ, é que se lembrou que tinha um atrelado desaparecido e estava lá no empreiteiro?
0: Bem,
3: só agora
0: diz,
3: é que os técnicos lá,
0: exemplo,
3: da Câmara lá de baixo...
0: Ele deve ter tantos inimigos como amigos, não é?
3: Óbvio. Só agora é que os técnicos da Câmara lá de baixo é que se lembraram que existe uma propriedade lá no seu concelho que tinha um tanque, afinal não era um tanque. E por falar em tanques esses, nós não precisamos passar o Franco para baixo. No nosso concelho, o que não falta para aí são tanques.
2: Ah,
3: e portanto é melhor também as pessoas terem calma, porque também há muitos telhados de vidro.
0: Ministros no nosso território,
3: óbvio,
0: não é?
3: Para já, exato.
0: Não, mas esse é que é o problema,
3: de
0: é
3: facto,
0: aquilo que está em discussão.
3: Facto, sem dúvida.
0: Que se fala nesta altura,
3: a idoneidade
0: por parte de quem tem responsabilidade.
3: Eu ia lá chegar. A idoneidade
0: nível, é?
3: de um ministro, de um primeiro-ministro, tem que ser à prova de bala. E o que temos visto é que efetivamente não tem acontecido nem de agora nem de há muito tempo.
0: Ou pelo menos ainda não sabemos, não é?
3: O que vamos chegar a outra coisa que nós estamos fartos de falar aqui na nossa reunião de condomínio, que é, neste momento, estamos a ter aquilo que nós sonhamos, que é, estamos a ficar efetivamente com o que sobra.
0: É uma dificuldade.
3: Acontece.
0: Seja no poder
3: central, seja no poder local. E nós, enquanto cidadão, temos de saber o que é que queremos. Queremos ter bons gestores a governar-nos ou queremos ter efetivamente aquilo que sobra? Porque senão vamos continuar a ter mais desses casos. E obviamente depois também temos o sensacionalismo dos órgãos de comunicação social, alguns, obviamente, que realmente andam ao sabor daquilo que são as audiências. E por isso é que eu disse há bocado que efetivamente o Gobe e Melo...
0: E depois no fim da linha faz crescer os tais extremismos, não é?
4: Sim,
3: exatamente.
4: Forças...
3: É uma pescadinha de rabo na boca.
4: Sem dúvida.
3: Que são eles também que se alimentam destes casos, não é?
4: Sim, sim.
0: Ricardo.
2: Aqui a questão é que... Agora, neste momento, mais...
3: O Ricardo até está meio abananado quando eu falei dos tanques.
2: Foi.
3: No nosso aconselho.
2: Estava a pensar onde é que estava o meu, mas não tenho nenhum.
3: Tens daqueles de plástico, não é?
2: Nem desse.
0: Aquilo é só para pôr o patinho amarelo.
2: Não sei nada. Não, aqui a questão é que Luís Neves, até na forma como se apresentava ao país, na sua imagem quase à general, que normalmente isso até tem bastante impacto junto de uma larga maioria da população, conseguiram descredibilizar, ou hipoteticamente descredibilizaram toda essa imagem, com coisas que depois vamos ao pequeno pormenor. É natural que ele não saiba tudo no momento, quer dizer, a forma como muitas das vezes as pessoas são apanhadas de surpresa sobre os assuntos, e até acredito que se calhar muita coisa possa nem ter passado pela mão dele. Quantas vezes nós compramos coisas dos pais e metemos noutro contribuinte. Acredito que efetivamente nesse momento não tenha ali matéria para justificar. A questão é que foi o próprio que convocou, ou fez parecer uma hora para uma declaração formal em Lisboa para todos os jornalistas, para dizer ao fim e ao cabo.
3: Que ia explicar ponto a ponto, e é o ponto a ponto aqui que efetivamente eu queria tocar nesse tema, que é o ponto a ponto. Das duas, uma, vai ser muito bem explicado e não tem.
0: Ou sim, seja, ele vai.
3: Ele vai efetivamente resolver todos estes imbróglios, ou então, para continuar a assar, como está a dizer efetivamente o Ricardo, e como
0: mas aqui neste caso concreto, o fator tempo joga contra ele, não é?
3: Claro, sim, obviamente, claro. Porque vai degradando ainda mais a imagem dele perante a sociedade civil.
4: Na altura. Demorou a apresentar também documentos.
3: E portanto, a coisa passou.
4: Mas demorou.
3: Efetivamente, também é um mau período para se estar a levantar estes aspectos, porque nós precisávamos de um ministro da Administração Interna que estivesse focado e pelo menos à data que nós estamos a gravar, graças a Deus que temos tido um verão pacífico a nível dos incêndios na nossa região, mas que tem que estar completamente focado naquilo que é a proteção civil do nosso território nacional.
2: Os números, por acaso, comparados no mesmo período, comparados com o ano passado, até já estão acima da média, não sei precisar os números, mas estão acima da média. De qualquer forma, eu compreendo que obviamente o tempo poderá não ser o mais oportuno, mas também Luís Neves continuar no cargo, acho que também nada oportuno vai acontecer.
1: Porque, mas há férias políticas agora, por isso.
2: Se calhar a questão é mais um bocadinho por aí, porque se os desastres tiverem que acontecer, tanto acontecem com Luís Neves como sem Luís Neves, isto é aquilo que nós não controlamos.
0: Mas com o Luís ministro. Montenegro, que já vai dizer que não vai tirar férias.
2: O Luís não vai, não vai trabalhar. Com isto tudo, acho que efetivamente a lei dos políticos tem que levar uma discussão mais aprofundada e mais séria, porque se queremos ter efetivamente, ou se queremos atrair pessoas sem termos que andar a recorrer de diretor da PJ para ministro ou de ministro para o Banco de Portugal, temos que arranjar aqui uma forma de trazer mais qualidade à política.
0: Tudo sim, mas já com a cabeça nas férias. E o que seria de uma qualquer reunião de condomínio sem a bela da discussão? Outros assuntos ainda, e para fechar, a Bruna Costa abandona o seu T1, é verdade. Este foi o seu último programa e até já entregou as chaves, Bruna, é mesmo? É desta?
2: Não te esqueças de limpar a casa.
4: É desta, eu deixo tudo limpinho, é verdade, meus queridos. Estou de saída e claro que não podia deixar de passar este meu outro assunto aqui na rádio. Para agradecer o convite, dizer que foi uma experiência fantástica, que até já aprendi a gostar de me ouvir, que eu nunca gostei de me ouvir falar, então até para isso foi bom, e foi uma experiência, eu sempre quis ir à rádio, foi uma coisa que eu sempre quis fazer, por isso eu agradeço muito a oportunidade, por vos ter conhecido, por ter conhecido pessoas novas, por ter explorado também outras questões que nem nunca se calhar tinha pensado que algum dia viria a falar, nem ouvir-me falar, e foi realmente uma experiência muito boa. E é com o coração partido que largo o T1.
0: Obrigado, Bruna.
4: Também...
0: Já sabe, entretanto, o código do videoporteiro vai se manter.
4: Sim, eu ia dizer isso, por isso eu espero mesmo que me voltem a receber assim que eu puder, mas pronto, a vida continua e tenho uma nova fase à minha espera e espero que vocês. Espero que aqui esteja tudo bem também.
0: Também de partida. Obrigado. Para a parte incerta, o Carlos Carvalho só vai regressar lá para outubro, mas entretanto deixa uma palavra de solidariedade.
3: Sem dúvida, aos nossos irmãos espanhóis e também franceses que estão a passar. E vindo aqui um bocadinho daquilo que terminamos neste último tema, que são os incêndios, nós temos tido a sorte de não termos tido, ter ainda tido desgraças no nosso país, desgraças a sério, como aconteceram em 2017, mas efetivamente os nossos irmãos espanhóis e franceses estão a tê-las, e temos tido portugueses também que estão a sofrer com isso, também temos tido equipas portuguesas de bombeiros e de proteção civil que têm estado no terreno a acompanhá-los, e por isso é para eles também que eu desejo a maior força e que rápido se resolva o problema.
0: Muito bem, e entretanto, antes de outubro, se arrepender de alguma coisa, sabe que pode contar com os
3: claro.
0: Seus vizinhos. A sair o Ricardo Garcia, alerta para uma burla modernizada.
2: É verdade, se antigamente tínhamos a burla do... Não. No, era nos jornais, nos classificados, que era o de dobrar folhetos, isso é uma das burlas mais antigas que existe, agora já se modernizaram, estão na internet para montar canetas. É alertar que isto efetivamente não acontece, não é trabalho nenhum, e é uma forma de ganharem do outro lado entre 20 a 50 euros, em que são valores, pois nunca mais, obviamente, as pessoas os conseguem ter.
1: Fazem falta para a festa de Miranda.
2: Ora, sempre é possível pagar finas.
0: Fica aqui o ponto. Pronto, está feita mais uma reunião de condomínio, a última antes das férias. O nosso encontro quinzenal foi, por isso, feito hoje a partir do exterior, da Esplanada da Princesa, mesmo no centro da cidade, que está em festa por estes dias. Em setembro, quando voltarmos, vai haver novidades, nova vizinhança para conhecer e a bela discussão do costume. Muito obrigado, Vizes. Deixa-me dirigir um especial agradecimento à Bruna Costa, que parte agora para outras paragens. Votos de muitos sucessos para os novos desafios que aí vêm. Muito obrigado pela dedicação e empenho. Quanto a si, que nos acompanha, pode sempre ouvir-nos sempre que quiser, em podcast, no Spotify e Facebook. Comente, subscreva e recomende, por favor. Muito obrigado pela paciência de nos ouvir. Boas férias para todos.
3: Pois é, Bruna, paga a fartura.
4: Terra quente.

0: O Opinião Independente está de regresso depois de uma pausa e também com o nosso Alexandre Pacheco, como é habitual. Bem-vindo outra vez, não é? Depois
1: Muito
0: deste
1: obrigado.
0: período.
1: As pessoas não nos veem, mas estamos muito morenos, não é?
0: Moreiros, exatamente, das festas. É uma espécie de rentrée, não é? Aqui do nosso
1: É a
0: programa.
1: nossa rentrée.
0: A nossa rentrée. Bom, e também como tínhamos prometido, quando regressássemos, que um dos temas que iríamos abordar era a questão do relatório apresentado já há algum tempo, sobre a segurança social, portanto, sobre o que é necessário fazer para que as coisas mudem, e esse é o tema que vamos abrir hoje aqui na Opinião Independente. Professor, relativamente a esta matéria, ou seja, foi revelado, no fundo, o que é que está em causa, as contas é que, segundo alguns, não foram bem feitas, ou pelo menos o estudo estará ali algo manipulado. O que é que acha?
1: Acho isso mesmo. Acho isso mesmo. Acho que é um estudo que poderá ter segundas ou terceiras intenções e agrega dois sistemas que são completamente diferentes no que diz respeito aos fundos envolvidos e à análise económica dos mesmos. Este documento é um documento que ainda está em análise e em consulta pública até 18 de setembro, mas o governo, de alguma forma, já anunciou o que é que ia fazer, que não, ou seja, não vai fazer nada, não vai fazer nada.
0: Pelo menos foi a garantia dada pelo Primeiro-Ministro, não é? Que
1: Exatamente.
0: nesta legislatura não irá avançar
1: Embora
0: com
1: as
0: nada.
1: garantias valem o que
0: Hoje em
1: valem,
0: dia, exatamente.
1: são de temporização muito curta, de validade muito curta, e também vimos que não ia haver aumento para os pensionistas, e afinal vai haver, não ia haver redução do IRS, afinal vai haver. Mas pronto, mas as coisas valem o que valem e nós estamos aqui é para analisar. Este relatório é muito questionável no sentido em que agrega dois sistemas que são diferentes. Portanto, o regime geral da Segurança
0: E a
1: Social
0: Caixa Geral de Apresentações, não é?
1: e a Caixa Geral de Aposentações. O regime geral da Segurança Social está robusto, tem sustentabilidade financeira ou económica. Estamos a falar de um fundo de garantia de cerca de 50 mil milhões de euros, que está a rentabilizar, ou seja, está a ter dividendos anuais e juros, porque é dinheiro que está aplicado e o que garante à partida uma sustentabilidade das reformas, não tanto o que o diagnóstico relatório aponta, que é uma situação de precariedade, de dívida, confundindo a Segurança Social com a Caixa Geral de Aposentações. O problema é que, neste momento, na administração pública, ninguém entra para a Caixa Geral de Aposentações desde 2006. No entanto, havia muita gente que tinha pensões que eram pagas por aí. E aqui é que está a dívida, e aqui é que está a dificuldade, e aqui é que está o déficit anual. E porquê? Porque, ao contrário do regime da Segurança Social, em que a entidade empregadora, a empresa, paga 23% para a Segurança Social e o trabalhador paga cerca de 11%. Portanto, isto é suficiente. Na Caixa Geral de Aposentações, o trabalhador paga, mas o Estado não. E, portanto, aqui
0: Completamente diferente,
1: é
0: não é?
1: completamente diferente. O que é que este relatório faz? Agrega os dois sistemas e diz que pode estar aqui em causa
0: E a
1: a
0: sustentabilidade, não é?
1: sustentabilidade. O que está aqui em causa é que o Estado, os diversos governos, desde 2006 para cá, não pagam nada. E deviam pagar para sustentar este sistema enquanto houver pessoas a receber as suas reformas através dele. E ainda haverá durante alguns anos, desejavelmente, porque as pessoas cada vez têm uma esperança de vida maior e vivem mais tempo. Pronto. Agora, o que está aqui em causa também é ir preparando as pessoas para sistemas complementares de reforma, para contas individuais virtuais e para outras situações, como quem diz, como isto não está muito seguro, é bom que o trabalhador comece a pensar em sistemas complementares, ou seja, em fundos de pensões privados, investindo as suas poupanças, para garantir que, eventualmente, quando chegar a sua altura, tenha uma reforma, ou uma reforma por inteiro.
0: Portanto, está de acordo com a maioria da oposição que diz que o caminho aqui é para tentar a privatização.
1: Sim.
0: Certo?
1: O caminho é ir preparando as consciências os pensamentos das pessoas no sentido de que poderemos ter que chegar aí. E repare, o Bagão, o Félix, que foi um ministro que tutelou esta área e que não é um insuspeito esquerdista, não é? Ou um suspeito esquerdista, dizia, considera que juntar o regime da Segurança Social e a Caixa Geral de Aposentações é inadequado, incorreto e ilusório. Eu nem vou buscar aqui o pessoal de esquerda, as concepções de esquerda para aqui. Cito um homem que esteve a tutelar este sistema. Por outro lado, não podemos esquecer que o relator do projeto é um auditor das seguradoras. O Jorge Bravo é um homem que trabalha com seguradoras. E, portanto, é alguém que pode estar com uma receita encomendada. Porque, como é evidente, o lobby das seguradoras, aqui como em qualquer país da Europa e do mundo, vê nas contas de poupança-reforma uma entrada de dinheiro massivo para as seguradoras.
0: No fundo, considera que é uma espécie de apalpar o terreno, é isso?
1: Seja, considero,
0: não avançar desde já, mas ficar a coisa em stand-by, não é?
1: Considero que é uma forma de ir preparando as pessoas para aceitar uma realidade no futuro. Embora o documento apresente alguns, faça referência a algumas situações que me parecem importantes. E aquela que me parece mais importante é a reforma parcial flexível. Ou seja, a pessoa não entra de todo e a 100% na reforma, mas vai tendo fases da sua vida em que a precariedade física e até mental vai aumentando, mas vai deixando gradualmente o trabalho. E o documento, o relatório, prevê três situações, ou três combinações. 75-25, ou seja, 75% dos rendimentos do trabalho, 25% da pensão, 50-50 e 25% do trabalho e 75% da reforma. Isto parece-me, porque há pessoas que têm uma grande validade profissional e cognitiva e intelectual e que é quase criminoso entrarem numa situação de reforma e depois, aparentemente, já não tem a ver com a realidade, percebe? E isto também cria nas pessoas, às vezes, um sentimento de que, afinal, eu já não sirvo para nada. Quando o meu conhecimento, a minha experiência, podia ser potenciada para ajudar outras pessoas que vão entrando no mercado de trabalho, envolvendo-as, acolhendo-as, ensinando-lhe, dando-lhe uma perspectiva mais realista, e tudo isto está a ser deitado ao lixo a partir dos 66, 67 anos, quando as pessoas muitas vezes vivem mais 20 anos perfeitamente com condições para poder.
0: Mas o Sr. Pacheco considera que terá que haver, esta solução que foi aqui, ou as soluções que foram, sim, aqui adiantadas, mas terá ou não que haver uma reforma, uma reestruturação nesta questão da segurança social?
1: É inevitável.
0: Mas não desta forma?
1: Não desta forma. É inevitável que todos os processos têm que ser revistos e têm que ser reestruturados porque a realidade muda, não? Nós, a realidade demográfica e do mundo de trabalho não é a realidade de há 30 ou 40 anos. As coisas mudam, as economias mudam, as situações internacionais mudam, os cenários financeiros mudam também, é natural que tenha que haver. Agora, como dizia o Silva Peneda, que também foi um ministro da Segurança Social
0: da direita,
1: e eu só cito porque para perceber porque esta...
0: Em contraciclo com o que tem...
1: Sim, Nani, e por um lado porque este relatório surge num governo do PSD, não é? E, portanto, o CDS. Diz que é uma matéria que exige muita prudência, não são apenas números, falam de expectativas construídas ao longo de uma vida de trabalho e de confiança nas instituições. Nós temos que ter confiança nos fundos de pensões, ou em qualquer instituição, porque elas é que nos balizam e nos dão consistência. Portanto, há que gerir isto com cuidado. Ele não, o Silva Peneda, por exemplo, não é defensor de reformas abruptas, mas sim de pequenas alterações incrementais, como ele refere, e eu acho que é assim que se faz. Nós tivemos agora um exemplo de uma alteração abrupta no Ministério da Educação e vimos no que deu. Ele poderia ter optado, e tinha indicadores para optar, por reformas graduais ou alterações graduais, incrementar pequenas alterações, não o quis fazer, e tolheu tudo e deu cabo de tudo, não é? deu cabo do sistema...
0: E estes exemplos poderiam servir também para a própria segurança?
1: Podiam ser, e exatamente. Por outro lado, dá-me a ideia que Luís Montenegro já percebeu que não há condições políticas para avançar com a reforma global. Portanto, e não vai mexer nesta legislatura, eu acredito, porque já há perturbação a mais no governo, do que estar aí buscar outra.
0: Portanto, seria uma espécie de tiro no pé avançado.
1: Não, seria deitar gasolina para o fogo, não é? E, portanto, acho que não será isso que eu pretendo.
0: O outro assunto de hoje, e mais uma vez para falarmos da extrema-direita, porque de facto surge aqui mais um exemplo de como o Alexandre Pacheco tem razão naquilo que tem vindo a dizer, não é? Ou seja, agora na Alemanha, as eleições regionais realizadas deram uma clara vitória aqui à extrema-direita. Isto, num país como a Alemanha, é assustador, não é?
1: É assustador porque eu acredito que há um trauma... um trauma não resolvido na Alemanha, e esse trauma teve a ver com a experiência do nacionalsocialismo de Hitler na década de 30 e até 45. Um trauma não resolvido porque a forma como se saiu disso foi com a desculpabilização de muitos culpados, de muitos elementos da sociedade alemã que nunca pagaram por aquilo que fizeram. E isto foi de propósito. Por outro lado, a divisão e a junção, divisão primeiro e junção depois das duas Alemanhas, também é algo que não está solucionado definitivamente. Há problemas, houve problemas, houve dificuldades e há divisões. Agora, sendo um Estado pequeno no contexto da Alemanha, é um preâmbulo, é um precursor que pode, de facto, levar-nos a aumentar o grau de preocupação com o destino da Europa. Quer no que se está passando na Alemanha e que pode vir a passar-se nas eleições gerais, quer no que pode vir a passar-se na França. Que são dois países charneira fundamentais da Europa, depois de que a Inglaterra...
0: Mas isto seria, de facto, virar do avesso a própria Alemanha, né?
1: Seria...
0: Tendo em conta os últimos anos... Claro. Estamos a falar, por exemplo, lembramos-nos da referência da Angela Merkel, que tem nada a ver, que é a CDU. Portanto, isto pode trazer aqui uma reviravolta grande.
1: Não, e repare, quando nós olhamos para aquele jovem, com facilidade o vemos vestido com uma farda da GSS, o corte de cabelo é exatamente igual ao que era usado pela GSS, e, portanto, não teremos dificuldade em ver ali um pequeno fascista embrionário. Mas também foi assim que Hitler começou, com os seus devaneios mentais, que depois foram gradualmente acolhidos por toda a sociedade prussiana e alemã, inclusivamente pela aristocracia terratenente, ou seja, pelos proprietários de terra. Agora, temos também de perceber que isto é o resultado já da chamada guerra híbrida, é que a Europa já está em guerra, de facto. Não é uma guerra declarada e travada em todos os países, mas é uma guerra de incidências e de pormenores e de pequenas intervenções híbridas. Os Estados europeus estão a ser atacados diariamente por drones e outros devaneios russos. A AFD é financiada pela Rússia. Repare que a Rússia expressou já o seu agrado pela vitória da extrema-direita neste Estado alemão. Portanto, a Rússia está a financiar isto. A Rússia está a financiar Le Pen. A Rússia está a financiar a destruição da Europa. Por um lado, temos um aliado que continuamos de forma inconsciente, no meu entender, a esperar qualquer coisa dos Estados Unidos, quando nós, neste momento, e com esta governação americana, não temos nada a esperar dos Estados Unidos. Temos, portanto, uns Estados Unidos que estão completamente indiferentes com a nossa existência e do bloco europeu. Aliás, criticam-no e não ajudam.
0: Mas isso, no fundo, é aquilo que o próprio Alexandre Pacheco tem vindo a dizer ao longo dos tempos nos nossos programas. Isto é resultante de uma falta de liderança forte na Europa, certo?
1: Sim, falta de liderança.
0: É que leva
1: a estes
0: episódios, não é?
1: Exatamente. E dois países imperiais, crescentemente imperiais, que são os Estados Unidos e a Rússia, a querer destruir este bloco para cimentar a discórdia, num primeiro momento, em todo este território, e depois gradualmente ir avançando. Portanto, isto é preocupante. A Europa não pode continuar, no meu entender, à espera dos Estados Unidos. A Europa tem que apostar na sua segurança, na sua integridade territorial e económica e relacionar-se com os outros, com o peso da sua economia. Nós não temos que continuar a tolerar as buçalidades dos americanos, nem achar com ingenuidade que os russos não nos querem invadir. Os russos, se não nos invadirem territorialmente, irão com certeza tentar dominá-los de outra forma, ou dominarmos de outra forma, do ponto de vista económico, crescendo a sua área de sustentabilidade financeira e económica. Portanto, nós temos que estar atentos para isso. E os europeus têm que perceber que a solução está em si e neles. E falar com voz grossa, com voz poderosa, quando os outros pretendem estabelecer relações connosco e atingir-nos de alguma forma. Portanto, temos que ter esta consciência. Agora, vamos ver o que é que vai acontecer em França. A frase que eu escolhi para esta semana é, mais uma vez, de um insuspeito PSD, portanto, apesar de crítico, do Pedro Marques Lopes, que diz na Visão o seguinte: o que a AfD, os Le Pen, os Vox e os seus aliados putins e os donos das empresas de redes sociais, com motivos mais ou menos ideológicos, mais ou menos venais, querem é destruir a democracia. Portanto, neste momento há uma aglutinação à volta deste objetivo. Destruir a democracia, destruir as instituições e colocar em todo o mundo autocracia, mas dominada por três grandes blocos: Estados Unidos, Rússia e China.
2: Mas esta questão, só uma última pincelada, na sua percepção, isto poderá mesmo levar à tal reviravolta na Alemanha, em termos de eleições gerais?
1: Isto
2: é um pronúncio, não é?
1: Claro. É um pronúncio. Isto já existe. Uhum. Existindo é preocupante. Agora vamos ver como é que os outros Estados, que são mais poderosos em termos demográficos e económico-financeiros e industriais, vão reagir a isto. Eu ouvi declarações de pessoas na Alemanha, a seguir à vitória, ninguém assume ter votado na AfD. Ninguém. Mas isso cá também é assim, não é? Ninguém.
2: Exatamente.
1: São poucos aqueles que dizem que votam, chega.
2: Mas o que é certo é que...
1: Mas votam. Curiosamente, ontem, em conversa num círculo de pessoas da direita, que enfim, nos encontramos, a propósito de uma ação de formação, as pessoas diziam-me que estará a ser atingido um pico de adesão às propostas da extrema-direita, mesmo em Portugal. Porque começa a ser cansativo este discurso contínuo, negativo, contra tudo. Os outros é que têm os defeitos todos. Nós somos virtuosos santos que descemos há poucos dias do céu e vimos cá salvar esta gente toda, não é? Portanto, este espírito revanchista, sempre de criticar, sempre de denunciar os outros, começa a cansar. Começa a cansar. Porque, repare, o Chega não propõe grande coisa, mas basicamente destrói. E quando propõe o 8 ou 80, propõe o sim e o não, propõe uma intervenção massiva ou apenas com pinças. Portanto, um partido que promete tudo e mais alguma coisa, as duas coisas às vezes completamente contrárias, também cansa.
2: Bom, o livro, a sugestão literária desta semana, chama-se O Ouriço e a Raposa. Que livro é este, afinal?
1: Tem tudo a ver com isto. Este é um famosíssimo ensaio que um judeu... que o Isaiah Berlin, um judeu, publicou em 1953 e que basicamente diz que há duas grandes formas de nós percebermos o mundo. Ou através dos olhos de uma raposa ou através dos olhos de um ouriço. O ouriço representa uma forma única de ver as coisas. Portanto, há um grande esquema mental e tudo se encaixa aí. E o que não se encaixa aí vai para o lixo. Ora bem, podemos estar aqui a falar da China, de Trump, do Putin, das autocracias. E depois temos a raposa. A raposa defende os pontos de vista todos, acha que nos enriquecemos com ideias diferentes, não toma resoluções definitivas, mas vai sendo flexível e vai acolhendo as diversas propostas. E aqui podemos ver a Europa. E, portanto... tendo sido o ensaio escrito em 1953, veja como há pessoas que conseguem adivinhar muito antes o que pode acontecer no futuro. E nós estamos aqui, de facto, com uma forma de ouriço de ver as coisas, que consegue, dobrando-se, encolhendo-se sobre si próprio, consegue impedir que a raposa o mate, ou temos uma forma de raposa ser esperta e conseguir enganar o ouriço. E através da sua diversidade, do seu...
2: uma visão totalmente realista das coisas, não é?
1: Do seu pensamento.
2: Estes dois animais.
1: Claro. É um ensaio que eu aconselho a ler. E eu cheguei a ele por uma forma muito simples. Mais uma vez, um grande artigo da revista Visão, assinado pelo jornalista... jornalista Manuel Serrano, que diz Jean Monnet, portanto, um grande construtor da Europa, no mundo de Trump. E explica quais eram, de facto, os objetivos

0: quarta-feira.
1: É um prazer voltar a estar convosco.
0: Ok, igualmente, até lá.
1: Até lá.
2: 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X. Letra X. Cheque. Nome masculino. Chefe de tribo árabe ou africana. Incidente num jogo de xadrez em que o rei ou a rainha fica numa casa atacada por uma peça adversária. Em sentido figurativo, cheque é o acontecimento parlamentar que envolve perigo para o governo. Pôr em cheque, revés, contratempo. Cheque-mate, nome masculino, jogada que põe termo a uma partida num jogo de xadrez. Xerém, nome masculino, como provincialismo, é a farinha de trigo para papas, isto é, papas de milho. 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C. Letra C. Caim. Na religião, filho primogênito de Adão e Eva. A Bíblia conta que, tendo Deus preferido à sua a oferta do seu irmão Abel, Caim matou este por inveja. Para castigar o criminoso, Deus condenou-o a viver errante. É o episódio do Gênesis 4. O relato mostra como o ódio e o crime remontam às origens da humanidade e constituem os primeiros frutos do pecado. Cainho, adjetivo, próprio de cão, canino, suvina, avarento, miserável. Como nome masculino, é o latido doloroso do cão, mas também significa avaro.

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C. Letra C. Cagaita. Nome feminino. Fruto da cagaiteira. Em linguagem popular, crosta de mucosidade tirada do nariz. Cagaiteiro, nome feminino em botânica, pequena árvore da família das mirtáceas, cuja madeira e fruto são úteis. Caifás, na história, foi o sumo sacerdote judeu de 18 a 36 na Era de Cristo. O seu longo pontificado explica-se pelo servilismo para com as autoridades romanas. Foi ele o maior responsável pela morte de Jesus Cristo.

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H. Letra H. Hidropónica. Na agricultura, é o mesmo que cultura sem terra. Sistema de cultivo que dispensa a terra, garantindo às raízes das plantas água com os princípios nutrientes imprescindíveis à sua alimentação. Desde viável economicamente, são evidentes as suas vantagens, não só de defesa contra doenças e insetos, mas sobretudo de alta produtividade. Hidrópota, nome feminino, pessoa que só bebe água.

0: 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V. Letra V. Vernal. Adjetivo. Da primavera ou relativo a ela. Diz-se das plantas que desabrocham na primavera. Designativo do ponto equinocial da primavera. Em astronomia, vernal é o ponto equinocial ou interseção do plano equatorial com a elíptica da primavera. Vernante significa despontar, nascer, ter a vernação nas folhas.
1: Mais uma vez, estamos juntos, nós e Santo António. Hoje vou falar da Polónia, um país da Europa, onde nasceu o Papa João Paulo II, agora São Paulo II, e como sendo um dos países em que os seus imigrantes ajudam a manter viva a devoção de Santo António. Mas o que faz com que a Polónia seja tão dedicada a Santo António? A história vem de longe. É que na Polónia há um milagre de Santo António

0: comprovado pelo Vaticano. Em 1664, um homem com vestes de frade franciscano foi ter com um residente na localidade, Mykolaiv, e pediu-lhe que o povo construísse um templo que também tivesse um mosteiro e onde pudessem viver os frades bernardinos, são os frades franciscanos. Informou ainda o frade que todas as pessoas que ali fossem rezar receberiam grandes graças e a cura para as suas doenças. Passado pouco tempo, voltou. E voltou a procurar o homem com quem ele tinha estado. Estava ele no sopé de um monte, onde brotava a água de uma rocha. E nessa altura, indicou-lhe que aquela água tinha propriedades curativas para quem a bebesse com fé. O homem ouviu tudo, mas ele era de umas condições muito humildes. Teve receio de contar fosse o que fosse, porque ninguém ia acreditar. Mas o que é certo é que ele foi contando em segredo e aquele segredo rápido não aconteceu a ninguém que de repente voltava a ser contado e assim correu de boca em boca. E em pouco tempo o povo estava a beber aquela água e a procurar a cura dos males que os afligiam. Viam-se curados, a notícia corria veloz e ao mesmo tempo, face ao fluxo enorme de peregrinos e aos relatos dos milagres, as autoridades eclesiásticas, e agora entra a igreja, agiram rapidamente. E em apenas 3 anos, após uma investigação religiosa e interrogatórios, a comissão confirmava o sobrenatural dos eventos. O bispo declarou oficialmente as aparições como verdadeiras. Ao longo dos séculos, a Polónia tem sofrido guerras e mortes, perseguições, impedimentos de seguirem a Igreja Católica, mas o nosso Santo António continua a ser invocado. Festejam a 8 de março, a aparição daquele franciscano que mais não era do que Santo António e com enorme gratidão por terem sido escolhidos pela única aparição comprovada até hoje. Às terças-feiras têm cerimónias especiais pelos doentes e leituras de intenções que chegam de todo o mundo. O ritual da água milagrosa continua também a ser praticado por todos. Um santo português, tão nosso, tão estimado por todos, é estimado por tantos países do mundo. E na Lagandeira despede-se. Até para a semana.
1: Só a poesia nos poderá salvar. Em 11 de setembro de 2001, o inimaginável aconteceu. Há 25 anos, portanto, um quarto de século, precisamente. A história é por demais conhecida, mas deve ser permanentemente relembrada. Na manhã desse fatídico dia, 19 terroristas da Al-Qaeda desviaram 4 aviões comerciais, forçando 2 deles a colidir com as Torres Gêmeas em Nova Iorque, provocando o colapso de ambos os edifícios e destruindo prédios vizinhos. Um terceiro atingiu o Pentágono, sede do Departamento de Defesa americano, e o quarto avião despenhou-se num campo da Pensilvânia após passageiros tentarem retomar o seu controle. O total de mortes imediatas causadas pelos ataques está calculado em 2.977. Inacreditavelmente, o coração e o cérebro dos Estados Unidos, que era até então o país mais poderoso do planeta, foram, em escassas horas, profundamente golpeados. Muitas coisas mudaram desde então, mas não se poderá dizer que o mundo esteja melhor. Bem pelo contrário. Lamentavelmente, vários indícios apontam para que a humanidade esteja a caminho do abismo. Vê-se no domínio ambiental, em que os cataclismos resultantes, direta ou indiretamente, da ação do homem, se sucedem cada vez mais trágicos. Também no domínio da guerra, em que a modalidade dita híbrida se espalha sorrateiramente além das fronteiras dos contendores e novas tecnologias são colocadas ao alcance da mão de vulgares terroristas. A maior preocupação, contudo, no dizer de muitos especialistas, vai para a denominada inteligência artificial. É o caso de Jacob Coxon, um investigador de Anthropic, empresa focada em pesquisa e segurança em inteligência artificial, que alertou para a possibilidade de a inteligência artificial exterminar toda a humanidade até ao final da década. É caso para se dizer, se quisermos ser mais otimistas, que só a poesia nos poderá salvar, que é, como quem diz, o retorno aos velhos princípios de fraternidade e solidariedade. Aquilo que, no final de contas, Jesus Cristo, desde há 2000 anos, nos ensina. Henrique António Pedro.
2: Época de vindimas. É verdade que esta época de vindimas termina mais um dos grandes trabalhos na agricultura. Será quase o fim das colheitas, pouca fruta mais resta. Mas é a vindima manual, aquela que continua a ocupar o agricultor e os seus amigos, já que no dia das vindimas 70 juntaram o maior número de pessoas das nossas relações pessoais para esse trabalho que acaba por ser de confraternização e amizade. Nestes termos, no sábado em que a Tenaz apresentava na Estação das Artes os seus atributos, recebi um convite para estar presente nas vindimas da Escola Prática de Agricultura em Carvalhais. A hora a que me disseram começar era demasiado cedo para mim, pois às 7 horas matinais seria um sacrifício, mas prometi que às 9 lá estaria para colaborar. Foi a primeira vez que estive nas vindimas desde o ano de 1964, que marcou o meu segundo ano na escola para frequentar o curso agrícola ali administrado. Como não podia deixar de ser, porque eu prezo as ferramentas, os livros e os materiais que me serviram e continuam a servir, ainda guardo o serrote então comprado, do mesmo modo a tesoura de poda, mais uma vez provou a sua capacidade. Estas tesouras marca R.O. tinham como característica o clique, tipo corta-unhas, que se ouvia quando se cortava algo e o batente batia no ferro de uma das asas de pegamento. No momento em que me baixava entre as folhas, ramos, arames e outros entraves para cortar um cacho, foi de uma sensação indescritível. Tudo veio à minha memória. Professores, empregados, colegas, tempo de juventude, de esperança e de força. A vindima foi também uma reunião de gente. Funcionários, professores, alunos atuais e eu como único convidado. Mas a dinâmica e a alegria dos encontros não disfarçava a sensação de impotência que os responsáveis da gestão me manifestaram perante a forma como o governo trata a educação em geral, mas a formação profissional em particular. Uma escola agrícola que trabalha com muitos seres vivos, como gado bovino, ovino, caprino, equino, suíno, aves, não pode chegar às 5 da tarde e desligar o interruptor e tudo para até nova ligação no dia seguinte às 8 da manhã. Infelizmente, muitos dos responsáveis políticos não são capazes de diferenciar uma ovelha de uma cabra e uma vaca de um boi, que sempre se habituaram a ver que o leite chegava às suas casas em pacote ou em garrafa, o queijo já chegava embalado e, como muitos até nem são capazes de pegar numa faca e cortar umas fatias, levam-no logo do supermercado fatiado. E todos nós, que estamos na área, nos vemos constrangidos, pesarosos e revoltados com as tutelas governativas que gerem uma área que para eles é marginal e gastadora. Com o devido respeito, porque não tentam poupar também e deixam tomar o pequeno almoço com base em produtos vindos do campo e não comem erva que cresce espontaneamente nos terrenos que ficam a monte, ao almoço eu propunha que esses senhores decisores comessem umas raízes e tubérculos também espontâneos e ao jantar, chá com água do rio, com umas ervas aromáticas. Se conseguirem sobreviver desta forma, estão em boas razões para cortarem nos orçamentos das escolas agrícolas e podem destinar esses valores para obras de fachada com tabuletas na parede que perpetuem os nomes dos grandes obreiros. Mas como na agricultura, ao dia da manhã, esta crónica também ficaria incompleta se ficasse por aqui. Eduardo Botelho.
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5: 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Muitas despesas pequenas, quando somadas, podem representar uma parte importante do orçamento. Depois de fazer este levantamento, é a altura de perceber se o dinheiro que entra é suficiente para pagar todas as despesas. Se no final do mês não sobra nada ou é necessário recorrer frequentemente ao cartão de crédito ou empréstimos para fazer face às despesas, é sinal de que as contas precisam de ser revistas. É importante olhar com atenção para os créditos, pois as prestações mensais devem ser compatíveis com o rendimento disponível. Quanto maior for o peso das dívidas no orçamento, menor será a margem para enfrentar uma despesa inesperada. E uma boa saúde financeira não significa apenas conseguir pagar as contas, é também ter alguma capacidade para poupar, criando primeiro uma reserva para emergências que possa ser utilizada em situações inesperadas, como uma avaria, uma despesa urgente ou uma quebra de rendimento. Só depois de garantir alguma segurança financeira, deverá pensar em objetivos de poupança a longo prazo. No caso de o dinheiro não chegar para todas as despesas, o mais importante é não ignorar o problema. Comece por reorganizar o orçamento, reduzir despesas que não sejam essenciais e procurar alternativas mais económicas. Se existem dívidas ou prestações que já não consegue pagar, contacte as entidades credoras e procure saber se é possível renegociar as condições. A DECO disponibiliza informação e aconselhamento para quem precisa de ajuda na gestão do orçamento ou enfrenta dificuldades financeiras. O objetivo é agir antes que uma dificuldade financeira se transforme num problema de sobreendividamento. Para mais informações, pode consultar o nosso site em deco.pt. Obrigada por estar desse lado e até breve.
6: Olá, meu nome é César Joaquim Lisandro Cresce, já tenho idade para ter juízo e venho de Valda Fife, ali do Nordeste Transmontano.
7: Ora, muito bom dia, Nordeste, João. Ando aqui a ver o televisor, agora colho mal outro mundo, baixa dos 30, colho, fecham as escolas, cancelam as aulas, mandam as caralhas todas para casa. Ainda aparecem os especialistas a dizer:
8: evitem esforços entre as 11 e as 6.
7: Está boa. Antigamente, entre as 11 e as 6 já começava o turno. A campainha da escola tocava e a mocidade nem tempo tinha para tirar a mochila das costas. Ó. Chegavas a casa, a mãe dizia-te logo: olha, quando descansas, comes uma champanha depressa e bota-te para o feno e vacas num comigo comunicados da proteção civil. E ala para os caboclos, calor. Qual calor? Os fós corriam mais que a auga da fonte na aldeia, homem. A correr um chapazinho roto. O protetor solar, como era? Chamava-se sombra de um castinheiro, de uma freixa ou de um negrilho, no meu caboclo. E era quando havia sombra. E atenção, não era calor de 8 dias como agora. Era calor de maio até setembro, homem. 4 meses ali a virar a fena e a carregar molhos, a sechar batatas, a regar cubos, a dar atrás das amarelas e das canhonas e o que era. Hoje aparecem 2 dias de calor.
9: Já há aplicações no telemóvel a dizer: frio extremo, mantenha-se de atraso.
7: Naquele tempo a hidratação era, que era? Era um garrafão de 5 litros. Preso à carroça e uma bota. E ninguém dizia: ai, estou exausto pelo calor. Dizia: olha, anda, mas é daí que ainda faltam 3 leiras para vila. Hoje há ar-condicionado na escola, no carro, no supermercado, no tasco, no escritório. E mesmo assim, uma cidade de queixas. Nós tínhamos era o vento que aparecia quando Deus se lembrava de nós. A diferença é que antigamente o calor fazia parte da vida, homem. Pois parece que o calor que tem advogado e relações públicas e dá conferências da imprensa e o caralho. Mas atenção, uma coisa é verdade. Se há condições para proteger as crianças e aos crianças e aos idosos e às idosas que trabalham em risco, que sejam protegidos. Isso, o progresso também serve para isso. Só não venho a dizer que antigamente fazia menos calor. Fazia tanto ou mais. A diferença é que naquela altura ninguém tinha tempo para fazer uma publicação no Facebook a dizer que estavam 30 e tal graus. Porque quando estavam ocupados, nós estávamos ocupados a ganhar o pão, não havia vagar para essa bodega. Bah, beijinhos às primas, e se estiver muito, muito calor, bebei auga. Mas se vires um transmontano a virar a feno às 3 da tarde, não lhe perguntes se está a calor. Perguntais se precisam de uma mão e ides buscar uma espalhadora à casa e ajudai-o. Ai, eles têm coisa na malucais que eu nunca vi. Olha,
9: o Jesus que se quer.
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10: Uma colisão rodoviária entre duas viaturas provocou esta manhã a morte de uma mulher de 83 anos na estrada que liga Poiares a Freixo de Espada à Cinta. Além da vítima mortal, um homem de 55 anos ficou gravemente ferido. O acidente envolveu uma viatura ligeira de mercadorias que seguia no sentido Poiares Freixo de Espada à Cinta e um veículo pesado de mercadorias que se encontrava parado na berma da estrada, no mesmo sentido, como conta o comandante dos bombeiros voluntários de Freixo, Vítor Rentes.
11: Resultaram duas vítimas, uma do sexo masculino de 55 anos, que foi transportada em estado grave pela CIB de Mugadouro para Macedo de Cavaleiros, e uma vítima do sexo feminino de 83 anos, que sofreu uma paragem cardiorrespiratória, a qual foi prontamente assistida, mas acabou por não resistir aos ferimentos. Foi declarado o óbito no local pelo médico do INEM.
10: No local estiveram 30 operacionais, apoiados por 7 viaturas, o helicóptero do INEM, sediado em Macedo de Cavaleiros, a ambulância da CIV, de Mugadouro, e uma ambulância de Torre de Moncorvo, bem como a Guarda Nacional Republicana. A direção da EPA, Escola Profissional de Agricultura de Carvalhais, em Miradela, já recebeu luz verde do Ministério da Educação para abrir concurso público de atribuição de 22 meios horários de 3 horas e meia para assistentes operacionais e administrativos tarefeiros. Recorde-se que a falta de funcionários naquela escola e o silêncio do Ministério tinha sido denunciado pelo diretor, que se mostrou muito preocupado com essa carência a poucos dias do início do ano letivo. Marcelino Martins diz que esta situação vem minimizar o problema, mas o atraso no procedimento de concurso vai fazer com que os novos assistentes operacionais só devam entrar ao serviço em pleno funcionamento das atividades letivas.
12: A solução foi a mesma dos anos anteriores. Tivemos autorização agora em meados de setembro para abrir um procedimento concursal para meios horários. A questão que se coloca é o porquê desta autorização ser tão tardia. Ao contrário dos anos anteriores, esta autorização vinha em julho. Os funcionários estavam connosco no início do ano letivo. Agora vão estar connosco a meio do primeiro período.
10: Perante esta situação, o diretor da EPA de Carvalhais admite que até à chegada dos novos funcionários terá de estabelecer prioridades, dada a quantidade de valências que a escola detém.
12: Vamos dar prioridade a certas valências da escola, nomeadamente a limpeza das salas de aula, a segurança e limpeza das residências, o refeitório, em detrimento, para já, da exploração agrícola.
10: Por agora, o problema da falta de assistentes operacionais deve ficar resolvido, se bem que com algum atraso. Relativamente à possibilidade de a EPA de Carvalhais poder passar a ter uma gestão municipalizada, Marcelino Martins adianta que não há qualquer novidade, pelo que a escola vai continuar sob a tutela do Ministério da Educação. Recorde-se que no início do verão, o Ministro da Educação, em declarações proferidas durante uma audição regimental na Assembleia da República, referiu que estava a ser feita uma avaliação da rede de escolas profissionais de agricultura de todo o país, e Fernando Alexandre admitiu que a sugestão pudesse vir a ser entregue aos municípios ou às comunidades intermunicipais. Vânia Magalhães, natural de Mirandela, tomou posse como juiz-presidente do Tribunal Judicial da Comarca de Coimbra. A cerimónia decorreu no Salão Nobre do Tribunal da Relação de Coimbra e foi presidida pelo presidente do Supremo Tribunal de Justiça e do Conselho Superior da Magistratura. A nova presidente, a mirandelense de 44 anos, defendeu uma presidência próxima e disponível, assente no diálogo e na procura de respostas para os problemas concretos. No desporto, o Sport Mirandela derrotou este domingo fora o Carção por 4-2, em jogo a contar para a jornada inaugural do Distrital da Associação de Futebol de Bragança. Os golos dos alvinegros foram apontados por Gato, que bisou, Jarju e Bernardo. Na próxima jornada, o Mirandela recebe o Rebordelo, que venceu, em sua casa, o Bragança B por 2-1. No outro jogo disputado este domingo, o Argozelo foi a Carraseda de Anciães derrotar a equipa local por 2-1. Já o jogo UPB Torre de Moncorvo foi adiado para 1 de dezembro, folgou o Clube Atlético de Macedo de Cavaleiros. Já a equipa de júniores do Mirandela sofreu uma pesada derrota por 6-0 no passado sábado em casa frente ao Moreirense na abertura do Campeonato Nacional da 2ª Divisão de Sub-19. Ao intervalo, a equipa alvinegra já perdia por 3 golos de diferença. A equipa de Moreira de Cónegos marcou outros 3 durante a segunda metade. No próximo sábado, o Mirandela joga no terreno do Santa Maria, que perdeu na deslocação à Póvoa de Varzim por 2-1. Entretanto, a mirandelense Maria Luís Ribeiro é uma das 14 atletas portuguesas que passam a integrar o projeto do Centro Nacional de Treino da Federação Portuguesa de Basquetebol, sediado no Centro de Alto Rendimento do Jamor, em regime de internato durante as 2 próximas temporadas, ou seja, até 2028. A mirandelense de 14 anos, que representa o Basquete Clube Vila Real, recebeu o convite depois de ter integrado os trabalhos de observação para o escalão de sub-14 femininos e de já ter participado em estágios de preparação com vista aos compromissos europeus de sub-16. Maria Luís e mais três jovens basquetebolistas provenientes de vários clubes nacionais vão agora trabalhar sob as ordens da equipa liderada pelo diretor técnico nacional Paulo Neta e do treinador principal André Silva. Com o início do ano letivo, o atleta deixa a sua família em Mirandela e vai passar a frequentar o 9º ano de escolaridade na zona da Grande Lisboa, estando garantida a sua integração na rede de unidades de apoio do alto rendimento escolar. A jovem mirandelense vai agora treinar diariamente várias horas e cumprir todo o plano académico com os restantes atletas. O Centro de Alto Rendimento do Jamor dispõe de uma residência para os atletas em regime de internato que assegura as condições para o desenvolvimento das carreiras desportivas e do percurso académico. O Centro de Treinos de Alto Rendimento do Jamor responde às necessidades da preparação de atletas de alto rendimento, seleções nacionais e jovens com talento desportivo em processo de desenvolvimento. Filipe Cardoso, do Clube Gafanha da Encarnação, e Helena Rodrigues, do Condeixa Aqua Clube, foram os vencedores da 14ª Travessia do Tua, prova realizada este domingo no Espelho d'Água do Rio Tua, em Mirandela, integrada no 19º Circuito Nacional de Águas Abertas 2025-2026. Para Filipe Cardoso, a vitória trouxe-lhe também a liderança do Circuito Nacional, o que naturalmente o deixa muito satisfeito, se bem que o nadador deixa alguns reparos à qualidade da água do rio.
13: Ah, pronto, tem sido pronto, uma disputa aqui constante, pronto, é sempre esperar o melhor, mas pronto, houve muita preparação por trás, não é? E pronto, no início estava em segundo, depois tentei acabar forte e pronto, e culminou com a vitória e continuar a trabalhar. É uma zona muito bonita, as condições estavam muito porreirinhas, céu limpo, a visibilidade estava impecável, pronto, correu bem. A qualidade da água assim um bocadinho mais duvidosa, mas à partida terá tudo bem. Penso que seja assim o único aspecto a ressaltar, se isso melhorando penso que passa a ser um sítio impecável. Com a organização correu tudo muito bem.
10: Os mesmos reparos também de Helena Rodrigues, a vencedora em femininos da prova rainha dos 3 km.
14: Mas vim num bom grupo, vim a aproveitar um bocado a cola dos rapazes e depois na reta final disparei para tentar chegar à frente do grupo, portanto acho que foi uma boa prova mesmo assim. Sim, um bocadinho, é assim um bocadinho baça, um bocadinho verde, encontra-se algumas folhas, alguns paus, mas pronto, também já nadei em águas piores, mas também já nadei em águas melhores.
10: Esta competição de Mirandela, que teve cerca de uma centena de atletas, contou ainda com provas de 1.500 e 400 metros. Nos 1.500 metros, Simão Silva, do Gualdin Pais, foi o primeiro. Nos 400 metros, os triunfos foram para Salvador Sousa, da natação de Famalicão, e para Susana Carvalhinha, de Vila Real. A vereadora do Desporto do município de Mirandela, Vera Preto, sublinha que esta competição, tal como as provas de canoagem, atrai em Mirandela atletas, equipas, familiares e visitantes de vários pontos do país, contribuindo para a dinâmica da cidade e para a valorização do Rio Tua, enquanto espaço do desporto, lazer e convívio.
15: Continua a ser importante termos esta prova aqui em Mirandela, aliás ainda agora estávamos a falar se calhar até a fazer um upgrade com uma prova ainda com outras características, juntamente com a Federação e com a Associação de Natação, mas é importante porque o rio é nosso, o rio faz parte da nossa identidade, faz parte da nossa cultura e portanto esta proximidade ao rio faz sentido e portanto é com sucesso que nós vemos este evento. Hoje temos aqui cerca de 100 atletas, são vários clubes do país inteiro e portanto acaba por ser já um momento de 19 circuitos que acontecem ao longo do ano no país. Esta já é uma data fixa, já é um evento fixo aqui em Mirandela.
10: A Travessia do Tua, que acontece pelo 14º ano consecutivo, é organizada pela Associação Regional de Natação do Nordeste e Federação Portuguesa de Natação. Conta ainda com o apoio do município de Mirandela.
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0: Bolas, nesta loja as coisas estão sempre a subir.
1: Perdão, minha senhora. Tem ali aquelas escadas que vão para o andar de baixo. É sempre... é sempre a descer. A descer.
2: Ai, ai. Enfim, sós.
3: Sós? Mas quais sós? Quais sós? Eu casei foi para estar acompanhado. A internet está quase em todo lado. Só falta chegar ao cimo da serra. Até lá, os pastores vão ter que arranjar alguma coisa para fazer enquanto a sua cabrita berra. Olá, bom dia, compadre Zé Cabrito.
4: Ora, bom dia, meu amigo Manel Borrego. Então, como é que vai a vida?
3: Olha, a mesma coisa de sempre. Passa-se os dias aqui na serra a tomar conta das cabras, não é?
4: Ah, pois é, mas o senhor sabe que esta vida de pastor é mesmo assim, ora. É,
3: pá, eu só acho que as coisas deviam ser diferentes. Agora, com esta tecnologia toda, a gente vier a tentar outras coisas para se entreter.
4: Então, o que é melhor que isto? Ora, passar o dia a contar carneirinhos é uma maravilha. Ora, a mim, olha, tira-me as insónias todas.
3: Ah, nota-se, nota-se. Vá-se-me-se, passa os dias a dormir e depois, olha, queixa-se que os lobos lhe levam os bichos.
5: Oh, homem, vale baixo, pá. Se o patrão descobre, ainda me manda para a rua, pá.
3: Oh, mas é como lhe digo, compadre. Faz-nos falta uma coisa moderna, olha. Eu sei lá. Olha, a internet!
5: Internet? Aqui na serra? Ora, amigo, aqui em cima apanha-se telefonia e mal. E ora, quanto mais termos internet, ora bem essa, é?
3: Ah, mas isso é que você me se julga. Então eu não vi na televisão aquele rapaz que é pastor como nós a dizer que navega na internet e mais não sei o quê.
5: Ah, isso é tudo mentira, ó.
3: É verdade! Nós só não conseguimos porque aqui não há rede.
5: Oh, compadre. Tenha certeza que o sol não anda a fazer-lhe mal à nabiça.
3: Ah, mas porquê?
5: Então está pai a falar em navegar na rede, mas a gente está no meio dos montes. Lá longe, à beira-mar, e é que eles podem navegar e pescar com uma rede, ora essa.
3: Ah, homem. Vê-se mesmo que você se passa os dias a dormir, não se moderniza, não lê.
5: Oh, compadre.
3: Sim, sim. Então não sabe que a gente pode navegar em qualquer sítio. É só preciso um computador e uma ligação a essa internet.
5: Ora, agora bem. Ora, rasparta. Mas como é que você me se quer o computador cá na serra se a gente nem tem eletricidade?
3: Olhe, porque eles agora já inventaram uma coisa que lhe chamam... Olhe, que lhe chamam portáteis. Que são computadores que podem trabalhar e sem eletricidade.
5: Puxa, que esses magandos agora inventam tudo e mais de alguma coisa.
3: Ah, pois é. Olhe, se eu tivesse uma coisa dessas, podia vir cá para cima e abrir um blog ou uma página minha para eu poder contar e como é que é a vida de pastor.
5: Ora, e olhe que isso é que é uma bela ideia. E como é que se chamava a página?
3: Net Cabra!
5: Até nem ficava mal, não, senhora, ora?
3: Pois, e se quisesse, até vosso mocê podia escrever lá no meu blog.
5: Eu? Oh, compadre, veja lá que a única vez que cheguei perto de um computador e o que é aquilo foi daquela vez que os GNRs me levaram lá para o posto por... Por conduta imoral e com... Olhe, imoral e com animais de pasto.
3: Já me estou a lembrar. Foi o dia em que vosso mocê andava correndo todo nu atrás das cabritas.
5: Já sabe como é. Estava a ver se conseguia produzir uma pura lã virgem.
3: Sim, sim, consegui.
5: Não, raio, das cabritas correu muito depressa e eu não consegui, fui apanhar nenhuma.
3: Mas fui apanhado pela GNR, olha essa.
5: E mal pago, compadre, mal pago.
6: Às vezes quem se abaixa colhe vantagens. Ora, ouçam esta cena que se passou na Sapataria.
7: Tenha a bondade de dizer.
8: Eu queria ver uns sapatos iguais àqueles vermelhos que estão na montra.
7: Se são para si, não vale a pena, porque não temos a sua medida.
8: Essa agora? Como é que o senhor sabe a minha medida se é a primeira vez que eu entro nesta sapataria?
7: Oh, minha menina, eu estou há quase 20 anos nesta profissão e mal entro ali à porta, eu reconheço imediatamente a medida e restantes pormenores de qualquer cliente. Pelo pôr do pé, pelo dobrar dos joelhos, pelo abrir das pernas, etc, etc. Portanto, a menina, além de ser menina, calça o 37, não é verdade? Pois naquele modelo de sapato já só temos até ao 36.
8: Olha, mesmo assim eu quero experimentar. É que às vezes...
7: Acha que sim, vê-se logo que ainda é menina.
8: Como é que disse?
7: Nada, nada. A 36 dos sapatos vermelhos que estão na montra. Queria sentar-se e experimentar, sim? Ora, como vê, não entro. Olá, mas o que é que eu estou a ver?
8: Como é que disse?
7: Nada. O que eu estou a ver é que o 36 não lhe entra de modo nenhum, minha
8: vai,
7: mulher.
8: Pronto, olha, desisto.
7: Não desisto nada. Tens variedíssimos modelos, de variedíssimas cores, mesmo à sua medida. Olha, tem aqui, por exemplo, estes e mais estes. Que tal? Ora, vamos lá calçar estes e se não gostar deles, eu tiro tudo das prateleiras até a menina encontrar um par que satisfaça.
8: Ah, mas olha, eu não queria incomodar.
7: Não incomoda nada. Ora, essa sapataria sempre a enfiar limitada nunca deixa de ser nenhuma cliente insatisfeita. Vamos lá experimentar esse então, está bem? O quê? Não gosta? Não faz mal, temos já aqui outros ao seu dispor.
2: Ainda bem que a encontrei. A menina esteve ali na loja ao lado a comprar umas peças de lingerie, não esteve?
8: Ah, estive. Até comprei uns bodies e uns conjuntos que experimentei. Qual é o problema?
2: O problema é que eu tenho aqui as suas calcinhas. Esqueceu-se de as vestir.
7: Acontece, né?
8: Ah, seu malandro. Por isso tanta amabilidade a obrigar-me a experimentar os sapatos todos da sapataria. Acha bonito?
7: Para ser sincero, acho lindo. Achei até que era uma prenda.
8: Uma prenda? Acha-me parecida com o Pai Natal, acha?
7: Pois é, as barbas do Pai Natal são brancas. Lá isso são.
9: Olá, queridinha. Vais pôr estes restos ali aos gatinhos?
2: Sim. Elas gostam disso, dona Xinha.
9: Mas o que é que tu julgas que é isto? Para os gatos poderem não gostar.
2: Sei lá. Eu só sei que ouvi a minha mãe dizer que a dona Xinha tinha ido tirar umas peles do pescoço.
10: Ai, que menino tão bonito. Então, vais apoiar a seleção nacional com entusiasmo, vais?
11: Não é com entusiasmo. Mas é com uma bandeira nacional que eu encontrei ali pendurada no pau da junta de freguesia.
6: Promessas em papel, leis assinadas. O povo espera a ver o que sai. Entre tantas palavras bem faladas, o tempo passa e a esperança se vai.
12: Oh, Chiquinho, meu netinho, olha, o médico disse hoje que eu devia fazer 30 minutos de exercício por dia para a circulação.
13: E então, vó, então já começaste?
12: Já. Agora passo meia hora por dia a andar de um lado para o outro na casa a procurar os óculos que tenho postos na cabeça.
6: Sabes, Maria, a minha mulher diz que eu sou muito antiquado e que só sei reclamar dos preços de tudo.
12: E tu, o que é que lhe disseste?
13: Disse-lhe que a opinião dela até era boa, mas que no meu tempo as opiniões não custavam tanto dinheiro a ouvir.
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0: Patrão, não se arranja uma boleiazinha aqui para o Zé Manel? Está bem, vá lá a tua vida, apressado. Epá, estou com sorte, isto parou para me dar boleia.
1: Então, vai para onde?
0: Olá, Bina, vou para sul.
1: Ah, calha bem, que eu também.
0: Ah, mas olha lá, posso perguntar-lhe uma coisa?
1: Sim, claro.
0: Então, uma menina assim tão jeitosa, não tem medo de dar boleia assim um homem zarrão grande como eu?
1: Ah, espera-te. Olha, fique sabendo que eu cá só dou boleia homens grandes e fortes.
0: Ai, sim? Gosta de matulões, é?
1: Não. O carro às vezes não pega e é preciso empurrar.
0: O quê?
1: Nem de propósito. Faça a favor de arregaçar as mangas e deitar mãos à obra, senão não há boleia para ninguém.
2: Anda seca, pá. Estou aqui, vai para 3 horas e não passa nenhum carro, pá. Epá, queres ver que a minha sorte está a mudar? Vê lá um. Oh, amigo, dá-me uma boleia.
3: Com certeza. Mas olhe que eu aqui não tenho espaço.
2: Pois é, estou a ver.
3: Deite-se lá atrás.
2: Na mala?
3: Sim, aquilo tem lá espaço para se esticar. Se quiser, olhe, deite-se e tire uma soneca.
2: Ai, obrigadinho. Bem que estou a precisar. Estou aqui à boleia há tanto tempo que nem me aguento de pé. Tal é o cansaço.
3: Deite-se, deite-se. Que eu quando chegar acordo.
2: Obrigadão. Nem lhe perguntei. Vá para onde?
3: Para o cemitério.
2: Ah, está bem pronto. É porque mora lá perto. Mas olha lá. Isto aqui é escuro. Não dá para ver nada. Você trabalha em quê? Vende colchões?
3: Eu? Não. Porquê?
2: É que isto aqui atrás é confortável. Parece uma cama.
3: É, não é? Ah, por isso é que esse é o caixão que eu vendo melhor.
2: Caixão?
3: Sim, eu sou cangalheiro. Isto é um carro funerário.
2: Socorro!
0: Oh, amigo! Amigo! Dê-me uma boleiazita! É para a Palerma! Não vê aqui uma pessoa aqui aflita!
2: Então queres quê? Queres vir?
0: Ah, a boleia de uma ambulância! Essa é nova!
2: Salta cá para dentro antes que eu me arrependo!
0: Espera lá! Para onde é que eu vou? Para a maca?
2: Não! Para a maca vou eu! Tu vais é para o lugar do condutor!
0: Obrigadinho! Nunca tinha conduzido uma ambulância!
2: Nem eu!
0: O quê? É o teu primeiro dia como bombeiro?
2: Não, é o meu primeiro dia em liberdade.
0: Como?
2: Não sabes ler? Aqui na porta diz que é a ambulância do manicômio. Acabo de fugir de lá.
0: Mas
2: quando eu me fartar de fazer de conta que sou doente, trocamos. Vais tu para a maca fazer ai ai e eu venho aqui para a frente fazer tinoni, tinoni, tinoni.
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0: Olá, estamos aqui na maravilhosa cidade de Paris para conhecer mais uma história de vida verdadeiramente incrível.
1: Eu? Está lá? Oh, com carago, não se ouve nova!
0: Viemos passear para o Ex Libris da Cidade da Luz, a magnífica Torre Eiffel, e encontramos uma portuguesa do Minho que veio trabalhar para cá há poucos meses.
1: Rai Esparta, mais um telemóvel estragado, pá! Uma pessoa não ganha para isto!
0: Comigo tenho a jovem Vânia de Lamelas de Cima, que emigrou para a França, mas não tive sorte.
1: É verdade! Eu não tive sorte nenhuma! Nessa semana, olha, joguei no Euro Milhões e nem uma estrela eu ganhei!
0: Não é isso. Eu disse que você não teve sorte porque houve um problemazinho com o seu emprego.
1: Ai, não me diga nada, carago. Até hoje ainda estou com essa atravessada.
0: Mas então o que é que aconteceu?
1: Olha, o que aconteceu foi que eu cheguei aqui já de contrato assinado e tudo.
0: E era para trabalhar onde?
1: Na Disneylândia de Paris.
0: Oh, que giro. Ia fazer o quê?
1: Mini.
0: Como?
1: Ia fazer de Mini.
0: Mini, mas... Qual Mini? Ah, aquela cerveja pequenina que os portugueses gostam muito.
1: Que cerveja qual que é? Era, mas era a Mini, aquela orelhuda, que é a namorada do rato Mickey.
0: Ah.
1: É verdade, como sou pequenina e tenho assim umas orelhas muito grandes, eles acharam que eu era perfeita para o papel.
0: E o que é que aconteceu?
1: Ah, não, o que aconteceu foi que cheguei lá e eles já tinham dado emprego a uma prima minha.
0: Mas porquê?
1: Ai, sei lá bem. Só se for por ela ter uns bigodes maiores que os meus. Porque fora isso, ela fica atrás de mim em tudo.
0: Ai, mas que chatice. Então é por isso que aqui anda assim pelas ruas? Não tem trabalho?
1: Nada disso, menina. Então eu tirei, foi uns diazitos de férias. Sim, que eu não sou mulher de estar muito tempo parada.
0: Ah, que bem. E trabalha onde?
1: Ah, no Museu de Cera, lá em Paris.
0: Ah, que giro. E como é que arranjou isso?
1: Ora bem, eu quando descobri que já não tinha emprego como rata, olho, fui para a porta da Disneylândia de Paris chorar.
0: Porque não tinha conseguido o emprego como Mini, certo?
1: Não, eu estava a chorar, mas era porque tinha frieiras nas orelhas. É que Paris é muito fria no inverno. Basta vir assim um ventinho mais forte para gelar tudo.
0: Ai, coitadinha.
1: Exato, minha menina. Portanto, eu estava lá a chorar. E nisto passa uma madame, toda muito bem arranjada, a vira-se para mim e diz: olá, tu não queres vir trabalhar para mim?
0: E a Vânia?
1: Oh, eu disse, pode ser. E é para fazer o quê? E diz ela: ah, eu sou diretora do Museu de Cera e nós lá temos um problema muito grande.
0: E que problema é que era?
1: Falta de cera. E diz-me assim a madame: você com essas orelhas grandes deve ter cá uma fábrica de cera. E respondo eu: ai, nem me diga nada. São às 2 e 3 caixas de cotonetes por semana.
0: Livre?
1: E pronto, menina. Então, a madame já não me deixou sair dali. Agora, olha, ganha assim um belo ordenado sem fazer nada.
0: Nada não. Faz alguma coisa?
1: Mas, claro, então faço cera.
2: Bom, senhor Bonifácio, o senhor tem de parar de conversar sozinho na rua. As pessoas pensam que o senhor é doido.
3: Ah, deixe-os pensar, menina Ofélia. É a única maneira de ter certeza de que estou a falar com alguém inteligente e que concorda comigo em tudo. Ah, a vida hoje em dia está tão rápida que eu até para descansar fico com pressa.
2: Ah, oh, pois é. Eu para me deitar cedo fico acordada a noite toda a pensar a que horas me devia de ter deitado.
4: Olá, quem nos ouve com o rádio já ligado? Ao menos tem bom gosto. O resto está explicado.
5: Oh, Zé, eu te ouvi dizer que foste ao médico. Então, o que é que ele te disse?
3: Ele disse que eu tenho que fazer exercício. Agora, todos os dias, eu vou até ao café buscar uns pastéis.
5: Emanuel, e tu és a favor da redução do consumo de energia?
6: Ah, pois sou. Já nem ligo às notícias. É poupa energia a mim e ao país.

0: Senhor engenheiro, o senhor desculpe, mas já faz 6 meses que eu não recebo o meu salário.
1: Não faz mal, dona Gestrude, está desculpada.
2: Ah, mas o que é isso, homem? Tu vais com o pescoço cheio de marcas de batom e arranha delas. Diz-me o que é que se passou já,
3: ai, já. Minha filha, como sabes, eu sou ministro e por isso digo sempre a verdade. Aqui vai o que aconteceu. Eu dei um aumento à minha secretária e ela, em agradecimento, quis dar-me um aumento a mim. Só te digo que a rapariga é mesmo eficaz. Foi cá um aumento.
4: Então, a menina, que tal os sapatinhos?
2: Olha, são muito altos. Quero uns que sejam assim, mesmo rasos.
4: Rasos?
2: Sim.
4: Parece impossível. Uma menina com um ar tão modernaço e quer sapatos rasos.
2: Pois é, olha, pelo menos disseram que nós temos andado a viver acima das nossas possibilidades. Portanto, como eu não quero continuar a viver acima, vou passar a andar de salto raso, está a perceber?
5: Está lá! É o canalizador!
4: Sim, sim, é o canalizador!
5: Olha, é para lhe dizer que já tem água por baixo do umbigo e quer saber o que posso fazer!
4: O que é que pode fazer? Olha, minha senhora, pode aproveitar para se ir lavando, topa!
6: Ai, que bom! Consegui nadar até esta ilha deserta.
1: E eu também me safei do naufrágio.
6: Pois é, estamos os dois aqui sozinhos e não se esqueceu de trazer os preservativos, pois não?
0: Não sabemos o que comer, pois anda tudo estragado. Eles só querem vender e o lucro é que é culpado.

0: Hoje, aqui no Estúdio Central dos Novos Parodiantes, com vista para o aeroporto, porque temos aqui umas mocinhas que são uns autênticos aviões, vamos tentar compreender um dos mais graves problemas da atualidade: as comidas da nossa alimentação nos alimentos que comemos.
1: Ou melhor ainda, o comemos e não devíamos comer, porque os alimentos da nossa alimentação não são comida que se coma.
0: Obrigado, professora Abrelata. Pois é verdade. Quem aqui temos para nos ajudar a encontrar uma solução para a nossa alimentação é a professora Abrelata, com o curso tirado na Universidade de Mama Xuxa.
1: Mama e Xuxa.
0: Exatamente, Universidade de Mama e Xuxa. Afinal, o que é que se passa com a comida, professora Abrelata?
1: Ora bem, hoje, como quase em tudo o resto, se dá mais importância ao carcanhole, ao money, ao lucro fácil, do que ao amor ao próximo e à sua barriguinha. Portanto, para fazer frangos à pressa e à pressão, se for preciso, até se lhe injeta gasolina de avião para eles se despacharem mais depressa, percebe?
0: Percebi perfeitamente. O que é verdade é que nós vamos aí a uma qualquer superfície de grande peso e volume e todos os alimentos estão ali lindamente apresentados e engraxados, que são uma tentação. Não é verdade, professora Abrelata?
1: Ah, pois é. É a velha teoria de que os olhos também comem. E por isso é tudo dirigido para o olho, pois, como se sabe, o ser humano tem mais olhos do que a barriga. Além disso, a barriga, quando fica cheia, já não leva mais e depois ainda perde tempo a fazer a digestão. O olho não. O olho come mais rapidamente tudo o que lhe aparece pela frente ou mesmo por trás.
0: Para terminar, diga-nos, professora Abrelata, afinal, o que é que se pode comer?
1: É simples, meu caro. A solução é só uma e mais nenhuma. Comemo-nos uns aos outros.
0: Comemo-nos?
1: Sim, sim. É melhor nos do que vestidos, porque a roupa só atrapalha e não há necessidade nenhuma de a gente se engasgar com um par de cuecas, não é?
2: Boa noite, bem-vindos ao nosso restaurante. O senhor tem alguma reserva?
3: Reserva? Reservas? Tenho algumas, sim. Mas estava com fome e vim na mesma.
2: Ora, o réu tem algo a dizer a sua defesa?
3: Ora, pensa, Daniel. Pensa rápido, pensa. Uma resposta. Tenho, doutor Juiz. Se eu soubesse que isto ia chegar a tribunal, eu não me tinham apanhado.
2: Isso não é uma defesa. É uma confissão.
3: Pois é, senhor doutor Juiz. Eu nunca fui muito bom a falar em público.
4: Ora bem, estamos quase a acabar esta entrevista de emprego. E qual é que é o seu maior defeito, senhor Zé?
3: Ora, o maior defeito. Ora, o maior defeito. O meu maior defeito. Olha, sou demasiado honesto.
4: Oh, senhor Zé, mas isso não me parece nenhum defeito, pelo contrário.
3: Pois, pois, olha. Mas não me importa nada o que a senhora pensa, está bem?
5: Muda o mundo, muda a sorte. E o tempo não anda para trás. A ver se a vida se compõe, que o povo... O povo já não aguenta mais.
6: Ah, ouvi dizer que a inteligência artificial agora faz o trabalho todo pelos homens.
3: Ah, pois faz, Alzira. O problema é que a mim encalhou uma burrice natural. E essa eu tenho que trabalhar todos os dias. Ai, Georgina, hoje em dia o pessoal passa o tempo todo a olhar para o ecrã do telemóvel a ver se encontra a felicidade.
6: E encontraram o logo?
3: Qual quê? Encontram é a bateria a 2% e um ataque de nervos à procura do carregador, né?
7: O nosso soldado raso sabe bem que a sua função é defender as tradições e os valores morais da nação.
8: Entre os quais está a corrupção, pois então.

0: Soldado de Rosa!
1: Pronto, meu sargento!
0: Que raio de negócio foi aquele que fizeste com o novo recruta que não conseguia acertar o passo sempre que marchava?
2: Ensinei-lhe a meter uma pedra dentro de uma das botas para ele não se esquecer nunca de qual é que é a esquerda e qual é que é a direita, meu sargento.
0: E levaste-lhe 100 euros por isso, foi?
2: Foi. E foi barato, meu sargento. Sim, que a pedra que eu lhe dei para meter dentro da bota é uma pedra autografada.
0: Autografada? Mas autografada por quem?
2: Por ele. É que eu disse ao Palermo do recruta que ele tinha que assinar a pedra para nunca se esquecer que a pedra é dele. Tudo dentro da legalidade mais legal, meu sargento.
0: Soldado Rose.
2: Pronto, meu sargento.
0: Desapareceu um caixote de granadas do paiolo onde tu estiveste sentinela. O que se passou em Tancos não se pode repetir. O que é que tens a dizer, hein?
2: Eu? Olha, meu sargento, não tenho nada para dizer, porque quando lá cheguei para começar a sentinela, não contei os caixotes das granadas. E por isso, não sei quantos eram, nem quantos são, meu sargento.
0: Ah, não sabes. Pois houve quem te visse sair do quartel com um caixote igual.
2: Pronto. Há sempre um bufo à nossa espera para denunciar qualquer ação humanitária.
0: Ação humanitária? Queres-me convencer que levaste uma caixa de granadas por razões humanitárias?
2: Mas é que foi mesmo, meu sargento. É que lá para as bandas da minha aldeia, as fábricas de foguetes estão constantemente a rebentar. E como vai haver agora a rumaria de Nossa Senhora da Boa Baiela, eu mandei-lhes o caixote das granadas para não precisarem de foguetes para a rumaria. Assim, em vez dos foguetes, atiram granadas uns aos outros e é uma festa, meu sargento.
0: Soldado Russo.
2: Pronto, meu sargento.
0: O que é que aconteceu ao bidão de gasolina que estava à saída da parada?
2: Oh, meu sargento, eu...
0: Mas tu pensas que isto é a parada da paródia ou quê?
2: Oh, meu sargento, sabe? Eu julguei que o bidão era para deitar para o lixo e aproveitei-o para mim. É que eu tenho um isqueiro à gasolina, meu sargento.
0: Ei, não achas demais 50 litros de gasolina para o isqueiro, não?
2: Por acaso até não, meu sargento. É que eu sempre que acendo um cigarro, tenho que acender o isqueiro 3 ou 4 vezes. Além disso, no outro dia, o Tony Carreira foi cantar à minha aldeia e a minha moça, sempre que ele cantava, punha-se com o isqueiro aceso durante a canção toda, meu sargento. E os outros imitaram o gesto. Acha que a minha moça os pode acusar de plágio, meu sargento?
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0: A sua esposa só

0: E eles lá nas finanças adoram jeitinhos.
1: Oh, não me diga.
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2: Ah, já viste que os combustíveis voltaram a subir e o governo diz que a culpa não é deles?
3: Ah, claro que não é. A culpa é nossa, que teimamos em andar de carro com as rodas a tocar no chão em vez de ir a voar. Olha, houve debate de moção de censura no Parlamento e privatização da TAP nas notícias.
2: Ah, o que é que isso quer dizer?
3: Quer dizer que no Parlamento voa a peixarada e na TAP voa o nosso dinheiro, mas nós continuamos em terra e a pagar viagem.
4: Andamos sempre com cara de bons amigos.

0: Ai, ai, se continuo sem emprego, não sei onde é que isto vai parar.
1: Tem calma, homem. E o primeiro-ministro quer baixar a taxa de desemprego.
0: Ai, quer? Não sei como.
2: Ele que venha ter comigo.
1: Contigo? Mas porquê, meu filho?
2: Porque a mãe costuma dizer que eu dou muito trabalho. Ora, se eu dou muito trabalho é porque estou a contribuir para baixar a taxa de desemprego, não é verdade?
3: Mãe, tenho uma coisa para te dizer.
4: Diz lá, minha filha.
3: Olha, sabes, já não sou virgem.
4: O quê? Ai, não me digas. Como é que foi isso?
3: Ai, não foi fácil, mas com a ajuda de três amigas conseguimos segurá-lo.
5: Aquele jovem vai partir para uma missão e a família está em ânsias, dissonâncias e repugnâncias.
3: Ai, meu filho, o que vai ser da teia?

0: Deixem-se lá dessas mariquices, que o rapaz sabe para o que vai e para onde vai.
1: Pois claro, meu pai. Hei de erguer bem alta a nossa bandeira e enfrentar com toda a coragem qualquer inimigo que me apareça à frente.
0: É assim mesmo, meu filho. Vê-se logo que o meu filho sai ao seu pai.
2: Ora, mas ele também é meu neto. E eu não concordo nada que ele parta assim para uma missão tão arriscada.
3: Diz bem, minha mãe. Andei eu a criá-lo com tanto arroz, feijão e batata para agora ele ir arriscar a vida às ordens de desconhecidos que ninguém conhece.
1: Oh, mãe, eu sei tomar conta de mim e hei de voltar coberto de glória.
2: Coberto por quem? Tu já lá conheces alguma glória. Tu vê lá as mulheres com que te metes. Tu tens juízo nessa cabeça e na outra também.
1: Oh, vó, esteja descansada. Bem, vou partir.
0: Vai, meu filho. Espero que nos enches a todos de orgulho pelas façanhas que faças e cometas.
3: O quê? Também lá cometas? Ai, filho, se calhar ainda apanhas com algum bloco de gelo na cabeça. Tu desvia-te, tá bem? Tem cuidadinho, filho. Lembra-te sempre da tua mãezinha.
2: Oh, e da tua avó também. Não queiras ser herói, porque os heróis são os que se alejam primeiro. E tu não vais lá ter a avó para te tratar dos doidões.
0: Deixa-se de mariquices. Deixa lá o rapaz e se embora, caramba.
1: Ah, pois. Eu não posso chegar atrasado, porque senão o meu chefe zanga-se comigo.
3: Talvez fosse bom eu ir lá falar com ele, para lhe pedir para tomar conta de ti e nunca te mandar avançar bem lá para a frente. Porque tu até és um rapaz modesto que não gosta nada de dar nas vistas.
1: Oh, mãe, a mãe tem cada uma. Ponha-se mansa e acalme-se, porque eu não vou para nenhuma guerra.
0: Pois é, até parece que o rapaz vai para a Síria ou para o Iraque. Vocês até deviam sentir o orgulho por eu pertencer à claque dos super dragões.
1: Pronto, cá vai eu para o derby. Oh pai, nota-se muito que eu levo aqui o taco de beisebol e um petardo.
0: Ora, ora, tu és um rapaz avantajado e ninguém se atreve a apalpar o material.
1: Adeus!
3: Ai, adeus, meu filho.
2: Adeus, meu neto!

A especialidade da nossa bruxa não é propriamente a orientação profissional, mas dá-lhe um jeito, porque quem não tem jeito para os jeitos não sobrevive de jeito nenhum.

0: Entrem, entrem. Eu sei muito bem quem vem lá. É um casal com seu filho pequeno para saber se o futuro do menino vai ser feliz e sereno depois da aprovação do Orçamento Geral do Estado.
1: Acertou, dona Bruxa. Porquê que não vai àqueles concursos de televisão?
0: Ora, porque não tenho pachorra para aturar conversas de chacha. Mas vamos ao que interessa. É este o menino cujo futuro vos preocupa.
2: Ele é o nosso rico filho, o Joãozinho.
3: Mas os meus pais é que são os culpados de nós estarmos aqui a chateá-la, senhora dona Bruxa. Eu cá por mim já sei tudo sobre o meu futuro.
0: Sabes? Então, e como é que sabes, meu rico menino?
3: Rico ainda não sou, mas hei de sê-lo, porque o futuro é risonho. Sim, que eu confio no senhor primeiro-ministro.
2: Não sejas parvo, filho, e deixa ouvir a dona Bruxa, está bem?
1: A dona Bruxa acha que o meu rapaz, se não conseguir ser doutor, pode ter futuro no futebol.
0: Bem, se ele tem talento e vocação para o futebol... Talvez, talvez.
3: Olha, dona Bruxa, deixei falar muito do assunto e enfio cá cada barrita aos meus pais que eles acreditam em todas as histórias que eu lhes conto. O meu pai até acreditou quando eu lhe disse que o Sporting vai ganhar o campeonato.
0: Serás então um bom presidente num clube em que os sócios sejam parvos e votem em ti em todas as assembleias.
2: E na política? Será que ele tem algum futuro?
0: O que é que pensas da política, meu menino?
3: Bem... Não posso com a corrupção, porque a corrupção faz parte do estado em que o estado está e eu quero continuar a estar em bom estado.
0: Sendo assim, estou a ver que poderás ser um dia um bom conselheiro de estado.
1: Mas no fundo e realmente, qual será o melhor futuro para o nosso filho, dona Bruxa?
0: Deixa cá ver. Diz-me cá, meu menino, se eu tirasse uma perna a esse banco em que estás sentado, o que é que acontecia?
3: Eu ia buscar outro banco, juntava-o aqui a este para o equilibrar e cobrava-lhe um X por mês pela perna que a dona Bruxa tinha tirado enquanto a tivesse em seu poder.
0: Ai, não há dúvida! O vosso filho vai ser banqueiro!
3: Banqueiro? E é bestial, dona Bruxa! Vou já telefonar ao governador do Banco de Portugal para ele passar a contar comigo também! Yes!
1: Até que enfim que encontre alguma coisa cativante neste país.
2: Então, conta-me lá.
1: Olha, consegui obter um lugar cativo no Estádio da Luz.
4: Afinal, os portugueses são mais unidos do que muita gente julgava.
5: Pois são, então. Os portugueses são tão unidos, que sempre que o Benfica joga, o estádio fica cheio só para os portugueses estarem uns em cima dos outros. Assim mesmo, bem unidos.
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8: 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X, letra X, cheque, nome masculino, chefe de tribo árabe ou africana, incidente num jogo de xadrez em que o rei ou a rainha fica numa casa atacada por uma peça adversária. Em sentido figurativo, cheque é o acontecimento parlamentar que envolve perigo para o governo. Pôr em cheque, revés, contratempo. Cheque mate, nome masculino, jogada que põe termo a uma partida num jogo de xadrez. Xerém, nome masculino, como provincialismo, é a farinha de trigo para papas, isto é, papas de milho.

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C. Letra C. Caim. Na região, filho primogênito de Adão e Eva. A Bíblia conta que, tendo Deus preferido à sua a oferta do seu irmão Abel, Caim matou este por inveja. Para castigar o criminoso, Deus condenou-o a viver errante. É o episódio do Gênesis 4. O relato mostra como o ódio e o crime remontam às origens da humanidade e constituem os primeiros frutos do pecado. Cainho, adjetivo, próprio de cão, canino, suvina, avarento, miserável. Como nome masculino, é o latido doloroso do cão, mas também significa avaro. 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C. Letra C. Cagaita. Nome feminino. Fruto da cagaiteira. Em linguagem popular, crosta de mucosidade tirada do nariz. Cagaiteiro. Nome feminino em botânica. Pequena árvore da família das mirtáceas, cuja madeira e fruto são úteis. Caifás. Na história, foi o sumo sacerdote judeu de 18 a 36 na era de Cristo. O seu longo pontificado explica-se pelo servilismo para com as autoridades romanas. Foi ele o maior responsável pela morte de Jesus Cristo.

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H. Letra H. Hidropónica. Na agricultura, é o mesmo que cultura sem terra. Sistema de cultivo que dispensa a terra, garantindo às raízes das plantas água com os princípios nutrientes imprescindíveis à sua alimentação. Desde viável economicamente, são evidentes as suas vantagens, não só de defesa contra doenças e insetos, mas sobretudo de alta produtividade. Hidrópota, nome feminino, pessoa que só bebe água.

0: 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V, letra V. Vernal. Adjetivo da primavera ou relativo a ela. Diz-se das plantas que desabrocham na primavera. Designativo do ponto equinocial da primavera. Em astronomia, vernal é o ponto equinocial ou interseção do plano equatorial com a elíptica da primavera. Vernante significa despontar, nascer, ter a vernação nas folhas.
1: Mais uma vez estamos juntos, nós e Santo António. Hoje vou falar da Polónia, um país da Europa, onde nasceu o Papa João Paulo II, agora São Paulo II, e como sendo um dos países em que os seus imigrantes ajudam a manter viva a devoção de Santo António. Mas o que faz com que a Polónia seja tão dedicada a Santo António? A história vem de longe. É que na Polónia há um milagre de Santo António comprovado pelo Vaticano. Em 1664, um homem com vestes de frade franciscano foi ter com um residente na localidade Mykolaiv e pediu-lhe que o povo construísse um templo que também tivesse um mosteiro e onde pudessem viver os frades bernardinos, são os frades franciscanos. Informou ainda o frade que todas as pessoas que ali fossem rezar receberiam grandes graças e a cura para as suas doenças. Passado pouco tempo, voltou. E voltou a procurar o homem com quem ele tinha estado. Estava ele no sopé de um monte, onde brotava a água de uma rocha. E nessa altura, indicou-lhe que aquela água tinha propriedades curativas para quem a bebesse com fé. O homem ouviu tudo, mas ele era de umas condições muito humildes. Teve receio de contar fosse o que fosse, porque ninguém ia acreditar. Mas o que é certo é que ele foi contando em segredo e aquele segredo rápido não aconteceu a ninguém que de repente voltava a ser contado e assim correu de boca em boca. E em pouco tempo o povo estava a beber aquela água e a procurar a cura dos males que os afligiam. Viam-se curados, a notícia corria veloz e ao mesmo tempo, face ao fluxo enorme de peregrinos e aos relatos dos milagres, as autoridades eclesiásticas, e agora entra a igreja, agiram rapidamente. E em apenas 3 anos, após uma investigação religiosa e interrogatórios, a comissão confirmava o sobrenatural dos eventos. O bispo declarou oficialmente as aparições como verdadeiras. Ao longo dos séculos, a Polónia tem sofrido guerras e mortes, perseguições, impedimentos de seguirem a Igreja Católica, mas o nosso Santo António continua a ser invocado. Festejam a 8 de março, a aparição daquele franciscano que mais não era do que Santo António e com enorme gratidão por terem sido escolhidos pela única aparição comprovada até hoje. Às terças-feiras têm cerimónias especiais pelos doentes e leituras de intenções que chegam de todo o mundo. O ritual da água milagrosa continua também a ser praticado por todos. Um santo português, tão nosso, tão estimado por todos, é estimado por tantos países do mundo. E na Alagandera despede-se. Até para a semana.
2: Só a poesia nos poderá salvar. Em 11 de setembro de 2001, o inimaginável aconteceu. Há 25 anos, portanto, um quarto de século, precisamente. A história é por demais conhecida, mas deve ser permanentemente relembrada. Na manhã desse fatídico dia, 19 terroristas da Al-Qaeda desviaram 4 aviões comerciais, forçando 2 deles a colidir com as Torres Gêmeas em Nova Iorque, provocando o colapso de ambos os edifícios e destruindo prédios vizinhos. Um terceiro atingiu o Pentágono, sede do Departamento de Defesa americano, e o quarto avião despenhou-se num campo da Pensilvânia após passageiros tentarem retomar o seu controle. O total de mortes imediatas causadas pelos ataques está calculado em 2.977. Inacreditavelmente, o coração e o cérebro dos Estados Unidos, que era até então o país mais poderoso do planeta, foram, em escassas horas, profundamente golpeados. Muitas coisas mudaram desde então, mas não se poderá dizer que o mundo esteja melhor. Bem pelo contrário. Lamentavelmente, vários indícios apontam para que a humanidade esteja a caminho do abismo. Vê-se no domínio ambiental, em que os cataclismos resultantes, direta ou indiretamente, da ação do homem, se sucedem cada vez mais trágicos. Também no domínio da guerra, em que a modalidade dita híbrida se espalha sorrateiramente além das fronteiras dos contendores e novas tecnologias são colocadas ao alcance da mão de vulgares terroristas. A maior preocupação, contudo, no dizer de muitos especialistas, vai para a denominada inteligência artificial. É o caso de Jacob Coxon, um investigador de Anthropic, empresa focada em pesquisa e segurança em inteligência artificial, que alertou para a possibilidade de a inteligência artificial exterminar toda a humanidade até ao final da década. É caso para se dizer, se quisermos ser mais otimistas, que só a poesia nos poderá salvar, que é, como quem diz, o retorno aos velhos princípios de fraternidade e solidariedade. Aquilo que, no final de contas, Jesus Cristo, desde há 2000 anos, nos ensina. Henrique António Pedro.
3: Época de vindimas. É verdade que esta época de vindimas termina mais um dos grandes trabalhos na agricultura. Será quase o fim das colheitas, pouca fruta mais resta. Mas é a vindima manual a que ela continua a ocupar o agricultor e os seus amigos, já que no dia das vindimas 70 juntaram o maior número de pessoas das nossas relações pessoais para esse trabalho que acaba por ser de confraternização e amizade. Nestes termos, no sábado em que a Tenaz apresentava na Estação das Artes os seus atributos, recebi um convite para estar presente nas vindimas da Escola Prática de Agricultura em Carvalhais. A hora a que me disseram começar era demasiado cedo para mim, pois às 7 horas matinais seria um sacrifício, mas prometi que às 9 lá estaria para colaborar. Foi a primeira vez que estive nas vindimas desde o ano de 1964, que marcou o meu segundo ano na escola para frequentar o curso agrícola ali administrado. Como não podia deixar de ser, porque eu prezo as ferramentas, os livros e os materiais que me serviram e continuam a servir, ainda guardo o serrote então comprado, do mesmo modo a tesoura de poda, mais uma vez provou a sua capacidade. Estas tesouras marca R.O. tinham como característica o clique tipo corta-unhas que se ouvia quando se cortava algo e o batente batia no ferro de uma das asas de pegamento. No momento em que me baixava entre as folhas, ramos, arames e outros entraves para cortar um cacho, foi de uma sensação indescritível. Tudo veio à minha memória. Professores, empregados, colegas, tempo de juventude, de esperança e de força. A vindima foi também uma reunião de gente, funcionários, professores, alunos atuais e eu como único convidado. Mas a dinâmica e a alegria dos encontros não disfarçava a sensação de impotência que os responsáveis da gestão me manifestaram perante a forma como o governo trata a educação em geral, mas a formação profissional em particular. Uma escola agrícola, que trabalha com muitos seres vivos, como gado bovino, ovino, caprino, equino, suíno, aves, não pode chegar às 5 da tarde e desligar o interruptor e tudo para até nova ligação no dia seguinte às 8 da manhã. Infelizmente, muitos dos responsáveis políticos não são capazes de diferenciar uma ovelha de uma cabra e uma vaca de um boi, que sempre se habituaram a ver que o leite chegava às suas casas em pacote ou em garrafa, o queijo já chegava embalado e, como muitos até nem são capazes de pegar numa faca e cortar umas fatias, levam-no logo do supermercado fatiado. E todos nós, que estamos na área, nos vemos constrangidos, pesarosos e revoltados com as tutelas governativas que gerem uma área que para eles é marginal e gastadora. com o devido respeito, porque não tentam poupar também e deixam tomar o pequeno almoço com base em produtos vindos do campo e não comem erva que cresce espontaneamente nos terrenos que ficam a monte. Ao almoço eu propunha que esses senhores decisores comessem umas raízes e tubérculos também espontâneos e ao jantar chá com água do rio com umas ervas aromáticas. Se conseguirem sobreviver desta forma, estão em boas razões para cortarem nos orçamentos das escolas agrícolas e podem destinar esses valores para obras de fachada com tabuletas na parede que perpetuem os nomes dos grandes obreiros. Mas como na agricultura, ao dia da manhã, esta crónica também ficaria incompleta se ficasse por aqui. Eduardo Botelho.
4: Seja muito bem-vindo a mais uma rúbrica da DECO. Sabe como avaliar a sua saúde financeira? Tal como fazemos exames para verificar a nossa saúde, também é importante, de vez em quando, fazer um check-up às nossas finanças. Saber quanto dinheiro entra, quanto sai, quais são as nossas dívidas, permite perceber se as contas estão equilibradas e, sobretudo, prevenir problemas no futuro. A DECO recomenda começar por olhar para o orçamento familiar. Comece por anotar todos os rendimentos e todas as suas despesas. Inclua não só contas maiores, como a renda ou a prestação da casa, água, luz, alimentação e transportes, mas também os pequenos gastos do dia-a-dia. Muitas despesas pequenas, quando somadas, podem representar uma parte importante do orçamento. Depois de fazer este levantamento, é a altura de perceber se o dinheiro que entra é suficiente para pagar todas as despesas. Se no final do mês não sobra nada ou é necessário recorrer frequentemente ao cartão de crédito ou empréstimos para fazer face às despesas, é sinal de que as contas precisam de ser revistas. É importante olhar com atenção para os créditos, pois as prestações mensais devem ser compatíveis com o rendimento disponível. Quanto maior for o peso das dívidas no orçamento, menor será a margem para enfrentar uma despesa inesperada. E uma boa saúde financeira não significa apenas conseguir pagar as contas, é também ter alguma capacidade para poupar, criando primeiro uma reserva para emergências que possa ser utilizada em situações inesperadas, como uma avaria, uma despesa urgente ou uma quebra de rendimento. Só depois de garantir alguma segurança financeira, deverá pensar em objetivos de poupança a longo prazo. No caso de o dinheiro não chegar para todas as despesas, o mais importante é não ignorar o problema. Comece por reorganizar o orçamento, reduzir despesas que não sejam essenciais e procurar alternativas mais económicas. Se existem dívidas ou prestações que já não consegue pagar, contacte as entidades credoras e procure saber se é possível renegociar as condições. A DECO disponibiliza informação e aconselhamento para quem precisa de ajuda na gestão do orçamento ou enfrenta dificuldades financeiras. O objetivo é agir antes que uma dificuldade financeira se transforme num problema de sobreendividamento. Para mais informações, pode consultar o nosso site em deco.pt. Obrigada por estar desse lado e até breve.
5: Olá, meu nome é César Joaquim Lisandro Cresce, já tenho idade para ter juízo e venho de Balda Fife, ali do Nordeste Transmontano.
6: Ora, muito bom dia, não tem João. Ando aqui a ver o televisor, agora colho mal outro mundo, baixa dos 30 graus, colho, fecham as escolas, cancelam as aulas, mandam as caralhas todas para casa. Ainda aparecem os especialistas a dizer:
7: evitem esforços entre as 11 e as 6.
6: Está boa. Antigamente, entre as 11 e as 6 já começava o turno. A campainha da escola tocava, a mocidade nem tempo tinha para tirar a mochila das costas. Ó. Chegavas a casa, a mãe dizia logo: olha, quando descansas, comes uma champanha depressa e bota-te para o feno, e vacas num comigo comunicados da proteção civil. E ala para os caboclos, calor. Qual calor? Os fós corriam mais que a auga da fonte na aldeia, homem. A correr um chapazinho roto, o protetor solar, como era. Chamava-se sombra de um castinheiro, de uma freixa ou de um negrilho, no meu caboclo. E era quando havia sombra. E atenção, não era calor de 8 dias como agora. Era calor de maio até setembro, homem. 4 meses ali a virar feno e a carregar molhos, a sechar batatas, a regar cubos, a dar atrás das amarelas e das canhonas. E o caralho. Hoje aparecem 2 dias de calor.
8: Já há aplicações no telemóvel a dizer, por aí um extremo, mantenha-se hidratado.
6: Naquele tempo a hidratação era, que era? Era um garrafão de 5 litros. Preso à carroça e uma bota. E ninguém dizia, ai, estou exausto pelo calor. Dizia, olha, anda, mas é daí que ainda faltam 3 leiras para a vila. Hoje há ar-condicionado na escola, no carro, no supermercado, no tasco, no escritório. E mesmo assim, uma cidade de queixas, nós tínhamos era o vento que aparecia quando Deus se lembrava de nós. A diferença é que antigamente o calor fazia parte da vida, homem. Pois parece que o calor que tem arrugado e relações públicas e dá conferências da imprensa e o caralho. Mas atenção, isso é verdade. Se há condições para proteger as crianças e aos crianças e aos idosos e às idosas,
9: quem trabalha em risco, que sejam protegidos. Isso, o progresso, estamos certos para isso. Só não venho a dizer que antigamente fazia menos calor. Fazia tanto bom mais. A diferença é que naquela altura ninguém tinha tempo para fazer uma publicação no Facebook a dizer que estavam 30 e tal graus. Porque quando estavam ocupados, nós estávamos ocupados a ganhar o pão. Não havia vagar para essa bodega. Bah, beijinhos às primas. E se estiver muito, muito calor, bebei auga. Mas se vir-se um transmontano a virar a feno às 3 da tarde, não lhe pergunte se está a calor. Perguntais se precisam de uma mão e ires buscar uma espalhadora à casa e ajudai-o. Ai, eles têm coisa na malucais que eu não quero ir. Olha,
8: o Jesus que se quer.
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Sempre que se ouve um desaforo, fica-se com a ideia que mais valia dois que um. Mas neste consumismo do levo dois e pago um, podemos pagar dois e levar apenas um. Afinal, o que pode mesmo acontecer é que quem paga um, talvez que não leve nenhum.

0: 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Uma colisão rodoviária entre duas viaturas provocou esta manhã a morte de uma mulher de 83 anos na estrada que liga Poiares a Freixo de Espada à Cinta. Além da vítima mortal, um homem de 55 anos ficou gravemente ferido. O acidente envolveu uma viatura ligeira de mercadorias que seguia no sentido Poiares Freixo de Espada à Cinta e um veículo pesado de mercadorias que se encontrava parado na berma da estrada, no mesmo sentido, como conta o comandante dos bombeiros voluntários de Freixo, Vítor Rentes.
1: Resultaram duas vítimas, uma do sexo masculino de 55 anos, que foi transportada em estado grave pela CIV de Mugadouro para Macedo de Cavaleiros, e uma vítima do sexo feminino de 83 anos, que sofreu uma paragem cardiorrespiratória, a qual foi prontamente assistida, mas acabou por não resistir aos ferimentos. Foi declarado o óbito no local pelo médico do INEM.
0: No local estiveram 30 operacionais, apoiados por 7 viaturas, o helicóptero do INEM, sediado em Macedo de Cavaleiros, a ambulância da CIV, de Mugadouro, e uma ambulância de Torre de Moncorvo, bem como a Guarda Nacional Republicana. A direção da EPA, Escola Profissional de Agricultura de Carvalhais, em Miradela, já recebeu luz verde do Ministério da Educação para abrir concurso público de atribuição de 22 meios horários de 3 horas e meia para assistentes operacionais e administrativos tarefeiros. Recorde-se que a falta de funcionários naquela escola e o silêncio do Ministério tinha sido denunciado pelo diretor, que se mostrou muito preocupado com essa carência a poucos dias do início do ano letivo. Marcelino Martins diz que esta situação vem minimizar o problema, mas o atraso no procedimento de concurso vai fazer com que os novos assistentes operacionais só devam entrar ao serviço em pleno funcionamento das atividades letivas.
2: A solução foi a mesma dos anos anteriores. Tivemos autorização agora em meados de setembro para abrir um procedimento concursal para meios horários. A questão que se coloca é o porquê desta autorização ser tão tardia. Ao contrário dos anos anteriores, esta autorização vinha em julho. Os funcionários estavam connosco no início do ano letivo. Agora vão estar connosco a meio do primeiro período.
0: Perante esta situação, o diretor da EPA de Carvalhais admite que, até à chegada dos novos funcionários, terá de estabelecer prioridades, dada a quantidade de valências que a escola detém.
2: Vamos dar prioridade a certas valências da escola, nomeadamente a limpeza das salas de aula, a segurança e limpeza das residências, o refeitório, em detrimento, para já, da exploração agrícola.
0: Por agora, o problema da falta de assistentes operacionais deve ficar resolvido, se bem que com algum atraso. Relativamente à possibilidade de a EPA de Carvalhais poder passar a ter uma gestão municipalizada, Marcelino Martins adianta que não há qualquer novidade, pelo que a escola vai continuar sob a tutela do Ministério da Educação. Recorde-se que no início do verão, o Ministro da Educação, em declarações proferidas durante uma audição regimental na Assembleia da República, referiu que estava a ser feita uma avaliação da rede de escolas profissionais de agricultura de todo o país, e Fernando Alexandre admitiu que a sugestão pudesse vir a ser entregue aos municípios ou às comunidades intermunicipais. Vânia Magalhães, natural de Mirandela, tomou posse como juiz-presidente do Tribunal Judicial da Comarca de Coimbra. A cerimónia decorreu no Salão Nobre do Tribunal da Relação de Coimbra e foi presidida pelo presidente do Supremo Tribunal de Justiça e do Conselho Superior da Magistratura. A nova presidenta mirandelense de 44 anos defendeu uma presidência próxima e disponível, assente no diálogo e na procura de respostas para os problemas concretos. No desporto, o Sport Mirandela derrotou este domingo fora o Carção por 4-2, em jogo a contar para a jornada inaugural do Distrital da Associação de Futebol de Bragança. Os golos dos alvinegros foram apontados por Gato, que bisou, Jarju e Bernardo. Na próxima jornada, o Mirandela recebe o Rebordelo, que venceu, em sua casa, o Bragança B por 2-1. No outro jogo disputado este domingo, o Argozelo foi a Carraseda de Anciães derrotar a equipa local por 2-1. Já o jogo UPB Torre de Moncorvo foi adiado para 1 de dezembro, folgou o Clube Atlético de Macedo Cavaleiros. Já a equipa de juniores do Mirandela sofreu uma pesada derrota por 6-0 no passado sábado em casa frente ao Moreirense na abertura do Campeonato Nacional da 2ª Divisão de Sub-19. Ao intervalo, a equipa alvinegra já perdia por 3 golos de diferença. A equipa de Moreira de Cónegos marcou outros 3 durante a segunda metade. No próximo sábado, o Mirandela joga no terreno do Santa Maria, que perdeu na deslocação à Póvoa de Varzim por 2-1. Entretanto, a mirandelense Maria Luís Ribeiro é uma das 14 atletas portuguesas que passam a integrar o projeto do Centro Nacional de Treino da Federação Portuguesa de Basquetebol, sediado no Centro de Alto Rendimento do Jamor, em regime de internato durante as duas próximas temporadas, ou seja, até 2028. A mirandelense de 14 anos, que representa o Basquete Clube Vila Real, recebeu o convite depois de ter integrado os trabalhos de observação para o escalão de sub-14 femininos e de já ter participado em estágios de preparação com vista aos compromissos europeus de sub-16. Maria Luís e mais três jovens basquetebolistas provenientes de vários clubes nacionais vão agora trabalhar sob as ordens da equipa liderada pelo diretor técnico nacional Paulo Neta e do treinador principal André Silva. Com o início do ano letivo, o atleta deixa a sua família em Mirandela e vai passar a frequentar o nono ano de escolaridade na zona da Grande Lisboa, estando garantida a sua integração na rede de unidades de apoio do alto rendimento escolar. A jovem mirandelense vai agora treinar diariamente várias horas e cumprir todo o plano académico com os restantes atletas. O Centro de Alto Rendimento do Jamor dispõe de uma residência para os atletas em regime de internato que assegura as condições para o desenvolvimento das carreiras desportivas e do percurso académico. O Centro de Treinos de Alto Rendimento do Jamor responde às necessidades da preparação de atletas de alto rendimento, seleções nacionais e jovens com talento desportivo em processo de desenvolvimento. Filipe Cardoso, do Clube Gafanha da Encarnação, e Helena Rodrigues, do Condeixa Aqua Clube, foram os vencedores da 14ª Travessia do Tua, prova realizada este domingo no Espelho d'Água do Rio Tua, em Mirandela, integrada no 19º Circuito Nacional de Águas Abertas 2025-2026. Para Filipe Cardoso, a vitória trouxe-lhe também a liderança do Circuito Nacional, o que naturalmente o deixa muito satisfeito, se bem que o nadador deixa alguns reparos à qualidade da água do rio.
3: Ah, pronto, tem sido pronto, uma disputa aqui constante, pronto, é sempre esperar o melhor, mas pronto, houve muita preparação por trás, não é? E pronto, no início estava em segundo, depois tentei acabar forte e, pronto, e culminou com a vitória e continuar a trabalhar. É uma zona muito bonita, as condições estavam muito clarinhas, céu limpo, a visibilidade estava impecável, pronto, correu bem. A qualidade da água assim um bocadinho mais duvidosa, mas à partida terá tudo bem. Penso que seja assim o único aspecto a ressaltar, se isso melhorando penso que passa a ser um sítio impecável. A organização correu tudo muito bem.
0: Os mesmos reparos também de Helena Rodrigues, a vencedora em femininos da prova rainha dos 3 km.
4: Mas vim num bom grupo, vim a aproveitar um bocado a cola dos rapazes e depois na reta final disparei para tentar chegar à frente do grupo, portanto acho que foi uma boa prova mesmo assim. Sim, um bocadinho, é assim um bocadinho baço, um bocadinho verde, encontra-se algumas folhas, alguns paus, mas pronto, também já nadei em águas piores, mas também já nadei em águas melhores.
0: Esta competição de Mirandela, que teve cerca de uma centena de atletas, contou ainda com provas de 1.500 e 400 metros. Nos 1.500 metros, Simão Silva, do Gualdin Pais, foi o primeiro. Nos 400 metros, os triunfos foram para Salvador Sousa, da natação de Famalicão, e para Susana Carvalhinha, de Vila Real. A vereadora do Desporto do município de Mirandela, Vera Preto, sublinha que esta competição, tal como as provas de canoagem, atrai em Mirandela atletas, equipas, familiares e visitantes de vários pontos do país, contribuindo para a dinâmica da cidade e para a valorização do Rio Tua, enquanto espaço do desporto, lazer e convívio.
5: Continua a ser importante termos esta prova aqui em Mirandela, aliás ainda agora estávamos a falar se calhar até a fazer um upgrade com uma prova ainda com outras características, juntamente com a Federação e com a Associação de Natação, mas é importante porque o rio é nosso, o rio faz parte da nossa identidade, faz parte da nossa cultura e portanto esta proximidade ao rio faz sentido e portanto é com sucesso que nós vemos este evento. Hoje temos aqui cerca de 100 atletas, são vários clubes do país inteiro e portanto acaba por ser já um momento de 19 circuitos que acontecem ao longo do ano no país. Esta já é uma data fixa, já é um evento fixo aqui em Mirandela.
0: A Travessia do Tua, que acontece pelo 14º ano consecutivo, é organizada pela Associação Regional de Natação do Nordeste e Federação Portuguesa de Natação. Conta ainda com o apoio do município de Mirandela.
6: Let's go. Formação SOS Animal, Mirandela, 3 anos de novas festas e o caldo Luís Neves. É por aqui que andará esta reunião de condomínio especial.
7: Então, não vejo a reunião.
6: Reunião de condomínio muito especial. Estamos de resto reunidos hoje fora de estúdio, já deram conta, porque Mirandela está em festa, tal como a vizinhança, já com a cabeça nas férias. Bruna Costa, Carlos Carvalho e Ricardo Garcia estão confortáveis?
8: Olá, viva!
9: Está um bocadinho de calor.
6: Um bocadinho.
10: Está ótimo.
6: Hoje viemos à Princesa, emblemático espaço no centro da cidade, centro das festas de Nossa Senhora do Amparo. Por estes dias, dias quentes que se vivem também na política nacional, há assunto levezinho nesta reunião. Falo do caso Luís Neves, o ministro da Administração Interna, que deixamos para mais daqui a pouco. Daqui a pouco também as festas da cidade, já no seu terceiro ano de novo formato, também será assunto por cá, mas para começar a Bruna Costa quer sublinhar uma ação que decorreu por cá há uns dias, uma formação em primeiros socorros, mas para animais, Bruna, um assunto que sei que lhe é muito caro. Acertei?
8: Exatamente. Eu acho que, pronto, decidi trazer aqui hoje à nossa reunião de condomínio este tema em específico, precisamente porque faço parte da Associação Animal e acho que nunca tinha visto uma iniciativa desta natureza, pronto, acredito que para pessoas haja, até mesmo mais ligada à equipa de enfermeiros e médicos aqui, acredito que sim, mas realmente aqui direcionado aos animais, já tinha ouvido falar que havia esta iniciativa e que havia este interesse, mas até estar concretizado sabemos que muitas vezes leva o seu tempo. E de facto isto aconteceu neste fim de semana, dia 25 e 26, por uma associação que eu desconhecia, mas que adorei saber o trabalho deles. Que eles
6: não tem a ver com a SOS Animal, não?
8: Não tem a ver com a SOS Animal, eu só disse isso como tema porque de facto tinha a ver, é um curso de primeiros socorros direcionado a animais, mais até animais de estimação, mas que também se aplicam neste caso para nós, enquanto associação e membros da associação que trabalham com animais errantes, foi muito útil e a formação deu-se por 2 dias, isto é mais para também dar a conhecer às pessoas e também dizer que estou bastante satisfeita pela adesão das pessoas aqui da cidade, porque nos 2 dias sei que as inscrições estiveram esgotadas e por isso é que abriram até a possibilidade de fazer 2 sessões, sendo que a segunda era um segundo nível, ou seja, era uma coisa muito mais prática, mais direcionada sobretudo às forças de intervenção, neste caso, e de resgate e salvamento, neste caso os bombeiros, a polícia, a PSP, a GNR.
6: Porque isso é de resto uma ação que está a correr o país.
8: Exatamente,
6: não é?
8: Sei que também esta associação em específico, que basicamente eles, é a mesma associação nas próprias redes sociais de busca e salvamento, eles estão resididos no Porto e estão agora aqui também a percorrer um bocadinho o país para também dar a conhecer algumas manobras de intervenção e até mesmo outras curiosidades sobre como até podemos falar agora aqui da praga, das pragas nesta altura do ano, de carraças, piolhos, como é que nós podemos combater isso, que é uma coisa muito interessante, e também saber os perigos que são para nós, estamos a falar de uma questão de saúde pública, e que achei mesmo que a iniciativa foi muito boa. Claro, também acabo por abrir aqui também uma ressalva para as pessoas que estiveram presentes, neste caso muitos membros da nossa associação, muitas pessoas também de cá de Mirandela que estiveram presentes, que me deixou satisfeita, mas ao mesmo tempo também o Corpo de Bombeiros esteve presente, porque acho que faz todo o sentido. Confesso que fiquei um bocadinho decepcionada porque não houve uma única figura da PSP, nem sequer da GNR, que eu acho que também fazia todo o sentido eles estarem, e isto enquanto membro da associação, se calhar para pessoas que não estejam tão por dentro do assunto acham que é irrelevante, mas enquanto membro de uma associação que só surge precisamente porque existe a necessidade de haver associações para trabalharem com os animais que andam por aí, acho que se nós pudéssemos ter uma articulação muito mais consistente e concisa entre todos, acho que a nossa cidade teria sem dúvida um outro aspecto relativamente aos animais de rua. E acho que é muito triste chegarmos a uma formação destas, que inclusive foi de graça, e não termos uma única pessoa a representar, nem a PSP, nem a GNR, e que acho que logo aí se vê onde é que está a cerne do problema quando queremos trabalhar todos em equipa.
6: Estarão certamente a fiar-se, enfim, na disponibilidade dos bombeiros.
8: Inclusive,
6: têm essa responsabilidade mais direta.
8: Exatamente, ou seja, é um bocadinho este empurrar, tipo de... sim, mas muitas vezes também nos temos de ver com ele. Inclusive, nós sabemos perfeitamente que temos o CRO e temos o Canil de São Salvador, em que existe uma equipa, e que eu acho que era muito importante eles próprios, que não têm formação, aproveitarem estas coisas para poderem obter uma certa formação que não fazia mal.
9: O CROE não é só para o Conselho de Mirandela, não é?
8: Precisamente. Ou seja,
9: a
8: única pessoa que eu sei que esteve presente foi a própria veterinária da Câmara, que lá está, eu sei que foi ela até que esteve à frente dessa iniciativa, acho muito bem que estivesse presente, mas realmente, pronto, gostaria de ter visto mais pessoas.
6: Carlos,
8: dessa,
6: qual é que é o seu nível de conhecimento para, enfim, no caso de emergência, no resgate de um animal, por exemplo?
9: Muito reduzido, confesso, e também confesso que só soube desta iniciativa, já ela tinha decorrido quando a Bruna também trouxe este assunto aqui à discussão da nossa reunião de condomínio. Mas, efetivamente, depois daquilo que eu conseguia pesquisar e procurar, efetivamente, foi uma ação inédita. E ao ser inédita, traz os seus benefícios e consegue logo efetivamente mostrar a diferença junto da nossa sociedade a curto prazo. Logo, e era esse o ponto positivo que eu trouxe, não é só a sociedade individualmente, mas efetivamente os bombeiros, quando nós temos um resgate, seja de um gato, em cima de uma árvore, seja num incêndio...
6: Esse é um clássico, não é?
9: E, efetivamente são os bombeiros aqueles que são os primeiros socorros, seja das pessoas, seja dos animais. E eu aqui também, se a Bruna me permite, também quero trazer aqui também à nossa discussão aquilo que são os ADS, que são as associações da defesa sanitária, que normalmente são mais, não são dos animais de companhia, mas sim os animais de campo, os ovinos, caprinos, os bovinos, etc. Que também já têm esse trabalho de anos. E que agora, efetivamente, esta atividade veio trazer-nos um know-how e um conhecimento para os animais de companhia, que assim havia, essa sim havia uma carência, e que estávamos aqui...
10: Aqui um complemento, não é?
9: Exatamente, e que estávamos aqui completamente reféns, e no melhor sentido da palavra, não tirem conotação negativa àquilo que eu estou a dizer, das clínicas veterinárias que nós tínhamos, ou seja, que muitas delas tínhamos que obviamente pagar, porque é o trabalho delas que está em causa. Mas efetivamente trazemos aqui um conhecimento para a sociedade civil, que já peca por tardio, porque cada vez mais temos gente a trocar, obviamente no sentido...
10: Pertencemos às famílias.
9: Exatamente, sentem-se mais pertença nos animais do que às vezes até nos próprios familiares, e efetivamente... Portanto, precisamos deste conhecimento também para saber tratar e dar dignidade aos nossos melhores amigos.
10: Uma ação positiva. Ricardo, não sei se tem animais de estimação.
11: Por acaso tenho, sim. Claro que este tipo de formações são sempre bem-vindas. Também só tive conhecimento depois da Bruna trazer o assunto em tema. Concordo com tudo aquilo que os meus vizinhos disseram. Isto salvo, obviamente, a importância da... cada vez mais termos atenção a este tipo de questões, até porque, como o Carlos disse bem, cada vez mais vemos mais pessoas a adotar animais e ter animais de estimação como pertences da família, e como tal é bom estarmos todos instruídos nesse sentido. Poderá ser uma iniciativa, obviamente, a ser repetida, até pelo bom sucesso que esta teve, e por que não também alargar às restantes freguesias, onde muitas vezes também este tipo de sensibilização, de cuidados com os animais, está enraizado de forma diferente ou tem outro tipo de conhecimento, e muitas das vezes nem sequer vai ao encontro daquilo que nós conhecemos enquanto lei de momento, e obviamente com envolvente todas as forças, incluindo as policiais, até porque eles mais do que ninguém estão na proximidade e também poderão ajudar sempre nesse sentido.
10: Muito bem, Bruna, para fechar este assunto, não sei, últimos detalhes ou alguma coisa que sobre dizer.
8: Talvez ainda. Só deixar mesmo aqui a ressalva de que acho que, e os meus colegas já referiram, que acho que é muito importante continuar a promover este tipo de iniciativas, até mesmo a questão, eu sei que nem sempre é fácil proporcionar isto também de uma forma acessível ao ponto de ser grátis, mas de forma a que seja apelativa, que toda a gente, independentemente também das condições financeiras, possa fazer parte, até porque às vezes muita da desinformação nós sabemos bem que também estão nas pessoas, às vezes, que não têm outras formas de aceder e ter esse conhecimento e essa instrução, e por isso acho que estas questões, até mesmo o facto de ser grátis, ajuda muito até a desconstruir certos conceitos, certas ideias erradas sobre esterilizações, sobre primeiros cios e tudo.
10: Portanto,
8: isto
10: mesmo para quem não tem animais, isto é uma questão até de cultura geral, não é?
8: Exatamente, sem dúvida. Por isso eu só digo que acho que pronto, é este o caminho, acho que sim.
9: Também deixar só aqui a nota que, no seguimento daquilo que a Bruna disse, a questão de não ter estado ninguém da GNR nem da PSP, que a organização pode perfeitamente fazer um tipo de formação um bocadinho mais especializada, onde consiga agregar essas forças vivas, são os bombeiros, a PSP, a GNR, nas suas vertentes todas, que a GNR tem o CEPNA, tem os antigos verdes, estas valências que certamente também trazem alguma informação adicional, e todos juntos podem efetivamente formar a proteção civil que nós normalmente conhecemos e que também possam servir melhor às nossas populações.
8: Atenção, eles na segunda fase do curso, ou seja, a fase mais avançada, que foi no domingo, que foi o dia todo, ou seja, foram dois dias intensivos, sábado, dia todo, domingo, desde as 8 da manhã. Sei que a segunda fase seria mais direcionada especificamente para equipas que faziam sentido, exatamente, ou seja, por isso é que era um curso já mais físico. Estiveram no, penso que foi no Inatel, e eu nesse, infelizmente,
11: formação
8: no domingo não pude estar, exatamente. E foi mesmo aplicada a formação prática. Muitas das minhas colegas da associação também estiveram, porque abriram esta associação, uma vez que nós também vamos muitas vezes para o terreno, apesar de não sermos da polícia, nem sermos dos bombeiros, mas sei que, até mesmo pelas fotos, sei que os bombeiros estiveram os dois dias. A polícia sei que pelo menos no primeiro, a GNR não estiveram, não sei, se calhar também agora pela logística da festa, mas era realmente importante que houvesse mais essa partilha, até mesmo falarmos uns com os outros e comunicarmos uns com os outros, porque muitas vezes quando acontece este caso, nós próprias não sabemos a quem acabamos de contar. Ligamos à GNR com um animal atropelado na estrada, é a PSP, esperamos pela Câmara na segunda-feira porque o canil está fechado ao sábado e ao domingo. Pronto, ou seja, acho que é importante esta articulação entre estas forças.
10: Pelo menos o primeiro passo foi dado.
8: Sim,
10: não é? E nós fazemos
8: agora...
10: também aqui,
8: sim,
10: também nós aqui
8: sim.
10: O nosso papel nesta
8: exatamente.
10: Reunião de condomínio. Já deu conta, antecipámos as férias e viemos até à rua numa reunião de condomínio muito especial. Estamos desta vez numa esplanada pelo centro da cidade que festeja por estes dias a Nossa Senhora do Amparo, com uma uma componente de espetáculos assinalável, todos gratuitos, claro, como tem sido o hábito. Nomes como Herman José, Dilaz, Afonso do Brás, Bia Cabós, Kim Barreiro, João Pedro Paes ou Kiko Isrote. Aqui claramente mais ao gosto do Carlos Carvalho, mas dizia eu, são cerca de 450 mil euros investidos, avança Vítor Correia, o Presidente da Câmara, Câmara que em conjunto com a Junta de Freguesia e com a Confraria de Nossa Senhora do Amparo realizam as festas este ano pela terceira vez consecutiva, Carlos. Já teve a oportunidade de manifestar o seu desagrado quanto ao modelo de organização, mas há mais.
9: Há mais, exatamente, e não, nós, ou seja, isto é quase um tema 2.0, porque deixamos ainda muita coisa a meio desde o último programa, que tínhamos uma convidada e portanto também tivemos menos tempo para dizer algumas coisas. E efetivamente, dou uma nota negativa naquilo que diz respeito à avaliação geral do novo modelo. Porquê? Porque nada mudou. E podíamos ter aproveitado tanta coisa, visto que existe um novo modelo, para podermos mudar, seja ao nível da própria estrutura das festas, que em nada mudou, ou seja, daquilo que era a organização civil levada a cabo pela confraria da Nossa Senhora do Amparo, pro bono faziam as coisas em pós-laboral, para uma gestão um bocadinho mais profissional, tem que o ser obrigatoriamente, embora às vezes não o pareça, que é da Câmara Municipal que fazem isto, com dinheiros públicos, com contratação pública, com tempo ao longo do ano para se prepararem as coisas, temos visto que efetivamente essa organização ou esse modelo não mudou. E portanto, eu deixo aqui algumas sugestões que efetivamente podem ser feitas, seja ao nível da gestão dos terrados, que é da competência da Junta de Freguesia, e nota-se pelo menos um ar mais fresco que deram à gestão dos terrados, porém, alguns vícios antigos mantêm-se.
10: Essa parte já mais ligada ao sob domínio, neste caso, da Junta de Freguesia.
9: Da Junta de Freguesia, exatamente. Quer naquilo que diz respeito aos espetáculos em si, nós estamos reféns daquilo que era a tradição, que já vem de alguns anos, que as festas iniciam ao 25 de julho e terminam no primeiro domingo de agosto, o que nos leva a ter, por vezes, ou em anos, 6 dias, noutros 13. E isto é incomportável para um orçamento que é de todos nós. Eu ainda há bocado, nós em OFA, eu dizia antigamente, nós contribuímos para a festa se queríamos, agora somos obrigados a contribuir porque somos contribuintes líquidos deste concelho. E é este concelho que põe o dinheiro nas festas.
10: Enfim, quanto mais caprichoso for o calendário, mais estamos a pagar.
9: Mais estamos a pagar, naturalmente. E, portanto, se antigamente a Câmara Municipal, como participava de forma monetária, 100 mil euros, mais os meios humanos, que chegasse aos 150 mil euros, agora investe 450 mil euros. A Câmara, que é o principal financiador das festas, porque, por outro lado, depois também temos a Junta de Freguesia, que é sabido, eu tenho fartado de dizer.
10: Falamos de logística também.
9: Que suporta alguns custos, mas que são residuais face ao retorno que a Junta de Freguesia tem com as festas de Mirandela ao nível dos terrados. E, portanto, aqui é preciso que o modelo das festas também seja reorganizado, quer na sua qualidade, quer na sua duração, porque é incomportável umas festas como as de Mirandela. Depois, também temos a questão dos espaços, temos falado muitas vezes. Nós, ou melhor, quem critica não critica só o facto das coisas terem mudado, porque às vezes critica só os... Mas, efetivamente, não veio beneficiar ninguém esta alteração da Zona Verde para o Santuário da Nossa Senhora do Amparo. Não beneficiaram.
10: A crítica não é só do modelo de organização, mas sim, também a organização dos espaços.
9: A organização estão, ou seja, e é importante que, à semelhança daquilo que a Junta de Freguesia fez, e bem, aí é um aspecto positivo que eu tenho a assinalar, no primeiro e no segundo ano fizeram um questionário de satisfação aos terrados, aos agentes económicos da festa de Mirandela, aos agentes económicos diretamente, porque aos comerciantes da nossa cidade ninguém lhe fez esse inquérito de satisfação.
10: O Presidente Vítor Correia, já agora, numas declarações recentes que fez aqui à Terra Quente, veio-nos dizer que será um passo a dar a preocupação com, enfim, arranjar uma maneira de estudar mais a fundo, quer o número de visitantes, quer o impacto mais...
9: Obviamente,
10: impacto
9: e podemos aproveitar...
10: Mais, enfim, com um fio, com um
9: saber o que
10: maior,
9: realmente é? O que é que nós temos. Tal como temos a própria envolvência com a cidade, muito descurada, se repararem, nós neste momento, eu não querendo entrar na simplicidade, na simplória de falar nas ruas, mas reparem neste momento onde é que estão os arcos da cidade. Resume-se a isto. Resume-se a estas três ou quatro vias, e nós estamos numa delas, está ornamentada, efetivamente, mas a cidade não está ligada com as festas de Mirandela neste momento. E é preciso, efetivamente, passar isso. E aproveito, eu esperava que na altura, quando a Câmara Municipal e a Junta de Freguesia, por diversas razões, assumiram a gestão das festas, do programa das festas de Mirandela, que também tivessem trazido isso. Temos uma zona antiga para aproveitar, temos um mercado municipal que só é um ponto central na Noite dos Bombos por necessidade estrutural, porque senão nem o mercado municipal tinha a centralidade que lhe é devida. Temos tantas outras, temos a Avenida das Amoreiras, temos a Rua da República, que vai além do mercado municipal.
10: As Amoreiras também têm já agora iluminação, ao que sei.
9: Sim, efetivamente, mas, ou seja, não passa disso. E nós precisamos envolver muito mais a cidade com as festas de Mirandela.
10: Ricardo Garcia, temos sugestões para melhorar as festas? Contributos positivos são sempre bons e penso que até a organização tem isso em mente e espera isso da população, não é?
11: Claro que sim. Vamos começar aqui pela mudança. Eu não sou adverso à mudança, aliás, eu sempre achei que as festas se deviam modernizar e obviamente se encaixar num outro tipo de modelo. Agora, tudo menos isto. Eu compreendo que o primeiro ano, e até dou a tolerância, e fui um dos que fui bastante crítico, tanto à repartida ou tirar as competências, neste caso à confraria, e eu já antevia que isto iria correr mal, porque as festas é uma gestão que tem de ser feita de uma forma muito rigorosa e muito fechada para que, e mesmo assim há sempre os contratempos, quanto mais com três organizações onde temos pelo menos três cabeças à cabeça a mandar, fora todos os outros que mandam pelos corredores.
10: Mas assim também será mais fácil, enfim, repartir as responsabilidades e as áreas de atuação de cada uma.
11: É mais fácil o desleixo. Agora, obviamente, persiste neste erro, que dá revolta neste momento, porque já foi tempo suficiente para percebermos que o modelo foi alterado no primeiro ano, piorou do primeiro para o segundo, piorou do segundo para o terceiro e há de piorar do terceiro para o quarto se nada for,
10: está pessimista,
11: for feito. É sermos à rua e percebermos que quebrou completamente a dinâmica da saidada. Em primeiro lugar, porque retirar as festas da Zona Verde, no conceito que existia em termos de barracas e espetáculo, mais até do que o próprio espetáculo, era o espaço em si, era um espaço de convívio onde as famílias à noite passeavam.
10: Mas isso já lá vai há 3 anos, Ricardo.
11: Sim, e se olharmos o que se passava há 4 anos, neste caso, e olharmos hoje para a realidade, basta sermos à noite e percebermos que isso quebrou a dinâmica. Sim. Daquilo que era o espírito da cidade. Eu compreendo a parte quando diz o Carlos na parte dos terrados, obviamente havia ali muito trabalho a ser melhorado, mas também passámos do 8 para 80, de 30 ou 40 euros que muitos feirantes, pequenos feirantes acabavam por pagar, os pedem se calhar 300 ou 400, e isso faz muita diferença. Como também poderia ser pensada alternativas para que esses feirantes pudessem igual integrar as festas num conceito ou numa forma completamente diferente. Agora, basta pensarmos ao modelo que tínhamos de festa em que queremos o carnão, criava-se uma dinâmica entre a Zona Verde, centro. Sim. Da cidade e à volta do santuário, e hoje a festa está resumida ao espaço do santuário, um espaço que não é adequado e que não traz. É que se o espaço tivesse sido para melhor e se viesse trazer algum acréscimo positivo e económico à cidade, tudo bem, o problema é que não veio, pelo contrário, esteticamente é horrível o espaço, em termos de questões é horrível. Sorte que ainda não se passou nada de grave, porque quero ver no momento em que se passar ali alguma coisa, e esperemos bem que não de grave, por onde é que aquela gente toda
10: vai. Uma das valias já agora ditas, enfim, pelas autoridades que organizam as festas, é precisamente a segurança, que diz que melhorou muito.
11: Mas melhorou em que
10: aspecto? É mais fácil operacionalizar a segurança. Eu não sou agente de segurança, não lhe sei dizer mais que isto.
11: A questão aqui é que o problema é que se misturava na Zona Verde tudo no mesmo conceito. Uma coisa é as festas, outra coisa é o que continua-se a passar o resto do ano na Zona Verde, existam lá festas ou não existam. Porque se formos por aí...
12: Como
11: então
12: nos motos?
11: E outras...
10: Sim, é só lembrarmos que há 3 semanas atrás estiveram lá.
12: Estávamos lá, exatamente.
11: Agora, estamos a perder qualidade, estamos a perder gente, e estamos neste momento a gravar numa das principais ruas de Mirandela, e se calhar há 4 ou 5 anos atrás, neste momento, era muito gente aqui a passar, neste momento está a rua.
10: Bem, agora também.
11: mais calmo.
10: E também é preciso dizer que estamos para aí com 40 graus debaixo dos pés, certo?
11: Também é verdade. Não, mas acho que em si o espírito foi efetivamente quebrado e é pena depois que ver que não existe ou não se refaz este modelo, porque quem decidiu está a fazer fincapé nesta decisão, quando cá está aos olhos de toda a gente que não funciona.
10: Muito bem. Eu já sei que, enfim, não é propriamente atraída, não se sente atraída pelas atuações e pelos grupos que vamos ter, é o que vamos ter aqui pela festa, mas, enfim, há outros
12: já
10: aspectos.
12: Nos concertos.
10: A festa é um bocadinho mais que isto, não é? Bruna Costa.
8: Então, eu pela primeira vez vou concordar praticamente em tudo com... Deve ser do calor.
10: É das férias,
8: eu
10: ou
8: acho
10: do calor,
8: que é do calor. Não, mas vou concordar, começando aqui pela questão do espaço da Zona Verde, e vou até dar aqui um exemplo pessoal, e eu noto isso até por familiares meus, inclusive os meus avós, que é só um pequeno exemplo, mas eu acho que isso se repercute para outras pessoas já de alguma idade, que é precisamente o espaço da Zona Verde. O facto de nós termos a capacidade de ter esplanadas a noite toda e tudo promovia muito mais o convívio, as pessoas a estarem confortáveis, estarem à fresca. Ou seja, isso mantinha as pessoas e mantinha as pessoas não obrigatoriamente ali de pé a assistir ao concerto ou então estão cansados e vão embora. Eu vejo pelos meus avós, desde, eu sei que já lá vão 3 anos, mas lá está. Isso mostra que se nós vemos que as coisas não melhoram, aí é que está realmente o problema. Porque pegando aqui

0: Enfim, de adquirir os terrenos que estão ali à volta da Zona Verde para poder aumentar o espaço e poder acomodar aquilo.
1: Sim, eu também já ouvi essa história. Agora,
0: não sei exatamente em que ponto é que são,
1: primeiro,
0: é que estarão essas
1: negociações. Eu não acredito nisso. Segundo, eu acho que se algum dia... Exatamente, era isso que eu ia dizer. Se algum dia isso acontecer, não será para tão breve de certezinha absoluta e se calhar nem com este executivo, muito provavelmente.
0: Entretanto, os avós ficam mais velhos e nós também, não é?
1: Exatamente. Agora, eu vejo é que muita gente, e é o que eu digo, estou a dar um exemplo muito específico, mas eu acredito que isso acontece em maior parte das famílias e das pessoas mais velhas, até pessoas que têm filhos, bebés, e que estão ali que em vez de estar, eu ainda ontem, por acaso lá está o caso diz que já me viu, eu ontem fui sair um bocadinho, porque eu não era para sair, os meus amigos chateiam, eu fui, sim, porque eu vou, lá está, não vou ficar em casa, mas o que é...
2: Mirandolense, isso, vai...
1: Exatamente, vai à festa, e está com os amigos que estão cá e que vieram à festa, que já não os vi há um ano, mas o que é facto é que até estávamos ali na esplanada, e é ridículo, chega àquela hora, temos de levantar o rabo da cadeira, que é mesmo assim arrumar a esplanada para as pessoas poderem caber. Isto não acontece em mais lado nenhum e eu
2: embora
1: acho que...
2: Embora que não fosse preciso, digamos, já que também que o balanço...
1: Pois, neste, calhar...
2: Ao dia de hoje estamos a gravar o balanço dos concertos, é que efetivamente os idosos
1: é?
2: Podem perfeitamente ir e levar o seu banquinho, até podem levar uma poltrona maior, porque cabem todas que não há...
1: Veja, este... mas o ridículo
0: bom,
1: é que...
0: mas o melhor ainda está para vir,
1: ou seja, nós temos essa dificuldade... Não sei, eu já não concordo com isso, mas lá está, isso já são os meus gostos. E depois, falando um bocadinho disso, eu acho que aqui o que está em falta, apesar de ser muita coisa que está em falta, eu sou sincera, a festa tem-me vindo a desiludir cada vez mais. E sinto que, como o Ricardo e o Carlos dizem, acho que não somos só nós, acho que isto se sente a toda a volta. E eu acho que depois o grande mal é quando nós olhamos para a nossa volta e outras festas das redondezas estão a fazer-nos sombra.
0: O problema das comparações.
1: E é preciso, porque inevitavelmente vamos fazer comparações. Sempre se fez. Agora, o problema é que estas comparações realmente são reconhecidas. Que, à nossa volta, temos festas com outro cartaz, com outra qualidade. E é o que eu digo, quando nós não temos nem sequer um espaço apelativo, nem um espaço em que possam ir mantendo as pessoas, o convívio, porque às vezes não é só a música, lá está, às vezes é o estar bem.
0: Sim, aquele
1: o estar
0: espaço era mais multiuso.
1: Quando nós já
0: daria
1: não temos isso.
0: Estão quando lá nós, pessoas que queriam concertos, pessoas que queriam escaladas.
1: Quando nós já não temos isso, quando depois também o cartaz não é apelativo, porque lá está, vai só um certo nicho e fica muito aquém. E depois a questão da organização, o que é certo é que eu noto também, e é inevitável.
0: Pessimista aqui no que diz respeito
1: ao que faz as festas. Fico triste e gostava de ver uma festa, pronto, com outra dinâmica.
0: Carlos, agora tem que ser mais fresco.
1: Eu queria que roubassem o fogo de artifício e aplicar. É verdade, sou sincera, mas sem dúvida.
2: O desafio que eu deixo, efetivamente, é que mantendo e acredito que não vai alterar muito o modelo, pelo menos da gestão tripartida das festas, custa muito acreditar que isto retorne à sociedade civil, mas que, de uma maneira ou de outra, o município, a junta de freguesia, a confraria, envolvam a sociedade civil naquilo que diz respeito às coletividades e que as chamem a fazerem parte daquilo que é a orgânica e a estrutura do modelo das festas. Podemos poupar muito dinheiro com a prata da casa, e quando digo prata da casa é os torneios das associações esportivas, a banda que dinamiza, uma série de coisas
1: que
2: efetivamente deixam do pedestal todos, os mirandolenses, inclusive, o comum dos mirandolenses, que deixamos do pedestal, que não queiramos tanto os jantares dos amigos de Mirandela, mas que sim, efetivamente, sejamos do povo, porque é isso que deu o ser às festas de
0: Mirandela. E eu deixo também já agora aqui o meu reto.
1: Os meus amigos são melhores, de esquerda, só não querem ver isso.
0: Um dos melhores tubistas da cidade que retorna ao dele de estar na sua...
2: Vou pensar.
1: Foi muito discurso de esquerda.
3: Eu termino só dizendo que, efetivamente, estas más decisões políticas, isto passou para a esfera política, começa a ser uma decisão política com impacto, obviamente, ou deveria ter impacto sobre quem as toma, e está a comprometer o futuro, porque destruir uma dinâmica de uma festa é fácil, voltar a reconstruir demora imenso tempo, e cada ano que está a passar estamos a perder mais economicamente.
0: Muito bem, de 15 em 15 dias, na Terra Quente FM, hoje em edição especial estamos numa emblemática esplanada do centro da cidade de Mirandela, na Princesa, em festa, em honra de Nossa Senhora do Amparo, como já se aperceberam aí por casa. Será também o último encontro antes das merecidas férias de agosto. Assim, deixamos para o fim a atualidade política nacional. O caso Luís Neves, o ministro da Administração Interna, ainda não encontrou o momento exato e certo para esclarecer algumas polémicas em que se viu envolvido nas últimas semanas. Primeiro, o tanque construído numa das suas propriedades, pelo amigo empreiteiro, a quem recorria à própria polícia no tempo em que Neves era diretor. Mais tarde, o reboque apreendido numa operação de combate ao tráfico e que traficado à guarda do tal amigo. Enfim, parece que todos os dias aparece mais qualquer coisa na comunicação.

0: Ação social, Ricardo, explicações até agora é que nada. Será que ainda vamos ter ministro quando regressarmos de férias?
1: Mas era um tanque para lavar a roupa.
2: O tanque é discutível.
3: Era para lavar a roupa, eu acho que sim.
2: Eu penso que sim, porque Luís Montenegro, quando...
0: Luís
2: Montenegro, quando... ainda acho que ainda é Luís Montenegro que
4: comanda. Deixa o Luís trabalhar.
2: Toma uma decisão, não é fácil ele voltar atrás. No que toca ao ministro, o problema é que cada vez mais a política está a elevar pessoas. Ou melhor, socialmente nós estamos a construir ideias perfeitas de políticos perfeitos, não entendo porquê, já tivemos o Boba e Melo, agora seria o Luís Neves o modelo ideal de político, em depois acaba por ser uma pessoa comum.
5: Permite-me só, quem é que criou o modelo político perfeito? Quem é que levou às costas o Boba e Melo e quem é que tem levado às costas o Luís Neves? A mesma, exatamente, quem também tem andado com a Ventura? É
2: comunicação social?
5: Então,
2: se aí quer chegar...
5: Uma parte da comunicação social.
2: Uma parte da comunicação social. Não tiro a razão, até acho que neste momento passa mais informação a comunicação social do que propriamente a redes sociais. Mas pronto, continuando. A questão é que tenta-se criar este tipo de figura ideal em que, no fundo, como qualquer pessoa pode errar, e isso acho que ninguém mete em questão, o problema é depois quando os erros já passam para a esfera profissional, onde ele administra uma instituição e que efetivamente há aqui muitas questões que ficam por esclarecer. É pena que o ministro não esclareça logo isto. Isto em nada beneficia nem o governo, nem a Assembleia da República, muito menos a democracia, porque como eu comecei com esta ascensão rápida de hipotéticos bons políticos, com quedas tão acentuadas, aí efetivamente leva a que o povo se comece se calhar a tomar decisões muito mais radicais, porque isto está a ser o fim do sistema. Como é que um camião apreendido sai da instituição da PJ, ainda por cima com químicos supostamente
0: para... Ainda não sabemos.
2: Ou alegadamente, mas é aquilo
3: mas há fortes indícios.
2: Há fortes indícios que isso aconteceu. Ou a questão da piscina, eu até brinco que isso todo barato, acho que isso depende mais do que o juiz decide se é um tanque ou uma piscina do que propriamente uma questão legal. E depois é a famosa declaração de interesse ou de património, que mais uma vez não foram entregues em tempo útil. É mau para quem não as entrega. Acho que ainda pior e péssimo é para quem fiscaliza, porque o que é que andaram este tempo todo então a fazer? Agora, acho que num todo é um ministro que, por mais inocente que se possa vir a provar, acho que já está com uma reputação, pelo menos manchada, não digo totalmente queimada, mas bastante manchada, e custa-me um bocado, depois ao mesmo tempo, nesta onda mediática de como o tempo nos leva a pensar e a reagir às coisas. No final não seja, por exemplo, também o Miguel Macedo que se veio a provar que era inocente. E como, e aí sim, há pouco rigor, pelo menos nos canais generalistas, ou nos canais de informação, pelo menos falemos dos a nível nacional, da forma como, até a forma como a notícia às vezes está a ser apresentada ao espectador, leva o próprio espectador a tirar deduções erradas. E acho que é mau nesse sentido e ninguém fica a ganhar, e acho que quanto mais tempo o ministro ficar, sem dúvida alguma, mais a sua cova está a acabar, porque também não vejo
0: ficar
2: que...
0: Ficar sem dar explicações, entende-se?
2: Não, ficar mesmo no cargo, porque
0: acho que
2: vai ser sempre... Isto vai ser sempre agora, permitam uma expressão, está no assador, aço lento, aço mais rápido é passar.
0: Daí o caldo de Luís Neves. Bruna Costa, não sei se tem exatamente a mesma opinião, pelo menos, será que o fator agosto, incêndios, está a criar aqui, por parte do Governo, alguma resistência para, enfim, tentar manter um, enfim, muito importante ministro da Administração Interna, numa altura dos fogos?
3: Olha, eu sou sincera, eu de todos deste Governo, e pegando aqui um bocadinho no que o Ricardo disse, era aquele que eu considerava mais sério na sua posição.
0: Então já mudou a opinião, ainda não sabemos nada.
4: Ministro da Educação.
3: Não, tu dizes, mais sério. Ministro da Educação, né? Vamos lá. E eu já vou aí, porque no outro programa nós demos um prazo ao menino. E que o menino cumpriu, não cumpriu. Já vamos aí. mas era aquele que eu considerava mais sério e até mais competente naquilo que estava a fazer. E isto para dizer que
0: mas
3: tanto
0: ainda nada
3: eu...
0: está decidido, ainda não tenho opinião formada, presumo.
3: Sim, sim, sim. Mas é o que o Ricardo diz e é como tantos outros políticos que ainda estão a ser investigados, que, querendo ou não, ficam com a reputação e deixam o povo em dúvida, obviamente, e assim, há fortes indícios. E quando há fortes indícios, minha avó sempre disse, onde há fumo há fogo, não é? Por isso, e já não é só uma coisa, não é? Não é só uma coisa, lá está, é o tanque, não é um tanque de lavar a roupa, não, é também essa questão do outro lado, é essa questão do outro lado, das declarações, ou seja, depois também há, claro que obviamente, isto é como o novelo, vais puxando e vais descobrindo a careca também. Agora, o que eu quero dizer com isto é que eu até... era daqueles que eu mais considerava em condições para estar ali no governo, e no entanto, se calhar, tal como eu, muitos outros ficaram assim, nunca na vida diria. Isto mostra também o reflexo daquilo que o Ricardo disse, que é, eu acho que cada vez mais a população começa a desacreditar nos políticos, sejam eles de esquerda, sejam eles de direita. Sim, e aqui não vou estar não vou estar aqui a partir para lados de direita nem esquerda, eu estou a falar mesmo do modo geral. E não é só política, não são só os que estão no governo, nem no parlamento, nem na assembleia. É inclusive até outras forças, e já falámos também de PSPs e não sei o que, são forças que nós devíamos ter um máximo de admiração e que cada vez mais nos desiludem e cada vez mais perdem o respeito. E eu acho que isto, até mesmo questões de justiça, da forma como a justiça é feita, e eu ainda há pouco tempo falei isto com um amigo meu, que é, eu acho que realmente nós temos de começar a ver estes conceitos, temos de começar a perceber realmente quem são as pessoas que estão à nossa frente, porque senão eu acho que isto vai ser cada vez pior e as pessoas começam, é verdade, começam a desacreditar cada vez mais e, em verdade, por lados radicais. E acho que quem tem de estar no poder tem de nos transmitir confiança. Agora, eu como Ministro da Educação, agora pegando aqui um bocado o que o Carlos disse, foi outra situação, e eu sei que não tem nada a ver com o que estamos aqui a falar.
0: Enfim, já discutimos na semana passada.
3: Exatamente, mas foi outra situação que eu própria disse, eu não creio que, e como vimos do início ao fim, ele continuou-se a mostrar orgulhoso, não reconheceu o erro, arranjou mil e uma estratégias de pôr o erro no outro.
0: E a vida segue.
3: Não segue, para muita gente não seguiu, aliás, para ele segue. E ele deve dormir descansado, mas é isto que nos preocupa enquanto cidadãos.
0: Muito bem, voltando aqui ao caso que agora temos em cima da mesa, Carlos Carvalho, agora nós, 15 dias depois, é tempo, enfim, é aceitável para um ministro, talvez o mais promissor ou o mais popular do governo, manter a coisa ali em banho-maria? Será, não será prejudicial até a começar por ele próprio?
5: Nós temos visto, não só nos governos da AD, como nos governos do PS, os partidos que têm governado Portugal, a popularidade é inversamente proporcional ao tempo que eles estão no governo, ou seja, a popularidade vai-se gastando. E este ministro entrou...
0: Mas assim, de uma forma tão rápida?
5: Foi o último a entrar e entrou, obviamente, com num pedestal, que era o seu diretor da PJ, que tinha desmantelado todas as redes de tráfico que se podiam ser possíveis, tinha estado no combate ao crime informático também com bastante firmeza.
0: Conseguiu descobrir o rendeiro.
5: Exato. E, portanto, veio para o governo com uma reputação acima da média. Agora aqui a questão é, vamos lá, eu quero que os nossos ouvintes também reflitam várias coisas. Então só agora, passados 6 meses de ele estar, agora nem sei bem o tempo que ele esteve, de ele estar no governo e ter saído da PJ, é que alguém, o tipo Caba Cancela do parque da PJ, é que se lembrou que tinha um atrelado desaparecido e estava lá no empreiteiro?
0: Bem,
5: só agora
0: isto,
5: é que os técnicos lá,
0: exemplo,
5: da Câmara lá de baixo...
0: Deve ter tantos inimigos como amigos, não é?
5: Óbvio. Só agora é que os técnicos da Câmara lá de baixo é que se lembraram que existe uma propriedade lá no seu concelho que tinha um tanque, afinal não era um tanque. E por falar em tanques desses, nós não precisamos de passar o Franco para baixo. No nosso concelho, o que não falta para aí são tanques.
0: Ah, sim.
5: E, portanto, é melhor também as pessoas terem calma, porque também há muitos telhados de vidro.
0: Ministros no nosso território, não é?
5: Para já, exato.
0: Não, mas esse é que é o problema.
5: De facto,
0: aquilo que está em discussão,
5: facto,
0: e
5: sem
0: que
5: dúvida,
0: se fala nesta altura,
5: dizer,
0: a idoneidade, ou a falta delas, a idoneidade, por parte de quem tem responsabilidade.
5: Eu ia lá
0: caso,
5: chegar. A idoneidade
0: nível, não é?
5: de um ministro, de um primeiro-ministro, tem que ser à prova de bala. E o que temos visto é que efetivamente não tem acontecido nem de agora nem de há muito tempo.
0: Ou pelo menos ainda não sabemos, não é?
5: O que vamos chegar a outra coisa que nós estamos fartos de falar aqui na nossa reunião de condomínio, que é, neste momento, estamos a ter aquilo que nós sonhamos, que é, estamos a ficar efetivamente com o que sobra.
0: É uma
5: acontece, seja no poder central, seja no poder local, e nós, enquanto cidadão, temos de saber o que é que queremos. Queremos ter bons gestores a governar-nos ou queremos ter efetivamente aquilo que sobra? Porque senão vamos continuar a ter mais desses casos. E obviamente depois também temos o sensacionalismo dos órgãos de comunicação social, alguns, obviamente, que realmente andam ao sabor daquilo que são as audiências. E por isso é que eu disse há bocado que efetivamente o e-mail.
0: E depois no fim da linha faz crescer os tais extremismos, não é?
5: Sim, exatamente. Forças, é uma pescadinha de rabo na boca.
3: Sem dúvida.
5: Que são eles também que se alimentam destes casos, não é?
3: Sim, sim.
0: Ricardo.
2: Aqui a questão é que. Agora, neste momento, mais...
5: O Ricardo até está meio abananado quando eu falei dos tanques.
2: Foi.
5: No nosso conselho.
2: Estava a pensar onde é que estava o meu, mas não tenho nenhum.
5: Tens aí daqueles de plástico, não é? Não,
2: nem desse.
0: Aquilo é só para pôr o patinho amarelo.
2: Não sei nada. Aqui a questão é que Luís Neves, até na forma como se apresentava ao país, na sua imagem quase à general, que normalmente isso até tem bastante impacto junto de uma larga maioria da população, conseguiram descredibilizar, ou hipoteticamente descredibilizaram toda essa imagem, com coisas que depois vamos ao pequeno pormenor. É natural que ele não saiba tudo no momento, quer dizer, a forma como muitas das vezes as pessoas são apanhadas de surpresa sobre os assuntos, e até acredito que se calhar muita coisa possa nem ter passado pela mão dele. Quantas vezes nós compramos coisas dos pais e metemos no outro contribuinte. Acredito que efetivamente nesse momento ele não tenha ali matéria para justificar. A questão é que foi o próprio que convocou, ou fez parecer uma hora para uma declaração formal em Lisboa para todos os jornalistas, para dizer ao fim e ao cabo.
5: Que ia explicar ponto a ponto, e é o ponto a ponto aqui que efetivamente eu queria tocar nesse tema, que é o ponto a ponto. Das duas, uma, vai ser muito bem explicado e não tem.
1: Ou seja, só ele vai
5: efetivamente resolver todos estes imbróglios, ou então, para continuar a assar, como está a dizer efetivamente o Ricardo, e como
0: mas aqui neste caso concreto, o fator tempo joga contra ele, não é?
5: Claro, sim, obviamente, claro. Porque vai degradando ainda mais a imagem dele perante a sociedade civil.
3: Na altura. Demorou a apresentar também documentos.
5: E portanto, a coisa passou.
3: Mas demorou.
5: Agora, efetivamente também é um mau período para se estar a levantar estes aspectos, porque nós precisávamos de um Ministro da Administração Interna que estivesse focado, pelo menos à data que nós estamos a gravar, graças a Deus, que temos tido um verão pacífico a nível dos incêndios na nossa região, mas que tem que estar completamente focado naquilo que é a proteção civil do nosso território nacional.
2: Os números, por acaso, comparados no mesmo período, comparados com o ano passado, até já estão acima da média. Não sei precisar os números, mas estão acima da média. De qualquer forma, eu compreendo que, obviamente, o tempo poderá não ser o mais oportuno, mas também Luís Neves continuar no cargo, acho que também nada oportuno vai acontecer. Porque,
5: mas há férias políticas agora, por isso.
2: Se calhar a questão é mais um bocadinho por aí, porque se os desastres tiverem que acontecer, tanto acontecem com Luís Neves como sem Luís Neves. Isto é aquilo que nós não controlamos.
0: Mas com o Luís Montenegro, que já vai dizer que não vai tirar férias.
2: O Luís não vai, não vai trabalhar. Com isto tudo, acho que, efetivamente, a lei dos políticos tem que levar uma discussão mais aprofundada e mais séria. Porque se queremos ter efetivamente, ou se queremos atrair pessoas, sem termos que andar a recorrer de diretor da PJ para ministro ou de ministro para o Banco de Portugal, temos que arranjar aqui uma forma de trazer mais qualidade à política.
0: Tudo sim, mas já com a cabeça nas férias. E o que seria de uma qualquer reunião de condomínio sem a bela da discussão? Outros assuntos ainda, e para fechar, a Bruna Costa abandona o seu T1, é verdade.
3: Não.
0: Este foi o seu último programa. E até já entregou as chaves, Bruno, é mesmo? É desta?
2: te esqueças de limpar a casa.
3: É verdade, eu deixo tudo limpinho, é verdade, meus queridos. Estou de saída e claro que não podia deixar de passar este meu outro assunto aqui na rádio. Para agradecer o convite, dizer que foi uma experiência fantástica, que até já aprendi a gostar de me ouvir, que eu nunca gostei de me ouvir falar, então até para isso foi bom, e foi uma experiência, eu sempre quis ir à rádio, foi uma coisa que eu sempre quis fazer, por isso eu agradeço muito a oportunidade, por vos ter conhecido, por ter conhecido pessoas novas, por ter explorado também outras questões que nem nunca se calhar tinha pensado que algum dia viria a falar, nem ouvir-me falar, e foi realmente uma experiência muito boa. E é com o coração partido que largo o T1.
0: Obrigado,
3: também...
0: Bruna. Já sabe, entretanto, o código do videoporteiro vai se manter.
3: Sim, eu ia dizer isso, por isso eu espero mesmo que me voltem a receber assim que eu puder, mas pronto, esta vida continua e tenho uma nova fase à minha espera e espero que vocês.
2: E vai correr bem.
3: Espero que aqui esteja tudo bem também.
0: Também de partida. Obrigado. Para a parte incerta, o Carlos Carvalho só vai regressar lá para outubro, mas entretanto deixa uma palavra de solidariedade.
1: Sem dúvida, aos nossos irmãos espanhóis e também franceses que estão a passar e. Vindo aqui um bocadinho daquilo que terminamos neste último tema, que são os incêndios. Nós temos tido a sorte de não termos ainda tido desgraças no nosso país, desgraças a sério, como aconteceram em 2017, mas efetivamente os nossos irmãos espanhóis e franceses estão a tê-las, e temos tido portugueses também que estão a sofrer com isso. Também temos tido equipas portuguesas de bombeiros e de proteção civil que têm estado no terreno a acompanhá-los, e por isso é para eles também que eu desejo a maior força e que rápido se resolva o problema.
0: Muito bem, e entretanto, antes de outubro, se arrepender de alguma coisa, sabe que pode contar com os seus vizinhos. A sair o Ricardo Garcia, alerta para uma burla modernizada.
2: É verdade, se antigamente tínhamos a burla do...
1: Olá, mãe, olá, pai.
2: Não. Era nos jornais, nos classificados, que era o de dobrar folhetos. Isso é uma das burlas mais antigas que existe. Agora já se modernizaram, estão na internet para montar canetas. É alertar que isto efetivamente não acontece, não é trabalho nenhum, e é uma forma de ganharem do outro lado entre 20 a 50 euros, em que são valores, pois nunca mais, obviamente, as pessoas os conseguem ter.
1: Fazem falta para a festa de Mirandela.
2: Ora, sempre é possível pagar finas.
0: Fica aqui o ponto. Pronto, está feita mais uma reunião de condomínio, a última antes das férias. O nosso encontro quinzenal foi, por isso, feito hoje a partir do exterior, da Esplanada da Princesa, mesmo do centro da cidade, que está em festa por estes dias. Em setembro, quando voltarmos, vai haver novidades, nova vizinhança para conhecer e a bela discussão do costume. Muito obrigado, Vizes. Deixa-me dirigir um especial agradecimento à Bruna Costa, que parte agora para outras paragens. Votos de muitos sucessos para os novos desafios que aí vêm. Muito obrigado pela dedicação e empenho. 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Comente, subscreva e recomende, por favor. Muito obrigado pela paciência de nos ouvir. Boas férias para todos.
4: Opinião Independente está de regresso depois de uma pausa, e também com o nosso Alexandre Pacheco, como é habitual. Bem-vindo outra vez, não é? Depois
6: muito obrigado. Período. As pessoas não nos veem, mas estamos muito morenos,
4: é,
6: não é?
4: Morenos, exatamente, das festas. É uma espécie de rentrée, não é?
6: Aqui do nosso programa. É a nossa rentrée.
4: A nossa rentrée. Bom, e também como tínhamos prometido, quando regressássemos, que um dos temas que iríamos abordar era a questão do relatório apresentado já há algum tempo, sobre a segurança social, portanto, sobre o que é necessário fazer para que as coisas mudem, e esse é o tema que vamos abrir hoje aqui na Opinião Independente. Professor, relativamente a esta matéria, ou seja, foi revelado, no fundo, o que é que está em causa, as contas é que, segundo alguns, não foram bem feitas, ou pelo menos o estudo estará ali algo manipulado. O que é que acha?
6: Acho isso mesmo. Acho que é um estudo que poderá ter segundas ou terceiras intenções e agrega dois sistemas que são completamente diferentes no que diz respeito aos fundos envolvidos e à análise económica dos mesmos. Este documento é um documento que ainda está em análise e em consulta pública até 18 de setembro, mas o Governo, de alguma forma, já anunciou o que é que ia fazer, ou seja, não vai fazer nada.
4: Pelo menos foi a garantia dada pelo Primeiro-Ministro, não é?
6: Exatamente.
4: Nesta legislatura não irá avançar com...
6: Embora
4: com
6: as garantias valem o que
4: hoje
6: valem,
4: dia,
6: são de temporização muito curta, de validade muito curta, e também vimos que não ia haver aumento para os pensionistas, e afinal vai haver, não ia haver redução do IRS, afinal vai haver. Mas pronto, mas as coisas valem o que valem e nós estamos aqui é para analisar. Este relatório é muito questionável no sentido em que agrega dois sistemas que são diferentes. Portanto, o Regime Geral da Segurança Social...
4: E a Caixa Geral de Aposentações.
6: E a Caixa Geral de Aposentações. O Regime Geral da Segurança Social está robusto, tem sustentabilidade financeira ou económica. Estamos a falar de um fundo de garantia de cerca de 50 mil milhões de euros, que está a rentabilizar, ou seja, está a ter dividendos anuais e juros, porque é dinheiro que está aplicado, e o que garante à partida uma sustentabilidade das reformas, não tanto o que o diagnóstico relatório aponta, que é uma situação de precariedade, de dívida, confundindo a Segurança Social com a Caixa Geral de Aposentações. O problema é que, neste momento, na administração pública, ninguém entra para a Caixa Geral de Aposentações desde 2006. No entanto, havia muita gente que tinha pensões que eram pagas por aí. E aqui é que está a dívida, e aqui é que está a dificuldade, e aqui é que está o déficit anual. E porquê? Porque, ao contrário do regime da Segurança Social, em que a entidade empregadora, a empresa, paga 23%, para a Segurança Social, e o trabalhador paga cerca de 11%. Portanto, isto é suficiente. Na Caixa Geral de Aposentações, o trabalhador paga, mas o Estado não. E, portanto, aqui...
4: Completamente diferente.
6: Não? E completamente diferente. O que é que este relatório faz? Agrega os dois sistemas e diz que pode estar aqui em causa...
4: A sustentabilidade.
6: O que está aqui em causa é que o Estado, os governos, os diversos governos, desde 2006 para cá, não pagam nada e deviam pagar para sustentar este sistema enquanto houver pessoas a receber as suas reformas através dele. E ainda haverá durante alguns anos, desejavelmente, porque as pessoas cada vez têm uma esperança de vida maior e vivem mais tempo. Pronto, agora, o que está aqui em causa também é ir preparando as pessoas para sistemas complementares de reforma, para contas individuais virtuais e para outras situações, como quem diz, como isto não está muito seguro, é bom que o trabalhador comece a pensar em sistemas complementares, ou seja, noutras, em fundos de pensões privados, investindo as suas poupanças, para garantir que, eventualmente, quando chegar a sua altura, tenha uma reforma, ou uma reforma por inteiro.
4: Portanto, está de acordo com a maioria da oposição que diz que o caminho aqui é para tentar a privatização?
6: Sim. Será? O caminho é ir preparando as consciências e os pensamentos das pessoas no sentido de que poderemos ter que chegar aí. E repare, o bagão, o Félix, que foi um ministro que tutelou esta área e que não é um insuspeito esquerdista, não é? Ou um suspeito esquerdista, dizia, considera que juntar o regime da Segurança Social e a Caixa Geral de Aposentações é inadequado, incorreto e ilusório. Eu nem vou buscar aqui o pessoal de esquerda, as concessões de esquerda para aqui. Cito um homem que esteve a tutelar este sistema. Por outro lado, não podemos esquecer que o relator do projeto é um auditor das seguradoras. O Jorge Bravo é um homem que trabalha com seguradoras. E, portanto, é alguém que pode estar com uma receita encomendada. Porque, como é evidente, o lobby das seguradoras, aqui como em qualquer país da Europa e do mundo, vê nas contas de poupança-reforma uma entrada de dinheiro massivo para as seguradoras.
4: No fundo, considera que é uma espécie de apalpar o terreno, é isso?
6: Considero,
4: não avançar desde já, mas ficar a coisa em stand-by.
6: Considero que é uma forma de ir preparando as pessoas para aceitar uma realidade no futuro, Embora o documento apresente alguns, faça referência a algumas situações que me parecem importantes. E aquela que me parece mais importante é a reforma parcial flexiva. Ou seja, a pessoa não entra de todo e a 100% na reforma, mas vai tendo fases da sua vida em que a precariedade física e até mental vai aumentando, mas vai deixando gradualmente o trabalho. E o documento, o relatório, prevê três situações, ou três combinações. 75-25, ou seja, 75% dos rendimentos do trabalho, 25% da pensão, 50-50 e 25% do trabalho e 75% da reforma. Isto parece-me, porque há pessoas que têm uma grande validade profissional e cognitiva e intelectual e que é quase criminoso entrarem numa situação de reforma e depois, aparentemente, já não tem a ver com a realidade, percebe? E isto também cria nas pessoas, às vezes, um sentimento de que, afinal, eu já não sirvo para nada. Quando o meu conhecimento, a minha experiência, podia ser potenciada para ajudar outras pessoas que vão entrando no mercado de trabalho, envolvendo-as, acolhendo-as, ensinando-lhe, dando-lhe uma perspectiva mais realista, e tudo isto está a ser deitado ao lixo a partir dos 66, 67 anos, quando as pessoas muitas vezes vivem mais 20 anos com condições para poder...
4: Mas o Alexandre Pacheco considera que terá que haver, enfim, esta solução que foi aqui, ou as soluções que foram, sim, aqui adiantadas, mas terá ou não que haver uma reforma, uma reestruturação nesta questão da segurança social?
6: É inevitável.
4: Mas não desta forma?
6: Não desta forma. É inevitável que todos os processos têm que ser revistos e têm que ser reestruturados, porque a realidade muda, não? Nós, a realidade demográfica e do mundo de trabalho não é a realidade de há 30 ou 40 anos. As coisas mudam, as economias mudam, as situações internacionais mudam, os cenários financeiros mudam também, é natural que tenha que haver. Agora, como dizia o Silva Peneda, que também foi um ministro da Segurança Social
4: da
6: direita, e eu só cito porque para perceber porque esta...
4: Em contraciclo com o que tem...
6: Sim, Nani, e por um lado porque este relatório surge num governo do PSD, não é? Portanto, o CDS. Diz que é uma matéria que exige muita prudência, não são apenas números, falam de expectativas construídas ao longo de uma vida de trabalho e de confiança nas instituições. Nós temos que ter confiança nos fundos de pensões, ou em qualquer instituição, porque elas é que nos balizam e nos dão consistência. Portanto, há que gerir isto com cuidado. Ele não, o Silva Peneda, por exemplo, não é defensor de reformas abruptas, mas sim de pequenas alterações incrementais, como ele refere, e eu acho que é assim que se faz. Nós tivemos agora um exemplo de uma alteração abrupta no Ministério da Educação e vimos no que deu. Ele poderia ter optado, e tinha indicadores para optar, por reformas graduais ou alterações graduais, incrementar pequenas alterações, não o quis fazer, e tolheu tudo e deu cabo de tudo, não é? Deu cabo do
4: portanto,
6: sistema...
4: E estes exemplos poderiam servir também para a própria segurança?
6: Podiam ser, e exatamente. Por outro lado, dá-me a ideia que Luís Montenegro já percebeu que não há condições políticas para avançar com a reforma global. Portanto, e não vai mexer nesta legislatura, eu acredito, porque já há perturbação a mais no governo, do que estar aí a buscar outra.
4: Portanto, seria uma espécie de tiro no pé avançado.
6: Não, seria deitar gasolina para o fogo, não é? E, portanto, acho que não será isso que ele pretende.
4: O outro assunto de hoje, e mais uma vez para falarmos da extrema-direita, porque de facto surge aqui mais um exemplo de como o Alexandre Pacheco tem razão naquilo que tem vindo a dizer, não é? Ou seja, agora na Alemanha, as eleições regionais realizadas deram uma clara vitória aqui à extrema-direita. Isto, num país como a Alemanha, é assustador, não é?
6: É assustador porque eu acredito que há um trauma... um trauma não resolvido na Alemanha, e esse trauma teve a ver com a experiência do nacional-socialismo de Hitler na década de 30 e até 45. Um trauma não resolvido porque a forma como se saiu disso foi com a desculpabilização de muitos culpados, de muitos elementos da sociedade alemã que nunca pagaram por aquilo que fizeram. E isto foi de propósito. Por outro lado, a divisão e a junção, divisão primeiro e junção depois das duas Alemanhas, também é algo que não está solucionado definitivamente. Há problemas, houve problemas, houve dificuldades e há divisões. Agora, sendo um Estado pequeno no contexto da Alemanha, é um preâmbulo, é um precursor que pode, de facto, levar-nos a aumentar o grau de preocupação com o destino da Europa. Quer no que se está a passar na Alemanha, e que pode vir a passar-se nas eleições gerais, quer no que pode vir a passar-se na França. Que são dois países charneira fundamentais da Europa, depois de que a Inglaterra...
4: Isto seria, de facto, virar do avesso a própria Alemanha, não é?
6: Seria.
4: Tendo em conta os últimos anos... Claro. Estamos a falar, por exemplo, lembramos-nos da referência da Angela Merkel, sim, que não tem nada a ver, sim. Que é a CDU. Portanto, isto pode trazer aqui uma reviravolta grande.
6: Não, e repare, quando nós olhamos para aquele jovem, com facilidade o vemos vestido com uma farda da GSS, o corte de cabelo é exatamente igual ao que era usado pela GSS, e, portanto, não teremos dificuldade em ver ali um pequeno fascista embrionário. Mas também foi assim que Hitler começou com os seus devaneios mentais, que depois foram gradualmente acolhidos por toda a sociedade prussiana e alemã, inclusivamente pela aristocracia terratenente, ou seja, pelos proprietários de terra. Agora, temos também de perceber que isto é o resultado já da chamada guerra híbrida, é que a Europa já está em guerra, de facto. Não é uma guerra declarada e travada em todos os países, mas é uma guerra de incidências e de pormenores e de pequenas intervenções híbridas. Os Estados europeus estão a ser atacados diariamente por drones e outros devaneios russos. A AFD é financiada pela Rússia. Repare que a Rússia expressou já o seu agrado pela vitória da extrema-direita neste Estado alemão. Portanto, a Rússia está a financiar isto. A Rússia está a financiar Le Pen. A Rússia está a financiar a destruição da Europa. Por um lado, temos um aliado que continuamos de forma inconsciente, no meu entender, a esperar qualquer coisa dos Estados Unidos, quando nós, neste momento, e com esta governação americana, não temos nada a esperar dos Estados Unidos. Temos, portanto, uns Estados Unidos que estão completamente indiferentes com a nossa existência e do bloco europeu, aliás, criticam-no e não ajudam.
4: Mas isso, no fundo, é aquilo que o próprio Alexandre Pacheco tem vindo a dizer ao longo dos tempos nos nossos programas, isto é, isto é resultante de uma falta de liderança forte,
6: sim,
4: na Europa,
6: sim,
4: certo?
6: Sim, falta de liderança.
4: É que leva a estas...
6: E dois países...
4: Estes episódios, não é?
6: Exatamente. E dois países imperiais... crescentemente imperiais, que são os Estados Unidos e a Rússia, a querer destruir este bloco para cimentar a discórdia num primeiro momento em todo este território e depois gradualmente ir avançando. Portanto, isto é preocupante. A Europa não pode continuar, no meu entender, à espera dos Estados Unidos. A Europa tem que apostar na sua segurança, na sua integridade territorial e económica e relacionar-se com os outros com o peso da sua economia. Nós não temos que continuar a tolerar as buçalidades dos americanos, nem achar com ingenuidade que os russos não nos querem invadir. Os russos, se não nos invadirem territorialmente, irão com certeza tentar dominá-los de outra forma, ou dominarmos de outra forma do ponto de vista económico, crescendo a sua área de sustentabilidade financeira e económica. Portanto, nós temos que estar atentos para isso. E os europeus têm que perceber que a solução está em si e neles. E falar com voz grossa, com voz poderosa, quando os outros pretendem estabelecer relações connosco e atingir-nos de alguma forma. Portanto, temos que ter esta consciência. Agora, vamos ver o que é que vai acontecer em França. A frase que eu escolhi para esta semana é, mais uma vez, de um insuspeito PSD, portanto, apesar de crítico, do Pedro Marcos Lopes, que diz na visão o seguinte: o que a AFD, os Le Pen, os Vox e os seus aliados putins e os donos das empresas de redes sociais, com motivos mais ou menos ideológicos, mais ou menos venais, querem é destruir a democracia. Portanto, neste momento há uma... uma aglutinação à volta deste objetivo. Destruir a democracia, destruir as instituições e colocar em todo o mundo autocracia, mas dominada por três grandes blocos. Estados Unidos, Rússia e China.
4: Mas esta questão, só uma última pincelada, na sua percepção, isto poderá mesmo levar à tal reviravolta na Alemanha, em termos de eleições gerais?
6: Isto
4: é um pronúncio, não é?
6: Claro. É um pronúncio. Isto já existe. Uhum. Existindo é preocupante. Agora vamos ver como é que os outros Estados, que são mais poderosos em termos demográficos e económico-financeiros e industriais, vão reagir a isto. Eu ouvi declarações de pessoas na Alemanha, a seguir à vitória, ninguém assume ter votado na AfD. Ninguém. Mas isso cá também é assim, não é? Ninguém.
4: Exatamente.
6: São poucos aqueles que dizem que votam, chega.
4: Mas o que é certo é que...
6: Mas votam. Curiosamente, ontem, em conversa num círculo de pessoas da direita, que enfim, nos encontramos, a propósito de uma ação de formação, as pessoas diziam-me que estará a ser atingido um pico de adesão às propostas da extrema-direita, mesmo em Portugal. Porque começa a ser cansativo este discurso contínuo, negativo, contra tudo. Os outros é que têm os defeitos todos. Nós somos virtuosos santos que descemos há poucos dias do céu e vimos cá salvar esta gente toda, não é? Portanto, este espírito revanchista, sempre de criticar, sempre de denunciar os outros, começa a cansar. Começa a cansar. Porque, repare, o Chega não propõe grande coisa, mas basicamente destrói. E quando propõe o 8 ou 80, propõe o sim e o não, propõe uma intervenção massiva ou apenas com pinças. Portanto, um partido que promete tudo e mais alguma coisa, as duas coisas às vezes... completamente contrárias, também cansa.
4: Bom, o livro, a sugestão literária desta semana, chama-se O Ouriço e a Raposa.
6: Tem,
4: que livro é este, afinal?
6: Tem tudo a ver com isto. Este é um famosíssimo ensaio que um judeu... que o Isaiah Berlin, um judeu, publicou em 1953 e que basicamente diz que há duas grandes formas de nós percebermos o mundo. Ou através dos olhos de uma raposa ou através dos olhos de um ouriço. O ouriço representa uma forma única de ver as coisas. Portanto, há um grande esquema mental e tudo se encaixa aí. E o que não se encaixa aí vai para o lixo. Ora bem, podemos estar aqui a falar da China, de Trump, do Putin, das autocracias. E depois temos a raposa. A raposa defende os pontos de vista todos, acha que nos enriquecemos com ideias diferentes, não toma resoluções definitivas, mas vai sendo flexível e vai acolhendo as diversas propostas. E aqui podemos ver a Europa. E, portanto... tendo sido o ensaio escrito em 1953, veja como há pessoas que conseguem adivinhar muito antes o que pode acontecer no futuro. E nós estamos aqui, de facto, com uma forma de ouriço de ver as coisas, que consegue, dobrando-se, encolhendo-se sobre si próprio, consegue impedir que a raposa o mate, ou... temos uma forma de raposa ser esperta e conseguir enganar o ouriço. E, através da sua diversidade...
4: Do seu, visão totalmente realista das coisas, não é?
6: Do seu pensamento.
4: Estes dois animais.
6: Claro. É um ensaio que eu aconselho a ler. E eu cheguei a ele por uma forma muito simples. Mais uma vez, um grande artigo da revista Visão, assinado pelo jornalista... jornalista Manuel Serrano, que diz Jean Monnet, portanto, um grande construtor da Europa, no mundo de Trump. E explica quais eram, de facto, os objetivos de Jean Monnet quando se construiu a Europa, acabar com as guerras, não é? E pôr as grandes potências a falar das matérias essenciais sem ser através das armas. E... chega a este artigo, que eu acho que é delicioso, artigo não, ensaio, e que toda a gente devia ler.
4: Muito bem, fica essa sugestão, também com ela terminamos esta rentrée da Opinião Independente, que regressa na próxima quinta-feira.
6: É um prazer voltar a estar convosco.
4: Ok, igualmente, até lá.
6: Até lá.
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9: Um acidente de viação esta manhã provocou a morte a uma mulher de 83 anos em Poiares, Freixo de Espada à Cinta. Uma colisão rodoviária entre duas viaturas provocou esta manhã a morte de uma mulher de 83 anos na estrada que liga Poiares a Freixo de Espada à Cinta. Além da vítima mortal, um homem de 55 anos ficou gravemente ferido. O acidente envolveu uma viatura ligeira de mercadorias que seguia no sentido Poiares-Freixo de Espada à Cinta e um veículo pesado de mercadorias que se encontrava parado na berma da estrada, no mesmo sentido, como conta o comandante dos bombeiros voluntários de Freixo, Vítor Rentes.
10: Resultaram duas vítimas, uma do sexo masculino de 55 anos, que foi transportada em estado grave pela CIB de Mugadouro para Macedo de Cavaleiros, e uma vítima do sexo feminino de 83 anos, que sofreu uma paragem cardiorrespiratória, a qual foi prontamente assistida, mas acabou por não resistir aos ferimentos. Foi declarado o óbito no local pelo médico do INEM.
9: No local estiveram 30 operacionais, apoiados por 7 viaturas, o helicóptero do INEM, sediado em Macedo de Cavaleiros, a ambulância da CIV, de Mugadouro, e uma ambulância de Torre de Moncorvo, bem como a Guarda Nacional Republicana. A direção da EPA, Escola Profissional de Agricultura de Carvalhais, em Mirandela, já recebeu luz verde do Ministério da Educação para abrir concurso público de atribuição de 22 meios horários de 3 horas e meia para assistentes operacionais e administrativos tarefeiros. Recorde-se que a falta de funcionários naquela escola e o silêncio do Ministério tinha sido denunciado pelo diretor, que se mostrou muito preocupado com essa carência a poucos dias do início do ano letivo. Marcelino Martins diz que esta situação vem minimizar o problema, mas o atraso no procedimento de concurso tal vai fazer com que os novos assistentes operacionais só devam entrar ao serviço em pleno funcionamento das atividades letivas.
11: A solução foi a mesma dos anos anteriores. Tivemos autorização agora em meados de setembro para abrir um procedimento concursal para meios horários. A questão que se coloca é o porquê desta autorização ser tão tardia. Ao contrário dos anos anteriores, esta autorização vinha em julho. Os funcionários estavam connosco no início do ano letivo. Agora vão estar connosco a meio do primeiro período.
9: Perante esta situação, o diretor da EPA de Carvalhais admite que até à chegada dos novos funcionários terá de estabelecer prioridades, dada a quantidade de valências que a escola detém.
11: Vamos dar prioridade a certas valências da escola, nomeadamente a limpeza das salas de aula, a segurança e limpeza das residências, o refeitório, em detrimento, para já, da exploração agrícola.
9: Por agora, o problema da falta de assistentes operacionais deve ficar resolvido, se bem que com algum atraso. Relativamente à possibilidade de a EPA de Carvalhais poder passar a ter uma gestão municipalizada, Marcelino Martins adianta que não há qualquer novidade, pelo que a escola vai continuar sob a tutela do Ministério da Educação. Recorde-se que no início do verão, o Ministro da Educação, em declarações proferidas durante uma audição regimental na Assembleia da República, referiu que estava a ser feita uma avaliação da rede de escolas profissionais de agricultura de todo o país, e Fernando Alexandre admitiu que a sua gestão pudesse vir a ser entregue aos municípios ou às comunidades intermunicipais. Vânia Magalhães, natural de Mirandela, tomou posse como juiz-presidente do Tribunal Judicial da Comarca de Coimbra. A cerimónia decorreu no Salão Nobre do Tribunal da Relação de Coimbra e foi presidida pelo presidente do Supremo Tribunal de Justiça e do Conselho Superior da Magistratura. A nova presidente, a mirandelense de 44 anos, defendeu uma presidência próxima e disponível, assente no diálogo e na procura de respostas para os problemas concretos. No desporto, o Sport Mirandela derrotou este domingo fora o Carção por 4-2, em jogo a contar para a jornada inaugural do Distrital da Associação de Futebol de Bragança. Os golos dos alvinegros foram apontados por Gato, que bisou, Jarju e Bernardo. Na próxima jornada, o Mirandela recebe o Rebordelo, que venceu, em sua casa, o Bragança B por 2-1. No outro jogo disputado este domingo, o Argozelo foi a Carraseda de Anciães derrotar a equipa local por 2-1. Já o jogo UPB Torre de Moncorvo foi adiado para 1 de dezembro, folgou o Clube Atlético de Macedo de Cavaleiros. Já a equipa de Júniores do Mirandela sofreu uma pesada derrota por 6-0 no passado sábado em casa frente ao Moreirense na abertura do Campeonato Nacional da 2ª Divisão de Sub-19. Ao intervalo, a equipa alvinegra já perdia por 3 golos de diferença. A equipa de Moreira de Cónegos marcou outros 3 durante a segunda metade. No próximo sábado, o Mirandela joga no terreno do Santa Maria, que perdeu na deslocação à Póvoa de Varzim por 2-1. Entretanto, a miradelense Maria Luís Ribeiro é uma das 14 atletas portuguesas que passam a integrar o projeto do Centro Nacional de Treino da Federação Portuguesa de Basquetebol, sediado no Centro de Alto Rendimento do Jamor, em regime de internato durante as duas próximas temporadas, ou seja, até 2028. A miradelense de 14 anos, que representa o Basquete Clube Vila Real, recebeu o convite depois de ter integrado os trabalhos de observação para o escalão de sub-14 femininos e de já ter participado em estágios de preparação com vista aos compromissos europeus de sub-16. Maria Luís e mais três jovens basquetebolistas provenientes de vários clubes nacionais vão agora trabalhar sob as ordens da equipa liderada pelo diretor técnico nacional Paulo Neta e do treinador principal André Silva. Com o início do ano letivo, a atleta deixa a sua família em Mirandela e vai passar a frequentar o 9º ano de escolaridade na zona da Grande Lisboa, estando garantida a sua integração na rede de unidades de apoio do alto rendimento escolar. A jovem mirandelense vai agora treinar diariamente várias horas e cumprir todo o plano académico com os restantes atletas. O Centro de Alto Rendimento do Jamor dispõe de uma residência para os atletas em regime de internato que assegura as condições para o desenvolvimento das carreiras desportivas e do percurso académico. O Centro de Treinos de Alto Rendimento do Jamor responde às necessidades da preparação de atletas de alto rendimento, seleções nacionais e jovens com talento desportivo em processo de desenvolvimento. Filipe Cardoso, do Clube Gafanha da Encarnação, e Helena Rodrigues, do Condeixa Aqua Clube, foram os vencedores da 14ª Travessia do Tua, prova realizada este domingo no Espelho d'Água do Rio Tua, em Mirandela, integrada no 19º Circuito Nacional de Águas Abertas 2025-2026. Para Filipe Cardoso, a vitória trouxe-lhe também a liderança do Circuito Nacional, o que naturalmente o deixa muito satisfeito, se bem que o nadador deixa alguns reparos à qualidade da água do rio.
7: Ah, pronto, tem sido pronto, uma disputa aqui constante, pronto, é sempre esperar o melhor, mas pronto, houve muita preparação por trás, não é? E pronto, no início estava em segundo, depois tentei acabar forte e, pronto, e culminou com a vitória e continuar a trabalhar. É uma zona muito bonita, as condições estavam muito porreirinhas, céu limpo, a visibilidade estava impecável, pronto, correu bem. A qualidade da água assim um bocadinho mais duvidosa, mas à partida terá tudo bem. Penso que seja assim o único aspecto a ressaltar, se isso melhorando penso que passa a ser um sítio impecável. A organização correu tudo muito bem.
9: Os mesmos reparos também de Helena Rodrigues, a vencedora em femininos da prova rainha dos 3 km.
12: Mas vim num bom grupo, vim a aproveitar um bocado a cola dos rapazes e depois na reta final disparei para tentar chegar à frente do grupo, portanto acho que foi uma boa prova mesmo assim. Sim, um bocadinho, é assim um bocadinho baça, um bocadinho verde, encontra-se algumas folhas, alguns paus, mas pronto, também já nadei em águas piores, mas também já nadei em águas melhores.
9: Esta competição de Mirandela, que teve cerca de uma centena de atletas, contou ainda com provas de 1.500 e 400 metros. Nos 1.500 metros, Simão Silva, do Gualdin Pais, foi o primeiro. Nos 400 metros, os triunfos foram para Salvador Sousa, da natação de Famalicão, e para Susana Carvalhinha, de Vila Real. A vereadora do Desporto do município de Mirandela, Vera Preto, sublinha que esta competição, tal como as provas de canoagem, atrai em Mirandela atletas, equipas, familiares e visitantes de vários pontos do país, contribuindo para a dinâmica da cidade e para a valorização do Rio Tua, enquanto espaço do desporto, lazer e convívio.
13: Continua a ser importante termos esta prova aqui em Mirandela, aliás ainda agora estávamos a falar se calhar até a fazer um upgrade com uma prova ainda com outras características, juntamente com a Federação e com a Associação de Natação, mas é importante porque o rio é nosso, o rio faz parte da nossa identidade, faz parte da nossa cultura e portanto esta proximidade ao rio faz sentido e portanto é com sucesso que nós vemos este evento. Hoje temos aqui cerca de 100 atletas, são vários clubes do país inteiro e portanto acaba por ser já um momento de 19 circuitos que acontecem ao longo do ano no país. Esta já é uma data fixa, já é um evento fixo aqui em Mirandela.
9: A Travessia do Tua, que acontece pelo 14º ano consecutivo, é organizada pela Associação Regional de Natação do Nordeste e Federação Portuguesa de Natação. Conta ainda com o apoio do município de Mirandela.

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4: 7 horas.

0: Aracaté FM, muito bom dia, são agora 7 horas e 3 minutos. Programa da manhã, edição de terça-feira, 15 de setembro, meio do mês. Bom dia para si, está desse lado em 105.2, 105.5, terraquentefm.net para todo o mundo. Vamos lá então ligar para a Terra Quente. 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Vamos saber quem está do outro lado. Bom dia.
1: Bom dia, Guapo.
0: Eu até podia adivinhar que era a nossa amiga Zulmira. Pois claro, porque ela levanta, ela acorda cedo a ouvir a Terra Quente, não falha.
1: Exato.
0: Muito bem.
1: Olha,
0: eu estou a ouvi-la muito mal. Estou a ouvi-la muito mal, Osalmira. Estou a ouvi-la mal.
1: Estou a dizer que ontem à tarde, que estive pior, estive toda a tarde no hospital.
0: Isso é que é mau.
1: Cálculo renal.
0: Ah, pois. Olha que isso é um prato. Sim. Ah, agora estou a ouvi-la bem.
1: Graças a Deus já está tudo bem.
0: Isso é que é um prato, digo-lhe uma coisa.
1: Não digo nada.
0: Pois. Minha amiga, vamos saber, bom dia para quem?
1: Ora, bom dia, bom, para todos os colaboradores aí da rádio, não esquecendo os nossos Fernandes e os deles, a nossa Júlia e o Zé, e todos em geral. Vá para os nossos ventinhos, para a Margarida, para o João Pedro, para a Lara, para a Luzes, para a Nela, para a Ana Tendoso e para a Filhota, para a Elvira, para a nossa Glorinha e para o Nelson, para a nossa Júlia de Valpassos, um beijinho e tudo bom e muita saúde. E para todos os ventinhos em geral. Vai para os nossos imigrantes, para a Elisete, para a Fató, para o Carlos da Suíça e para todos em geral. Vai para as nossas avós, a avó Lídia com rápidas melhoras, a avó Amélia, a avó Gina e para todos os delas. Vai para a dona Luz, para a dona Jacinta, para a dona Quinhas, para a dona Agostinha, para a dona Bernardete, para a dona Luísa de Bragança, para a Lúcia e para o Vino, para a Nazareia, para a família, para o senhor Fernando Palorque e para a família, tudo bom, em especial para a mãe e para a esposa, um beijinho e as melhoras para a mãe. Vai para as nossas fonequinhas, um beijinho e tudo bom e muita saúde. Vai em especial para o Sr. Freitas, para o Sr. Mário, para o Sr. Amílcar e para todos em geral. Vai para quem me ouve e me conhece pela voz, vai um beijinho para a minha sobrinha Paula. Vai os parabéns para quem estiver, parabéns, um beijinho e tudo bom, muita saúde, muitas felicidades, um dia feliz. Vai um beijinho para a minha bem, para a minha sobrinha. Vai para todos os ouvintes, todos os participantes. Vai para ti, para os teus, não esquecer de tu, Maria João, teu Mateus, os teus manos, os teus pais, os teus sogros. Espero a tua mãe e a tua sogra, um beijinho para elas e tudo bom. Para ti, aquele beijinho, aquele seu coração. E até amanhã, se Deus não se o quiser.
0: Muito bem, muito obrigado. Beijinho grande para si também. Até amanhã, Zulmira.
1: Beijinho, até amanhã.
0: Muito obrigado. Muito bem, vamos então em frente. Temos aqui mais alguém, mas entretanto atender aqui, vamos saber quem é que nos mandou aqui uma mensagem. Olha, o nosso Jean-Pierre manda-nos uma mensagem e ele diz, bom dia, Tosé, aqui o Pierre manda os bons dias para os dorminhocos e para toda a família da rádio. As melhoras para a avó Lídia, beijinhos. Ora, muito bem, um abraço grande também, Jean-Pierre, tudo de bom. Vamos saber quem está do outro lado, bom dia.
2: Bom dia.
0: Olha o nosso Amílcar, bom dia, Amílcar.
2: Bom dia, cá estamos.
0: Hã? Já se nota que os que já amanhece mais tarde.
2: Ah, um bocadinho bom.
0: É, 7 da manhã ainda está assim lusco-fusco.
2: Está aí fresquinho de manhã.
0: Está bom, mas depois durante o dia, meu amigo. Durante o dia. A mulher também, a senhora lá do forno, ela também trabalhou muito durante este verão. E então, agora deram-lhe dispensa. Disseram, olha, começas mais tarde.
2: Pois é, mas não esquece.
0: Não, que ela tem o trabalho para fazer e não se esquece de o fazer. Não.
2: esquece, não.
0: É verdade. Olha, hoje temperatura, sabe quanto? 36.
2: Certo.
0: 36. Pronto, está bem. Está certo.
2: Está no normal.
0: É. Meu amigo, bom dia para quem?
2: Vai para nós dois, toda a família, parte a parte. Vai para a minha prima Teresa, o meu primo Inácio, para o meu sogro, para aquele pessoal todo do lar, para a Bruna e família, para a Dormirinha e família. Olha, para toda a gente que eu costumo falar, para todos em geral, não me esquecendo de ninguém, para todos em geral e as melhoras da bolinha. E até logo, até amanhã.
0: Isso mesmo, muito bem. Um abraço grande para si também e cumprimentos à Aldina. Um abraço e, em geral para Pereira.
2: Ah, obrigado.
0: Muito obrigado nós. Mais uma participação. Bom dia.
3: Bom dia.
0: Olha a nossa Margarida. Quem é que nos mandou mensagem, Margarida? O Jean-Pierre.
3: Foi Jean-Pierre.
0: Pois, claro. Pós-Dorminhocos, diz ele. Pós-Dorminhocos.
3: Pós-Dorminhocos. ele já vai a caminho de levar a caralho à escola.
0: Tem que ser, então. Tem que ser, tem que ser. É, mas eu gosto muito de receber mensagens dele.
3: É
0: bom sinal.
3: Olha, para a música da Jean-Pierre.
0: Ah, olha, vou pôr.
3: É uma cara. Ah, oh, seu José.
0: Diga.
3: É a cara dele.
0: Do Jean-Pierre.
3: Ora, é a cara dele mesmo.
0: A música do Jean-Pierre. Então.
3: Ela vamos... é. Tudo que tens lá diz é tudo dele.
0: Jean-Pierre.
3: Tu precisas tirar a fotocópia dele.
0: Ah, o Jean-Pierre chegou à França.
3: Pois foi.
0: Pronto.
3: Chegou a Portugal.
0: Isso mesmo, muito bem. Pronto.
3: Ah, ele está ali com ele.
0: Muito bem. Então, minha amiga, para quem é que vai bom dia?
3: Vai para ele. As melhores. Vai para o João, para os Carlos. Vai para a Lourdes. Vai para a Nela. Vai para os meus netos. Vai para os meus netos. Vai para toda a minha família. Vai as melhores para a Bolívia. Muita saudinha para ela. Vai para a Pagina. Um beijinho. E para a família toda. E um beijinho para as meninas. Vai para a Dona Amparo. Um beijinho. Muita força. Tudo bom. Vai para o Sr. Fernando da Palorca, vai para a Dona Nazaré, para a família toda também. E vai para o Carlos da Suíça e para a família. E vai para a Dona Maria José e para o marido e para a família. Vai para a Dona Agostinha, um beijinho para ela também. E vai para a Dona Ieda e para a filha. Vai para todas as pessoas, para os nossos imigrantes todos, para os nossos, pastores também. A todos, um beijinho para eles todos. Vai para o Sr. José e para a sua esposa, para o seu filho, para os seus pais, para os seus sogros e a restante família. Vai para toda a gente que está a ouvir. Um beijinho para a Dona Lúcia e para o Sr. Alvino. Um beijinho para toda a gente. Até amanhã, não, até quinta-feira, se Deus quiser. Até amanhã, vou até Vila Real.
0: Até Vila Real. Pronto, mais uma consulta, não é?
3: Vou fazer análise.
0: Ah, pronto, ok. Então vá, um beijinho grande para si.
3: Tenho que ir muito cedo.
0: Pois, tem que ser, pronto. tem que ser.
3: Até quinta-feira, se Deus quiser.
0: Beijinho grande para si, muito obrigado.
3: Para toda a gente que fala em mim.
0: Ora, nem mais, a nossa Margarida, beijinho grande, tudo
3: beijinho,
0: bom.
3: Beijinho.
0: Muito obrigado, um abraço grande e para o Mieiro. Ora, temos aí música de parabéns. Quem é que está parabéns hoje, hein? Ora, é o Hugo Daniel. Sabe quem é o Hugo Daniel? Não é um cantor, não. Podia ser. O pai é assim meio cantor. É que ele canta bem. É o filho do nosso amigo Fernando da Palorca. Ora, o Hugo está de parabéns.

0: Marco mandou uma mensagem, sim, e ele diz o seguinte: bom dia, sou o Marco, meu bom dia vai para toda a minha família, para o Sr. Amílcar e família, Sr. Fernando e família, Sr. Freitas e família, para a Dona Nazaré e família, para o Mário e família, Dona Agostinha e família, e para o Zé Grilo, para todos os amigos fanecas, e para ti, Tozé, um grande abraço. Esta é que é a mensagem correta, eu é que estava aqui a brincar.
1: Sim.
0: Muito bem. Meu amigo, bom dia para quem?
1: Oh, vai para a mulher, para os filhos, para os netos, para os erros, para a Bolívia e as melhoras para ela, para a Cristina, para a Maria José e para o Adriano, para a Dona Maria da África do Sul e para toda a família, para a Solidade, para o Mário, para a Cidália, para o marido, para as filhas, para a Elisete e para as netinhas com beijinho, um abraço para o Madeu, para o Carlos e para toda a família, para as princesas Salgueiros, para o Sr. Manuel Padeiro, para a Glorinha e para o Nelson, e os melhores para o Nelson, para a Isabel Chaputo, as melhores, para a Dona Rita, para a Fató e para toda a família, para a Dona Agostinha Sporões, para a Dona Júlia do Alpaços, para a Dona Elisa Santa Maria e para toda a família, para a Dona Elvira e para toda a família. Depois vai para o Manuel Ponto, para o Manuel do Reino Unido, a Milcar de Pereira, a Dona Maldina, para a Dona Jacinta, para a Dona Keiner, para o Sr. Fernando da Palorca e para toda a família. E os parabéns para o filhote, que seja muito, muito feliz e que tenha tudo bom na vida. Depois vai para a Dona Nazaré e para toda a família. Para a Zulmirinha, com um beijinho, as melhoras para ela. Depois vai para a Dona Margarida e para toda a família, e as melhoras para eles. Para a Ana de Candoso e para a filha, as melhoras. Para a Lúcia e para o Albino. Para o Sr. Firmino e para toda a família, para o Marco. Depois vai então para as princesinhas pequenas, para a Maria João. E para a Mariana, com o beijinho, para elas, para os pais, para os avós e para toda a família.
0: Olha, quase...
2: Caralho!
0: Anda lá, quase que mordeu as calças agora aqui, ó Freitas.
1: Pois vai então para a Lucinda e para toda a família, para o Zé Manel e para toda a família, as melhores para o pai, para o Zé Grilo, para a Raquel e para o filho e para o marido, para a Ana e para os pais, para o Tozé, para o Mateus, para o Marijão, para os seus pais, para os seus sogros e para todos que estão na nossa companhia. Está tudo, até logo. Calhar, vamos lá ver, não
0: pronto,
1: será certo.
0: Muito bem, veja lá, você põe-se fino porque o pessoal da
1: porque senão o Marco ganhou.
0: Claro, claro.
1: É esse. Pronto, olha. Mas esse já anda, já está a acabar os estudos.
0: Está.
1: Devia ter reprovado.
0: Não parece, ele disse-me que não. Ele disse-me que não.
1: Para mim, e ao Bilcar, estou que também. O Fernando, esse ainda é capaz que aguente mais uma temporadita, mas...
0: Então vá, meu amigo, um abraço grande para si.
1: Outro para o Tozé.
0: Muito obrigado, muito obrigado. Ora bem, antes de ouvirmos a música do Jean-Pierre em França, é verdade, vamos atender alguém mais. Está do outro lado. Bom dia.
3: Bom dia, Tozé.
0: Olha o Mário. Olha agora o cão do Freitas, quase que me rompeu aqui as calças. Quase que me ferrou.
3: Sim, sim.
0: É verdade, ele começou... Disse, sei lá...
3: Então, Freitas, ligo já eu.
0: Então, está tudo bem, Mário?
3: Está tudo bem, então, Zé, conosco também.
0: Também, também. Felizmente estamos bem. Felizmente estamos bem.
3: Mais um dia, não é?
0: Claro que sim, claro que sim. Cá estamos.
3: E então, hoje vai aquecer como ontem, então, Zé.
0: Hoje vai aquecer. Não, tem que ser. É isso mesmo, fez bem. Hoje, 36.
3: 36. Ontem aqueceu tanto à tarde. Ai, Jesus.
0: E vai aquecer durante os próximos dias.
3: É para queimar os últimos cortiços, os últimos cartuchos, não é? Prontos.
0: É, sem dúvida. É isso mesmo. E é o que vai acontecer. É o que vai acontecer.
3: Meu amigo, temos que aguentá-lo, mas nada.
0: Claro que sim. Então, meu amigo, vamos lá saber. Bom dia.

0: E para quem?
1: Olha, vai já para vós. Um abraço para a família, para a equipa da rádio, para o Freitas, para a família, para o Fernando, para a Orquia Família, para o Zé dos Reis, para a Preia, acho que foi o nome, Marco e família, para o Freitas, para o Milker e família, vai para mim e para os meus, vai para a Bolívia, imagina as melhores para ela, vai para a Dona Lourdes, para a irmã também, vai para a Dona Quinhas, para quem vai mais. Ai meu Deus. Olha, vai para toda a gente estar na sua companhia. Está tudo. Um grande abraço.
0: Muito bem, pronto. Olha, um abraço grande para si também e um beijinho grande à Soledade.
1: Estou a descansar, está bem, graças a
0: Pronto,
1: Deus.
0: muito bem. Então vá, Mário, tudo de bom.
1: Tudo bom para vós também.
0: Muito obrigado, muito obrigado. Ora, então vamos em frente. O Jean-Pierre chegou à França.

0: Ora, muito bem, o Jean-Pierre traz corações para o ano, meu amigo. Ora, são 7h25, mais alguém do outro lado, bom dia.
1: Ora, bom dia, tó Zé.
0: Olha o nosso Zé. Oh, bonjour, até pensei que o meu amigo Zé tivesse emigrado, não sei.
1: Não. Mas tenho também... Tenho dinheiro para isso.
0: Sim, aí não tem, não acredito.
1: Não. O meu dinheiro não é para andar a... assim nestas festanças. Festanças, aliás, festanças de passear, não é?
0: Pois, porque festanças você anda. Não anda a passear, mas sim a trabalhar, não é?
1: Claro, tem que ser. A vida é assim, não é?
0: Já terminaram? Foi a Senhora da Pena a última, o festa?
1: Foi.
0: Pois, bem parecia. Eu vi na televisão e tal, o Andor... São 100 homens a levar ali 3 toneladas e eu disse assim, deve estar ali o Zé de certeza, porque o Zé, claro. O homem que faz ali as festas, bota bifana, cachorro e hambúrguer, portanto, eu até estou a fazer publicidade e tudo, é?
1: É sempre a aviar, ó,
0: quem é amigo? Sou eu, pois claro. Pois.
1: Claro, eu até pensei que você lá aparecesse, mas afinal não.
0: Desisti para ir, mas depois digo assim, bem, bom ficar por uma massa aqui em casa.
1: Pois.
0: Exato. Claro. E eu agora até, já agora que estive aqui a fazer promoção, estive a fazer aí uma publicidadezinha, vou aproveitar só para dizer que este fim de semana há festa em Fonte de Mercê. É verdade, festa em Fonte de Mercê e atenção que vai ser uma festa daquelas da Romba. É festa em honra, portanto isto é honra de Santa Rita. É este fim de semana, começa dia 18 e termina no dia 20. Na sexta-feira está aí o grupo, deixem-me cá ver qual é que é o grupo. É bom, este é bom. São o... Os cá... Como é que é? Os cá da Vila. Não é para a vossa zona? Os cá da Vila não são dessa zona? Ou...
1: São de Vila Real. São de Vila Real,
0: precisamente. Ah. É verdade. Ah. E a noite da Francesinha. Muito bem. Ora então, meu amigo Zé, como é que estão as coisas?
1: Está tudo bem, doutor Zé. Está tudo a andar.
0: Sim, agora, a Marina também está bem?
1: Está tudo. Tem que remédio.
0: Claro. Então.
1: Tem que estar. E agora, olha...
2: Bom dia, doutor Zé!
0: Olha a Marina, bom dia! E então, rapaz...
1: Acordou agora.
0: Ah, pois, então. É. Tem-se portado bem o nosso amigo Zé, o quê?
2: Ah, que remédio, senão leva corral da vassoura.
0: Pronto, Zé, não vale a pena. Pronto, para que é que eu fui falar? Mas o que é que eu fui dizer?
1: Não é? Ah,
0: amigo.
1: Tem que ser.
0: Mas pronto, mas vamos lá saber, quero saber coisas suas, que já há uns dias, já tinha saudades suas.
1: Oh, Zé, agora sabe que o verão é sempre a bombar, não é? Agora, agora é tempo de recolher e começar a fazer manutenção para o ano estarmos preparados outra vez para as festas.
0: Quantos relotes é que são, Zé?
1: Cinco.
0: Exatamente. Sim. Mas nada de frangos, é só mesmo, portanto...
1: Não, há uma que será frangos. Ah, e até okay. Agora, aos domingos aqui quem vai para Villarreal está lá uma sempre a vender frango.
0: Uhum. Bom, aquele frango de churrasco, aquele da manivela, não é? Oh, isso é bom.
1: Não, frango de churrasco, sempre frango de churrasco.
0: Uhum. Ah, ok, tudo queimadinho ali como deve ser e tal.
1: Exatamente. Uhum.
0: Boa,
1: exatamente.
0: Bota fumarada, assim, aquele fuminho que tem.
1: Então, fica,
0: às vezes, oh, exatente, às vezes a gente come com cheiro. E salto,
1: oh,
0: e cheirinho,
1: o vinho,
0: né?
1: Também está. E o vinho também está um bocado difícil de vender, também vendemos vinho, assim, um rosé.
0: Está certo.
1: Pronto. É, para acompanhar.
0: É, eu acho que sim. Eu é mais Coca-Cola, mas pronto, mas está tudo bem.
1: Mas Jesus, Coca-Cola. Isso é para os miúdos que têm agora 15 anos.
0: Oh, mas então, que idade é que eu tenho? 18.
1: Pois está. Está certo. Não é muita, não.
0: A diferença não é muita, mas pronto, ok. Muito bem, meu amigo Zé.
1: Está para a frente. Pois é, para dizer, olha, estou a ligar, olha, para mandar um abraço a toda a gente. Seu dinheiro para todos. As melhoras para a Bolívia, para todos os doentes. Para si, um grande abraço e até as melhoras também para a Glória, para todos os imigrantes e um abraço para o Carlos Alberto. Para si, um grande abraço e até para a semana, se Deus quiser.
0: Isso mesmo. E a Bolídia mandou um beijinho grande para todos os amigos da Terra Quente. É verdade. Para sim, toda a gente. Muito
1: tá,
0: bem.
1: Obrigadíssimo.
0: Um abraço
1: bem.
0: Grande
1: tudo
0: para
1: bom.
0: Si, Zé. E um beijinho tá. Grande à Marina.
1: Ah, obrigado, bom dia.
0: Muito obrigado. Ora, muito bem, são 7h30.
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0: Muito bem, vamos em frente. Mais uma participação. Bom dia.
5: Bom dia.
0: Bom dia, Ana. Bom dia. E lá, essa garganta de manhã.
5: É? Agora é um bocadinho de manhã.
0: É um bocadinho de manhã, como toda a gente, pois claro. Então, de manhã a gente fica sempre, custa mais um bocadinho, a voz, é, não é? Verdade. Pois. Ora, muito bem. Então, Ana, quem é que está connosco? Quem é que nos patrocina todos os dias? 7-8?
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0: Pois claro, que amanhã também está cá o Dr. Rui. 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Tem razão. Muito bem. Então, minha amiga, o bom
5: sim,
0: dia.
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0: 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Então, minha amiga, o bom dia para quem vai?
5: Olha, bom dia, vai para as minhas filhas, vai para a minha netinha, para os meus genros, vai para si, para os seus, vai para a Angelinha, para os dela, vai para a Valide, vai para a Zomirinha, vai para a Lúcia, para o marido, vai para a Cidade e Família, para a Solidade e Família, vai para a Jacinta, para a Margarida, para a Jeraquinhas, para o José, para a Agostinha, vai para o Fernando e Família, vai para a Nazaré e Família, um grande beijinho para a mãe, vai para a Lisete e Família, vai para o Freitas e Família, vai para todas as pessoas que falam em nós. Vai para todos os doentinhos, boas melhores para todos com rápidas melhoras, vai para quem esteja de parabéns, tudo bom e muitas felicidades, muita saúde, vai para a Ótica Transmontana, para toda para a equipa da rádio, participantes ouvintes, para todos os imigrantes, pastores, e para si, olha, um beijinho, até logo, ou até amanhã, se as quiser, e continuação de bom dia e bom trabalho. E está tudo por hoje.
0: Muito obrigado. Beijinho grande para si também. Até depois.
5: Até depois. Beijinho. Fique bem.
0: Muito obrigado. Vamos em frente. Mais uma participação. Quem será? Bom dia.
6: Bom dia, talvez.
0: Ora, bom dia. Olha a nossa Lucinda. Viva, como está?
6: Estou bem, acordadinha. Acabada de acordar.
0: Espetáculo, não é? Espetáculo. Agora já se dorme bem durante a noite, não é? Já está assim mais fresquinho, está bom?
6: Está tão bem, está na cama.
0: Está bom, está bom. Pois, até eu ficava mais um bocadinho e salto.
6: As noites e a gente já se começa a tapar, já.
0: É, exatamente. E o despertador disse, levanta-te, o Zé que está na hora. Disse, é pá, já. Pois, tem que ser. E eu olhei para fora, mas ainda é de noite. Pois, é de noite agora até às 7 da manhã, já.
6: É.
0: É verdade. Muito bem, então, minha amiga, vamos saber, bom dia para quem?
6: Rádio Terra Quente, para poder para toda a família, vai aqui para o Zé Manel e para os pais, vai para o Zé dos Reis, vai para o Sr. Freitas, vai para o Sr. Fernando da Palorca, para toda a equipa da Padaria Barreira, vai para mim, para a filhota, e vai para todos os ouvintes e participantes, e para o Zé, um bom pequeno almoço, o resto de um dia, um beijinho até logo.
0: Muito bem, certíssimo, muito obrigado, beijinho grande também para si, até mais logo.
6: Até logo.
0: Muito obrigado. Vamos em frente. Ora bem, vamos lá saber, mas a mim parece-me que temos aqui uma mensagem da Nazaré. E ela hoje acha que fala nos pastores.
7: Bom dia. Hoje o meu bom dia vai para todos os pastores, com tudo de bom para eles. Hoje vou contar as histórias dos pastores que gostam de estudar para o futuro melhorar. No verão todos os pastores fazem a lição. No princípio da tarde, leandam eles de livro na mão. Entre matemática e português e histórias de encantar, a sua imaginação não para de trabalhar. Eles têm objetivos que desejam conquistar, um dia no futuro o canudo poder mostrar. O Amílcar, o Freitas, o Fernando e o João passaram com distinção, porque estudar e aprender é a sua maior satisfação. O Amílcar, o Freitas, o Fernando e o João terminaram com o canudo na mão. O Marco, por causa do trabalho, ainda tem que continuar a estudar a lição. Falta ainda o Zé Grilo, que esse não gosta de estudar. Ele gosta muito, é das suas vacas cuidar. Bom dia e até amanhã.
0: O Zé Grilo. Está boa, Nazaré. Muito bem. Ora, muito bem. 7h36. Alguém mais do outro lado? Bom dia. Alô, bom dia. É o Zé, de certeza. É o Zé. Alô, bom dia. Se calhar até era, mas pronto, mas já não é. Agora não é. Bom dia.
8: Bom dia.
0: Agora é o Fernando. Olá, viva, Fernando.
8: Olá, viva, Tosé.
0: Olha que a sua irmã disse que, afinal, você são aí três ou quatro, cuidado.
8: Hã?
0: Vocês, afinal, estudam bem. Ou você não ouviu o que disse a sua irmã?
8: Não, não.
0: Ah, e ela mandou para aqui agora uma mensagem só para os pastores.
8: Sim, mas vinha atrasada. Vim bem na internet e lá embaixo falhou tudo outra vez e atrasou. E eu agora liguei, cortei.
0: Ah, mas ela disse que vocês, o Fernando, o Freitas, o Amílcar e o João, vão passar com distinção.
8: Vamos, vamos, já sabemos.
0: O Marco diz que está assim duas notas abaixo, portanto, mas passa, vai começar.
8: Com uma cunha passa, também passa.
0: Agora o Zé Grilo, diz que o Zé Grilo gosta mais de vacas que outra coisa, que não quer estudar.
8: Esse não gosta de estudar muito.
0: Pois, enfim, olha, um meu amigo.
8: Olha, eu também não aprendo tanto.
0: Então, Fernando, está tudo bem, amigo?
8: Está tudo contigo.
0: Também. Já sei que você hoje está de parabéns. Você e a Maria das Dores estão pois de parabéns.
8: É. Porque estamos
0: Hugo,
8: parabéns, Hugo estamos.
0: Faz anos, não é?
8: Faz uns anos que estamos muito alegres quando nasceu.
0: Claro, exatamente.
8: E sempre estivemos alegres, mas na altura foi uma alegria grande.
0: É o melhor que nós temos, são os nossos filhos.
8: Para a minha mulher, não. A minha mulher contava... Queria uma menina na altura, mas eu não pedi sempre os rapazes.
0: Claro. Muito bem, então, meu amigo Fernando, para quem é que vai bom dia?
8: Olha, já estamos a falar nele, mas já os parabéns para o meu filho, seja feliz junto da gente e toda a gente que rodeia. E vai os bom dias, vai para mim, vai para ti, para a minha irmã, para a minha esposa, para a minha mãe, para o resto da minha família, vai para o Zé Manelli e família. Vai para a Lucinda e família, vai para o Chufrito e família, para o Milco e esposa, para a Dona Amparo, para a Dona Alice, para a Bolívia as melhoras, para a Bogina e para a família toda, para o Zé Grilo, para o João Sota e família. Olha, para a Lúcia e o Albino, para a Ana de Candoso e família, para a Dona Margarida e o pessoal dela e as melhoras para toda a gente, que vocês ouviram que estava a falar muito. Muito bem, muito direitinho. Via que estava muito melhor. Olha, vai para toda a gente que... Vai para a Dona Agostinha, para a Dona Júlia, para a Dona Elisa Santa Maria de Emas e família, para a Dona Elisa de Alpaços, para a Dona... Olha, para toda a gente que costumamos a falar, para não esquecer de ninguém, para quem participa, para quem ouve a rádio, está tudo. Está tudo.
0: Muito bem. Um abraço e até mais logo, Fernando.
8: Obrigado. Tchau.
0: Muito obrigado nós. Mais uma participação. Estamos a 20 minutos das 8 da manhã. Bom dia.
9: Bom dia, São José.
0: Olha o Walter. Como é que é, meu amigo?
9: Está tudo bem.
0: Foi fim de semana prolongado, não é?
9: Não foi muito.
0: Não foi muito. Olha, vocês têm a festa de Fonte Mercedes já no fim de semana, está aí pertinho.
9: É o próximo fim de semana, estamos convidados, por acaso.
0: É verdade, pronto. Eu também estou convidado. Hein? Ainda para mais, eu gosto de comer francesinhas, por isso é já no próximo sábado. Sexta-feira. É a noite da francesinha.
9: Eu francesinha também gosto, mas tem que ser a minha mãe a fazê-la.
0: Ah, pronto, ok. Não sei, tenho que experimentar. Pronto, olha.
9: Quando quiser, temos que marcar.
0: Pronto, ok. Olha, e marca. Olha que eu não me importo.
9: Então?
0: Levamos o Ruizinho connosco. Fica só.
9: Não podemos dar muito, senão depois engorda.
0: Sim, sim, sim. Ele agora até está mais magro, 10 gramas. Está bom.
9: Está mais bom.
0: Está. Então, meu amigo, bom dia para quem? Vamos saber.
9: Olha, para a nossa família, parte a parte, para toda a gente no jogo, e para os nossos estudantes, não é? Que vão passar a dar.
0: Cuidado, mas também fizeram por isso, atenção. Fizeram por isso.
9: Eles andam sempre por lá com os livros na mão.
0: É, andam afinadinhos.
9: Não
0: tem nada que fazer, pimba. Bota, vamos ler aqui mais um bocadinho, não é? Mais um bocadinho.
9: Não tem que fazer. Olha que é um trabalho físico, não é muito, mas é um trabalho árduo, porque tomar conta dos animais não é fácil.
0: E é verdade, nós falamos aqui, por isso é que nós dizemos que eles têm a sabedoria, sem dúvida, eles lá andam ao relento, ao calor, ao frio, à chuva, à neve. E, no entanto, tem que andar.
9: Não tem folgas.
0: Pois não.
9: O pessoal não tem folgas.
0: É verdade. É de 1 de janeiro a 31 de dezembro.
9: Exatamente.
0: Meu amigo, um forte abraço.
9: Um abraço.
0: Tudo de bom.
9: Um bom dia de trabalho.
0: Isso mesmo. Muito obrigado. Um abraço grande também. Ora, muito bem. E é verdade, os nossos pastores têm que se lhe diga. Não é qualquer um. Ora, bom dia.
10: Bom dia, bom dia. Alegria.
0: Oh, Maria José, agora até me falhou a voz. Até disse bom dia. Aqui meio esganifado. Isto é o tempo.
10: É o tempo, está bem bom. Já estão 19 graus esta hora.
0: Epa, já chega. Eu agora já queria, hoje até acordei, pensei que já estivesse em dezembro.
10: Lembra?
0: E eu digo assim, olha, já está, deve estar a chegar e o Pai Natal. Comecei a olhar, ainda estamos a 15, mas de setembro. Opa, sinceramente. Enfim.
10: Já queria as prendinhas do Pai Natal. Oh,
0: claro, evidente. Nem mais. Maria José, para quem é que vai...
10: Olha que não tarda.
0: Não tarda, isto passa, o tempo passa rápido. É verdade.
10: É verdade.
0: Muito rápido. É. Oh, mas ainda temos já a azeitona. Temos já a azeitona, que é na altura em que eu vou ajudar esta boa gente. Claro.
10: Olha, tens que passar, eu tenho muito, é por isso, olha.
0: Já sabe como é que é, Maria José. Meio dia e meio, uma menos um quarto, eu estou lá.
10: Está bem.
0: Está combinado.
10: Não há problema. Pronto, é isso. Sabes que não há problema.
0: Pronto, está combinado. Então vá, vamos saber. Bom dia para quem? Vamos saber.
10: Fernando, o pai está de aniversário com a Maria do Cador.
0: O Hugo, estão de parabéns, porque o Hugo faz anos hoje, o filho.
10: Ai, o Hugo faz anos. Um beijinho grande para ele. Eu gosto muito do Hugo. Olha, o Hugo também gostava muito de estudar.
0: É quem não gosta?
10: Sabes que o Adriano ainda foi buscar a cama para transportar.
0: Para ir para a escola.
10: Olha, a tia Aninhas vinha lá da casa dela, eu não citava, vinha a tia Aninhas, ainda vinha, ai, aquele rapaz nunca mais acorda. Ai, ele gostava muito de dormir. Às vezes ainda me rio com ele.
0: Oh, quem é que não gosta de dormitar um bocadinho, não é?
10: Gostava muito de dormir. Ah, eu gosto muito dele, gosto muito do Hugo.
0: Ele gosta de parabéns.
10: Os parabéns para ele, muita saúde, muitas felicidades para ele, para a família, para a filhota, para a mulher. Para toda a família. Um beijinho grande para a Nazaré e muito obrigado pelo que fez aos pastores, que ela é incrível.
0: Sem dúvida.
10: E para os nossos imigrantes, para os meus lá longe, para o Miguel, para o Carlos, para a Elisete, para a Fató, um beijinho grande. Para todos os imigrantes. Para os nossos doentinhos, as melhoras, para a Margarida, para o Jean-Pierre, para todos, para a Bolívia, um beijinho. Para toda a gente que está a ouvir a Terra Quente, para os nossos pastores todos. Para ti um beijinho, até logo, até amanhã,
0: José. Certíssimo, muito obrigado, beijinho grande também, um abraço grande ao meu amigo Adriano, hein? Tudo de bom.
10: Hoje começa, sabe?
0: Hoje já começa a escolinha, até os meninos, alguns que ainda vão pensar, bem, eu acho que é só depois da manhã. Está a levantar um ataco da cama, hein? Vamos lá embora, porque começa hoje a escolinha. Ah, pois, vamos embora. Muito bem, Maria José, beijinho grande.
10: Deus,
0: muito obrigado. Mais alguém do outro lado, bom dia.
11: Bom dia, José,
0: Lúcia.
11: Como está?
0: Estou bem, Lúcia, estou bem. Lúcia também.
11: Com a graça do Senhor,
0: pronto.
11: Muito bem.
0: Isso é que
11: eu
0: a gente precisa. É isso, pois, cada um puxa a brasa a sua sardinha.
11: Não é?
0: Claro.
11: Então como é?
0: Se não formos nós a gabar-nos, quem é que nos gaba, não é?
11: Ora, nem íamos à feira, eu vou lá
12: três vezes no mês.
0: Uhum. Mas não vai hoje, pois não?
12: Hoje não é feira.
0: Pronto,
12: então,
0: não sei, perguntei. Eu não sei quando é que é a feira na Carraseda, não sei. A nossa
12: não,
0: sei
12: não
0: quando
12: há,
0: é que
12: não
0: é.
12: Há hoje o quê? São 15? Hoje ah, eu já 15. Na vila.
0: É, pronto, em Vila Flor.
12: É,
0: okay.
12: Mas eu não vou lá, não vou.
0: Sim,
12: não vou.
0: já sabemos. Mas é feira em Vila Flor, não é?
12: É, hoje é feira em Vila Flor, uhum. Dia 15 e dia 28.
0: Muito bem.
12: Na Carraseda, é aos 10, aos 20 e o último dia do mês. Em Mirandela, é às quintas.
0: É, exatamente, não falha, todas as quintas-feiras. Isso
12: é,
0: mesmo.
12: Todas as quintas-feiras, claro.
0: E antigamente era 3...
12: Não falta feiras.
0: Antigamente era 3, 14, 25.
12: É... Sim, parece que, eu não sei, mas...
0: Mas sei eu,
12: falar.
0: Lembro-me
12: ouvi,
0: bem, lembro-me aqui. Muito bem, é verdade.
12: É, o Alvino aqui falou nisso há muito, mas não me lembro as datas, porque claro. Ele disse que antigamente que era assim, que era assim. Uhum. É, mudou-se as... Como é?
0: Mudou-se os tempos, mudou-se as vontades. Não falha.
12: É isso tudo.
0: Então, minha amiga, vamos saber lá, o bom dia para quem vai.
12: Ora, o meu bom dia vai já para si, para João, para o Matheus, para os seus pais, para os seus sócios, para a família, para a Julinha, para os dela, vai para a Zonirinha, para a Paula, um beijinho também importante para elas, vai para o meu Vino, vai para o Mário Família, para a Luz e Família, para o Cifrando da Palorca, parabéns para o filhote, faça muitos, na companhia de toda a família e que esta data seja festejada por muitos e longos anos. Muita saúde. Vai também um beijinho para a Nazaré, para a Dona Ana, um beijinho também muito grande para ela, rápidas melhoras. Vai para o patrocinador desta hora da Ótica Transmontana, Dr. Rui Santos, família, assentos e colaboradores. Vai para o nosso Miguel, para o nosso Peixinho, para a nossa Piedade, para as nossas Cristinas, para a Verónica. Para o Dr. Façanha, as melhoras para a nossa Glorinha, para a nossa Isabelinha. Vai para a Dona Júlia, para a Margarida e para o Filhote. Para a Dona Cristina, para a Dona Adelaide, para a Dona Rita, para o Sr. Freitas, para a Dona Beatriz, participantes e ouvintes. Um beijinho também para a nossa Beatriz Carline, rápidas melhoras. Para todos quantos aí trabalham colaboradores, mas muito grande para os nossos imigrantes e até logo, teu Zé.
0: Muito
12: tenha
0: bem.
12: Uma boa terça-feira.
0: Isso
12: um beijinho muito especial para todos vocês aí, tá?
0: Muito obrigado, beijinho grande para si também, até mais logo. E agora vamos em frente, mais uma participação. Bom dia.
13: Bom dia, doutor Zé.
0: Bom dia, seu Zé, está bom?
13: Está tudo bom.
0: Tudo bem? Pronto.
13: Estou aqui no café. Eu não tiro o café, só não lanço.
0: Oh, Augusto, não tires o café, que senão depois com a máquina não consegue, o homem não consegue ouvir.
13: Hoje, bom dia, vai para a Sofrenda, para o Soraya, para a Sardinha, para a Sardinha, para o Sardinha, para a Cláudia. Hoje é rápido. E para o meu primo Maio dos Passos, e vai para o Freitinhas, vai para o Zé Maria Sossão, e para a Sumicinda, vai para o Sr. Fernandinho, vai para o Sr. Amir, e para o Sr. Raul, para o Marco do Sobeiro, para o pai e para a mãe, e para a filhada. Vai para o Paulo Quintela e para a Sardinha, vai para a Sardinha, para a Amélia e para o marido. E para a Sra. Augusto, e para a Sra. Rosa, e para a Sra. Mãe, e para a Dona Luz, para o Carlos, e para o Zé Donavo, e para a Paula, e para o Zé Augusto Vilela, e para o senhor, e até logo.
0: Que engraçado, hein? Olha. Muito bem, Zé, um abraço grande. Augusta, já podes tirar o café, que o rapaz está com pressa. Isso mesmo, muito bem. Minha gente, estamos a 12 minutos das 8 da manhã.
14: Ai, valha-me Deus! Lá vem a Lena outra vez! Sai da frente, rapaz!

0: Ora, muito bem, estamos quase a terminar. Quem será que está do outro lado? É a última participação. Bom dia.
1: Bom dia, Tosé. Vai ser hoje o dia que a maluquinha da Lulu vai falar.
0: A sério?
1: A sério.
0: Olha. Oh, Lulu. Oh, Lulu, nossa amiga. Olá, Lulu. Bom dia. Nem que seja só um bom dia. Ora, já estou a ouvir lá do fundo. Tudo bem, Lulu, tudo bem. E eu bem disse que até ao final... Ah, estão a apanhar amêndoas, muito bem.
1: Andamos a escolher amêndoas para a vizinha e ele abriu também, que foi hoje o dia que foi apanhada.
0: Pronto, e eu fiquei todo contente porque eu disse que até ao final do ano ainda tinha aquela esperança, não é? Ainda tinha a esperança que falasse connosco. Muito bem. Isso mesmo. Então, Virinha, para quem é que vai? Bom dia.
1: Olha, vai já para si, para toda a sua família, para quem anda aqui a escolher amêndoas e para todos os ouvintes e participantes da Rádio de Santa Maria. Hoje tem que ser rápido, que já está quase a acabar.
0: Muito bem. A que horas já começaram?
1: Eram 7.
0: 7, pronto. Aí uma horita vai apanhar amêndoa. É assim mesmo.
1: Não,
0: muito
1: andamos
0: bem.
1: a escolher.
0: Aí a escolher, claro. E então há muita.
1: Já estão apanhadas.
0: Há muita este ano?
1: Ah, bastante.
0: Agora
1: andamos aqui a escolher para ganharmos o pequeno almoço.
0: Ah, pois tem que ser, então. É assim mesmo. Muito bem. Então, beijinho grande e fiquei tão contente porque ouvi a Lulu.
1: Lulu, ficou contente, Lulu.
0: Muito bem. Até à próxima.
1: Beijinho, até amanhã, então.
0: Muito obrigado. Muito obrigado, Elvira. Ora, muito bem, minha gente. Estamos no final e conseguimos, até que enfim, um ano e meio depois, a Lulu... Deu sinal, já ouvimos a voz dela. Ora, nós ficamos por aqui, minha gente, fiquem bem. Eu só regresso amanhã. Hoje os discos pedidos são com o Fernando Sérgio.
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Sempre que se ouve um desaforo, fica-se com a ideia que mais valia dois que um. Mas neste consumismo do levo dois e pago um, podemos pagar dois e levar apenas um. Afinal, o que pode mesmo acontecer é que quem paga um, talvez que não leve nenhum.

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6: 8 horas.

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0: Bom dia, 15 de setembro de 2026, avançamos com as efemérides. Em 1928, o cientista Alexander Fleming anunciava a descoberta da penicilina após observar uma cultura de bactérias. Em 1949, Konrad Adenauer foi eleito o primeiro chanceler da Alemanha Federal após a Segunda Guerra Mundial. Também a 15 de setembro de 1971, acontecia a primeira edição do Greenpeace, com voluntários a partir de Vancouver, num barco de pesca. Em 1979, foi publicado o decreto-lei que cria o Serviço Nacional de Saúde em Portugal. São os acontecimentos a marcar este dia 15 de setembro, no dia que também, em 1890, nascia a escritora britânica Agatha Christie e em 1850 nasceu o poeta português Guerra Junqueiro. Há ainda um outro nascimento a destacar: o dia 15 de setembro de 1765, nascia o poeta português Manuel Barbosa do Bocage. Agora aos destaques dos jornais. Nesta terça-feira, no Público, escolas de Lisboa aumentam turmas para encaixar alunos sem vagas. A reunião de emergência entre diretores das escolas e nova agência durou 7 horas. Carlos Cabreiro, diretor da PJ, investigado por abuso de poder. E ainda no Público, o Governo vai rever o mapa de territórios de baixa densidade. No Jornal de Notícias, há cada vez mais câmaras a oferecer refeições aos alunos. Além dos 370 mil beneficiários que têm carências económicas, o apoio já foi largado a mais 20 mil. Privados vão fazer inspeções nos matadouros. A Ordem dos Veterinários alerta para o potencial risco. A indústria da carne aplaude o novo decreto. PSP em força na VCI. E para controlar os caminhões é outro destaque do Jornal de Notícias. No Correio da Manhã, IRS, Governo devolve 16 euros por mês, valor médio de alívio fiscal anunciado por Montenegro. A Associação de Consumidores alerta para nova redução dos reembolsos em 2027. Burlões enganam clientes da MEO, caçados em Almada, e Estado paga prémio de 59 milhões na compra de 13,7% da REN. Euforia, 5.500 benfiquistas invadem Milão para o jogo de amanhã. No Diário de Notícias, a democracia está em declínio no mundo e Portugal não é exceção. E guerra no Médio Oriente, UTIs consolidam avanços, pressionam sauditas e dão cartas ao Irão. Agora os jornais desportivos. Começo pelo jornal A Bola. Rui protege Gonçalo, defesa debaixo de fogo pós-exibições menos conseguidas. O treinador vai falar com o capitão e pode deixá-lo descansar frente ao Arouca. No Benfica, Águias começam a Liga Europa frente ao Milan e domingo há clássico diante do Porto, cabeça em Milão e no Dragão. Renovação do William Gomes em análise no Futebol Clube do Porto é também destaque do jornal A Bola. No Record, Pavlidis no topo do mundo, tem 14 golos em 11 jogos, troca o treinador, deu asas ao avançado. Ninguém marcou tanto como o grego desde julho. Muitos erros, como o Leão consentiu empate frente ao Famalicão. E no Porto, mestres da bola parada garantem 7 dos 16 golos esta temporada. No jogo, Froholtz acelera para o clássico. Médio dinamarquês trabalhou na folga e tem boas hipóteses de voltar ao 11 frente ao Benfica. Pavlidis no topo da Europa com os golos que tem marcado. No Sporting, os reis do desperdício é o título utilizado para o jogo frente ao Famalicão. Por cá, na Terra Cante FM, destaque para esse acidente que provocou ontem uma vítima mortal e um ferido grave em Poiares, Freixo de Espada à Cinta.
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0: Só a poesia nos poderá salvar. Em 11 de setembro de 2001, o inimaginável aconteceu. Há 25 anos, portanto, um quarto de século, precisamente. A história é por demais conhecida, mas deve ser permanentemente relembrada. Na manhã desse fatídico dia, 19 terroristas da Al-Qaeda desviaram 4 aviões comerciais, forçando 2 deles a colidir com as Torres Gêmeas em Nova Iorque, provocando o colapso de ambos os edifícios e destruindo prédios vizinhos. Um terceiro atingiu o Pentágono, sede do Departamento de Defesa americano, e o quarto avião despenhou-se num campo da Pensilvânia após passageiros tentarem retomar o seu controle. O total de mortes imediatas causadas pelos ataques está calculado em 2.977. Inacreditavelmente, o coração e o cérebro dos Estados Unidos, que era até então o país mais poderoso do planeta, foram, em escassas horas, profundamente golpeados. Muitas coisas mudaram desde então, mas não se poderá dizer que o mundo esteja melhor. Bem pelo contrário. Lamentavelmente, vários indícios apontam para que a humanidade esteja a caminho do abismo. Vê-se no domínio ambiental, em que os cataclismos resultantes, direta ou indiretamente, da ação do homem, se sucedem cada vez mais trágicos. Também no domínio da guerra, em que a modalidade dita híbrida se espalha sorrateiramente além das fronteiras dos contendores e novas tecnologias são colocadas ao alcance da mão de vulgares terroristas. A maior preocupação, contudo, no dizer de muitos especialistas, vai para a denominada inteligência artificial. É o caso de Jacob Coxon, um investigador de Anthropic, empresa focada em pesquisa e segurança em inteligência artificial, que alertou para a possibilidade de a inteligência artificial exterminar toda a humanidade até ao final da década. É caso para se dizer, se quisermos ser mais otimistas, que só a poesia nos poderá salvar, que é, como quem diz, o retorno aos velhos princípios de fraternidade e solidariedade. Aquilo que, no final de contas, Jesus Cristo, desde há 2000 anos, nos ensina. Henrique António Pedro.
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10: Uma colisão rodoviária entre duas viaturas provocou ontem de manhã a morte de uma mulher de 83 anos na estrada que liga Poiares a Freixo, de Espada à Cinta. Além da vítima mortal, um homem de 55 anos ficou também gravemente ferido. Uma colisão rodoviária entre duas viaturas provocou ontem de manhã a morte de uma mulher de 83 anos na estrada que liga Poiares a Freixo, de Espada à Cinta. Além da vítima mortal, um homem de 55 anos ficou também gravemente ferido. O acidente envolveu uma viatura ligeira de mercadorias que seguia no sentido Poiares-Freixo de Espada à Cinta e um veículo pesado de mercadorias que se encontrava parado na berma da estrada, no mesmo sentido, como conta o comandante dos bombeiros voluntários de Freixo, Vítor Rentes.
11: Resultaram duas vítimas, uma do sexo masculino de 55 anos, que foi transportada em estado grave pela CIB de Mugadouro para Macedo de Cavaleiros, e uma vítima do sexo feminino de 83 anos, que sofreu uma paragem cardiorrespiratória, a qual foi prontamente assistida, mas acabou por não resistir aos ferimentos. Foi declarado o óbito no local pelo médico do INEM.
10: No local estiveram 30 operacionais, apoiados por 7 viaturas, o helicóptero do INEM, sediado em Macedo de Cavaleiros, a ambulância da CIV, de Mugadouro, e uma ambulância de Torre de Moncorvo, bem como a Guarda Nacional Republicana. O município de Mugadouro reforçou a rede de apoio social com a instalação de um novo equipamento de teleassistência na aldeia de São Martinho do Peso. A medida pretende aumentar a segurança, a autonomia e a qualidade de vida da população idosa, sobretudo de quem vive em situação de isolamento. O presidente da Câmara Municipal de Mugadouro, António Pimentel, explica que o sistema já está implementado em vários pontos do concelho e que o alargamento resulta dos resultados positivos obtidos.
12: Um sistema que já temos instalado há algum tempo em vários utentes, não é? E, portanto, trata-se de ampliar o sistema, dado os resultados a que chegamos, porque este sistema de teleassistência permite às pessoas que estão isoladas, não é? Que vivem sozinhas, num momento de aflição, num momento de um problema de saúde qualquer, basta carregar num botão e tem a resposta logo do outro lado.
10: Segundo o autarca, o Conselho de Mugadouro conta atualmente com mais de 60 equipamentos instalados e a cobertura vai continuar a ser alargada.
12: É um sistema, neste momento vamos ter mais de 60 instalados e vamos instalar agora mais alguns. Instalámos em São Martinho e temos alguns previstos para instalar agora a seguir noutras localidades.
10: António Pimentel garante que o objetivo passa por assegurar que todos os idosos isolados tenham acesso ao serviço.
12: Todos os mugadorenses que estiverem em situação de isolamento ou que venham a ficar em situação de isolamento terão acesso a um dispositivo destes.
10: O presidente da Câmara de Mugadouro destaca ainda que a teleassistência integra uma estratégia mais abrangente de apoio à população sénior.
12: Mugadouro tem neste momento um conjunto de situações de apoio, de instrumentos de apoio à terceira idade, que tem sido extremamente importante.
10: A autarquia de Mugadouro garante que a instalação destes equipamentos vai continuar em outras localidades do concelho, com o objetivo de assegurar que todos os idosos em situação de isolamento tenham acesso a este serviço. A direção da EPA, Escola Profissional de Agricultura de Carvalhais, em Mirandela, já recebeu luz verde do Ministério da Educação para abrir concurso público de atribuição de 22 meios horários de 3 horas e meia para assistentes operacionais e administrativos tarefeiros. Recorde-se que a falta de funcionários naquela escola e o silêncio do Ministério tinha sido denunciado pelo diretor, que se mostrou muito preocupado com essa carência a poucos dias do início do ano letivo. Marcelino Martins diz que esta situação vem minimizar o problema, mas o atraso no procedimento concurso vai fazer com que os novos assistentes operacionais só devam entrar ao serviço em pleno funcionamento das atividades letivas.
13: A solução foi a mesma dos anos anteriores. Tivemos autorização agora em meados de setembro para abrir um procedimento concursal para meios horários. A questão que se coloca é o porquê desta autorização ser tão tardia. Ao contrário dos anos anteriores, esta autorização vinha em julho. Os funcionários estavam connosco no início do ano letivo. Agora vão estar connosco a meio do primeiro período.
10: Perante esta situação, o diretor da EPA de Carvalhais admite que até à chegada dos novos funcionários terá de estabelecer prioridades, dada a quantidade de valências que a escola detém.
13: Vamos dar prioridade a certas valências da escola, nomeadamente a limpeza das salas de aula, a segurança e a limpeza das residências, o refeitório, em detrimento, para já, da exploração agrícola.
10: Por agora, o problema da falta de assistentes operacionais deve ficar resolvido, se bem que com algum atraso. Relativamente à possibilidade de a EPA de Carvalhais poder passar a ter uma gestão municipalizada, Marcelino Martins adianta que não há qualquer novidade, pelo que a escola vai continuar sob a tutela do Ministério da Educação. Recorde-se que no início do verão, o Ministro da Educação, em declarações proferidas durante uma audição regimental na Assembleia da República, referiu que estava a ser feita uma avaliação da rede de escolas profissionais de agricultura de todo o país e Fernando Alexandre admitiu que a sugestão pudesse vir a ser entregue aos municípios ou às comunidades intermunicipais. O município de Macedo Cavaleiros atribuiu a título póstumo a medalha de mérito Grau Ouro a António Cravo numa cerimónia que decorreu no sábado no Museu Rural de Salcelas, do qual foi fundador. António Cravo foi um dinamizador da cultura transmontana e também a nível internacional, nomeadamente em França, onde residiu durante quase 50 anos. A cerimónia contou com sala cheia no Salão Polivalente, que tem o seu nome inaugurado em 2017, e ficou marcada pela presença de amigos e familiares, entre os quais o irmão e a filha Paula Gonçalves. A filha de António Cravo salienta que este foi um momento especial pelo legado cultural e de investigação deixado pelo pai, que considera um ilustre transmontano.
14: Primeiro, sinto-me muito honrada em representar, portanto, toda a minha família para a recepção desta, pronto, a entrega desta medalha, que é realmente o máximo que se possa receber como atribuição de reconhecimento institucional, e depois estou muito, efetivamente, muito emocionada, mas também muito feliz, porque realmente o meu pai merecia por tudo aquilo que ele deixou para nós todos, como legado, não tanto, portanto, tanto como obra literária, como também a criação do Museu Rural de Salcelas e tantos outros eventos que ele impulsionou para bem aqui de Salcelas, do Concelho.
10: No seu discurso, Paulo Gonçalves apelou à preservação do trabalho desenvolvido por António Cravo, foi também convidado a assumir a direção do Museu Rural de Salcelas, cargo que vai aceitar com o objetivo de dinamizar o espaço.
14: Também me pediram para eu poder continuar ao cargo de diretor, pronto, do museu, dar continuidade a esse cargo que era, pronto, o meu pai, que estava como diretor. Eu aceitei, gostaria imenso de continuar a preservar e a valorizar, portanto, esta obra. Tenho o projeto de criar uma exposição permanente da vida e obra do meu pai.
10: A atribuição da medalha de mérito Grau Ouro resultou de uma proposta apresentada pelo então deputado municipal do Partido Social Democrata, Nuno Moraes, aprovada por unanimidade em Assembleia Municipal. O presidente da Câmara de Macedo Cavaleiros, Sérgio Borges, recorda quem foi António Cravo, nome que usava também como pseudónimo literário.
15: Foi professor, foi sociólogo, historiador, poeta, escritor, ajudou centenas de portugueses no estrangeiro, ensinou centenas de portugueses, foi sempre altruísta, foi uma pessoa que, em termos culturais, levou mais além as tradições e a nossa cultura transmontana fora do país. Por isso, acho que sim, que esta homenagem tem todo o sentido.
10: Quanto a projetos futuros, o autarca não revelou detalhes, mas deixou garantia que a autarquia vai desenvolver uma iniciativa na área cultural para continuar a divulgar o trabalho de António Cravo.
15: Ah, mas eu preferia não estar a levantar ainda a ponta do véu. Posso dizer que sim, que obviamente faz todo sentido aproveitarmos os nomes que realmente fizeram e lutaram por transmitir a nossa história. Por isso, obviamente, que está na calha mais para a frente algo, um projeto, obviamente, cultural, porque realmente foi mais nesse sentido que António Cravo pautou a sua vida. Mas pronto, preferia não estar já a revelar, mas obviamente que a homenagem, por assim dizer, não termina hoje, porque tudo o que nós possamos fazer, projetos que possamos fazer em nome de António Cravo, será sempre uma homenagem.
10: António Cravo nasceu a 17 de dezembro de 1935, faleceu a 1 de junho de 2025. Foi uma figura de referência nas áreas da cultura, da pesquisa e da investigação, a nível local, nacional e internacional.

0: Cá estamos outra vez à conversa pela Terra Quente FM. O programa é semanal e tem a presença obrigatória do professor Pedro Beato. Professor, seja bem-vindo. Temos meia hora pela frente de umas honestas conversas, muito interessantes, como sempre. Na última, focámo-nos aí sobre um tema que nos é muito querido aqui à nossa região, de uma forma geral. Falámos de várias aplicações do azeite. Esta semana vamos seguir também por aí, mas depois lá mais para a frente falaremos também de um outro assunto, de umas fotografias que hoje nos trouxe. Os ouvintes não vão naturalmente poder vê-las, mas vamos tentar fazer aqui uma descrição.
1: Sim, tem-se acesso. Eu tenho andado a guardar fotografias de Mirandela antigas numa pasta, faço em tamanho grande, o dobro da A4, não é? A3, e depois vou-as guardando numa pasta que tem, tem estas folhinhas transparentes e eu guardo lá as fotografias.
0: Mano, as micas.
1: As micas. E isso dá muito jeito porque eu acabo por ter sempre ângulos diferentes da leitura de Mirandela. Porque há sítios de Mirandela que eu, por exemplo, neste momento há sítios de Mirandela que eu tenho uma particular, tenho um particular interesse, que é a zona que vai, que está entre a cidade antiga, portanto, aquela rua 15 que ia para Bragança.
0: A Rua da República, digamos assim.
1: Agora a Rua da República, sim, que foi Rua da Estrada, depois Rua da República, e que continua depois na Afonso III, e depois entre essa rua e a Ribeira. Aquela Ribeira de Carvalhais, depois há a Ribeira de Sedães, ora bem.
0: Aquela que seria a zona mais fértil, para melhor cultivo.
1: Espaço,
0: melhor cultivo da altura.
1: Exato, sem dúvida nenhuma, mas de muito melhor. São terras de excelência e elas estão divididas em talhões. Há várias fotografias em Mirandela espalhadas por cafés.
0: Bom, mas vamos começar por aqui, deixamos as fotografias para daqui a bocadinho.
1: Sim, é um espaço que me está a entusiasmar. Isto está-me a entusiasmar por vários fatores. Nós temos vindo a falar de azeite. E uma das coisas que o azeite em Mirandela, vamos falar de coisas superficiais, porque o azeite tem muito mais que dizer do que eu vou falar aqui, não é? Mas eu estava, portanto, pegando no Padre Salso, quem quiser, e se for ler, na parte das indústrias não, mas se for ler na parte das propriedades, aparece o azeite, o vinho, o azeite, este género de coisas. Que também pode, se quem quiser e quem gostar do tema, também pode depois ter desenvolvimentos teve ali a filoxera, que foi um bocado complicado, mas depois que também pode ter desenvolvidos na monografia de Carvalhais. Mas são temas muito... E quando nós estamos a ler o Padre Sales, ele ele vai-se reportar ao século XVI, não é? Ainda chega-se ali a falar um bocadinho do princípio do século XV, fim do século XV e depois do século XVI. Nós já falámos aqui várias vezes sobre esse tempo porque quando nós estamos nos anos 1500, efetivamente começa a haver os primeiros olivais. Mas a produção não vai ser assim tão simples logo, não é? E no Padre Salles ajuda-nos a compreender isto. E depois, há um escritor da época, que é muito referido, que é um indivíduo que estava ligado à geografia em Portugal e que foi um indivíduo que viveu entre o fim do século XV, portanto, 1496, estávamos praticamente quase a ir para a Índia, porque nós chegámos lá em 1498, assim como as Santas Casas também nasceram em 1498, e morreu em 1570, portanto, já na segunda metade do século XVI. Ora, este João de Barros escreve no tempo em que vivia. Não é? Portanto, quando ele se refere a Mirandela, ele é considerado um grande historiador, um dos primeiros grandes historiadores no sentido científico do que é um historiador, não é? E então ele dizia, a uma certa altura, a falar também de Mirandela, não é? Porque é um livro, a geografia... Não, Este livro ainda se consegue encontrar na internet, embora sejam reproduções, mas é interessante ler. E ele fala de Mirandela. E ele, veja, nós estamos no princípio do século XVI. Nós estamos a passar, portanto, ele em 1400, ele não ia escrever com 4 anos, não é? Portanto, ele já vai escrever, já é um homem, ele morreu em 1570, portanto, ele a partir de 1520, por exemplo, já é um homem culto, porque nesta altura, com esta idade, já se tinha estudos muito grandes, não é? E então ele diz que sobre Mirandela ele diz assim, é muito pouco há, que além de se plantarem as primeiras oliveiras e agora há muito azeite na terra. Portanto, o que ele está a dizer com isto tudo é que ainda não há uma grande produção de azeite, mas que a terra...
0: Oliveiras já há, não é?
1: Mas não é só isso. Há e muito azeite. Significa que as oliveiras dão-se muito bem aqui, não é? Há uma grande produção de azeite. Portanto, neste reinado, nós estamos no reinado de Dom Manuel, eu devo dizer que até é uma pena... Às vezes eu tenho pena de... Eu perco-me muito, pronto. Mas tenho pena, porque eu gostava. Era interessantíssimo escrever um livro sobre Mirandela no tempo de Dom Manuel I. Era interessantíssimo. Não é? Assim como era interessantíssimo escrever um livro sobre Mirandela entre 1860 e 1870. Portanto, há épocas que são tão marcantes e tão interessantes, não é? Aliás, não me quero perder, porque já estou aqui a ficar com vontade de falar em dois documentos que encontrei fantásticos sobre Mirandela, que foram publicados nestes tempos.
0: Haveremos lá chegar.
1: Repare, no tempo de Dom Manuel I, eu já falei isto também aqui, uma ou duas vezes, superficialmente.
0: Sim, mais
1: no tempo
0: sim.
1: de Dom Manuel I, o azeite... Era pouco, não é? Ainda era pouco. Porquê? Porque quando nós estamos em 1515, que é um ano que até recebemos um documento em 4 de julho do rei Dom Manuel I, por causa da construção da ponte e da construção do primeiro hospital, por ordem de Dom Manuel I para a província de Trás-os-Montes, não se menciona, em 1515, não é? Já começa a haver oliveiras, aliás, nós já referimos aqui que em Mascarenhas há uma pedra que fala de 1520 e que fala de um pai que está a deixar aos filhos o seu olival,
0: sim,
1: não é? O seu olival. Portanto, esses olivais mais antigos, como nós vamos encontrar aqui em Mirandela, como já vamos ver, têm normalmente as oliveiras com já centenárias. Porque já estamos a falar de oliveiras com 500 anos, não é? Portanto, são grossas e são significativas. Portanto, o azeite... Portanto, quando nós estamos a falar nesta época de 1515, porquê? E porquê é que estamos a falar disto? Porque Dom Manuel I deu um foral novo a Mirandela, não é? Ora, e neste foral tem os produtos, e tem os preços, e tem os impostos. Que se pagavam. Ora, o que acontece é que não aparece... O azeite entre os preços tabelados dos produtos que eram comercializados e vendidos aqui na nossa região. Não é? Portanto, isto é muito interessante porque significa que o azeite que era produzido aqui na região, que era vendido aqui, não é produzido, que era vendido aqui na região, era um azeite que era trazido por almocreves. E os almocreves são estes indivíduos que andavam com os borrecos a vender. Não era fácil, porque até parte do azeite até podia haver mesmo dali da zona da Galiza ou de qualquer outra coisa aqui do norte da fronteira, de qualquer coisa.

0: falar da produção de azeite, veja, 2.900 alqueires eram gastos pelas igrejas. Nas luzes, nas iluminações.
1: Já nesse tempo.
0: 2.900 alqueires. Portanto, nós estamos a falar, o alqueire em Mirandela, não é? Era 16,68 litros, porque nós temos estas medidas todas.
1: E havia variações, não é? Como também pudemos observar na última conversa.
0: Exatamente. Mas quando nós estamos a falar, nós estamos a falar de quase 50 mil litros, não é? De produção. Porque para as igrejas.
1: Só
0: veja
1: para,
0: bem,
1: para
0: porque
1: igrejas.
0: Porque os alqueires de produção já ia para 29, já ia para cerca de 500 mil, 10 vezes mais. 500 mil litros de azeite que se poderia ver. E há outra coisa curiosa: é que quando se fala do azeite de Mirandela, fala-se sempre, e há sempre uma relação com dos bons azeites de Portugal. Portanto, é engraçado que...
1: É inequívoco, não só a presença do azeite nessa altura, como a sua qualidade já era aí referenciada também, não é?
0: Sempre, em todas as alturas, não é? Assim com as oliveiras, o crescimento das oliveiras, que em muitas regiões de Trás-os-Montes e Alto Douro, é surpreendente o crescimento das oliveiras, não é?
1: Dado o clima que temos,
0: exatamente, o clima, os terrenos e, de facto, pois, este clima mediterrâneo, praticamente, não é? Que é da terra quente. E nesta altura havia cerca de... Portanto, quando nós estamos a entrar no século XVI, já se contabilizam mais de 40 lagares. Mais de 40 lagares. Mas muito todos para a zona do Douro ainda. Muito para a zona do Douro. Mas Mirandela, por exemplo, nestas épocas, quando nós estamos a entrar no século XVI, século XVII, as épocas consideradas com margem, com maior produção, são muito focadas e têm uma importância muito relativa as terras que vão entre Golfeiras e os Eixos. Aqui mesmo nesta margem direita do Rio Tua. Mas também encontramos, falado com muita referência, a Maravilha, porque há um Marquês António Luís de Távora, que é o Marquês que já é do século XVII, foi o Marquês que fez, este é o Marquês que fez a casa que nós conhecemos dos Tabras, onde agora é a Câmara Municipal.
1: Claro.
0: Este Marquês é um Moresco, ele já morreu no século XVIII, mas não é ele, o filho dele é que vai ser supliciado em Lisboa pelo Marquês de Pombal, não é? naquele celebérrimo e inacreditável julgamento.
1: Sim.
0: Mas, nesta altura, segundo o Sr. Padre Ernesto Salles, as variedades do azeite que são mais... Eu as que encontro com oliveiras mais antigas são as Verdial.
1: Verdial será mais popular aqui na nossa região.
0: Sim, porque aquele olival... Eu digo isto porque aquele olival muito antigo que o Sr. Presidente da Junta da altura me mostrou, era tudo Verdial, todas as oliveiras. Mas eles falam em Madural, em Cordovil, em Sevilhana, em Lentisca, portanto, há um conjunto, em Bical, Redondil, portanto, há um Carrasqueira, não é? Portanto,
1: há muitas variedades, mas, de facto, a Verdial é que se encontra mais por aqui,
0: exatamente,
1: por esta banda, não é?
0: Mas, agora, à medida que o tempo vai passando, e nós passamos do século XVIII para o século XIX, então tudo isto vai aumentar para uma dimensão muito maior, não é? Mas, mesmo assim, nunca comparada como hoje. Nós, hoje, temos uma produção... É difícil falar das produções de azeite aqui na nossa região, porque há anos em que tem quebras de 20%, 30%, há anos em que aumenta, ter assim uma... Mas,
1: seja como for, é expectável que, com os anos, as técnicas de produção vão fazendo rentabilizar cada vez melhor,
0: sim,
1: não é? Os
0: sim,
1: olivais,
0: sim,
1: as oliveiras, os frutos, não é?
0: Portanto, sem dúvida, e até mudam-se as podas, mudam-se...
1: As colheitas.
0: As pessoas têm... Aliás, sobre esse tema, eu relembro de novo que há um trabalho notável no século XIX em Carvalhais, no sentido de haver um estudo e uma relação de toda a gente que estava ligada à agricultura com as árvores. O conhecimento das árvores, a maneira como deviam ser tratadas as árvores e dos terrenos, há um trabalho extraordinariamente interessante.
1: Pois, claro, tem natural influência depois no resultado, que neste caso a produção do azeite.
0: Por exemplo, nós hoje podemos falar numa produção, repare, de 4 milhões de litros. podemos falar num número deste género, não é?
1: Nem vamos falar de produção intensiva, não é? Que já se usa, não tanto por estas bandas, mas, por exemplo,
0: estou a falar aqui na região,
1: Alentejo, não é?
0: Não estou a falar em produções a nível nacional,
1: exatamente,
0: não é?
1: Aí sim.
0: E repare, em

0: No século XIX, já na parte, na segunda metade do século XIX, nós temos em Mirandela, a região geográfica não a consegui apurar com algum rigor, mas estamos a falar em 250 mil litros, comparado com 4 milhões. Portanto, temos aqui um significativo... Atenção, que eu posso estar aqui a cometer um erro, porque o espaço geográfico pode não ser o mesmo. Porque os livros que eu vou lendo, uns e outros, têm informações muitas vezes diferentes. Claro. E eu ainda tentei comunicar com o Sr. Francisco Pavão para me orientar sobre a fiabilidade deste tipo de informações, mas não foi possível. De qualquer maneira, em Mirandela, no fim do século XIX, fala-se, por exemplo, na produção de 457 pipas. Agora, uma pipa, a gente vai ver na altura, uma pipa, quanto é que levava? Levava 25 almudos. Quanto é que é um almudo? Repare, as coisas acabam...
1: As conversões...
0: Um almudo em Mirandela, que é diferente, como já vimos...
1: Que foram percorrendo os tempos, não é?
0: Um almudo em Mirandela tem uma medida diferente daquele que tem, não é? Claro. Aliás, e um almudo do azeite tem uma medida também diferente da que tem o do vinho. Portanto, as coisas variam e é por isso que, normalmente, nestes estudos é preciso ter um bocadinho de cuidado, porque...
1: O resultado final fica completamente...
0: Pode variar muito, não é? Claro. Pode variar. Eu tentei não me espalhar muito para poder... Porque, por exemplo, quando há um livro que fala, na segunda metade do século XIX, numa produção na região de Mirandela, de 457 pipas, de 25 almudos cada pipa, eu sei que o almudo são 22 litros, portanto, eu vou multiplicar os almudos pelos litros, vou depois multiplicar pelas pipas e tenho uma noção de uma produção que me vai atirar para os números que eu estava, de certo modo, a referir. Repare, ainda no século XIX, o governador civil publica, fala sobre a produção do azeite na nossa região e então já fala em quilolitros. Não é? E ele começa a falar, por exemplo, quando ele começa a falar, por exemplo, em 1894, estamos mesmo no fim do século XIX, e ele começa a falar em 776 quilolitros. Ora, um quilolitro são 1000 litros.
1: Claro.
0: Portanto, neste caso, nós temos aqui uma produção de 766 mil, não é? E em Mirandela, neste ano em que estamos a falar destes 776 quilolitros, em Mirandela, no fim do século XIX, já havia 12 lagares de azeite. Veja, 12 lagares de azeite. Portanto, Mirandela vai assumir, a partir do século XIX, não para. Né? Mirandela não para. Eu achei piada que estive um dia destes no Douro e achei muito interessante. Fui almoçar ao Douro, a uma quinta muito conhecida, que é a Quinta da Pacheca, jantar. A Quinta da Pacheca, que é uma quinta muito conhecida do Douro e muito importante, que já vem desde o tempo de Cister, da Ordem de Cister, portanto, já com séculos e séculos. A Pacheca, a quinta chama-se da Pacheca porque a dona da quinta, muito importante, foi uma senhora que era casada com o senhor que era o Pacheco, que era o Sr. Pacheco. Portanto, a Pacheca, a mulher do Pacheco é a Pacheca.
1: Atualmente
0: não é?
1: Foi dada assim o nome.
0: Mas então, por exemplo, 12 lagares de azeite. E é engraçado que nós, mesmo no princípio do século XX, em 1903, nós estamos a falar já de um azeite de Mirandela, porque havia depois feiras e as pessoas já gostavam de ir às feiras mostrar os seus produtos. E repare que há um produto que fala, num livro que eu li, em 1903, premiado em Lisboa, o azeite apresentado pelo Dr. Olímpio Guedes de Andrade, medalha de prata, está a ver, um azeite que estamos a falar daqui do Conselho de Mirandela. Portanto, hoje a dimensão, já vamos a caminho dos 80 mil hectares, não é? De terra de azeite
1: cultivada, não é?
0: Cultivada com azeite, e, portanto, temos aqui um aumento extraordinariamente significativo. Mas eu achei interessante, quando eu estava a falar aqui, e vou procurar informações sobre lagares de azeite. E achei muito interessante porque o meu filho mais novo, Francisco, trouxe-me uma fotografia que tirou num caminho muito bonito que há aqui. Ele gosta de caminhar, às vezes com a filha, fazer um bocadinho de atletismo, junto à ribeira que vai por aqui fora, na saída de Mirandela, esta ribeira que vai desaguar aqui no Rio Tua. Ele vai indo ali e tirou uma fotografia a um círculo de metal com inscrições. E eu achei muito interessante, ele dá-me, quando encontra assim qualquer coisa, tira uma fotografia do telemóvel e manda-me. Oh pai, olha, achei piada aqui, que ainda tem Mirandela com dois L's.
1: Para receber, enfim, o devido estudo.
0: Mirandela com dois L's, está lá escrito. E eu achei muito interessante, porquê? Porque isto, as pessoas às vezes perguntam-me, oh senhor professor, Mirandela com dois L's. Antigamente escrevia-se, quando é que é este antigamente? Quando é que se deixou de escrever Mirandela com dois L's? Quando é que se deixou de escrever Farmácia com PH? Quando é que se deixou Antero com TH? Quando é que está a ver esta ideia? Quando é que se deixaram, por exemplo, há muitas consoantes, o L, a duplicação do L aparece muitas vezes. Portanto, a duplicação de letras, tudo isto acabou num acordo ortográfico, que foi feito em 1911. Quer dizer, a partir de 1911, nós deixámos de escrever Mirandela com dois L's.
1: E o segundo L.
0: Claro, sim, que pode haver ainda pessoas a escrever, mas, segundo as regras...
1: Já não deve haver muitas, não é? Porque...
0: Não, pois, a partir, portanto, sim, quando nós estamos a falar em Mirandela com dois L's, era escrito assim até 1911. Depois de 1911, há um acordo ortográfico.
1: Foram
0: e então,
1: atualizados, não é?
0: Uma das coisas que eu achei interessante, e como eu andava aqui a pensar nos azeites, uma das coisas que eu achei interessantes foi ver que chapa era esta. Portanto, era uma chapa que pertencia a uma nora. Porque eu encontro em Mirandela, nesta altura, vários terrenos que têm noras. E então fui procurar quem é que teria feito esta em Mirandela com dois L's ainda. Portanto, estamos no fim do século XIX e a passagem para o século XX, nós estamos aqui. Mas quem é que teria feito isto? E então, o que é que lá diz naquela placa que o Francisco fez o favor de me mandar? Teve essa delicadeza. Diz assim, tem lá escrito Augusto César Ribeiro. Ora, Augusto César Ribeiro...
1: Escrito mesmo forjado na própria pedra.
0: Na própria pedra.
1: Sim.
0: À volta do
1: metal,
0: círculo.
1: Metal, neste
0: é
1: caso.
0: Pedra, é uma peça circular.
1: Sim.
0: E tem escrito à volta do círculo Augusto César Ribeiro e depois cá embaixo Mirandela com dois L's. Portanto, nós estamos num tempo que, naturalmente, será a passagem do século XIX para o século XX, não é? Porque
1: datas não têm essa peça metálica.
0: Não tem data nenhuma, não é? Mas, repare, e eu achei muito interessante, porquê? Porque, o que é que eu faço? Eu, quando tenho uma informação deste género, eu vou sempre falar com pessoas que, normalmente, têm já bastante... Olha, por exemplo, com o meu colega e com o meu amigo Eduardo Botelho, não é? Porque ele tem um conhecimento muito significativo da vida Mirandela, porque gosta disso e porque estuda e porque também grande parte da vida dele já foi passada, nasceu em Mirandela e viveu muito em Mirandela. Também falo muito com o Sr. Figueiredo Sarmento. Portanto, eu normalmente vou falar com pessoas quando tomo café, opa, quem era este? E então, fiquei a saber que este Augusto César Ribeiro era o senhor que, na altura, fez esta peça para as noras, mas também fiquei a saber que ele fazia muitas peças para lagares. Do tempo em que os lagares tinham aquelas pedras cónicas, troncocónicas.
1: Estamos a falar de... Esse senhor era, no fundo, era um ferreiro, trabalhava
0: em Mirandela. Era um ferreiro que trabalhava em Mirandela. E então, mas o pai dele já era também ferreiro, que era o António Ribeiro, que é o fundador da Casa Tramagal. Veja, Casa Tramagal era uma casa importante que ficava aqui na rua junto à Farmácia Central. Ainda lá está a casa. Não se chama Tramagal, não é? Mas, e o que é que eu faço normalmente quando vejo estas casas antigas? O que é que eu faço? Bom, as revistas antigas de Mirandela, que normalmente têm imensa publicidade. E uma das revistas antigas de Mirandela, que tem publicidade, folha sim, folha não, normalmente é a revista da inauguração da sede, que é de 1960. Ora, eu vou à inauguração da sede a 1960, que foi quando ela foi inaugurada, e começo a desfolhar que eu tenho a cópia do livro da inauguração
1: dessa
0: da sede.
1: Edição,
0: não tenho o livro, mas tenho a cópia. E, além disso, nós temos acesso na Câmara Municipal, temos acesso no arquivo da história a este livro. Diz assim, Fábrica do Tramagal. É assim que está lá.
1: Já há referências aí nessa...
0: E depois,
1: 1900 e...
0: Isto é publicidade da Casa de Tramagal na inauguração da sede em 1960. Mas
1: a casa era, já existiria antes.
0: Muito antes, porque diz assim, a maior produtora de máquinas e utensílios agrícolas do país. E depois começa. Portanto, por exemplo, tem todas as peças que são necessárias para os lagares de azeite. Claro. É claro que era o que eu...
1: especializada numa atividade que era recorrente aqui.
0: Exatamente.
1: Falem de bolhadoras,
0: falem charruas, fala em descaruçadores, fala mecânicos, sim. Fala em cortes manuais e mecânicos, fala em... Tem coisas engraçadíssimas. Tem esmagadores de uvas, tem prensas de parafusos, hidráulicas, tem noras, tem bombas, cá estão as noras, tem bombas. E depois, na parte final, diz... diversas máquinas industriais e depois diz Metalúrgica Duarte Ferreira, S.A.R.L. Tramagal. Cá está a casa. E depois diz assim, filial, porque era uma das coisas que também gostava de saber, se ela foi fundada aqui com o nome Tramagal ou se era uma filial de uma outra casa. E, de facto, era uma filial em Lisboa, que tinha a sede na Avenida Dom Carlos I, e esta casa era dos agentes dessa Metalúrgica Duarte Ferreira Tramagal, em Lisboa. Era uma casa, era um agente,
1: veio daí, então.
0: era um agente em Mirandela de António Ribeiro Herdeiros Limitada. Tá, portanto, achei interessante. Quer dizer, porque quando...
1: Esta história toda recuamos aqui através de uma fotografia, uma peça que ainda hoje pode ser vista, não é?
0: Mas também chegámos aos Lagares de Azeite.
1: Claro.
0: E chegámos à Casa Tramagal, que é uma casa importante. Aliás, a maneira como é feita a publicidade desta casa, vê-se que era uma boa casa comercial de Mirandela, de trabalhar todo esse tipo de metais. E eu, é uma coisa que eu acho interessante, porque quando nós caminhamos, já são várias fotografias que o meu filho me manda, e quando anda a caminhar e a passear e a correr por aqui, por a região, encontra coisas muito engraçadas. E vai lá ver. E se tem letras, tira fotografias.
1: O caso desta Nora está ali na zona onde está agora a Ecoteca, não é?
0: Ali perto, em frente, ao pé de uma figueira muito grande. E lá está uma antiga Nora, um resto de uma antiga Nora. Mas que lá tem estes textos. É claro que eu agora, à medida que for encontrando peças feitas de metal, lá vou eu ver se aparece o nome, porque é esta casa que é tão antiga, porque ainda tem Mirandela com dois L's, como já sabemos, deveria ser. Pode não ser. Mas
1: em princípio, pelo menos foi antes
0: se aplicarmos o acordo gráfico. Exatamente. Portanto, nós temos aqui um caminho muito interessante, que é... Eu normalmente recolho sempre por exemplo, todos os nossos... Havemos até de fazer um programa sobre isso. Todos os nossos bancos de jardim, há alguns que têm lá alba, por exemplo. Há alguns que têm... uma vez fiz aqui um programa sobre um vaso, que está na avenida, está ao pé do Pinheiro, da Travessa do Pinheiro.
1: Sim, sim, sim.
0: Está um vaso da CP.
1: Da CP,
0: que acabámos por... E este tipo de pormenores muitas vezes levam-nos... É como as datas que estão nos portões.
1: Há
0: que havemos de falar
1: através
0: sobre
1: da arquitetura, do desenho desse objeto, enviar-nos, de certa forma, para uma determinada data.
0: Pois, portanto...
1: Muito bem, professor. Para concluir, não sei se...
0: Não, para concluir é que eu gostava de ainda abordar um problema, mas esse problema obriga-me a um estudo, por exemplo, inclusivamente, dos rótulos. Porque nós hoje, o papel central que o azeite tem na gastronomia, também já tinha mais ou menos dito isto, leva-nos para uma especialização e uma qualidade extraordinária dos azeites que nós consumimos, não é?
1: E voltamos então aos rótulos, mas oportunamente numa próxima conversa. Professor Pedro, foi como sempre um gosto. De hoje a 8 dias temos-lo cá de novo. Saúde e obrigado. Até para a semana.
0: Boa semana para todos.
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0: Manobras ABC até ao Z. Dicionário enciclopédico. C. Letra C. Caim. Na região, filho primogênito de Adão e Eva. A Bíblia conta que, tendo Deus preferido à sua a oferta do seu irmão Abel, Caim matou este por inveja. Para castigar o criminoso, Deus condenou-o a viver errante. É o episódio do Gênesis 4. O relato mostra como o ódio e o crime remontam às origens da humanidade e constituem os primeiros frutos do pecado. Cainho, adjetivo, próprio de cão, canino, suvina, avarento, miserável. Como nome masculino, é o latido doloroso do cão, mas também significa avaro.
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1: Bom dia, 15 de setembro de 2026, avançamos com as efemérides. Em 1928, o cientista Alexander Fleming anunciava a descoberta da penicilina após observar uma cultura de bactérias. Em 1949, Konrad Adenauer foi eleito o primeiro chanceler da Alemanha Federal após a Segunda Guerra Mundial. Também a 15 de setembro de 1971, acontecia a primeira edição do Greenpeace, com voluntários a partir de Vancouver, num barco de pesca. Em 1979, foi publicado o decreto lei que cria o Serviço Nacional de Saúde em Portugal. São os acontecimentos a marcar este dia 15 de setembro, no dia que também, em 1890, nascia a escritora britânica Agatha Christie e em 1850 nasceu o poeta português Guerra Junqueiro. Há ainda um outro nascimento a destacar: o dia 15 de setembro, em 1765, nascia o poeta português Manuel Barbosa do Bocage. Agora os destaques dos jornais. Nesta terça-feira, no Público, escolas de Lisboa aumentam turmas para encaixar alunos sem vagas. A reunião de emergência entre diretores das escolas e nova agência durou 7 horas. Carlos Cabreiro, diretor da PJ, investigado por abuso de poder. E ainda no Público, o Governo vai rever o mapa de territórios de baixa densidade. No Jornal de Notícias, há cada vez mais câmaras a oferecer refeições aos alunos. Além dos 370 mil beneficiários que têm carências económicas, o apoio já foi largado a mais 20 mil. Privados vão fazer inspeções nos matadouros. A Ordem dos Veterinários alerta por potencial risco. A indústria da carne aplaude o novo decreto. PSP em força na VCI. E para controlar os caminhões é outro destaque do Jornal de Notícias. No Correio da Manhã, IRS, Governo devolve 16 euros por mês, valor médio de alívio fiscal anunciado por Montenegro. A Associação de Consumidores alerta para nova redução dos reembolsos em 2027. Burlões enganam clientes da Mel, caçados em Almada, e Estado paga prémio de 59 milhões na compra de 13,7% da REN. Euforia, 5.500 benfiquistas invadem Milão para o jogo de amanhã. No Diário de Notícias, a democracia está em declínio no mundo e Portugal não é exceção. E guerra no Médio Oriente, UTIs consolidam avanços, pressionam sauditas e dão cartas ao Irão. Agora os jornais desportivos, começo pelo jornal A Bola. Rui protege Gonçalo, defesa debaixo de fogo pós-exibições menos conseguidas. O treinador vai falar com o capitão e pode deixá-lo descansar frente ao Arouca. No Benfica, Águias começam a Liga Europa frente ao Milan e domingo há clássico diante do Porto, cabeça em Milão e no Dragão. Renovação do William Gomes em análise no Futebol Clube do Porto é também destaque do jornal A Bola. No Record, Pavlidis no topo do mundo, tem 14 golos em 11 jogos, troca o treinador, deu asas ao avançado. Ninguém marcou tanto como o grego desde julho. Muitos erros, como o Leão, consentiu empate frente ao Famalicão. E no Porto, mestres da bola parada garantem 7 dos 16 golos esta temporada. No jogo, Froholt acelera para o clássico. Médio dinamarquês trabalhou na folga e tem boas hipóteses de voltar ao 11 frente ao Benfica. Pavlidis no topo da Europa, com os golos que tem marcado. No Sporting, os reis do desperdício é o título utilizado para o jogo frente ao Famalicão. Por cá, na Terra Canta FM, destaque para esse acidente que provocou ontem uma vítima mortal e um ferido grave em Poiares, Freixo de Espada à Cinta.
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Sempre que se ouve um desaforo, fica-se com a ideia que mais valia dois que um. 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
9: O secretário de Estado do Ambiente garante que o Governo está a acompanhar o processo referente ao pagamento do IMI pelas 6 barragens da região transmontana. O governante reconhece que há verbas que são devidas aos municípios. A direção da Santa Casa da Misericórdia de Mirandela está a ponderar avançar para a construção de um lar residencial especializado para idosos com demência, tendo em conta que, atualmente, dos cerca de 250 idosos que aquela instituição particular de solidariedade social alberga, nos 5 lares que gere, cerca de metade sofre de demência e muitos deles estão acamados. A Santa Casa da Misericórdia de Mirandela gere 5 lares no concelho, 3 na cidade e ainda os lares de Val de Salgueira e de São Pedro Velho, com capacidade para 250 idosos. Tem um serviço de apoio domiciliário a cerca de 300 utentes e uma unidade de cuidados continuados integrados com capacidade para 42 utentes. Tem também 2 centros de infância para 150 crianças e pré-escolar para outras 300. Sob a sua gestão está também um centro de acolhimento temporário para 12 crianças e jovens. Entre idosos e crianças, a PSS serve cerca de 1000 refeições diárias e a sua lavandaria lava mais de 500 quilos de roupa todos os dias. No entanto, para fazer face à extensa lista de espera para entrar nos lares e criar melhores condições, o provedor da instituição, João Matias, revela que vai avançar para a construção de novos equipamentos.
10: A capacidade de resposta está deficitária, precisa de melhorar a qualidade e, portanto, nós pensariamente em unidades novas. E essas unidades novas pensamos vir a construí-las na zona industrial, em lotes para os quais estamos a concorrer agora no concurso que a Câmara abriu para esse fornecimento.
9: Dentro dessas novas unidades, o provedor adianta que está a ser ponderada a possibilidade de vir a ser construído um equipamento residencial especializado para idosos com demência.
10: Quando os idosos agora vêm para os lares, muitas vezes é quando já não conseguem estar na sua residência. E naturalmente que nos lares começamos a ter mais exigências. E não está fora do meu pensamento nós virmos a construir um novo lar, de preferência com características para receber este tipo de utentes. Quase cerca de 50% dos utentes que nós temos são dementes e muitos deles acamados. E nós temos que preparar os novos lares, os futuros lares, para este tipo de utentes. Para este tipo de situações, há falta de resposta nos lares atuais. E muito recentemente, os lares ainda podiam estar de portas abertas e os utentes ir à rua conforme a sua vontade. Atualmente, temos que ter os lares de porta fechada, porque corremos o risco do utente sair e não conseguir saber voltar.
9: Entretanto, após a conclusão das obras de requalificação do Lar Bom Samaritano, que permitiram reabrir aquele equipamento após o incêndio que deflagrou há 1 ano e que resultou na morte de 7 utentes, João Matias diz agora que há outras obras que são urgentes naquele edifício.
10: Nós fizemos as obras de requalificação urgentes para poder voltar a pô-lo em funcionamento, mas ele precisa de mais obras. Precisa de uma vedação de todo o recinto, que já está em marcha, está para breve. Precisa, por exemplo, de uma revisão completa do sistema de telhado, porque sentimos que temos várias infiltrações. Precisa, por exemplo, de uma requalificação de alguns quartos que estão expostos até à nascente, mas que agora no verão o sol intenso tem grandes zonas envidraçadas, têm temperaturas muito elevadas. Precisamos de criar condições para o controle dessas temperaturas.
9: Para fazer face a todos estes investimentos que a direção da Santa Casa pretende fazer, João Matias admite ser necessário vir aumentar a mensalidade dos utentes.
10: E temos que começar a preocupar-nos bastante com a receita que conseguimos. De uma forma geral, os nossos utentes têm uma comparticipação para a Santa Casa relativamente reduzida, mesmo perante o que a lei prevê. Nós vamos ter que, provavelmente, mexer nessa parte. Temos que equilibrar a casa, e a casa, para poder responder em qualidade, tem que ter equipamentos de qualidade, não é?
9: Esta IPSS gera um orçamento anual a rondar os 12 milhões de euros e tem 350 funcionários. Entretanto, a Santa Casa da Misericórdia já concluiu os trabalhos de renovação e ampliação do lar de São Pedro Velho, aumentando a sua capacidade de 19 para 32 residentes. A inauguração está marcada para 28 de setembro. Durante uma visita ao Conselho de Douro de Moncorvo no passado fim de semana, o secretário de Estado do Ambiente, João Manuel Esteves, garantiu que o Governo está a acompanhar o processo referente ao pagamento do IMI, Imposto Municipal sobre Imóveis, pelas 6 barragens da região transmontana. O governante reconhece que há verbas que são devidas aos municípios. A questão surge numa altura em que avançam também projetos de hibridização das barragens do Douro com novas infraestruturas de produção de energia renovável.
11: Nós estamos a acompanhar e vamos ver de que modo é que a Autoridade Tributária trata desse assunto e depois termos a nossa opinião sobre isso. Mas aquilo que nós dizemos é que reconhecíamos que há algo que é devido aos municípios e, portanto, aquilo que for visto do ponto de vista legal, que seja rapidamente tratado e que seja tratado a contento daqueles que efetivamente terão do seu lado a razão e terão do seu lado a legislação.
9: Os 10 municípios afetados pelo negócio das barragens têm reclamado o pagamento dos impostos, que consideram ser-lhes devido. No entanto, perante novos investimentos em energia, o Governo admite criar mecanismos de apoio aos territórios onde essas infraestruturas vão ser instaladas.
11: Nós também temos os projetos, temos aquele plano de aceleração para as energias renováveis, mas aquilo que nós estamos a falar é de, também estamos a tratar neste momento, como já o fizemos relativamente a algumas das energias renováveis, como já fizemos a passagem das linhas, o que estamos a fazer é também encontrar uma forma de poder apoiar os municípios onde estas infraestruturas irão ocorrer, onde serão depois, obviamente, licenciadas.
9: A resposta envolve projetos fotovoltaicos e eólicos associados às barragens do Douro. João Manuel Esteves diz que alguns desses investimentos já contemplam compensações para os territórios.
11: Os parques fotovoltaicos ou os projetos eólicos, alguns deles já estão também associados, sempre que há exploração dos mesmos, também já há compensações para os territórios e, portanto, para as câmaras municipais. E achamos que isso é um caminho.
9: O objetivo, segundo o secretário de Estado do Ambiente, é garantir que os grandes investimentos energéticos deixem também retorno e projetos de desenvolvimento nas regiões onde são instalados.

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1: Só a poesia nos poderá salvar. Em 11 de setembro de 2001, o inimaginável aconteceu. Há 25 anos, portanto, um quarto de século, precisamente. A história é por demais conhecida, mas deve ser permanentemente relembrada. Na manhã desse fatídico dia, 19 terroristas da Al-Qaeda desviaram 4 aviões comerciais, forçando 2 deles a colidir com as Torres Gêmeas em Nova Iorque, provocando o colapso de ambos os edifícios e destruindo prédios vizinhos. Um terceiro atingiu o Pentágono, sede do Departamento de Defesa americano, e o quarto avião despenhou-se num campo da Pensilvânia após passageiros tentarem retomar o seu controle. O total de mortes imediatas causadas pelos ataques está calculado em 2.977. Inacreditavelmente, o coração e o cérebro dos Estados Unidos, que era até então o país mais poderoso do planeta, foram, em escassas horas, profundamente golpeados. Muitas coisas mudaram desde então, mas não se poderá dizer que o mundo esteja melhor. Bem pelo contrário. Lamentavelmente, vários indícios apontam para que a humanidade esteja a caminho do abismo. Vê-se no domínio ambiental, em que os cataclismos resultantes, direta ou indiretamente, da ação do homem, se sucedem cada vez mais trágicos. Também no domínio da guerra, em que a modalidade dita híbrida se espalha sorrateiramente além das fronteiras dos contendores e novas tecnologias são colocadas ao alcance da mão de vulgares terroristas. A maior preocupação, contudo, no dizer de muitos especialistas, vai para a denominada inteligência artificial. É o caso de Jacob Coxon, um investigador de Anthropic, empresa focada em pesquisa e segurança em inteligência artificial, que alertou para a possibilidade de a inteligência artificial exterminar toda a humanidade até ao final da década. É caso para se dizer, se quisermos ser mais otimistas, que só a poesia nos poderá salvar, que é, como quem diz, o retorno aos velhos princípios de fraternidade e solidariedade. Aquilo que, no final de contas, Jesus Cristo, desde há 2000 anos, nos ensina. Henrique António Pedro.
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5: A direção da Santa Casa da Misericórdia de Mirandela está a ponderar avançar para a construção de um lar residencial especializado para idosos com demência. Durante uma visita ao Conselho de Tordo Moncorvo no passado fim de semana, o secretário de Estado do Ambiente, João Manuel Esteves, garantiu que o Governo está a acompanhar o processo referente ao pagamento do IMI, Imposto Municipal sobre Imóveis, pelas 6 barragens da região transmontana. O governante reconhece que há verbas que são devidas aos municípios. A questão surge numa altura em que avançam também projetos de hibridização das barragens do Douro com novas infraestruturas de produção de energia renovável.
10: Nós estamos a acompanhar. E vamos ver de que modo é que a autoridade tributária trata desse assunto e depois termos a nossa opinião sobre isso. Mas aquilo que nós dizemos é que reconhecíamos que há algo que é devido aos municípios. E, portanto, aquilo que for visto do ponto de vista legal, que seja rapidamente tratado e que seja tratado a contento daqueles que efetivamente terão do seu lado a razão e terão do seu lado a legislação.
5: Os 10 municípios afetados pelo negócio das barragens têm reclamado o pagamento dos impostos, que consideram ser-lhes devido. No entanto, perante novos investimentos em energia, o Governo admite criar mecanismos de apoio aos territórios onde essas infraestruturas vão ser instaladas.
10: Nós também temos os projetos, temos aquele plano de aceleração para as energias renováveis, mas aquilo que nós estamos a falar é de, também estamos a tratar neste momento, como já o fizemos relativamente a algumas das energias renováveis, como já fizemos a passagem das linhas, o que estamos a fazer é também encontrar uma forma de poder apoiar os municípios onde estas infraestruturas irão ocorrer, onde serão depois, obviamente, licenciadas.
5: A resposta envolve projetos fotovoltaicos e eólicos associados às barragens do Douro. João Manuel Esteves diz que alguns desses investimentos já contemplam compensações para os territórios.
10: Os parques fotovoltaicos ou os projetos eólicos, alguns deles já estão também associados, sempre que há exploração dos mesmos, também já há compensações para os territórios e, portanto, para as câmaras municipais. E achamos que isso é um caminho.
5: O objetivo, segundo o secretário de Estado do Ambiente, é garantir que os grandes investimentos energéticos deixem também retorno e projetos de desenvolvimento nas regiões onde são instalados. A direção da Santa Casa da Misericórdia de Mirandela está a ponderar avançar para a construção de um lar residencial especializado para idosos com demência, tendo em conta que, atualmente, dos cerca de 250 idosos que aquela instituição particular de solidariedade social alberga, nos 5 lares que gera, cerca de metade sofre de demência e muitos deles estão acamados. A Santa Casa da Misericórdia de Mirandela gera 5 lares no concelho, 3 na cidade e ainda os lares de Val de Salgueira e de São Pedro Velho, com capacidade para 250 idosos. Tem um serviço de apoio domiciliário a cerca de 300 utentes e uma unidade de cuidados continuados integrados com capacidade para 42 utentes. Tem também 2 centros de infância para 150 crianças e pré-escolar para outras 300. Sob a sugestão, está também um centro de acolhimento temporário para 12 crianças e jovens. Entre idosos e crianças, a PSS serve cerca de 1000 refeições diárias e a sua lavandaria lava mais de 500 quilos de roupa todos os dias. No entanto, para fazer face à extensa lista de espera para entrar nos lares e criar melhores condições, o provedor da instituição, João Matias, revela que vai avançar para a construção de novos equipamentos.
11: A capacidade de resposta está deficitária, precisa de melhorar a qualidade e, portanto, nós pensariamente em unidades novas. E essas unidades novas pensamos vir a construí-las na zona industrial, em lotes para os quais estamos a concorrer agora no concurso que a Câmara abriu para esse fornecimento.
5: Dentro dessas novas unidades, o provedor adianta que está a ser ponderada a possibilidade de vir a ser construído um equipamento residencial especializado para idosos com demência.
11: Quando os idosos agora vêm para os lares, muitas vezes é quando já não conseguem estar na sua residência. E naturalmente que nos lares começamos a ter mais exigências. E não está fora do meu pensamento nós virmos a construir um novo lar, de preferência com características para receber este tipo de utentes. Quase cerca de 50% dos utentes que nós temos são dementes e muitos deles acamados. E nós temos que preparar os novos lares, os futuros lares, para este tipo de utentes. Para este tipo de situações, há falta de resposta nos lares atuais. E muito recentemente, os lares ainda podiam estar de portas abertas e os utentes ir à rua conforme a sua vontade. Atualmente, temos que ter os lares de porta fechada, porque corremos o risco do utente sair e não conseguir saber voltar.
5: Entretanto, após a conclusão das obras de requalificação do Lar Bom Samaritano, que permitiram reabrir aquele equipamento após o incêndio que deflagrou há um ano e que resultou na morte de 7 utentes, João Matias diz agora que há outras obras que são urgentes naquele edifício.
11: Nós fizemos as obras de requalificação urgentes para poder voltar a pô-lo em funcionamento, mas ele precisa de mais obras. Precisa de uma vedação de todo o recinto, que já está em marcha, está para breve. Precisa, por exemplo, de uma revisão completa do sistema de telhado, porque sentimos que temos várias infiltrações. Precisa, por exemplo, de uma requalificação de alguns quartos que estão expostos até à nascente, mas que agora no verão o sol intenso tem grandes zonas envidraçadas, têm temperaturas muito elevadas. Precisamos de criar condições para o controle dessas temperaturas.
5: Para fazer face a todos estes investimentos que a direção da Santa Casa pretende fazer, João Matias admite ser necessário vir a aumentar a mensalidade dos utentes.
11: E temos que começar a preocupar-nos bastante com a receita que conseguimos. De uma forma geral, os nossos utentes têm uma comparticipação para a Santa Casa relativamente reduzida, mesmo perante o que a lei prevê. Nós vamos ter que, provavelmente, mexer nessa parte. Temos que equilibrar a casa, e a casa, para poder responder em qualidade, tem que ter equipamentos de qualidade, não é?
5: Esta IPSS gera um orçamento anual a rondar os 12 milhões de euros e tem 350 funcionários. Entretanto, a Santa Casa da Misericórdia já concluiu os trabalhos de renovação e ampliação do Lar de São Pedro Velho, aumentando a sua capacidade de 19 para 32 residentes. A inauguração está marcada para 28 de setembro. O município de Mogadouro reforçou a rede de apoio social com a instalação de um novo equipamento de teleassistência na aldeia de São Martinho do Peso. A medida pretende aumentar a segurança, a autonomia e a qualidade de vida da população idosa, sobretudo de quem vive em situação de isolamento. O presidente da Câmara Municipal de Mogadouro, António Pimentel, explica que o sistema já está implementado em vários pontos do concelho e que o alargamento resulta dos resultados positivos obtidos.
12: Um sistema que já temos instalado há algum tempo em vários utentes, não é? E, portanto, trata-se de ampliar o sistema, dado os resultados a que chegamos, porque este sistema de teleassistência permite às pessoas que estão isoladas, não é? Que vivem sozinhas, num momento de aflição, num momento de um problema de saúde qualquer, basta carregar num botão e tem a resposta logo do outro lado.
5: Segundo o autarca, o Conselho de Mogadouro conta atualmente com mais de 60 equipamentos instalados e a cobertura vai continuar a ser alargada.
12: É um sistema, neste momento vamos ter mais de 60 instalados e vamos instalar agora mais alguns. Instalámos em São Martinho e temos alguns previstos para instalar agora a seguir noutras localidades.
5: António Pimentel garante que o objetivo passa por assegurar que todos os idosos isolados tenham acesso ao serviço.
12: Todos os mogadorenses que estiverem em situação de isolamento ou que venham a ficar em situação de isolamento terão acesso a um dispositivo destes.
5: O presidente da Câmara de Mogadouro destaca ainda que a teleassistência integra uma estratégia mais abrangente de apoio à população sénior.
12: Mogadouro tem neste momento um conjunto de situações de apoio, de instrumentos de apoio à terceira idade, que tem sido extremamente importante.
5: A autarquia de Mogadouro garante que a instalação destes equipamentos vai continuar em outras localidades do concelho, com o objetivo de assegurar que todos os idosos em situação de isolamento tenham acesso a este serviço.

0: Passos do Conselho. Agenda Cultural de Mirandela. No âmbito da Semana Europeia da Mobilidade 26, que decorre de 16 a 22 de setembro, a Unidade Móvel de Saúde estará presente em Mirandela, levando o serviço e cuidados de saúde mais próximos da população. A iniciativa pretende aproximar os serviços de saúde da comunidade, proporcionando um momento de sensibilização e promoção de hábitos de vida mais saudáveis, numa semana que convida à adoção de formas de mobilidade mais sustentáveis e amigas das pessoas e do ambiente. Combina e Move-te é o mote da Semana Europeia de Mobilidade 2026, uma iniciativa que procura incentivar a população a refletir sobre as suas escolhas de mobilidade e a importância de uma cidade mais ativa, acessível e sustentável. A Unidade Móvel de Saúde estará assim junto à Praça do Mercado esta quinta-feira a partir das 8 horas da manhã. O Festival Palavrarte realiza-se na Estação das Artes, em Mirandela, de 24 a 27 de setembro, para a sua 7ª edição, reafirmando-se como um espaço de encontro entre a literatura, a narração oral e as artes performativas. Dirigido a bebés, crianças, famílias e público em geral, o festival promete gosto pela leitura e a criação artística e o diálogo entre diferentes gerações. A programação reúne desta vez autores nacionais de referência, como Francisco Moita Flores, que apresentará o seu mais recente livro Sangue e Silêncio no Poço dos Negros, Miguel Carvalho, com Por Dentro do Chega, e Manuel de Novaes Cabral, autor de Salamalex, 29 histórias de protocolo, numa sessão apresentada pelo jornalista Carlos Magno. O festival contará ainda com a participação do reconhecido contador de histórias galego Cuico Cadaval. A Feira do Livro reunirá papelarias e diversas instituições, proporcionando um espaço de encontro entre leitores. O evento contará também com uma iniciativa de troca de livros, incentivando a partilha de leituras e a reutilização de obras e o acesso à cultura. Ao longo de 4 dias, o Festival Palavrarte celebra a literatura e as artes em todas as suas expressões, valorizando autores nacionais e a criação literária regional, os talentos locais e o envolvimento da comunidade, afirmando Mirandela como um território de cultura, criatividade e participação. E é tudo nesta edição de Passos do Conselho, um conselho de Mirandela.
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4: Muito boa tarde. O Governo está a acompanhar o processo referente ao pagamento do Imposto Municipal sobre Imóveis pelas 6 barragens da região de Trás-os-Montes. Esta foi a garantia do Secretário de Estado do Ambiente, que passou pelo Distrito de Bragança no passado sábado. A direção da Santa Casa da Misericórdia de Mirandela está a ponderar avançar para a construção de um lar residencial especializado para idosos com demência. A Universidade de Trás-os-Montes e Alto Douro, UTAD, está a dar as boas-vindas aos novos estudantes com a Semana de Integração. Os mais de 1.300 novos alunos estão a conhecer o campus e a cidade de Vila Real. Vamos perceber como está a decorrer esta integração. São assuntos para conhecer já a seguir. Uma colisão entre dois veículos ligeiros de mercadorias da A7 provocou esta manhã um ferido grave. O acidente aconteceu às 8h35 desta manhã, ao quilómetro 96 da A7, no sentido Vila Pouca de Aguiar, Ribeira de Pena. Segundo o comandante dos bombeiros voluntários de Vila Pouca de Aguiar, Hugo Silva, o ferido grave, um homem de 46 anos, foi estabilizado no local pelas equipas dos bombeiros e transportado para a unidade de saúde de Vila Real, da Unidade Local de Saúde Trás-os-Montes e Alto Douro. No local estiveram os bombeiros voluntários de Vila Pouca de Aguiar e de Ribeira de Pena, a GNR e a concessionária da autoestrada. Durante a visita ao Conselho de Torremoncorvo, o secretário de Estado do Ambiente, João Manuel Esteves, garantiu que o Governo está a acompanhar o processo referente ao pagamento do Imposto Municipal sobre Imóveis pelas 6 barragens da região de Trás-os-Montes, tal como nos conta o jornalista Filipe Ventura Alves.
5: O governante reconhece que há verbas que são devidas aos municípios. A questão surge numa altura em que avançam também projetos de hibridização das barragens do Douro, com novas infraestruturas de produção de energia renovável.
6: Nós estamos a acompanhar e vamos ver de que modo é que a autoridade tributária trata desse assunto e depois termos a nossa opinião sobre isso. Mas aquilo que nós dizemos é que reconhecíamos que há algo que é devido aos municípios e, portanto, aquilo que for visto do ponto de vista legal, que seja rapidamente tratado e que seja tratado a contento daqueles que efetivamente terão do seu lado a razão e terão do seu lado a legislação.
5: Os 10 municípios afetados pelo negócio das barragens têm reclamado o pagamento dos impostos que consideram ser-lhes devidos. No entanto, perante novos investimentos em energia, o Governo admite criar mecanismos de apoio aos territórios onde essas infraestruturas vão ser instaladas.
6: Nós também temos os projetos, temos aquele plano de aceleração para as energias renováveis, mas aquilo que nós estamos a falar é de, também estamos a tratar neste momento, como já o fizemos relativamente durante algumas das energias renováveis, como já o fizemos a passagem das linhas, o que estamos a fazer é também encontrar uma forma de poder apoiar os municípios onde estas infraestruturas irão ocorrer, onde serão depois, obviamente, licenciadas.
5: A resposta envolve projetos fotovoltaicos e eólicos associados às barragens do Douro. João Manuel Esteves diz que alguns destes investimentos já contemplam compensações para os territórios.
6: Os parques fotovoltaicos ou os projetos eólicos, alguns deles já estão também associados, sempre que há exploração dos mesmos, também já há compensações para os territórios e, portanto, para as câmaras municipais. E achamos que isso é um caminho.
5: O objetivo, segundo o secretário de Estado, é garantir que os grandes investimentos energéticos deixem também retorno e projetos de desenvolvimento nas regiões onde são instalados.
4: O secretário de Estado do Ambiente, João Manuel Esteves, a garantir que o Governo está a acompanhar este processo referente ao pagamento do Imposto Municipal sobre Imóveis pelas 6 barragens sediadas na região de Trás-os-Montes. Estão abertas as candidaturas ao apoio excepcional ao rendimento dos viticultores da região demarcada do Douro. Foi hoje publicado em Diário da República o despacho que estabelece as regras de concessão de um apoio excepcional ao rendimento dos viticultores da região demarcada do Douro, que, em resultado das atuais condições de mercado, não disponham de possibilidade de escoamento da sua produção da campanha vitivinícola de 2026-2027. Recorde-se que o Conselho de Ministros, de 9 de setembro, aprovou o Plano de Ação para a Gestão Sustentável e Valorização do Setor Vitivinícola da Região Demarcada do Douro. Segundo o Ministério da Agricultura, este apoio pretende normalizar o setor vitivinícola da Região Demarcada do Douro, salvaguardar a sustentabilidade económica, social e ambiental de uma região vitícola de montanha cuja paisagem da vinha é insubstituível e cujo objetivo fundamental consistiu na proteção e valorização das suas denominações de origem e indicações geográficas e, consequentemente, proteger os produtores e o património cultural e paisagístico da região demarcada do Douro. Segundo o Ministério da Agricultura, este apoio pretende normalizar o setor vitivinícola da região demarcada do Douro, salvaguardar a sustentabilidade económica, social e ambiental de uma região vitícola de montanha cuja paisagem da vinha é insubstituível e cujo objetivo fundamental consistiu na proteção e valorização das suas denominações de origem, indicações geográficas e, consequentemente, proteger os produtores e o património cultural e paisagístico da região demarcada do Douro. O Ministro da Agricultura salienta que, na presente campanha vitivinícola, uma parte dos viticultores da região demarcada do Douro não dispõe de possibilidade de escoamento da totalidade da respectiva produção de uvas, pelo que se impõe, por isso, a adoção de uma medida destinada a assegurar a estes viticultores um rendimento mínimo, prevenindo o abandono da vinha e a consequente degradação da paisagem vitícola e do potencial produtivo da região. A dotação orçamental afeta ao apoio previsto nesta portaria é de 12 milhões de euros. A direção da Santa Casa da Misericórdia de Mirandela está a ponderar avançar para a construção de um lar residencial especializado para idosos com demência, tendo em conta que, atualmente, dos cerca de 250 idosos que aquela EPSS alberga nos 5 lares que gere, cerca de metade sofre de demência e muitos deles estão acamados, tal como nos contou o jornalista Fernando Pires.
7: A Santa Casa da Misericórdia de Mirandela gera 5 lares no concelho, 3 na cidade e ainda os lares de Val de Salgueira e de São Pedro Velho, com capacidade para 250 idosos. Tem um serviço de apoio domiciliário a cerca de 300 utentes e uma unidade de cuidados continuados integrados com capacidade para 42 utentes. Tem também 2 centros de infância para 150 crianças e pré-escolar para outras 300. Sob a sugestão, está também um centro de acolhimento temporário para 12 crianças e jovens. Entre idosos e crianças, a EPSS serve cerca de 1000 refeições diárias e a sua lavandaria lava mais de 500 quilos de roupa todos os dias. No entanto, para fazer face à extensa lista de espera para entrar nos lares e criar melhores condições, o provedor da instituição, João Matias, revela que vai avançar para a construção de novos equipamentos.
8: A capacidade de resposta está deficitária, precisa de melhorar a qualidade e, portanto, nós pensariamente em unidades novas. E essas unidades novas pensamos vir a construí-las na zona industrial, em lotes para os quais estamos a concorrer agora no concurso que a Câmara abriu para esse fornecimento.
7: Dentro dessas novas unidades, o provedor adianta que está a ser ponderada a possibilidade de vir a ser construído um equipamento residencial especializado para idosos com demência.
8: Quando os idosos agora vêm para os lares, muitas vezes é quando já não conseguem estar na sua residência. E naturalmente que nos lares começamos a ter mais exigências. E não está fora do meu pensamento nós virmos a construir um novo lar, de preferência com características para receber este tipo de utentes. Quase cerca de 50% dos utentes que nós temos são dementes e muitos deles acamados. E nós temos que preparar os novos lares, os futuros lares, para este tipo de utentes. Para este tipo de situações, há falta de resposta nos lares atuais. E muito recentemente, os lares ainda podiam estar de portas abertas e os utentes ir à rua conforme a sua vontade. Atualmente, temos que ter os lares de porta fechada, porque corremos o risco do utente sair e não conseguir saber voltar.
7: Para fazer face a todos estes investimentos que a direção da Santa Casa pretende fazer, João Matias admite ser necessário vir a aumentar a mensalidade dos utentes.
8: E temos que começar a preocupar-nos bastante com a receita que conseguimos. De uma forma geral, os nossos utentes têm uma comparticipação para a Santa Casa relativamente reduzida, mesmo perante o que a lei prevê. Nós vamos ter que, provavelmente, mexer nessa parte. Temos que equilibrar a casa e a casa, para poder responder em qualidade, tem que ter equipamentos de qualidade, não é?
7: Esta EPSS gera um orçamento anual a rondar os 12 milhões de euros e tem 350 funcionários.
4: Entretanto, a Santa Casa da Misericórdia de Mirandela já concluiu os trabalhos de renovação e ampliação do lar de São Pedro Velho, aumentando a sua capacidade de 19 para 32 residentes. A inauguração está marcada para o próximo dia 28 de setembro. A Universidade de Trás-os-Montes e Alto Douro, a UTAD, dá as boas-vindas aos novos estudantes com a Semana de Integração, que foi acompanhada pela jornalista Mila Brigas.
9: Continuam a decorrer as atividades da Semana de Integração da Universidade de Trás-os-Montes e Alto Douro. Os mais de 1.300 novos alunos estão a conhecer o campus e a cidade de Vila Real. O reitor da UTAD, João Barroso, considera importante a integração dos novos estudantes, sublinhando o papel de toda a academia no acolhimento.
10: O mais importante é a integração dos novos alunos. Nós temos somos uma família, e portanto não só os professores, todo o staff da universidade, mas também os nossos alunos que recebem os novos estudantes da melhor forma e os integram, tenho dúvida nenhuma disso, e tem sido uma constante nos últimos anos e vai continuar a ser com certeza este ano.
9: Eduarda Fernandes, presidente da Associação Académica da UTAD, diz que este acolhimento é importante para uma melhor integração dos novos alunos.
11: Uma boa integração acho que é fundamental quando chegamos a um sítio novo. A maior parte dos estudantes cada lotado, como já temos ainda a saber, são deslocados, e ter uma boa imagem e a partir de logo na primeira semana conseguirem criar vínculos com pessoas, amizades, conhecerem o maior número de pessoas possíveis, acho que é uma ótima forma de começar este percurso e é um pontapé de partida muito bom.
9: Ontem a aula magna da UTAD encheu para a cerimónia de recepção aos novos alunos, um momento aproveitado pelo reitor para dar as boas-vindas. Os estudantes tiveram ainda a oportunidade de conhecer as estruturas e serviços. Para hoje está previsto um pedi-paper pelo campus e pela cidade e amanhã decorrem os Jogos Sem Fronteiras no Parque Corgo. À noite o destaque vai para as tradicionais barraquinhas a decorrer na Vila Velha.
4: De referir que cerca de 77% dos alunos da UTAD são deslocados. A quinta edição da Feira da Pavia terminou este domingo em Arcas, no concelho de Macedo Cavaleiros, com balanço positivo por parte da organização. O certame voltou a promover a pavia e outros produtos endógenos da freguesia, com os produtores a registarem uma procura significativa ao longo do fim de semana. Segundo o presidente da Junta de Freguesia de Arcas, Miquel Silva, foi vendida cerca de 1,5 toneladas de pavias. A procura refletiu-se também na participação dos produtores que levaram à Feira da Pavia produtos agrícolas e doçaria tradicional.
12: Os rosquilhos, os económicos, os fularinhos, uma variedade de coisas, muita doçaria de toda a qualidade, mas feita por mim. Vendi, graças a Deus.
13: Sim, sim, é muito importante para nós, os agricultores, e como quem procura também o produto e o saboreia. Ah, é sim, muito doce, o sol normalmente é o que lhe dá a doçura e tivemos bastante, não é? Como se viu.
14: Este ano foi super bom. Super bom, não posso queixar. Tive um cliente de 200 e tal euros. Muito positivo.
4: Para além da comercialização, a organização quer afirmar a Pavia das Arcas enquanto produto próprio da freguesia e distinguir a produção local de outras variedades, tal como nos conta o presidente da Junta de Freguesia de Arcas, Miquel Silva.
15: Tipo produtores que, relativamente à pavia, ontem conseguiram escoar tudo. Hoje, aqueles produtores que tinham mais, venderam muito ontem, hoje estão a vender bem. Há muita procura da pavia, até pela curiosidade, para verem de facto o que é pavia e a diferença entre uma pavia e um pesco, também para acabar com esse, digamos, com o facto de chamarem pesco à pavia, que não é pavia, uma pavia das Arcas, é uma pavia das Arcas, não um pesco, mas sim, fora da pavia vendemos frutos secos, o figo seco, temos a uva, temos ou folares ou bolos.
4: A valorização do produto passa agora por 3 processos que estão em andamento: a certificação da pavia, a criação da marca Pavia das Arcas e a constituição de uma associação de produtores. A Junta de Freguesia acredita que a associação possa estar criada antes do final do ano, acrescenta Miquel Silva.
15: Neste momento demos início a 3 processos: o da certificação da pavia, o da criação da marca Pavia das Arcas, da certificação da pavia, da criação da Pavia das Arcas e da associação de produtores. Está tudo encaminhado, claro que a certificação da pavia demora sempre mais um bocadito. A associação, estou, por aquilo que se falou durante a feira, estou confiante, antes do final do ano vai ser criada, e a quem tem que depois, juntamente com a Junta, ter força para divulgar mais a nossa pavia fora de portas, pronto, e a criar, sobretudo, criar a marca Pavia das Arcas, para acabar definitivamente com as dúvidas de que não é um pesco, é fundamental para a pavia e para conseguirmos levar o nome da pavia longe.
4: Também a quinta edição ficou marcada por um seminário dedicado à valorização dos produtos locais e às oportunidades para a agricultura. A falta de água foi uma das preocupações abordadas, com a Junta de Freguesia a apontar para a necessidade de investimento em charcas e na captação de água. Já para o presidente da Câmara Municipal de Macedo Cavaleiros, Sérgio Borges, a feira contribuiu para promover a pavia e afirmar os produtos endógenos do concelho.
16: É um produto endógeno da nossa região que nós temos que apoiar acima de tudo. e portanto é importante termos estas feiras e termos estes eventos onde realmente podemos promover os nossos produtos endógenos, e neste caso a Pavia faz todo o sentido estarmos aqui para promovermos e estarmos a atrair visitantes para que conheçam este produto, que nesta quinta edição já é um símbolo não só das Arcas, mas já do nosso território e do nosso concelho.
4: A Feira da Pavia encerrou assim a quinta edição com balanço positivo e com a organização a preparar novos passos para valorizar, certificar e promover a Pavia das Arcas dentro e fora do concelho. É o fim deste jornal. A direção da Santa Casa da Misericórdia de Mirandela está a ponderar avançar para a construção de um lar residencial especializado para idosos com demência, para fazer face à extensa lista de espera para entrar nestes lares e criar melhores condições para os utentes. João Matias revela que a Santa Casa da Misericórdia de Mirandela vai avançar para a construção de novos equipamentos.
8: E, portanto, nós pensariamente em unidades novas. Pensamos vir a construí-las na zona industrial, em lotes para os quais estamos a concorrer agora no concurso que a Câmara abriu.
4: É a reta final desta edição. Regressamos às 6:30 da tarde. Até lá, desejo-lhe a continuação de uma boa tarde.

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4: Uma hora.

0: A versão é de Mundo Inácio e a Vida de Cão, na abertura de Tarde de Pedidos, de terça-feira, 15 de setembro, hoje sem o Tosé Pimentel, como costuma ser hábito aqui pela Terra Quente FM. Está cá o Fernando Sérgio até às duas, nesta tarde ainda de verão, bem quente. A previsão aponta para uma ligeira descida das temperaturas, mas o verão continua ainda e em força. Amanhã já, como disse, as temperaturas vão baixar um pouco. A previsão do IPMA aponta para céu pouco nublado, vento fraco a moderado e 28 graus de temperatura máxima mínima de 13. Hoje as temperaturas ainda estão um bocadinho lá em cima, acima dos 30. Está um bom tempo ainda para estar na rua, não é? A Duzinda é a primeira ouvinte da tarde. Olá, boa tarde. Bem-vinda.
1: Obrigado, Fernando.
0: Está então, tudo bem?
1: Está tudo bem?
0: E comigo está.
1: Tudo, eu, Fernando.
0: Também está.
1: Está calor, hein?
0: É verdade, hoje temos aí temperaturas ainda de verão autêntico, não é?
1: E amanhã também está calor, hein?
0: Amanhã está calor menos um bocadinho.
1: Diga?
0: Temos menos um bocadinho de calor, as temperaturas
1: Ai,
0: vão descer um bocadinho.
1: Calor, um bocadinho.
0: É verdade, é verdade. Também já estamos a uns dias do outono, é preciso lembrar, não é?
1: Sim.
0: É verdade. Aduzinda, hoje o que é que vamos ouvir?
1: Mas lá, o Fogo no Terreiro.
0: Bota Fogo no Terreiro, os amigos da sua proposta para quem?
1: Olha, vai aqui para um primo meu Carlos, aqui para o meu sobrinho Hélio, para os meus primos vendimadores de Fátima e Arnaldo, a toda a gente que está a ouvir.
0: Muito bem, é tudo?
1: E para o senhor, e para a sua esposa, para o seu filho, para a sua sogra, para a sua esposa. E para o senhor Tosé, e para a esposa.
0: Muito bem. Aduzindo um beijinho para si e aí para toda a família também.
1: Até amanhã,
0: Tosé. E até amanhã. Tchau. Adeus, adeus. Aduzindo a primeira ouvinte desta tarde, de pedidos. Penso que está aqui mais alguém ao telefone. Está sim, senhor, e é o Fábio. Olá, Fábio, boa tarde.
2: Boa tarde.
0: Bem disposto?
2: Sempre.
0: Sempre. Está aí na pausa do almoço agora, é?
2: Já vou começar a trabalhar.
0: Ora, acabou-se a pausa no almoço. Para que é que eu falei? Muito bem.
2: Já foi. Agora, é mal falar que é começar no martelo elétrico.
0: Pois, tem que ser, não é? Fazer pela vida.
2: Pois, já me enganaram. Que era, ia ser amigo oposto. Da cá um beijo, já me enganaram. Já não dá. Não
0: é? Ora, bolas. Então, qual é a música?
2: Era da cá um beijo do amigo oposto.
0: Dos amigos da sobreposta. Pronto, já temos aqui o Botafogo em representação.
2: Pois, por isso já me enganaram, não é?
0: Mas tem outra?
2: É, olha, a outra qualquer, que o seu amigo Tosé também sabe.
0: Pois,
2: é uma qualquer do lado do Botafogo.
0: Ele não está cá hoje.
2: Um beijo.
0: Muito bem. Eu vou arranjar aqui uma bonita para passar. Fábio, a música vai para quem?
2: Vai toda para a minha família, para o meu filho também. Foi para a creche para o meu sogro, para o meu cunhado e tudo.
0: Muito bem, e é tudo?
2: É tudo.
0: Olha, um abraço.
2: Um pouco está aqui o patrão para mim, depois começa-me a bater.
0: Ora,
2: eu tenho
0: é, melhor, é melhor bater com a máquina do que seja o patrão, não é? Olha, um abraço também para ele.
2: Fazer barulho com a máquina, deixe cá o patrão.
0: É, vamos a isso. Nós vamos tocar aí a musiquinha também para vocês. Um abraço e uma boa tarde de trabalho. Fábio,
2: boa tarde.
0: Foi um gosto, um abraço. Obrigado e bom trabalho. Vamos então à música, a escolha da Aduzinda. Claro, amigos da sobreposta para arrancar esta tarde de pedidos. Até às duas, já sabe, 278-200-600 ou 278-200-601. Está cá hoje o Fernando Sérgio a atender as vossas chamadas. Vamos à música.

0: Musiquinha tradicional em português e do bom, não é? Material do bom. Roberto Leal aqui com este Dá Cá Um Beijo para Recordar-se aí, escolhida para, no caso, o nosso amigo Fábio, que já iniciou a segunda parte do dia do trabalho. Uma ótima tarde para ele. Tarde de terça-feira de 15 de setembro, dia 15 de setembro, dia quente ainda, temperaturas ainda acima dos 30, mas as temperaturas devem baixar já para amanhã, máxima aí nos 28 graus e a mínima nos 13, diz a previsão do Instituto Português do Mar e da Atmosfera. Por cá, prevejo a hora animada, como é habitual aqui pela Terra Quente FM, nos discos pedidos do Tosé Pimentel, hoje com o Fernando Sérgio. Linhas à vossa disposição, 278-200-600 ou 278-200-601. Vamos falar já com mais alguém, com o nosso amigo Zé, que está nos eixos. Olá, Zé, boa tarde. Boa tarde. Ora viva. Como é que está? Tudo bem? Já almoçou, Zé?
1: Já.
0: Ótimo.
1: Mas falar com ele não interessa, Bruno.
0: É? Com quem?
1: Fala com ele não interessa, vou-te lá.
0: Não, já estou a falar consigo, não, já estamos no ar, Zé.
1: Não, não interessa, vou-te lá.
0: Ora bem, eu cá... Não, não, mas para já está o Zé. Eu cá só penso nela... Eu cá só penso nela, dizia eu, é a música do Sol Brilhante que pediu, não é? A Dona Lourdes já vai falar a seguir, Zé.
1: Então posso dar uma palavra à mulher?
0: Pode falar com ela à vontade, mas depois de falar comigo, pode ser? Sim, Lourdes, está a ouvir?
1: É o José Malhoa.
0: Bem, isto é... Bem, fazemos aqui um 2 em 1 então. Pode ser José Malhoa para a Lourdes e antes para o Zé. Eu cá só penso nela do Sol Brilhante. Falhei alguma coisa ou não? Zé, é para si.
1: É para mim? Então, olha, posso ficar, Sr. Fernando?
0: Vamos a isso.
1: Olha, é para Sr. Fernando, para o Horácio e para a Sra. Dolinda, para a Sra. Gina, para o José e para a Cláudia. Vai para o meu primo Maio dos Passos, vai para o Preitinhas, para o Zé Manel Soções, para a Sra. Lucinda, para a Padaria Barreira, para o Pãozinho, para o Sr. Fernandinho, para o Sr. Amirque, para o Sr. Raul, para o Marco da Sabeira, para o pai, para a mãe e para a filhada, para a Sra. Lucinda, para a mãe e para o marido, para a Dona Luz Valtelhas, as melhores para a Bolívia, para o Paulo Quintela e para a senhora dele. E para o Carlos, para o Paulo, para o Jorge e para o Paulo, para o Zé Manel, para a Carlos, para a Vanessa e para o Felipe, e para o senhor e até amanhã. E obrigado, Fernando.
0: Obrigado eu, Zé. Um grande abraço aí, um bom resto de dia para si. E agora, nos eixos, vamos dar um pulinho até Valtelhas. Agora sim, Lourdes. Tudo bem?
2: Boa tarde, Sr. Fernando. Sério, está tudo bem?
0: Está tudo bem comigo. E com a Lourdes, está bem?
2: Está bem.
0: Isso é que é preciso. Também, tirando o calor, não é?
2: Mais velho, Cláudio.
0: Ah, exatamente. Olha, está a ver. Eu agora que está bem. Está bem aí de companhia boa. É que é preciso, não é, Lourdes? É assim, os filhos por casa.
2: Já há 4 anos está na minha.
0: Já viu? Matar saudades aí ao pé da mãe. Muito bem. É assim mesmo. Olha, um abraço para o Cláudio também, da nossa parte.
2: Para a semana já.
0: É. Pronto, é assim. As férias é assim. Acabam, não é? Tem esse problema. As férias têm esse problema, que depois acabam. É o que é.
2: Tem que trabalhar, não é?
0: Pois, que remédio. É o que é. Lourdes, vamos ao José Malhoa, não é?
2: Sim.
0: Uma escolha?
2: Sim, José Malhoa.
0: Uma escolha do José Malhoa. Para quem?
2: Vai para si, vai para a sua senhora, vai para os seus filhos, vai para os seus pais, vai para os seus sogros, vai para a dona Aveira, para a dona Chama, para o marido e para os filhos, vai para o Zé de Ferragatão, para a mulher e para os filhos também, vai para a dona Gina, para a dona Gina, para a netinha, para a Nora e para o marido também, e para o Zé dos Eixos também, um beijinho para ele, e para a dona Fernanda também, para toda a gente que estiver a ouvir. Um beijinho para si até amanhã.
0: Lourdes, um beijinho. E obrigado.
2: Para a Gena e para o Fernando, aqui é a minha vizinha.
0: Ah, veja lá, não se chega a sair da vizinhança, é?
2: Era o primo, é? Agora esquece-te o nome.
0: Olha, ela que liga também, já agora. É? É isso.
2: Para a Gena e para o marido, para o Fernando.
0: Está dado o recado. Lourdes, um beijinho para si, um abraço ao Cláudio. Tudo bom, até amanhã. Adeus.
2: Amanhã.
0: Vamos então à música, a começar pela escolha do nosso amigo Zé dos Eixos. Eu cá só penso nela, aí está. É a canção do Sol Brilhante. E o sol brilha, pois então, estamos no verão ainda, não é? É aproveitar ainda o tempo de férias para alguns, como o Cláudio, que está aí a visitar a mãe. Um abraço nosso também para ele.

0: Ora bem, ficou aí a canção de José Malhoa, Cai Pimbanela, no caso aí a escolha da Lourdes de Valdetelhas. Já passam 25 minutinhos da uma tarde de pedidos de terça-feira, 15 de setembro, um programa do Tosse Pimentel. Hoje está cá excepcionalmente o Fernando Sérgio a atender as vossas chamadas. É só ligar aqui para a Terra Quente e pedir a música que quer ouvir e também, claro está, poderá fazer a sua dedicatória. Para isso aí estão os números 278-200-600 ou 278-200-601. Mais alguém com quem passo a falar? A minha querida amiga Lúcia de Carvalho Degas, ou melhor, que está em Carvalho Degas. A história já é antiga. É assim, Lúcia? Boa tarde.
1: Exatamente, Fernando. Como estás?
0: Há uns dias
1: que a gente não falava.
0: É verdade, já há umas luas. É, para aí, há duas luas, desde o eclipse,
1: é,
0: se calhar.
1: De vez em quando é, vamos matando saudades.
0: Exatamente.
1: Duas. Ah, bem,
0: é
1: acho
0: mesmo.
1: Que sim,
0: é. Lúcia, já sei que está tudo bem aí porque.

0: casa, não é?
1: Está, graças a Deus,
0: mal,
1: está.
0: A coisa vai correr bem. É isso,
1: um dia de cada vez, uma semana de cada vez, um mês de cada vez.
0: Ora, nem mais.
1: E vamos indo devagarinho.
0: E uma hora de cada vez também.
1: Parado, que é o que eu, costumo dizer.
0: Ora, pronto. Eu sei que também já almoçou, não é?
1: Ah, sim! Tripas à minha moda!
0: Ui, ui, ui, tripas à moda do Porto, isso é que iam agora,
1: não,
0: mas
1: não.
0: Vou ter que esperar.
1: Tripas à moda da Lúcia.
0: Ah, da Lúcia, que é dali de Matosinhos, não é? Que há uma diferença.
1: Não, neste momento é mesmo só tripas, feijão branco e um bocadinho de chouriça.
0: Vamos dizer que são umas tripas assim mais light, não é?
1: Tem que ser, tem que ser.
0: Claro,
1: tem
0: manter, manter a linha, não é?
1: Não podem.
0: Pois, eu percebo, Lúcia. Portanto, a Lúcia pretende manter a forma, a boa forma física que tem, não é só no verão, para o biquíni. Não, a Lúcia quer manter a forma física também no inverno.
1: Eu, por mim, comia tudo. Não. Eu comia, tenho que olhar, mas é quem está ao meu lado.
0: Também, também. Mas, olha, há quem diga que podemos comer tudo. Tem que ser na dose certa, não é? Não podemos abusar.
1: Fernando, onde é que umas tripas do Porto... nem a brincar, então sou aquele pernilzinho.
0: Oh, deixa lá, isso é para meninos, isso é para meninos. Não, não, não diga isso.
1: Ah, e aquela orelhinha, que são carnes curadas, não é carnes frescas, bem, é carnes curadas, e isso é um veneno para o corpo, homem de Deus.
0: Pronto, Lúcia, olha, se a ideia era fazer-me aqui ficar esfomeado à espera das duas, já conseguiu. Muito obrigado.
1: A sério?
0: Vou ter que esperar até às duas. Adiante, como diria a minha amiga Lúcia.
1: Muito.
0: Já não falta muito, é verdade.
1: Não,
0: vamos ouvir
1: não
0: aí uma canção
1: muito.
0: Dos Chutes e Pontapés, não é, hoje?
1: É, afinal, é um...
0: O Homem do Lema.
1: É um dos homens que eu gosto muito de ouvir. Aliás, tudo que seja antigo, eu adoro.
0: Está a ver? E está, com a idade, a manter também a forma física, mais o exemplo.
1: Exatamente,
0: não é?
1: É exatamente. Exatamente. E a nossa mentalidade, pelo menos a minha, eu tenho uma mentalidade de 25 anos. Portanto,
0: isso é que é preciso.
1: Para a frente.
0: É isso mesmo. Muito bem. Então, os Chutos, o Homem do Lema vai para quem, Lúcia?
1: Olha, vai já para si, para a esposa, para os filhotes. Vai para toda a família, vai para o Tozé e família e para toda a família, vai para a Julinha Pós dela e para toda a família, vai para a Zumirinha, vai para a Paula, um beijinho muito especial para elas e as melhoras para a nossa Zumirinha, vai para o meu Vino, para o Mário Família, para a Luz e Família, para o Sr. Fernando da Palorca, parabéns para o filhote, que faça muitos na companhia da família, com muita saúde e que esta data seja festejada por muitos e longos anos. Beijinho para eles. Vai para a Dona Ana, também para a Nazaré, beijinho também para toda a família, para o Dr. Rui, para o Dr. Rui Santos, família Assentos e Colaboradores, vai para o nosso Miguel, vai para o nosso Peixinho, para a nossa Piedade, para as nossas Cristinas, para a Verónica, para o Dr. Façanha, as melhoras para as nossas Lantinhas, para a nossa Glorinha, para a nossa Isabelinha, para a Dona Júlia, para a Margarida e para o Filhote, vai também um beijinho também para a nossa Iana, vai para todos os participantes ouvintes, para o Ser Freitas, para a Dona Beatriz, para todos os quantos aí trabalham colaboradores, um beijinho muito especial para os nossos imigrantes. Fernando, foi um gosto falar consigo e até um dia destes.
0: O gosto foi meu, Lúcia. Um beijinho e obrigado. E um abraço aí também ao Vino, está bem? Tudo bom, Lúcia?
1: Foi um gosto falar consigo. Eu estou a ouvir.
0: Obrigado, um abraço, e um beijinho. Até um dia destes. A nossa querida amiga Lúcia a ligar-nos de Carvalho Tegas. E agora está, parece-me, aqui alguém ao telefone. Boa tarde.
2: Muito boa tarde.
0: Olha quem é ela. Mais uma surpresa. Aí está a beijoqueira de Portugal. Como é que vai? Está tudo bem?
2: Estou bem, graças a Deus.
0: Isso é que é preciso.
2: Ótima.
0: A boa disposição é que se mantém, não é, Olga?
2: Está a bombar, mais nada.
0: Sempre a bombar, mais nada. Olga, qual é a música?
2: Olha, vai ser o Fernando Santana. Não vou roubar. E essa mulher?
0: Não vou roubar essa mulher do Fernando Santana para quem, Olga?
2: Para o meu marido, para os meus filhotes, para toda a minha família, para a Bojina, para o marido, para a Colada, para a Maria Joel e para a Mariana e para os pais, como é beijou a cozinha, para o meu amigo Fernando, para toda a família dele, também com uma grande beijoca muito docinha, para o Marco Fernandes, para toda a família dele. E mais que para todos os meus amigos que eu costumo dedicar, para todos que me dedicam a mim, com uma beijoca de cinha, para o senhor Noro, para o Zé, para a sua esposa, para o seu filhote, para os seus pais, e para o menininho Sérgio, para toda a família.
0: Muito obrigado.
2: Com uma beijoca muito docinha. Olha, hoje vai ser
0: sim,
2: como uma mousse de chocolate.
0: Ai, que boa escolha, mas que maravilha. Mas que maravilha, Olga. Olha, Olga, foi um gosto, como é habitual, falar consigo. Obrigado por ter ligado. Um grande beijinho. Adeus, um beijinho, Olga, e tudo bom aí para Lamego também. A nossa amiga Olga, sempre bem disposta a ligar-nos também. Hoje, a pedir-nos o Fernando Santana, vai tocar depois da escolha da nossa amiga Lúcia também, que nos pediu então os chutes e pontapés. A sequência vai começar assim com o Homem do Leme.

0: E ficou então a nossa escolha. A escolha, no caso da Lúcia de Carvalho Degas, pedimos o chute de pontapés e o Homem do Leme, já a 24 minutinhos das duas tarde de pedidos de terça-feira, 15 de setembro. Está por cá o Fernando Sérgio à espera da sua chamada. Podem continuar a ligar 278-200-600 ou 278-200-601. Olga, não esquece de si, a sua canção do Fernando Santana vai tocar daqui a um minutinho, depois de uma breve pausa para comerciais. Eu volto também depois. Até já.
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0: Agora há 22 minutos das duas, ainda há tempo para ligar aqui para a Terra Quente. Vamos lá, 278-200-600, 278-200-601. Entretanto, fica aí então para a nossa amiga Olga, beijo cara de Portugal, que nos liga de Lamego. Fica aí, não vou roubar essa mulher, a sua escolha é Fernando Santana, agora na Terra Quente FM. Boa tarde.

0: Não vou roubar essa mulher, diz o Fernando Santana. Foi a escolha da nossa amiga Olga, que há pouco nos ligou. Estamos a 18 minutinhos das duas. Mais alguém com quem vou passar a falar agora? Vou falar com a Ana. Olá, Ana, boa tarde.
1: Boa tarde.
0: Bem-vinda. Tudo bem?
1: Mas é tanto, graças a Deus.
0: Muito bem. O almoço também já lá vai, não é?
1: É, também já vai.
0: Vamos para a segunda parte. Está tudo bem? Está tudo bem, tudo a andar, não é? Cá andamos aqui a ouvir aqui os nossos melhores ouvintes de sempre, de todo o mundo.
1: É verdade, é a melhor rádio.
0: É, de vez em quando eu faço, marco aqui presença, sabe? Mando o Tosé embora para casa, vai almoçar hoje ele.
1: Faz muito bem.
0: Eu. É assim.
1: Faz muito bem.
0: Que apanha às vezes os ouvintes despercebidos, porque para além de me chamarem Tosé, o que eu também não me importo, pronto, ficam assim, quando atendo o telefone.
1: Eu, por acaso, quando ouvi primeiro a falar, também pensei o que é dele.
0: Pois, porque o Tosé está com uma voz esquisita hoje,
1: pensou. As vozes são parecidas.
0: Ah, é, pronto. Ainda bem. Ok. Ana, vamos então à música. Viver a vida, que é o que é preciso, não é?
1: É verdade,
0: A canção do Miquel Carreira vai para quem?
1: Olha, vai para a minha família toda, para vocês todos, para ir para a rádio e para todos os participantes ouvintes e para todos que fazem parte da nossa da Terra Quente e está tudo.
0: Muito bem. Ana, um beijinho para si. Muito obrigado por ter ligado. Até uma
1: próxima. Obrigado. Tudo bom para vocês também.
0: Igualmente. Obrigado. A Ana, que nos pede então a canção do Miquel Carreira, Viver a Vida, vai tocar-se aqui a 16 minutinhos das duas. Ainda há tempo para poder falar connosco. Recordo-lhe o número, ou os números, no caso, 278-200-600 ou 278-200-601. Vamos lá então, Viver a Vida. Miquel Carreira, na Terra Quente FM.

E instantes finais desta tarde de pedidos de terça-feira, 15 de setembro, e de Viver a Vida, a escolha da Ana, do Miquel Carrana, passando pela Glória Estefan, Nome Derres de Querer, e agora a Dona de Roupa Nova, uma versão ao vivo. Chegamos ao final da tarde de pedidos desta terça-feira, 15 de setembro, programa que volta amanhã à mesma hora, à 1 da tarde, e como sempre com o Tosé Pimentel. Da minha parte, foi um gosto ter estado aqui ao longo desta hora, aqui a atender as vossas chamadas. Recordo-lhe que o tempo se vai manter quente, apesar das baixas de temperaturas previstas. Amanhã vamos ter um dia de céu pouco nublado em Trás-os-Montes, o vento vai soprar fraco a moderado e a temperatura não deve ultrapassar os 28 graus na região. E o que é que querem elas? Girls Just Wanna Have Fun. A canção é da Cyndi Lauper, o tema que escolhi para fechar a tarde de hoje. Continuação de um bom resto de terça-feira e até qualquer dia destes.

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1: Manobras ABC até ao Z. Dicionário enciclopédico. C, letra C. Caim, na região, filho primogênito de Adão e Eva. A Bíblia conta que, tendo Deus preferido à sua a oferta do seu irmão Abel, Caim matou este por inveja. Para castigar o criminoso, Deus condenou-o a viver errante. É o episódio do Gênesis 4. O relato mostra como o ódio e o crime remontam às origens da humanidade e constituem os primeiros frutos do pecado. Caíno, adjetivo, próprio de cão, canino, suvina, avarento, miserável. Como nome masculino, é o latido doloroso do cão, mas também significa avaro.
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8: Cá estamos outra vez à conversa pela Terra Quente FM. O programa é semanal e tem a presença obrigatória do professor Pedro Beato. Professor, seja bem-vindo. Temos meia hora pela frente de umas honestas conversas, muito interessantes, como sempre. Na última, focámos-nos aí sobre um tema que nos é muito querido aqui à nossa região, de uma forma geral. Falámos de várias aplicações do azeite. Esta semana vamos seguir também por aí, mas depois lá mais para a frente falaremos também de um outro assunto, de umas fotografias que hoje nos trouxe. Os ouvintes não vão naturalmente poder vê-las, mas vamos tentar fazer aqui
9: acesso.
8: Uma descrição.
9: Sim. Sim, tem-se acesso. Eu tenho andado a guardar fotografias de Mirandela antigas numa pasta, faço em tamanho grande, o dobro da A4, não é? A3, e depois vou-as guardando numa pasta de que tem, tem estas folhinhas transparentes e eu guardo lá as fotografias.
8: Mano, as micas.
9: As micas. E isso dá muito jeito porque eu acabo por ter sempre ângulos diferentes da leitura de Mirandela. Porque há sítios de Mirandela que eu, por exemplo, neste momento há sítios de Mirandela que eu tenho uma particular, tenho um particular interesse, que é a zona que vai, está entre a cidade antiga, portanto, aquela rua 15 que ia para Bragança.
8: A Rua da República, digamos assim.
9: Agora a Rua da República, sim, que foi Rua da Estrada, depois Rua da República, e que continua depois na Afonso III, e depois entre essa rua e a Ribeira. Aquela Ribeira de Carvalhais, depois há a Ribeira de Sedães, ora bem.
8: Aquela que seria a zona mais fértil,
9: e este é?
8: Para melhor cultivo.
9: Pois, é um espaço,
8: melhor cultivo da altura.
9: Exato, sem dúvida nenhuma, mas de muito melhor. São terras de excelência e elas estão divididas em talhões. Há várias fotografias em Mirandela espalhadas por cafés.
8: Bom, mas vamos começar por aqui ou deixamos públicos as fotografias para daqui a bocadinho?
9: Sim, muito mas há, é um espaço que me está a entusiasmar. Isto está-me a entusiasmar por vários fatores. Nós temos vindo a falar de azeite. E uma das coisas que O azeite em Mirandela, vamos falar de coisas superficiais, porque o azeite tem muito mais que dizer do que eu vou falar aqui, não é? Mas eu estava, portanto, pegando no Padre Salso, quem quiser, e se for ler, na parte das indústrias não, mas se for ler na parte das propriedades, aparece o azeite, o vinho, o azeite, este género de coisas. Que também pode, se quem quiser e quem gostar do tema, também pode depois ter desenvolvimentos teve ali a filoxera, que foi um bocado complicado, mas depois que também pode ter desenvolvidos na monografia de Carvalhais. Mas são temas muito... E quando nós estamos a ler o Padre Sales, ele ele vai-se reportar ao século XVI, não é? Ainda chega-se ali a falar um bocadinho do princípio do século XV, fim do século XV e depois do século XVI. Nós já falámos aqui várias vezes sobre esse tempo, porque quando nós estamos nos anos 1500, efetivamente começa a haver os primeiros olivais. Mas a produção não vai ser assim tão simples logo, não é? E no Padre Sales ajuda-nos a compreender isto. E depois, há um escritor da época, que é muito referido, que é um indivíduo que estava ligado à geografia em Portugal e que foi um indivíduo que viveu entre o fim do século XV, portanto, 1496, olha, estávamos praticamente quase a ir para a Índia, porque nós chegámos lá em 1498, assim como as Santas Casas também nasceram em 1498, e morreu em 1570, portanto, já na segunda metade do século XVI. Ora, este João de Barros escreve no tempo em que vivia. Não é? Portanto, quando ele se refere a Mirandela, ele é considerado um grande historiador, um dos primeiros grandes historiadores no sentido científico do que é um historiador, não é? E então ele dizia, a uma certa altura, a falar também de Mirandela, não é? Porque é um livro, a geografia... Não, Este livro ainda se consegue encontrar na internet, pronto, embora sejam reproduções, mas é interessante ler. E ele fala de Mirandela. E ele, veja, nós estamos no princípio do século XVI. Nós estamos a passar, portanto, ele em 1400, ele não ia escrever com 4 anos, não é? Portanto, ele já vai escrever, já é um homem, ele morreu em 1570, portanto, ele a partir de 1520, por exemplo, já é um homem culto, porque nesta altura, com esta idade, já se tinha estudos muito grandes, não é? E então ele diz que, sobre Mirandela, ele diz assim, é muito pouco há, que além de se plantarem as primeiras oliveiras e agora há muito azeite na terra. Portanto, o que ele está a dizer com isto tudo é que ainda não há uma grande produção de azeite, mas que a terra...
8: Olivais já há, não é?
9: Mas não é só isso. Há e muito azeite. Significa que as oliveiras dão-se muito bem aqui, não é? Há uma grande produção de azeite. Portanto, neste reinado, nós estamos no reinado de Dom Manuel, eu devo dizer que até uma pena... Às vezes eu tenho pena de... Eu perco-me muito, pronto. Mas tenho pena, porque eu gostava. Era interessantíssimo escrever um livro sobre Mirandela no tempo de Dom Manuel I. Era interessantíssimo. Não é? Assim como era interessantíssimo escrever um livro sobre Mirandela entre 1860 e 1870. Portanto, há épocas que são tão marcantes e tão interessantes, não é? Aliás, não me quero perder, porque já estou aqui a ficar com vontade de falar em dois documentos que encontrei fantásticos sobre Mirandela, que foram publicados nestes tempos.
8: Haveremos lá chegar.
9: Pois. Repare, no tempo de Dom Manuel I, eu já falei isto também aqui, uma ou duas vezes, superficialmente.
8: Mais superficialmente,
9: no tempo
8: sim.
9: De Dom Manuel I, o azeite... Era pouco, não é? Ainda era pouco. Porquê? Porque quando nós estamos em 1515, que é um ano que até recebemos um documento em 4 de julho do rei Dom Manuel I, por causa da construção da ponte e da construção do primeiro hospital, por ordem de Dom Manuel I para a província de Trás-os-Montes, não se menciona em 1515, não é? Já começa a haver oliveiras, aliás, nós já referimos aqui que em Mascarenhas há uma pedra que fala, 1520, e que fala de um pai que está a deixar aos filhos o seu olival, não é? O seu olival. Portanto, estes olivais mais antigos, como nós vamos encontrar aqui em Mirandela, como já vamos ver, têm normalmente as oliveiras com já centenárias. Porque já estamos a falar de oliveiras com 500 anos, não é? Portanto, são grossas e são significativas. Portanto, o azeite... Portanto, quando nós estamos a falar nesta época de 1515, porquê? E porquê é que estamos a falar disto? Porque Dom Manuel I deu um foral novo a Mirandela, não é? Ora, e neste foral tem os produtos, e tem os preços, e tem os impostos. Uhum. Que se pagavam. Ora, o que acontece é que não aparece... o azeite entre os preços tabulados dos produtos que eram comercializados e vendidos aqui na nossa região. Não é? Portanto, isto é muito interessante porque significa que o azeite que era produzido aqui na região, que era vendido aqui, não é produzido, que era vendido aqui na região, era um azeite que era trazido por almocreves. E os almocreves são estes indivíduos que andavam com os borrecos a vender.
8: Porque vendiam terra em terra.
9: Não era fácil, porque até parte do azeite até podia haver mesmo dali da zona da Galiza ou de qualquer outra coisa aqui do norte da fronteira, de qualquer coisa. E depois, quando continuamos a ler sobre estes tempos, portanto, o padre Salles, o padre Ernesto Salles, aborda várias datas, vários tempos e evolução do azeite nesta época. Por exemplo, em 1531-32, estamos no século XVI, veja bem, na primeira metade do século XVI, portanto, o azeite que ele está a falar, da produção de azeite, veja, 2.900 alqueiros eram gastos pelas igrejas. Nas luzes, nas iluminações...
8: Já nesse tempo,
9: daquela, é? 2.900 alqueiros. Portanto, nós estamos a falar... O alqueiro em Mirandela, não é? Era 16,68 litros. Porque nós temos estas medidas todas...
8: E havia variações, não é? Como também pudemos observar na última conversa.
9: Exatamente. Mas quando nós estamos a falar... Nós estamos a falar de quase 50 mil litros, não é? De produção. Porque... Para as igrejas.
8: Só
9: veja
8: para,
9: bem,
8: para
9: porque,
8: igrejas.
9: Porque os alqueiros de produção já ia para os 29, já ia para cerca de 500 mil, 10 vezes mais, 500 mil litros de azeite que se poderia ver. E há outra coisa curiosa, é que quando se fala do azeite de Mirandela, fala-se sempre, e há sempre uma relação com dos bons azeites de Portugal. Portanto, é engraçado que...
8: É inequívoco, não só a presença do azeite nessa altura, como a sua qualidade já era aí referenciada também, não é?
9: Sempre, em todas as alturas, não é? Assim como as oliveiras, o aumento, o crescimento das oliveiras, que em muitas regiões de Trás-os-Montes e Alto Douro, é surpreendente o crescimento das oliveiras, não é?
8: Dado o clima que temos,
9: exato,
8: outros,
9: o clima, os terrenos e, de facto, pois, este clima mediterrâneo, praticamente, não é? Que é da terra quente. E nesta altura, havia cerca de... Portanto, quando nós estamos a entrar no século XVI, já se contabilizam mais de 40 lagares. Mais de 40 lagares. Mas muito todos para a zona do Douro ainda. Muito para a zona do Douro. Mas Mirandela, por exemplo, nestas épocas, quando nós estamos a entrar no século XVI, século XVII, as épocas consideradas com maior produção, são muito focadas e têm uma importância muito relativa as terras que vão entre Golfeiras e os Eixos, aqui mesmo nesta margem direita do Rio Tua. Mas também encontramos, falado com muita referência, a Maravilha, porque há um Marquês António Luís de Távora, que é o Marquês que já é do século XVII, foi o Marquês que fez, este é o Marquês que fez a casa que nós conhecemos dos Tabras, onde agora é a Câmara Municipal.
8: Claro.
9: Este Marquês é um Moresco, ele já morreu no século XVIII, mas não é ele, que, o filho dele é que vai ser supliciado em Lisboa pelo Marquês de Pombal, não é? naquele celebérrimo e inacreditável julgamento.
8: Sim.
9: Mas, nesta altura, segundo o Sr. Padre Ernesto Salles, as variedades do azeite que são mais. Eu as que encontro com oliveiras mais antigas são as verdial.
8: Verdial será mais popular aqui na nossa
9: sim,
8: região.
9: Sim,
8: não é?
9: Porque sim. aquele olival, eu digo isto porque aquele olival muito antigo que o Sr. Presidente da Junta da altura me mostrou, era tudo verdial, todas as oliveiras. Mas eles falam em madural, em cordovil, em sevilhana, em lentisca, portanto, há um conjunto, em bical, redondil, portanto, há um carrasqueira, não é? Portanto,
8: há muitas variedades, mas de facto a verdial é que se encontra mais por aqui, por esta banda, não é?
9: Mas agora, à medida que o tempo vai passando, e nós passamos do século XVIII para o século XIX, então tudo isto vai aumentar para uma dimensão muito maior, não é? Mas mesmo assim, nunca comparada como hoje. Nós hoje temos uma produção. É difícil falar das produções de azeite aqui na nossa região, porque há anos em que tem quebras de 20%, 30%. Há anos em que aumenta, ter assim uma... Mas,
8: seja como for, é expectável que, com os anos, as técnicas de produção vão fazendo rentabilizar cada vez melhor,
9: sim,
8: não é? Os olivais, as oliveiras, os frutos, não é?
9: E, portanto, sem dúvida, e até mudam-se as podas, mudam-se...
8: As colheitas. Não,
9: as pessoas têm... Aliás, sobre esse tema, eu relembro de novo que há um trabalho notável no século XIX em Carvalhais, no sentido de haver um estudo e uma relação de toda a gente que estava ligada à agricultura com as árvores. O conhecimento das árvores, a maneira como deviam ser tratadas as árvores e dos terrenos, há um trabalho extraordinariamente
8: interessante. Pois claro, tem
9: mas,
8: natural exemplo, influência depois no resultado, que neste caso a produção do azeite.
9: Por exemplo, nós hoje podemos falar numa produção, repare, de 4 milhões de litros. Podemos falar num número deste género, não é?
8: E vamos falar de produção intensiva, não é? Que já se usa, não tanto
9: falar,
8: por estas bandas, mas, por
9: estou
8: exemplo,
9: a falar aqui na região.
8: Do Alentejo, não é?
9: Não estou a falar em produções a nível nacional.
8: Exatamente.
9: Na e reparem, no século XIX, já na parte, na segunda metade do século XIX, nós temos em Mirandela, a região geográfica não a consegui apurar com algum rigor, mas estamos a falar em mais de 250 mil litros. Comparado com 4 milhões, portanto, temos aqui um significativo. Atenção, que eu posso estar aqui a cometer um erro, porque o espaço geográfico pode não ser o mesmo. Porque os livros que eu vou lendo, uns e outros, têm informações muitas vezes diferentes.
8: Claro.
9: E eu ainda tentei comunicar com o Sr. Francisco Pavão para me orientar sobre a fiabilidade deste tipo de informações, mas não foi possível. De qualquer maneira, em Mirandela, no fim do século XIX, fala-se, por exemplo, na produção de 457 pipas. Agora, uma pipa, a gente vai ver na altura, uma pipa, quanto é que levava? Levava 25 almudos. Quanto é que é um almudo? Repare, as coisas acabam...
8: As conversões...
9: Um almudo em Mirandela, que é diferente, como já vimos...
8: Que foram percorrendo os tempos, não é?
9: Um almudo em Mirandela tem uma medida diferente daquele que tem, não é?
8: Claro.
9: Aliás, e um almudo do azeite tem uma medida também diferente da que tem o do vinho. Portanto, as coisas variam e é por isso que, normalmente, nestes estudos é preciso ter um bocadinho de cuidado, porque...
8: O resultado final fica completamente...
9: Pode variar muito, não é?
8: Claro.
9: Pode variar. Eu tentei não me espalhar muito para poder... Porque, por exemplo, quando há um livro que fala, na segunda metade do século XIX, numa produção na região de Mirandela de 457 pipas, de 25 almudos cada pipa, eu sei que o almudo são 22 litros, portanto eu vou multiplicar os almudos pelos litros, vou depois multiplicar pelas pipas e tenho uma noção de uma produção que me vai atirar para os números que eu estava, de certo modo, a referir. Repare, ainda no século XIX, o governador civil publica, fala sobre a produção do azeite na nossa região e então já fala em quilolitros. Não é? E ele começa a falar, por exemplo, quando ele começa a falar, por exemplo, em 1894, estamos mesmo no fim do século XIX, e ele começa a falar em 776 quilolitros. Ora, um quilolitro são mil litros.
8: Claro.
9: Portanto, neste caso, nós temos aqui uma produção de 766 mil, não é? E em Mirandela, neste ano em que estamos a falar destes 776 quilolitros, em Mirandela, no fim do século XIX, já havia 12 lagares de azeite. Veja, 12 lagares de azeite. Portanto, Mirandela vai assumir, a partir do século XIX, não para. Né? Mirandela não para. Eu achei piada que estive um dia destes no Douro e achei muito interessante. Fui almoçar ao Douro, a uma quinta muito conhecida, que é a Quinta da Pacheca, jantar. A Quinta da Pacheca, que é uma quinta muito conhecida do Douro e muito importante, que já vem desde o tempo de Cister, da Ordem de Cister, portanto, já com séculos e séculos. A Pacheca, a quinta chama-se da Pacheca porque a dona da quinta, muito importante, foi uma senhora que era casada com o senhor que era o Pacheco, que era o senhor Pacheco. Portanto, a Pacheca, a mulher do Pacheco é a Pacheca.
8: Atualmente
9: não é?
8: Foi dada assim o nome.
9: Mas então, por exemplo, 12 lagares de azeite. E é engraçado que nós, mesmo no princípio do século XX, em 1903, nós estamos a falar já de um azeite de Mirandela, porque havia depois feiras e as pessoas já gostavam de ir às feiras mostrar os seus produtos. E repare que há um produto que fala, num livro que eu li, em 1903, premiado em Lisboa, o azeite apresentado pelo Dr. Olímpio Guedes de Andrade, medalha de prata, está a ver? Um azeite que estamos a falar daqui do Conselho de Mirandela. Portanto, hoje a dimensão, já vamos a caminho dos 80 mil hectares, não é? De terra de azeite
8: cultivada, não é?
9: Cultivada com azeite, e portanto temos aqui um aumento extraordinariamente significativo. Mas eu achei interessante, quando eu estava a falar aqui, e vou procurar informações sobre lagares de azeite. E achei muito interessante porque o meu filho mais novo, Francisco, trouxe-me uma fotografia que tirou num caminho muito bonito que há aqui. Ele gosta de caminhar, às vezes com a filha, fazer um bocadinho de atletismo, junto à ribeira que vai por aqui fora, na saída de Mirandela, esta ribeira que vai desaguar aqui no Rio Tua. Ele vai indo ali e tirou uma fotografia a um círculo de metal com inscrições. E eu achei muito interessante, e ele quando encontrar assim qualquer coisa, tira uma fotografia do telemóvel e manda-me. Oh pai, olha, achei piada aqui, que ainda tem Mirandela com dois L's.
8: Para receber, enfim, o devido estudo.
9: Mirandela com dois L's, está lá escrito. E eu achei muito interessante, porquê? Porque isto, as pessoas às vezes perguntam-me, oh senhor professor, Mirandela com dois L's. Antigamente escrevia-se, quando é que é este antigamente? Quando é que se deixou de escrever Mirandela com dois L's? Quando é que se deixou de escrever farmácia com PH? Quando é que se deixou Antero com TH? Quando é que está a ver esta ideia? Quando é que se deixaram, por exemplo, há muitas consoantes, o L, a duplicação do L aparece muitas vezes. A duplicação de letras, tudo isto acabou num acordo ortográfico, que foi feito em 1911. Quer dizer, a partir de 1911, nós deixámos de escrever Mirandela com dois L's.
8: E o segundo L.
9: Claro, sim, que pode haver ainda pessoas a escrever, mas, segundo as regras...
8: Já não deve haver muitas, não é? Porque...
9: Não, pois, a partir, portanto, sim, quando nós estamos a falar em Mirandela com dois L's, era escrito assim até 1911. Depois de 1911, há um acordo ortográfico.
8: Foram
9: e então,
8: atualizados, não é?
9: Uma das coisas que eu achei interessante, e como eu andava aqui a pensar nos azeites, uma das coisas que eu achei interessantes foi ver que chapa era esta. Portanto, era uma chapa que pertencia a uma nora. Porque eu encontro em Mirandela, nesta altura, vários terrenos que têm noras. E então fui procurar quem é que teria feito esta em Mirandela com dois L's ainda. Portanto, estamos no fim do século XIX e a passagem para o século XX, nós estamos aqui. Mas quem é que teria feito isto? E então, o que é que lá diz naquela placa que o Francisco fez o favor de me mandar? Teve essa delicadeza. Diz assim, tem lá escrito Augusto César Ribeiro. Ora, Augusto César Ribeiro...
8: Escrito mesmo forjado na própria pedra.
9: Na própria pedra.
8: Sim.
9: À volta do
8: metal,
9: círculo.
8: Metal, neste caso,
9: pedra, é uma peça circular.
8: Sim.
9: E tem escrito à volta do círculo Augusto César Ribeiro e depois cá embaixo Mirandela com dois L's. Portanto, nós estamos num tempo que, naturalmente, será a passagem do século XIX para o século XX, não é?
8: Porque... Datas não têm, é

0: gosta disso e porque estuda e porque também grande parte da vida dele já foi passada, nasceu em Mirandela e viveu muito em Mirandela. Também falo muito com o Sr. Figueiredo Sarmento. Portanto, eu normalmente vou falar com pessoas no quanto tomo café, opa, quem era este? E então, fiquei a saber que este Augusto César Ribeiro era o senhor que, na altura, fez esta peça para as noras, mas também fiquei a saber que ele fazia muitas peças para lagares. Do tempo em que os lagares tinham aquelas pedras cónicas, troncocónicas.
1: Estamos a falar de... Esse senhor, no fundo, era um ferreiro, trabalhava...
0: Trabalhava em Mirandela. Era um ferreiro que trabalhava em Mirandela. E então, mas o pai dele já era também ferreiro, que era o António Ribeiro, que é o fundador da Casa Tramagal. Veja, Casa Tramagal era uma casa importante que ficava aqui na rua junto à Farmácia Central. Ainda lá está. Ainda lá está. Ainda lá está a casa. Não se chama Tramagal, não é? Mas, e o que é que eu faço normalmente quando vejo estas casas? O que é que eu faço? Bom, as revistas antigas de Mirandela, que normalmente têm imensa publicidade. E uma das revistas antigas de Mirandela, que tem publicidade, folha sim, folha não, normalmente é a revista da inauguração da sede, que é de 1960. Ora, eu vou à inauguração da sede, a 1960, que foi quando ela foi inaugurada, e começo a desfolhar que eu tenho a cópia do livro da inauguração
1: dessa
0: da sede.
1: Edição,
0: não tenho o livro, mas tenho a cópia. E, além disso, nós temos acesso na Câmara Municipal, temos acesso no arquivo da história a este livro. Diz assim, Fábrica do Tramagal. É assim que está lá.
1: Já há referências aí nessa...
0: E depois
1: 1900
0: isto é publicidade da Casa Tramagal na inauguração da sede em 1960. Mas
1: a casa já existiria antes.
0: Muito antes, porque diz assim, a maior produtora de máquinas e utensílios agrícolas do país. E depois começa. Tem todas as peças que são necessárias para os lagares de azeite. É claro que era o que eu...
1: Especializada numa atividade que era recorrente aqui.
0: Exatamente. Falem em debulhadoras, falem em charruas, fala em descaruçadores, fala em mecânicos, fala em cortes manuais e mecânicos, fala em... Tem coisas engraçadíssimas. Tem esmagadores de uvas, tem prensas de parafusos, hidráulicas, tem noras, tem bombas, cá estão as noras, tem bombas. E depois, na parte final, diz... diversas máquinas industriais e depois diz Metalúrgica Duarte Ferreira, S.A.R.L., Tramagal. Cá está a casa. E depois diz assim, filial, porque era uma das coisas que também gostava de saber, se ela foi fundada aqui com o nome Tramagal ou se era uma filial de uma outra casa. E, de facto, era uma filial em Lisboa, que tinha a sede na Avenida Dom Carlos I, e esta casa era dos agentes dessa Metalúrgica Duarte Ferreira Tramagal, em Lisboa. Era uma casa, era um agente,
1: veio daí, então.
0: era um agente em Mirandela de António Ribeiro, Herdeiros Limitada. Está a ver? Portanto, achei interessante. Quer dizer, porque quando...
1: Esta história toda recuamos aqui através de uma fotografia, uma peça que ainda hoje pode ser vista, não é?
0: Mas também chegámos aos lagares de azeite.
1: Claro.
0: E chegámos à Casa Tramagal, que é uma casa importante. Aliás, a maneira como é feita a publicidade desta casa vê-se que era uma boa casa comercial de Mirandela, trabalhar todo esse tipo de metais. E é uma coisa que eu acho interessante, porque quando nós caminhamos, já são várias fotografias que o meu filho me manda, e quando anda a caminhar e a passear e a correr por aqui, por a região, encontra coisas muito engraçadas. E vai lá ver. E se tem letras, tira fotografias.
1: O caso desta Nora está ali na zona onde está agora a Ecoteca, não é?
0: Ali perto, em frente.
1: Sim,
0: ao pé de uma figueira
1: Ribeira,
0: muito grande.
1: Claro.
0: Ao pé de uma figueira muito grande. E lá está uma antiga Nora, um resto de uma antiga Nora. Mas que lá tem estes textos. É claro que eu agora, à medida que for encontrando peças feitas de metal, lá vou eu ver se aparece o nome, porque é esta casa que é tão antiga, porque ainda tem Mirandela com dois L's, como já sabemos, deveria ser. Pode não ser.
1: Em princípio, pelo menos foi antes
0: se aplicarmos o acordo gráfico. Exatamente. Portanto, nós temos aqui um caminho muito interessante, que é Eu normalmente recolho sempre nos, em, por exemplo,

0: Todos os nossos, havemos até de fazer um programa sobre isso, todos os nossos bancos de jardim, há alguns que têm lá alba, por exemplo. Há alguns que têm, foi, uma vez fiz aqui um programa sobre um vaso que está na avenida, está ao pé do Pinheiro, da Travessa do Pinheiro,
1: um
0: vaso da CP,
1: que
0: acabámos por... E este tipo de pormenores muitas vezes leva-nos, é como as datas que estão nos portões, que havemos de falar
1: através
0: sobre
1: da arquitetura, do desenho desse objeto, enviar-nos, de certa forma, para uma determinada data.
0: Pois, portanto...
1: Muito bem, professor. Para concluir, não sei se...
0: Não, para concluir é que eu gostava de ainda abordar um problema, mas esse problema obriga-me a um estudo, por exemplo, inclusivamente, rótulos. Porque nós hoje, o papel central que o azeite tem na gastronomia, também já tinha mais ou menos dito isto, leva-nos para uma especialização e uma qualidade extraordinária dos azeites que nós consumimos, não é?
1: E voltamos então aos rótulos, mas oportunamente numa próxima conversa, professor Pedro. Foi como sempre um gosto, de hoje a 8 dias temo-lo cá de novo. Saúde e obrigado. Até para a semana.
0: Boa semana para todos.
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Sempre que se ouve um desaforum, fica-se com a ideia que mais valia dois que um. Mas neste consumismo do levo dois e pago um, podemos pagar dois e levar apenas um. Afinal, o que pode mesmo acontecer é que quem paga um, talvez que não leve nenhum.

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4: 4 horas.
5: A direção da Santa Casa da Misericórdia de Mirandela está a ponderar avançar para a construção de um lar residencial especializado para idosos com demência. Em última hora, deflagrou um incêndio às 14 horas em Sedães, no concelho de Mirandela, em zona de mato, que neste momento está a ser combatido por 76 operacionais, 25 viaturas e ainda um meio aéreo, segundo números avançados pela Autoridade Nacional de Proteção Civil no seu site oficial. Recorde então esse incêndio que deflagrou às 14 horas e 11 minutos em Sedães, em zona de mato, para já, fora de perigo qualquer localidade, está a ser combatido por 76 operacionais. 25 viaturas e um meio aéreo. Durante uma visita ao Conselho do Douro de Moncorvo no passado fim de semana, o secretário de Estado do Ambiente, João Manuel Esteves, garantiu que o Governo está a acompanhar o processo referente ao pagamento do IMI, Imposto Municipal sobre Imóveis, pelas 6 barragens da região transmontana. O governante reconhece que há verbas que são devidas aos municípios. A questão surge numa altura em que avançam também projetos de hibridização das barragens do Douro com novas infraestruturas de produção de energia renovável.
6: Nós estamos a acompanhar e vamos ver de que modo é que a Autoridade Tributária trata desse assunto e depois termos a nossa opinião sobre isso, mas aquilo que nós dizemos é que reconhecíamos que algo que é devido aos municípios e, portanto, aquilo que for visto do ponto de vista legal, que seja rapidamente tratado e que seja tratado a contento daqueles que efetivamente terão do seu lado a razão e terão do seu lado a legislação.
5: Os 10 municípios afetados pelo negócio das barragens têm reclamado o pagamento dos impostos, que consideram ser-lhes devido. No entanto, perante novos investimentos em energia, o Governo admite criar mecanismos de apoio aos territórios onde essas infraestruturas vão ser instaladas.
6: Nós também temos os projetos, temos aquele plano de aceleração para as energias renováveis, mas aquilo que nós estamos a falar é de, também estamos a tratar neste momento, como já o fizemos relativamente a algumas das energias renováveis, como já fizemos a passagem das linhas, o que estamos a fazer é também encontrar uma forma de poder apoiar os municípios onde estas infraestruturas irão ocorrer, onde serão depois, obviamente, licenciadas.
5: A resposta envolve projetos fotovoltaicos e eólicos associados às barragens do Douro. João Manuel Esteves diz que alguns desses investimentos já contemplam compensações para os territórios.
6: Os parques fotovoltaicos ou os projetos eólicos, alguns deles já estão também associados, sempre que há exploração dos mesmos, também já há compensações para os territórios e, portanto, para as câmaras municipais. E achamos que isso é um caminho.
5: O objetivo, segundo o secretário de Estado do Ambiente, é garantir que os grandes investimentos energéticos deixem também retorno e projetos de desenvolvimento nas regiões onde são instalados. A direção da Santa Casa da Misericórdia de Mirandela está a ponderar avançar para a construção de um lar residencial especializado para idosos com demência, tendo em conta que, atualmente, dos cerca de 250 idosos que aquela instituição particular de solidariedade social alberga, nos 5 lares que gera, cerca de metade sofre de demência e muitos deles estão acamados. A Santa Casa da Misericórdia de Mirandela gere 5 lares no concelho, 3 na cidade e ainda os lares de Val de Salgueiro e de São Pedro Velho, com capacidade para 250 idosos. Tem um serviço de apoio domiciliário a cerca de 300 utentes e uma unidade de cuidados continuados integrados com capacidade para 42 utentes. Tem também 2 centros de infância para 150 crianças e pré-escolar para outras 300. Sob a sugestão está também um centro de acolhimento temporário para 12 crianças e jovens. Entre idosos e crianças, a PSS serve cerca de 1000 refeições diárias e a sua lavandaria lava mais de 500 kg de roupa todos os dias. No entanto, para fazer face à extensa lista de espera para entrar nos lares e criar melhores condições, o provedor da instituição, João Matias, revela que vai avançar para a construção de novos equipamentos.
4: A capacidade de resposta está deficitária, precisa de melhorar a qualidade e, portanto, nós pensariamente em unidades novas. E essas unidades novas pensamos vir a construí-las na zona industrial, em lotes para os quais estamos a concorrer agora no concurso que a Câmara abriu para esse fornecimento.
5: Dentro dessas novas unidades, o provedor adianta que está a ser ponderada a possibilidade de vir a ser construído um equipamento residencial especializado para idosos com demência.
4: Quando os idosos agora vêm para os lares, muitas vezes é quando já não conseguem estar na sua residência. E naturalmente que nos lares começamos a ter mais exigências. E não está fora do meu pensamento nós virmos a construir um novo lar, de preferência com características para receber este tipo de utentes. Quase cerca de 50% dos utentes que nós temos são dementes e muitos deles acamados. E nós temos que preparar os novos lares, os futuros lares, para este tipo de utentes. Para este tipo de situações, há falta de resposta nos lares atuais. E muito recentemente, os lares ainda podiam estar de portas abertas e os utentes ir à rua conforme a sua vontade. Atualmente, temos que ter os lares de porta fechada, porque corremos o risco do utente sair e não conseguir saber voltar.
5: Entretanto, após a conclusão das obras de requalificação do Lar Bom Samaritano, que permitiram reabrir aquele equipamento após o incêndio que deflagrou há um ano e que resultou na morte de 7 utentes, João Matias diz agora que há outras obras que são urgentes naquele edifício.
4: Nós fizemos as obras de requalificação urgentes para poder voltar a pô-lo em funcionamento, mas ele precisa de mais obras. Precisa de uma vedação de todo o recinto, que já está em marcha, está para breve. Precisa, por exemplo, de uma revisão completa do sistema de telhado, porque sentimos que temos várias infiltrações. Precisa, por exemplo, de uma requalificação de alguns quartos que estão expostos até à nascente, mas que agora no verão o sol intenso tem grandes zonas envidraçadas, têm temperaturas muito elevadas. Precisamos de criar condições para o controle dessas temperaturas.
5: Para fazer face a todos estes investimentos que a direção da Santa Casa pretende fazer, João Matias admite ser necessário vir a aumentar a mensalidade dos utentes.
4: E temos que começar a preocupar-nos bastante com a receita que conseguimos. De uma forma geral, os nossos utentes têm uma comparticipação para a Santa Casa relativamente reduzida, mesmo perante o que a lei prevê. Nós vamos ter que, provavelmente, mexer nessa parte. Temos que equilibrar a casa e a casa, para poder responder em qualidade, tem que ter equipamentos de qualidade, não é?
5: Esta IPSS gera um orçamento anual a rondar os 12 milhões de euros e tem 350 funcionários. Entretanto, a Santa Casa da Misericórdia já concluiu os trabalhos de renovação e ampliação do Lar de São Pedro Velho, aumentando a sua capacidade de 19 para 32 residentes. A inauguração está marcada para 28 de setembro. O município de Mogadouro reforçou a rede de apoio social com a instalação de um novo equipamento de teleassistência na aldeia de São Martinho do Peso. A medida pretende aumentar a segurança, a autonomia e a qualidade de vida da população idosa, sobretudo de quem vive em situação de isolamento. O presidente da Câmara Municipal de Mogadouro, António Pimentel, explica que o sistema já está implementado em vários pontos do concelho e que o alargamento resulta dos resultados positivos obtidos.
7: Um sistema que já temos instalado há algum tempo em vários utentes, não é? E, portanto, trata-se de ampliar o sistema, dado os resultados a que chegamos, porque este sistema de teleassistência permite às pessoas que estão isoladas, não é? Que vivem sozinhas, no momento de aflição, no momento de um problema de saúde qualquer, basta carregar num botão e tem a resposta logo do outro lado.
5: Segundo o Alarco, o Conselho de Mogadouro conta atualmente com mais de 60 equipamentos instalados e a cobertura vai continuar a ser alargada.
7: É um sistema, neste momento vamos ter mais de 60 instalados e vamos instalar agora mais alguns. Instalámos em São Martinho e temos alguns previstos para instalar agora a seguir noutras localidades.
5: António Pimentel garante que o objetivo passa por assegurar que todos os idosos isolados tenham acesso ao serviço.
7: Todos os mogadorenses que estiverem em situação de isolamento ou que venham a ficar em situação de isolamento terão acesso a um dispositivo destes.
5: O Presidente da Câmara de Mogadouro destaca ainda que a teleassistência integra uma estratégia mais abrangente de apoio à população sénior.
7: Mogadouro tem neste momento um conjunto de situações de apoio, de instrumentos de apoio à terceira idade, que tem sido extremamente importante.
5: A autarquia de Mogadouro garante que a instalação destes equipamentos vai continuar em outras localidades do concelho, com o objetivo de assegurar que todos os idosos em situação de isolamento tenham acesso a este serviço. O site institucional do município de Mirandela acaba de ser distinguido com o selo Ouro de Usabilidade e Acessibilidade, o nível mais elevado de certificação atribuído em Portugal a sítios web e aplicações móveis de serviços públicos que demonstrem excelência e inclusão digital. A distinção certifica o cumprimento de exigentes critérios de acessibilidade e usabilidade digital e reconhece a capacidade do portal municipal para proporcionar melhores condições de utilização a todos os cidadãos, incluindo pessoas com deficiência ou incapacidade. Adianta o município em comunicado. A atribuição do selo ouro pressupõe também o cumprimento de normas internacionais de acessibilidade digital e a realização de avaliações e testes de usabilidade, incluindo com utilizadores com deficiência, assegurando que a acessibilidade não se limita ao cumprimento dos requisitos técnicos, mas traduz-se numa utilização efetivamente mais autónoma e funcional, acrescenta a nota da autarquia. Trata-se de uma iniciativa desenvolvida pela Agência para a Reforma Tecnológica do Estado e pelo Instituto Nacional para a Reabilitação, financiado pelo Plano de Recuperação e Resiliência, no âmbito da modernização e transformação digital da administração pública. O selo ouro de usabilidade e acessibilidade é também o nível mais elevado de certificação, inserindo-se no modelo de três patamares de exigência crescente: o bronze como nível 1, o prata como nível 2 e o ouro como nível 3.

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0: Só a poesia nos poderá salvar. Em 11 de setembro de 2001, o inimaginável aconteceu. Há 25 anos, portanto, um quarto de século, precisamente. A história é por demais conhecida, mas deve ser permanentemente relembrada. Na manhã desse fatídico dia, 19 terroristas da Al-Qaeda desviaram 4 aviões comerciais, forçando 2 deles a colidir com as Torres Gêmeas em Nova Iorque, provocando o colapso de ambos os edifícios e destruindo prédios vizinhos. Um terceiro atingiu o Pentágono, sede do Departamento de Defesa americano, e o quarto avião despenhou-se num campo da Pensilvânia após passageiros tentarem retomar o seu controle. O total de mortes imediatas causadas pelos ataques está calculado em 2.977. Inacreditavelmente, o coração e o cérebro dos Estados Unidos, que era até então o país mais poderoso do planeta, foram, em escassas horas, profundamente golpeados. Muitas coisas mudaram desde então, mas não se poderá dizer que o mundo esteja melhor. Bem pelo contrário. Lamentavelmente, vários indícios apontam para que a humanidade esteja a caminho do abismo. Vê-se no domínio ambiental, em que os cataclismos resultantes, direta ou indiretamente, da ação do homem, se sucedem cada vez mais trágicos. Também no domínio da guerra, em que a modalidade dita híbrida se espalha sorrateiramente além das fronteiras dos contendores e novas tecnologias são colocadas ao alcance da mão de vulgares terroristas. A maior preocupação, contudo, no dizer de muitos especialistas, vai para a denominada inteligência artificial. É o caso de Jacob Coxon, um investigador de Anthropic, empresa focada em pesquisa e segurança em inteligência artificial, que alertou para a possibilidade de a inteligência artificial exterminar toda a humanidade até ao final da década. É caso para se dizer, se quisermos ser mais otimistas, que só a poesia nos poderá salvar, que é, como quem diz, o retorno aos velhos princípios de fraternidade e solidariedade. Aquilo que, no final de contas, Jesus Cristo, desde há 2000 anos, nos ensina. Henrique António Pedro.
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8: Seis horas. A direção da Santa Casa da Misericórdia de Mirandela está a ponderar avançar para a construção de um lar residencial especializado para idosos com demência, tendo em conta que, atualmente, dos cerca de 250 idosos que aquela instituição particular de solidariedade social alberga, nos 5 lares que gera, cerca de metade sofre de demência e muitos deles estão acamados. A Santa Casa da Misericórdia de Mirandela gera 5 lares no concelho, 3 na cidade e ainda os lares de Valde Salgueiro e de São Pedro Velho, com capacidade para 250 idosos. Tem um serviço de apoio domiciliário a cerca de 300 utentes e uma unidade de cuidados continuados integrados com capacidade para 42 utentes. Tem também 2 centros de infância para 150 crianças e pré-escolar para outras 300. Sob a sua gestão está também um centro de acolhimento temporário para 12 crianças e jovens. Entre idosos e crianças, a PSS serve cerca de 1000 refeições diárias e a sua lavandaria lava mais de 500 quilos de roupa todos os dias. No entanto, para fazer face à extensa lista de espera para entrar nos lares e criar melhores condições, o provedor da instituição, João Matias, revela que vai avançar para a construção de novos equipamentos.
9: A capacidade de resposta está deficitária, precisa de melhorar a qualidade e, portanto, nós pensariamente em unidades novas. E essas unidades novas pensamos vir a construí-las na zona industrial em lotes para os quais estamos a concorrer agora no concurso que a Câmara abriu para esse fornecimento.
8: Dentro dessas novas unidades, o provedor adianta que está a ser ponderada a possibilidade de vir a ser construído um equipamento residencial especializado para idosos com demência.
9: Quando os idosos agora vêm para os lares, muitas vezes é quando já não conseguem estar na sua residência. E naturalmente que nos lares começamos a ter mais exigências. E não está fora do meu pensamento nós virmos a construir um novo lar, de preferência com características para receber este tipo de utentes. Quase cerca de 50% dos utentes que nós temos são dementes e muitos deles acamados. E nós temos que preparar os novos lares, os futuros lares, para este tipo de utentes. Para este tipo de situações, há falta de resposta nos lares atuais. E muito recentemente, os lares ainda podiam estar de portas abertas e os utentes ir à rua conforme a sua vontade. Atualmente, temos que ter os lares de porta fechada, porque corremos o risco do utente sair e não conseguir saber voltar.
8: Entretanto, após a conclusão das obras de requalificação do Lar Bom Samaritano, que permitiram reabrir aquele equipamento após o incêndio que deflagrou há um ano e que resultou na morte de 7 utentes, João Matias diz agora que há outras obras que são urgentes naquele edifício.
9: Nós fizemos as obras de requalificação urgentes para poder voltar a pô-lo em funcionamento, mas ele precisa de mais obras. Precisa de uma vedação de todo o recinto, que já está em marcha, está para breve. Precisa, por exemplo, de uma revisão completa do sistema de telhado, porque sentimos que temos várias infiltrações. Precisa, por exemplo, de uma requalificação de alguns quartos que estão expostos até à nascente, mas que agora no verão o sol intenso tem grandes zonas envidraçadas, têm temperaturas muito elevadas. Precisamos de criar condições para o controle dessas temperaturas.
8: Para fazer face a todos estes investimentos que a direção da Santa Casa pretende fazer, João Matias admite ser necessário vir aumentar a mensalidade dos utentes.
9: E temos que começar a preocupar-nos bastante com a receita que conseguimos. De uma forma geral, os nossos utentes têm uma comparticipação para a Santa Casa relativamente reduzida, mesmo perante o que a lei prevê. Nós vamos ter que, provavelmente, mexer nessa parte. Temos que equilibrar a casa e a casa, para poder responder em qualidade, tem que ter equipamentos de qualidade, não é?
8: Esta IPSS gera um orçamento anual a rondar os 12 milhões de euros e tem 350 funcionários. Entretanto, a Santa Casa da Misericórdia já concluiu os trabalhos de renovação e ampliação do lar de São Pedro Velho, aumentando a sua capacidade de 19 para 32 residentes. A inauguração está marcada para 28 de setembro. Durante uma visita ao Conselho de Tordo Mocorvo no passado fim de semana, o secretário de Estado do Ambiente, João Manuel Esteves, garantiu que o Governo está a acompanhar o processo referente ao pagamento do IMI, Imposto Municipal sobre Imóveis, pelas 6 barragens da região transmontana. O governante reconhece que há verbas que são devidas aos municípios. A questão surge numa altura em que avançam também projetos de hibridização das barragens do Douro com novas infraestruturas de produção de energia renovável.
10: Nós estamos a acompanhar. E vamos ver de que modo é que a Autoridade Tributária trata desse assunto e depois teremos a nossa opinião sobre isso. Mas aquilo que nós dizemos é que reconhecíamos que algo que é devido aos municípios. E, portanto, aquilo que for visto do ponto de vista legal, que seja rapidamente tratado e que seja tratado a contento daqueles que efetivamente terão do seu lado a razão e terão do seu lado a legislação.
8: Os 10 municípios afetados pelo negócio das barragens têm reclamado o pagamento dos impostos, que consideram ser-lhes devido. No entanto, perante novos investimentos em energia, o Governo admite criar mecanismos de apoio aos territórios onde essas infraestruturas vão ser instaladas.
10: Nós também temos os projetos, temos aquele plano de aceleração para as energias renováveis, mas aquilo que nós estamos a falar é de, também estamos a tratar neste momento, como já o fizemos relativamente a algumas das energias renováveis, como já fizemos a passagem das linhas, o que estamos a fazer é também encontrar uma forma de poder apoiar os municípios onde estas infraestruturas irão ocorrer, onde serão depois, obviamente, licenciadas.
8: A resposta envolve projetos fotovoltaicos e eólicos associados às barragens do Douro. João Manuel Esteves diz que alguns desses investimentos já contemplam compensações para os territórios.
10: Os parques fotovoltaicos ou os projetos eólicos, alguns deles já estão também associados, sempre que há exploração dos mesmos, também já há compensações para os territórios e, portanto, para as câmaras municipais. E achamos que isso é um caminho.
8: O objetivo, segundo o secretário de Estado do Ambiente, é garantir que os grandes investimentos energéticos deixem também retorno e projetos de desenvolvimento nas regiões onde são instalados. O município de Mogadouro reforçou a rede de apoio social com a instalação de um novo equipamento de teleassistência na aldeia de São Martinho do Peso. A medida pretende aumentar a segurança, a autonomia e a qualidade de vida da população idosa, sobretudo de quem vive em situação de isolamento. O presidente da Câmara Municipal de Mogadouro, António Pimentel, explica que o sistema já está implementado em vários pontos do concelho e que o alargamento resulta dos resultados positivos obtidos.
11: Um sistema que já temos instalado há algum tempo em vários utentes, não é? E, portanto, trata-se de ampliar o sistema, dado os resultados a que chegamos, porque este sistema de teleassistência permite às pessoas que estão isoladas, não é? Vivem sozinhas, num momento de aflição, num momento de um problema de saúde qualquer, basta carregar num botão e tem a resposta logo do outro lado.
8: Segundo o autarca, o Conselho de Mogadouro conta atualmente com mais de 60 equipamentos instalados e a cobertura vai continuar a ser alargada.
11: É um sistema, neste momento vamos ter mais de 60 instalados e vamos instalar agora mais alguns. Instalámos em São Martinho e temos alguns previstos para instalar agora a seguir noutras localidades.
8: António Pimentel garante que o objetivo passa por assegurar que todos os idosos isolados tenham acesso ao serviço.
11: Todos os mogadourenses que estiverem em situação de isolamento ou que venham a ficar em situação de isolamento terão acesso a um dispositivo destes.
8: O presidente da Câmara de Mogadouro destaca ainda que a teleassistência integra uma estratégia mais abrangente de apoio à população sénior.
11: O Mogadouro tem neste momento um conjunto de situações de apoio, de instrumentos de apoio à terceira idade, que tem sido extremamente importante.
8: A autarquia de Mogadouro garante que a instalação destes equipamentos vai continuar em outras localidades do concelho, com o objetivo de assegurar que todos os idosos em situação de isolamento

tenham acesso a este serviço. O site institucional do município de Mirandela acaba de ser distinguido com o selo Ouro de Usabilidade e Acessibilidade, o nível mais elevado de certificação atribuído em Portugal a sítios web e aplicações móveis de serviços públicos que demonstrem excelência e inclusão digital. A distinção certifica o cumprimento de exigentes critérios de acessibilidade e usabilidade digital e reconhece a capacidade do portal municipal para proporcionar melhores condições de utilização a todos os cidadãos, incluindo pessoas com deficiência ou incapacidade. Adianta o município em comunicado. A atribuição do selo ouro pressupõe também o cumprimento de normas internacionais de acessibilidade digital e a realização de avaliações e testes de usabilidade, incluindo com utilizadores com deficiência, assegurando que a acessibilidade não se limita ao cumprimento dos requisitos técnicos, mas traduz-se numa utilização efetivamente mais autónoma e funcional, acrescenta a nota da autarquia. Trata-se de uma iniciativa desenvolvida pela Agência para a Reforma Tecnológica do Estado e pelo Instituto Nacional para a Reabilitação, financiado pelo Plano de Recuperação e Resiliência, no âmbito da modernização e transformação digital da administração pública. O selo ouro de usabilidade e acessibilidade é também o nível mais elevado de certificação, inserindo-se no modelo de três patamares de exigência crescente: o bronze como nível 1, o prata como nível 2 e o ouro como nível 3.

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Agenda Cultural de Mirandela. No âmbito da Semana Europeia da Mobilidade 26, que decorre de 16 a 22 de setembro, a Unidade Móvel de Saúde estará presente em Mirandela, levando o serviço e cuidados de saúde mais próximos da população. A iniciativa pretende aproximar os serviços de saúde da comunidade, proporcionando um momento de sensibilização e promoção de hábitos de vida mais saudáveis, numa semana que convida à adoção de formas de mobilidade mais sustentáveis e amigas das pessoas e do ambiente. Combina e Move-te é o mote da Semana Europeia de Mobilidade 2026, uma iniciativa que procura incentivar a população a refletir sobre as suas escolhas de mobilidade e a importância de uma cidade mais ativa, acessível e sustentável. A Unidade Móvel de Saúde estará assim junto à Praça do Mercado esta quinta-feira a partir das 8 horas da manhã. O Festival Palavrarte realiza-se na Estação das Artes, em Mirandela, de 24 a 27 de setembro, para a sua 7ª edição, reafirmando-se como um espaço de encontro entre a literatura, a narração oral e as artes performativas. Dirigido a bebés, crianças, famílias e público em geral, o festival promete gosto pela leitura e a criação artística e o diálogo entre diferentes gerações. A programação reúne desta vez autores nacionais de referência, como Francisco Moita Flores, que apresentará o seu mais recente livro Sangue e Silêncio no Poço dos Negros, Miguel Carvalho, com Por Dentro do Chega, e Manuel de Novaes Cabral, autor de Salam Alex, 29 Histórias de Protocolo, numa sessão apresentada pelo jornalista Carlos Magno. O festival contará ainda com a participação do reconhecido contador de histórias galego Cuico Cadaval. A Feira do Livro reunirá papelarias e diversas instituições, proporcionando um espaço de encontro entre leitores. O evento contará também com uma iniciativa de troca de livros, incentivando a partilha de leituras e a reutilização de obras e o acesso à cultura. Ao longo de 4 dias, o Festival Palavrarte celebra a literatura e as artes em todas as suas expressões, valorizando autores nacionais e a criação literária regional, os talentos locais e o envolvimento da comunidade, afirmando Mirandela como um território de cultura, criatividade e participação. E é tudo nesta edição de Passos do Conselho, um conselho de Mirandela. 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

Muito boa tarde. A região está de novo a ser fustigada por mais um incêndio que deflagrou em Sedães, em Mirandela, que conta com duas frentes ativas. Uma delas segue em direção à freguesia de Caravelas e outra para Vila Verde. O Governo está a acompanhar o processo referente ao pagamento do Imposto Municipal sobre Imóveis pelas 6 barragens na região Trás-os-Montes. Esta foi a garantia do Secretário de Estado do Ambiente, que passou pelo distrito no sábado passado. A direção da Santa Casa da Misericórdia de Mirandela está a ponderar avançar para a construção de um lar residencial especializado para idosos com demência. São assuntos a desenvolver já a seguir.

0: deflagrou ao início da tarde, pelas duas, um incêndio rural em zona de mato, próximo da aldeia de Sedães, no concelho de Mirandela, adianta a fonte dos bombeiros. Segundo a mesma fonte, o incêndio tem duas frentes ativas, uma delas segue em direção à freguesia de Caravelas e outra para Vila Verde. Segundo a Autoridade Nacional de Emergência e Proteção Civil, na sua página oficial da internet, combatem as chamas 143 operacionais, com apoio de 46 viaturas e ainda de 3 meios aéreos. Uma colisão entre dois veículos ligeiros de mercadorias na A7 provocou esta manhã um ferido grave. O acidente aconteceu às 8h35 da manhã, ao quilómetro 96 da A7, no sentido Vila Pouca de Aguiar, Ribeira de Pena. Segundo o comandante dos bombeiros voluntários de Vila Pouca de Aguiar, Hugo Silva, o ferido grave, o homem de 46 anos, foi estabilizado no local pelas equipas dos bombeiros e transportado para a unidade de Vila Real da Unidade Local de Saúde Trás-os-Montes e Alto Douro. No local estiveram os bombeiros voluntários de Vila Pouca de Aguiar e de Ribeira de Pena, a GNR e a concessionária da autoestrada. Durante a visita ao Conselho de Torremoncorvo, o secretário de Estado do Ambiente, João Manuel Esteves, garantiu que o Governo está a acompanhar o processo referente ao pagamento do Imposto Municipal sobre Imóveis pelas 6 barragens da região de Trás-os-Montes, tal como nos contou o jornalista Filipe Ventura Alves.
1: O governante reconhece que há verbas que são devidas aos municípios. A questão surge numa altura em que avançam também projetos de hibridização das barragens do Douro, com novas infraestruturas de produção de energia renovável.
2: Nós estamos a acompanhar e vamos ver de que modo é que a autoridade tributária trata desse assunto e depois termos a nossa opinião sobre isso. Mas aquilo que nós dizemos é que reconhecíamos que há algo que é devido aos municípios e, portanto, aquilo que for visto do ponto de vista legal, que seja rapidamente tratado e que seja tratado a contento daqueles que efetivamente terão do seu lado a razão e terão do seu lado a legislação.
1: Os 10 municípios afetados pelo negócio das barragens têm reclamado o pagamento dos impostos que consideram ser-lhes devidos. No entanto, perante novos investimentos em energia, o Governo admite criar mecanismos de apoio aos territórios onde essas infraestruturas vão ser instaladas.
2: Nós também temos os projetos, temos aquele plano de aceleração para as energias renováveis, mas aquilo que nós estamos a falar é de, também estamos a tratar neste momento, como já o fizemos relativamente durante algumas das energias renováveis, como já o fizemos a passagem das linhas, o que estamos a fazer é também encontrar uma forma de poder apoiar os municípios onde estas infraestruturas irão ocorrer, onde serão depois, obviamente, licenciadas.
1: A resposta envolve projetos fotovoltaicos e eólicos associados às barragens do Douro. João Manuel Esteves diz que alguns destes investimentos já contemplam compensações para os territórios.
2: Os parques fotovoltaicos ou os projetos eólicos, alguns deles já estão também associados, sempre que há exploração dos mesmos, também já há compensações para os territórios e, portanto, para as câmaras municipais. E achamos que isso é um caminho.
1: O objetivo, segundo o secretário de Estado, é garantir que os grandes investimentos energéticos deixem também retorno e projetos de desenvolvimento nas regiões onde são instalados.
0: O secretário de Estado do Ambiente, João Manuel Esteves, a garantir que o Governo está a acompanhar este processo referente ao pagamento do Imposto Municipal sobre Imóveis pelas 6 barragens sediadas na região de Trás-os-Montes. O secretário de Estado do Ambiente, João Manuel Esteves, garantiu que o Governo está a acompanhar o processo referente ao pagamento do Imposto Municipal sobre Imóveis pelas 6 barragens na região de Trás-os-Montes. Estão abertas as candidaturas ao apoio excepcional ao rendimento dos viticultores da região de Marcada do Douro. Foi publicado hoje, em Diário da República, o despacho que estabelece as regras de concessão de um apoio excepcional ao rendimento dos viticultores da região de Marcada do Douro, que em resultado das atuais condições de mercado não disponham de possibilidade de escoamento da sua produção na campanha vitivinícola de 2026-2027. Recorde-se que o Conselho de Ministros de 9 de setembro aprovou o Plano de Ação para a Gestão Sustentável e Valorização do setor vitivinícola da região de Marcada do Douro. Segundo o Ministério da Agricultura, este apoio pretende normalizar o setor vitivinícola da região de Marcada do Douro, salvaguardar a sustentabilidade económica, social e ambiental de uma região vitícola de montanha, cuja paisagem da vinha é insubstituível e cujo objetivo fundamental consistiu na proteção e valorização das suas denominações de origem, indicações geográficas e, consequentemente, proteger os produtores e o património cultural e paisagístico da região demarcada do Douro. O Ministro da Agricultura salienta que, na presente campanha vitivinícola, uma parte dos viticultores desta região não dispõe de possibilidade de escoamento da totalidade da respectiva produção de uvas, pelo que se impõe, por isso, a adoção de uma medida destinada a assegurar a estes viticultores um rendimento mínimo, prevenindo o abandono da vinha e a consequente degradação da paisagem vitícola e do potencial produtivo da região. A dotação orçamental afeta a este apoio previsto nesta portaria é de 12 milhões de euros. A direção da Santa Casa da Misericórdia de Mirandela está a ponderar avançar para a construção de um lar residencial especializado para idosos com demência, tendo em conta que, atualmente, dos cerca de 250 idosos que aquela IPSS alberga, nos 5 lares que gera, cerca de metade sofre de demência e muitos deles estão acamados. Fernando Pires.
3: A Santa Casa da Misericórdia de Mirandela gera 5 lares no concelho, 3 na cidade e ainda os lares de Val de Salgueira e de São Pedro Velho, com capacidade para 250 idosos. Tem um serviço de apoio domiciliário a cerca de 300 utentes e uma unidade de cuidados continuados integrados com capacidade para 42 utentes. Tem também 2 centros de infância para 150 crianças e pré-escolar para outras 300. Sob a sugestão, está também um centro de acolhimento temporário para 12 crianças e jovens. Entre idosos e crianças, a IPSS serve cerca de 1000 refeições diárias e a sua lavandaria lava mais de 500 quilos de roupa todos os dias. No entanto, para fazer face à extensa lista de espera para entrar nos lares e criar melhores condições, o provedor da instituição, João Matias, revela que vai avançar para a construção de novos equipamentos.
4: A capacidade de resposta está deficitária, precisa de melhorar a qualidade e, portanto, nós pensariamente em unidades novas. E essas unidades novas pensamos vir a construí-las na zona industrial, em lotes para os quais estamos a concorrer agora no concurso que a Câmara abriu para esse fornecimento.
3: Dentro dessas novas unidades, o provedor adianta que está a ser ponderada a possibilidade de vir a ser construído um equipamento residencial especializado para idosos com demência.
4: Quando os idosos agora vêm para os lares, muitas vezes é quando já não conseguem estar na sua residência. E naturalmente que nos lares começamos a ter mais exigências. E não está fora do meu pensamento nós virmos a construir um novo lar, de preferência com características para receber este tipo de utentes. Quase cerca de 50% dos utentes que nós temos são dementes e muitos deles acamados. E nós temos que preparar os novos lares, os futuros lares, para este tipo de utentes. Para este tipo de situações, há falta de resposta nos lares atuais. E muito recentemente, os lares ainda podiam estar de portas abertas e os utentes ir à rua conforme a sua vontade. Atualmente, temos que ter os lares de porta fechada, porque corremos o risco do utente sair e não conseguir saber voltar.
3: Para fazer face a todos estes investimentos que a direção da Santa Casa pretende fazer, João Matias admite ser necessário vir aumentar a mensalidade dos utentes.
4: E temos que começar a preocupar-nos bastante com a receita que conseguimos. De uma forma geral, os nossos utentes têm uma comparticipação para a Santa Casa relativamente reduzida, mesmo perante o que a lei prevê. Nós vamos ter que, provavelmente, mexer nessa parte. Temos que equilibrar a casa e a casa, para poder responder em qualidade, tem que ter equipamentos de qualidade, não é?
3: Esta IPSS gera um orçamento anual a rondar os 12 milhões de euros e tem 350 funcionários.
0: Entretanto, a Santa Casa da Misericórdia de Mirandela já concluiu os trabalhos de renovação e ampliação do lar de São Pedro Velho, aumentando a sua capacidade de 19 para 32 residentes. A inauguração está marcada para 28 de setembro. A Universidade de Trás-os-Montes e Alto Douro, ou TAD, dá as boas-vindas aos novos estudantes com a Semana de Integração, acompanhada pela jornalista Mila Brigas.
5: Continuam a decorrer as atividades da Semana de Integração da Universidade de Trás-os-Montes e Alto Douro. Os mais de 1.300 novos alunos estão a conhecer o campus e a cidade de Vila Real. O reitor da UTAD, João Barroso, considera importante a integração dos novos estudantes, sublinhando o papel de toda a academia no acolhimento.
6: O mais importante é a integração dos novos alunos. Acho que temos somos uma família e, portanto, não só os professores, todo o staff da universidade, mas também os nossos alunos que recebem os novos estudantes da melhor forma e os integram, tenho dúvida nenhuma disso, e tem sido uma constante nos últimos anos e vai continuar a ser com certeza este ano.
5: Eduarda Fernandes, presidente da Associação Académica da UTAD, diz que este acolhimento é importante para uma melhor integração dos novos alunos.
7: Uma boa integração acho que é fundamental quando chegamos a um sítio novo. A maior parte dos estudantes cada UTAD, como já temos vindo a saber, estão deslocados, e ter uma boa imagem e a partir de logo na primeira semana conseguirem criar vínculos com pessoas, amizades, conhecerem o maior número de pessoas possíveis, acho que é uma ótima forma de começar este percurso e é um pontapé de partida muito bom.
5: Ontem a aula magna da UTAD encheu para a cerimónia de recepção aos novos alunos, um momento aproveitado pelo reitor para dar as boas-vindas. Os estudantes tiveram ainda a oportunidade de conhecer as estruturas e serviços. Para hoje está previsto um pedi-paper pelo campus e pela cidade e amanhã decorrem os Jogos Sem Fronteiras no Parque Corgo. À noite o destaque vai para as tradicionais barraquinhas a decorrer na Vila Velha.
0: De referir que cerca de 77% dos alunos do UTAD são deslocados. A Foz do Sabor, em Torremoncorvo, teve sabor a vinho e a produtos locais na mais recente edição do Vinho Sabor Douro, que juntou 15 produtores do Douro Superior este fim de semana. A cerimónia de abertura contou com a presença do secretário de Estado do Ambiente, João Manuel Esteves, do vice-presidente da Comissão de Coordenação e Desenvolvimento Regional do Norte, Paulo Ramalho, e do presidente da Câmara Municipal de Torremoncorvo, José Menezes. O autarca afirma que a iniciativa teve como objetivo afirmar a importância da agricultura para a economia e para a fixação de população.
8: Os setores mais dinâmicos, nós temos três culturas e temos que continuar a apostar nelas, que é a uva, a azeitona e a amêndoa. Estas três culturas são os pilares, de facto, para o Conselho de Torremoncorvo.
0: A aposta passa também pelos mais jovens. O município destaca 25 projetos de jovens agricultores, mas quem trabalha diariamente no setor, como a produtora Irina Brazão, aponta a falta de mão de obra como um problema que continua a preocupar os agricultores.
9: Sente-se muito esta falta da mão de obra. O pessoal jovem, infelizmente, é difícil mantê-los cá, não é? Eu compreendo um bocado esta dificuldade, porque aqui é mais difícil de se arranjar trabalho para o pessoal e entretê-los, digamos assim, o pessoal mais jovem. Mas não falta aqui trabalho. Haja vontade, que aqui não falta trabalho nesta região.
0: Para estes produtores, iniciativas como esta são importantes para dar visibilidade aos vinhos da região. Manuel Martinho, da Quinta da Silveira, considera que o próprio concelho está hoje mais associado à produção vitivinícola, referindo que este setor deve continuar a receber apoio.
10: Há uns 10 anos ou isso, ninguém ligava Moncorvo aos vinhos, agora já ligam porque já aparece, já fazem este tipo de ações que são interessantes, também aqui neste caso o sítio é bonito. De qualquer maneira, todos os apoios são importantes, mas nesta fase aqui é um pouco mais complicado porque está a haver uma crise do vinho no mundo inteiro, não é só em Portugal ou só no Douro. Portanto, isso tem muitos fatores que têm que ser equacionados e tem que se tentar melhorar, descobrir novas formas de promover o vinho e de nós também nos adaptarmos ao que o mercado quer, que também vai variando.
0: O secretário de Estado do Ambiente, João Manuel Esteves, também marcou presença na iniciativa e sublinhou que a valorização dos produtos locais é uma forma de promover o desenvolvimento sustentável do território.
2: A valorização dos recursos naturais para nós é absolutamente essencial. Criar competitividade e contribuir para o crescimento de competitividade da economia é essencial. Porquê? Porque isso ajuda, efetivamente, a fazer desenvolvimento sustentável. Não é só questão da agricultura, são pessoas, são emprego, é rendimento, é paisagem, é comércio, é restauração, é turismo, é indústria.
0: Entre a promoção dos vinhos e os desafios do setor, o vinho Sabor Douro procura afirmar Torremoncorvo como território de produção, mas também como destino turístico e de valorização dos produtos locais. É o fim desta edição. Regressando a um dos assuntos que está a marcar a atualidade, a região está de novo a ser fustigada por mais um incêndio que deflagrou em Sedães, em Mirandela, que conta com duas frentes ativas. Uma delas segue em direção à freguesia de Caravelas e outra para Vila Verde. Segundo a Autoridade Nacional de Emergência e Proteção Civil, na sua página oficial da internet, combatem as chamas 143 operacionais com apoio de 46 viaturas e 3 meios aéreos. É a reta final deste noticiário. Regressamos amanhã. desejo-lhe a continuação de uma boa tarde.

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1: 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C. Letra C. Caim. Na região, filho primogênito de Adão e Eva. A Bíblia conta que, tendo Deus preferido à sua a oferta do seu irmão Abel, Caim matou este por inveja. Para castigar o criminoso, Deus condenou-o a viver errante. É o episódio do Gênesis 4. O relato mostra como o ódio e o crime remontam às origens da humanidade e constituem os primeiros frutos do pecado. Caíno, adjetivo, próprio de cão, canino, suvina, avarento, miserável. Como nome masculino, é o latido doloroso do cão, mas também significa avaro.
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8: 7 horas.
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0: Só a poesia nos poderá salvar. Em 11 de setembro de 2001, o inimaginável aconteceu. Há 25 anos, portanto, um quarto de século, precisamente. A história é por demais conhecida, mas deve ser permanentemente relembrada. Na manhã desse fatídico dia, 19 terroristas da Al-Qaeda desviaram 4 aviões comerciais, forçando 2 deles a colidir com as Torres Gêmeas em Nova Iorque, provocando o colapso de ambos os edifícios e destruindo prédios vizinhos. Um terceiro atingiu o Pentágono, sede do Departamento de Defesa americano, e o quarto avião despenhou-se num campo da Pensilvânia após passageiros tentarem retomar o seu controle. O total de mortes imediatas causadas pelos ataques está calculado em 2.977. Inacreditavelmente, o coração e o cérebro dos Estados Unidos, que era até então o país mais poderoso do planeta, foram, em escassas horas, profundamente golpeados. Muitas coisas mudaram desde então, mas não se poderá dizer que o mundo esteja melhor. Bem pelo contrário. Lamentavelmente, vários indícios apontam para que a humanidade esteja a caminho do abismo. Vê-se no domínio ambiental, em que os cataclismos resultantes, direta ou indiretamente, da ação do homem, se sucedem cada vez mais trágicos. Também no domínio da guerra, em que a modalidade dita híbrida se espalha sorrateiramente além das fronteiras dos contendores e novas tecnologias são colocadas ao alcance da mão de vulgares terroristas. A maior preocupação, contudo, no dizer de muitos especialistas, vai para a denominada inteligência artificial. É o caso de Jacob Coxon, um investigador de Anthropic, empresa focada em pesquisa e segurança em inteligência artificial, que alertou para a possibilidade de a inteligência artificial exterminar toda a humanidade até ao final da década. É caso para se dizer, se quisermos ser mais otimistas, que só a poesia nos poderá salvar, que é, como quem diz, o retorno aos velhos princípios de fraternidade e solidariedade. Aquilo que, no final de contas, Jesus Cristo, desde há 2000 anos, nos ensina. Henrique António Pedro.
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13: 8 horas.
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1: 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A justiça é cega, mas é uma boa mulher.
2: Ai, tão boa! Tão boa!
3: Ora então diga lá, como é que o senhor foi detido?
4: Foi detido por dois polícias, senhora doutora Juíza.
3: Por embriaguez?
4: Sim, senhora. Estavam ambos muito bêbados.
1: Vejo que o réu é acusado de praticar 3 roubos por hora.
2: É verdade, senhora juíza. E garanto a vossa excelência que se o ministro das Finanças trabalhasse como eu, seria bem melhor a situação económica no nosso país.
3: Ai, ai. Com esta crise não sei onde é que isto vai parar.
5: Olha, eu estou a pensar em ir ao banco levantar todo o dinheiro.
3: Não é? Então e porquê que não vais?
5: Tenho medo que me apanhe.
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16: Os reformados e os pensionistas nunca foram tão felizes. Nem sabem o que é que hão de fazer ao dinheiro. Ah, pois é. É para rir, é?

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1: I lost out, Senhor Gervásio, com os seus salamandrinhos. Não tem que pedir licença, porque isto é o banco deste nosso jardim. E por enquanto eles ainda não venderam nem privatizaram os bancos do jardim, pois não?
0: Que eu saiba, ainda não, dona Filó. Apesar deste banco ter aqui um grande buraco.
1: É, seu malandreco.
0: A partir de agora, isso já pouco nos importa. O importante é virmos aqui a arejar um bocadinho.
1: Ah, pois é, Sr. Gervásio, pois é. Agora com estes aumentos, até já podemos ir para ali, para o salão de chá, com o ar-condicionado. Olha, se calhar ainda vamos sentir saudades aqui do nosso banco de jardim.
0: Ora. Quando for realmente verão, podemos vir cá matar saudades, sim. Claro que viremos com os nossos empregados, que nos trarão bebidas fresquinhas e uma salva de prata com biscoitos e bolachinhas.
1: O senhor Gervásio, diga uma coisa. Soube que já houve um baile no casino para a Idade de Ouro, em que participaram 900 reformados e pensionistas.
0: Ai, já começaram a gastar, mesmo antes de terem recebido os aumentos, foi o que foi. Mas vá lá, que para já passaram a tratar-nos com melhores maneiras. Antes do anúncio dos aumentos das pensões, chamavam-nos a terceira idade. Agora, depois dos aumentos, passamos a ser a idade de ouro e até nos organizam bailes.
1: Estava tudo previsto, Sr. Gervásio. Porque é que, de repente, mesmo em tempo de crise, começaram a abrir casinos por aí a cada esquina?
0: Pois foi, dona Filó. E agora é que eu entendi o verdadeiro fundamento da história dos novos casinos.
1: Pois é.
0: Pois está claro. Eles já sabiam que os reformados e os pensionistas iam ser grandiosamente aumentados e prontos. Toca de abrir casinos para nos apanhar o dinheiro. Dona Filó, a senhora, quando receber um novo aumento, também vai passar a frequentar os casinos, vai?
1: Pois vou, está claro que vou, mas não é para jogar. É só para sentir o aumento.
0: Com que então a dona Filó vai passar a ir assistir ao aumento no casino?
1: Pois vou. Pode ser que me saia a grande. A grande, Sr. Gervásio. Ai, ai.
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0: Nunca se esqueça de respirar. Este é mais um conselho de proteção imbecil.
1: Nunca faça sombra ao sol. À sombra, o sol não faz tanto sol. Quando se puser ao sol, é melhor estar à sombra.
2: Nunca mergulhe no desconhecido. É melhor mergulhar na água se conseguir caber no copo. No mar, evite a água salgada, porque o excesso de sal provoca hipertensão.
3: Não atire beatas para a areia. Deixe-as ficar na igreja. Se pisar uma beata acesa, convém ter à mão um dicionário de Calão.
0: Nunca se ponha por baixo de uma falésia que esteja por cima. Se alguma vez cair sobre si um pedregulho com mais de uma tonelada, mantenha a calma e não diga nada.
1: Nade sempre na horizontal e de preferência ao comprido. Quando se afastar muito de qualquer praia portuguesa, evite dar à costa em Copacabana, porque a referida praia brasileira está cada vez mais poluída.
4: Depois de uma boa feijoada, convém nadar de costas. De costas, também pode ser um prazer.
1: Se adormeceu ao sol durante várias horas e alguns momentos, quando acordar, faça-se acompanhar por uma boa salada de pimentos.
2: Nunca deixe o seu automóvel longe da praia, porque pode dar raia. Leve o carro consigo, caso consiga, para bem perto de si e junto ao mar, para não aquecer muito e refrescar o motor.
3: Mostre que é craque e pratique futebol de praia na praia, que sempre sai mais barato do que assistir a um jogo num estádio de futebol. Chute com força e com bastante areia, porque não vão faltar alvos se a praia estiver cheia. Quem é craque, craqueja, e quem não gosta, que lá não esteja.
0: Nunca se esqueça de pôr bem alto o volume do seu rádio, principalmente quando estiver no ar os programas dos novos parodiantes. E mande calar, sem mais tardança, o pessoal que estiver na vizinhança.
3: Estes conselhos foram patrocinados pelas cascas de melancia deixadas pela Maria e enterrados pelo Manel.
1: Caco Manel é sempre enterrado. Ui, sempre enterrado.
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11: Vem cá trocar este modelo de sutiã, porque conheci um senhor empresário que não gosta nada deste modelo.
12: Ah, sim? Mas porquê?
11: Olhe, Rico, porque ele diz que não lhe dá jeito de desabotoar-me este sutiã quando vem a conduzir e a falar ao telemóvel ao mesmo tempo, percebe?
12: Uma ótima viagem.
13: Mas o que é isso? Então o senhor guarda diz-me isso quando eu acabo de parar e ainda tirar os documentos para depois me examinar o carro.
14: Ora bem, o senhor vai começar por soprar para aqui, por favor.
13: O quê? Eu soprar no balão? Olhe, seu guarda, as melhoras para a sua constipação.
14: Oh, obrigadinho. Mas como é que o senhor soube que eu estou constipado?
13: Então, porque... Se acha que eu preciso de superar no balão, é porque está com o nariz entupido.
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19: A direção da Santa Casa da Misericórdia de Mirandela está a ponderar avançar para a construção de um lar residencial especializado para idosos com demência, tendo em conta que, atualmente, dos cerca de 250 idosos que aquela instituição particular de solidariedade social alberga, nos 5 lares que gera, cerca de metade sofre de demência e muitos deles estão acamados. A Santa Casa da Misericórdia de Mirandela gera 5 lares no concelho, 3 na cidade e ainda os lares de Val de Salgueira e de São Pedro Velho, com capacidade para 250 idosos. Tem um serviço de apoio domiciliário a cerca de 300 utentes e uma unidade de cuidados continuados integrados com capacidade para 42 utentes. Tem também 2 centros de infância para 150 crianças e pré-escolar para outras 300. Sob a sua gestão está também um centro de acolhimento temporário para 12 crianças e jovens. Entre idosos e crianças, a PSS serve cerca de 1000 refeições diárias e a sua lavandaria lava mais de 500 quilos de roupa todos os dias. No entanto, para fazer face à extensa lista de espera para entrar nos lares e criar melhores condições, o provedor da instituição, João Matias, revela que vai avançar para a construção de novos equipamentos.
20: A capacidade de resposta está deficitária, precisa de melhorar a qualidade e, portanto, nós pensariamente em unidades novas. E essas unidades novas pensamos vir a construí-las na zona industrial em lotes para os quais estamos a concorrer agora no concurso que a Câmara abriu para esse fornecimento.
19: Dentro dessas novas unidades, o provedor adianta que está a ser ponderada a possibilidade de vir a ser construído um equipamento residencial especializado para idosos com demência.
20: Quando os idosos agora vêm para os lares, muitas vezes é quando já não conseguem estar na sua residência. E naturalmente que nos lares começamos a ter mais exigências. E não está fora do meu pensamento nós virmos a construir um novo lar, de preferência com características para receber este tipo de utentes. Quase cerca de 50% dos utentes que nós temos são dementes e muitos deles acamados. E nós temos que preparar os novos lares, os futuros lares, para este tipo de utentes. Para este tipo de situações, há falta de resposta nos lares atuais. E muito recentemente, os lares ainda podiam estar de portas abertas e os utentes ir à rua conforme a sua vontade. Atualmente, temos que ter os lares de porta fechada, porque corremos o risco do utente sair e não conseguir saber voltar.
19: Entretanto, após a conclusão das obras de requalificação do Lar Bom Samaritano, que permitiram reabrir aquele equipamento após o incêndio que deflagrou há 1 ano e que resultou na morte de 7 utentes, João Matias diz agora que há outras obras que são urgentes naquele edifício.
20: Nós fizemos as obras de requalificação urgentes para poder voltar a pô-lo em funcionamento, mas ele precisa de mais obras. Precisa de uma vedação de todo o recinto, que já está em marcha, está para breve. Precisa, por exemplo, de uma revisão completa do sistema de telhado, porque sentimos que temos várias infiltrações. Precisa, por exemplo, de uma requalificação de alguns quartos que estão expostos até à nascente, mas que agora no verão o sol intenso tem grandes zonas envidraçadas, têm temperaturas muito elevadas. Precisamos de criar condições para o controle dessas temperaturas.
19: Para fazer face a todos estes investimentos que a direção da Santa Casa pretende fazer, João Matias admite ser necessário vir aumentar a mensalidade dos utentes.
20: E temos que começar a preocupar-nos bastante com a receita que conseguimos. De uma forma geral, os nossos utentes têm uma comparticipação para a Santa Casa relativamente reduzida, mesmo perante o que a lei prevê. Nós vamos ter que, provavelmente, mexer nessa parte. Temos que equilibrar a casa e a casa, para poder responder em qualidade, tem que ter equipamentos de qualidade, não é?
19: Esta IPSS gera um orçamento anual a rondar os 12 milhões de euros e tem 350 funcionários. Entretanto, a Santa Casa da Misericórdia já concluiu os trabalhos de renovação e ampliação do Lar de São Pedro Velho, aumentando a sua capacidade de 19 para 32 residentes. A inauguração está marcada para 28 de setembro. Durante uma visita ao Conselho de Tordo Mocorvo no passado fim de semana, o secretário de Estado do Ambiente, João Manuel Esteves, garantiu que o Governo está a acompanhar o processo referente ao pagamento do IMI, Imposto Municipal sobre Imóveis, pelas 6 barragens da região transmontana. O governante reconhece que há verbas que são devidas aos municípios. A questão surge numa altura em que avançam também projetos de hibridização das barragens do Douro com novas infraestruturas de produção de energia renovável.
4: Nós estamos a acompanhar e vamos ver de que modo é que a Autoridade Tributária trata desse assunto e depois termos a nossa opinião sobre isso. Mas aquilo que nós dizemos é que reconhecíamos que há algo que é devido aos municípios e, portanto, aquilo que for visto do ponto de vista legal, que seja rapidamente tratado e que seja tratado a contento daqueles que efetivamente terão do seu lado a razão e terão do seu lado a legislação.
19: Os 10 municípios afetados pelo negócio das barragens têm reclamado o pagamento dos impostos, que consideram ser-lhes devido. No entanto, perante novos investimentos em energia, o Governo admite criar mecanismos de apoio aos territórios onde essas infraestruturas vão ser instaladas.
4: Nós também temos os projetos, temos aquele plano de aceleração para as energias renováveis, mas aquilo que nós estamos a falar é de, também estamos a tratar neste momento, como já o fizemos relativamente durante algumas das energias renováveis, como já o fizemos a passagem das linhas, o que estamos a fazer é também encontrar uma forma de poder apoiar os municípios onde estas infraestruturas irão ocorrer, onde serão depois, obviamente, licenciadas.
19: A resposta envolve projetos fotovoltaicos e eólicos associados às barragens do Douro. João Manuel Esteves diz que alguns desses investimentos já contemplam compensações para os territórios.
4: Os parques fotovoltaicos ou os projetos eólicos, alguns deles já estão também associados, sempre que há exploração dos mesmos, também já há compensações para os territórios e, portanto, para as câmaras municipais. E achamos que isso é um caminho.
19: O objetivo, segundo o secretário de Estado do Ambiente, é garantir que os grandes investimentos energéticos deixem também retorno e projetos de desenvolvimento nas regiões onde são instalados. O município de Mogadouro reforçou a rede de apoio social com a instalação de um novo equipamento de teleassistência na aldeia de São Martinho do Peso. A medida pretende aumentar a segurança, a autonomia e a qualidade de vida da população idosa, sobretudo de quem vive em situação de isolamento. O presidente da Câmara Municipal de Mogadouro, António Pimentel, explica que o sistema já está implementado em vários pontos do concelho e que o alargamento resulta dos resultados positivos obtidos.
21: Um sistema que já temos instalado há algum tempo em vários utentes, não é? E, portanto, trata-se de ampliar o sistema, dado os resultados a que chegamos, porque este sistema de teleassistência permite às pessoas que estão isoladas, não é? Vivem sozinhas, no momento de aflição, no momento de um problema de saúde qualquer, basta carregar num botão e tem a resposta logo do outro lado.
19: Segundo o autarca, o Conselho de Mogadouro conta atualmente com mais de 60 equipamentos instalados e a cobertura vai continuar a ser alargada.
21: É um sistema, neste momento vamos ter mais de 60 instalados e vamos instalar agora mais alguns. Instalámos em São Martinho e temos alguns previstos para instalar agora a seguir noutras localidades.
19: António Pimentel garante que o objetivo passa por assegurar que todos os idosos isolados tenham acesso ao serviço.
21: Todos os mogadorenses que estiverem em situação de isolamento ou que venham a ficar em situação de isolamento terão acesso a um dispositivo destes.
19: O presidente da Câmara de Mogadouro destaca ainda que a teleassistência integra uma estratégia mais abrangente de apoio à população sénior.
21: O Mogadouro tem neste momento um conjunto de situações de apoio, de instrumentos de apoio à terceira idade, que tem sido extremamente importante.
19: A autarquia de Mogadouro garante que a instalação destes equipamentos vai continuar em outras localidades do concelho, com o objetivo de assegurar que todos os idosos em situação de isolamento tenham acesso a este serviço. O site institucional do município de Mirandela acaba de ser distinguido com o selo Ouro de Usabilidade e Acessibilidade, o nível mais elevado de certificação atribuído em Portugal a sítios web e aplicações móveis de serviços públicos que demonstrem excelência e inclusão digital. A distinção certifica o cumprimento de exigentes critérios de acessibilidade e usabilidade digital e reconhece a capacidade do portal municipal para proporcionar melhores condições de utilização a todos os cidadãos, incluindo pessoas com deficiência ou incapacidade. Adianta o município em comunidade. comunicados. A atribuição do selo ouro pressupõe também o cumprimento de normas internacionais de acessibilidade digital e a realização de avaliações e testes de usabilidade, incluindo com utilizadores com deficiência, assegurando que a acessibilidade não se limita ao cumprimento de requisitos técnicos, mas traduz-se numa utilização efetivamente mais autónoma e funcional, acrescenta a nota da autarquia. Trata-se de uma iniciativa desenvolvida pela Agência para a Reforma Tecnológica do Estado e pelo Instituto Nacional para a Reabilitação, financiado pelo Plano de Recuperação e Resiliência, no âmbito da modernização e transformação digital da administração pública. O selo ouro de usabilidade e acessibilidade é também o nível mais elevado de certificação, inserindo-se no modelo de três patamares de exigência crescente: o bronze como nível 1, o prata como nível 2 e o ouro como nível 3.

0: Cá estamos outra vez à conversa pela Terra Quente FM. O programa é semanal e tem a presença obrigatória do professor Pedro Beato. Professor, seja bem-vindo. Temos meia hora pela frente de umas honestas conversas, muito interessantes, como sempre. Na última, focámo-nos aí sobre um tema que nos é muito querido aqui à nossa região, de uma forma geral. Falámos de várias aplicações do azeite. Esta semana vamos seguir também por aí, mas depois lá mais para a frente falaremos também de um outro assunto, de umas fotografias que hoje nos trouxe. Os ouvintes não vão naturalmente poder vê-las, mas vamos tentar fazer aqui uma descrição.
1: Sim, tem-se acesso. Eu tenho andado a guardar fotografias de Mirandela antigas numa pasta, faço em tamanho grande, o dobro da A4, não é? A3, e depois vou-as guardando numa pasta que tem, tem estas folhinhas transparentes e eu guardo lá as fotografias.
0: Mano, as micas.
1: Micas. E isso dá muito jeito porque eu acabo por ter sempre ângulos diferentes da leitura de Mirandela. Porque há sítios de Mirandela que eu, por exemplo, neste momento há sítios de Mirandela que eu tenho uma particular, tenho um particular interesse, que é a zona que vai, que está entre a cidade antiga, portanto, aquela rua 15 que ia para Bragança.
0: Rua da República, digamos assim.
1: Agora a Rua da República, que foi Rua da Estrada, depois Rua da República, e que continua depois na Afonso III, e depois entre essa rua e a Ribeira. Aquela Ribeira de Carvalhais, depois há a Ribeira de Sedães, ora bem.
0: Aquela que seria a zona mais fértil,
1: este é
0: para melhor cultivo.
1: É um espaço,
0: melhor cultivo da altura.
1: Exato, sem dúvida nenhuma, mas de muito melhor. São terras de excelência e elas estão divididas em talhões. Há várias fotografias em Mirandela espalhadas por cafés.
0: Bom, mas vamos começar por aqui ou deixamos públicos as fotografias para daqui a bocadinho?
1: Sim, é um espaço que me está a entusiasmar. Isto está-me a entusiasmar por vários fatores. Nós temos vindo a falar de azeite. E uma das coisas que o azeite em Mirandela, vamos falar de coisas superficiais, porque o azeite tem muito mais que dizer do que eu vou falar aqui, não é? Mas eu estava, portanto, pegando no Padre Salso, quem quiser, e se for ler, na parte das indústrias não, mas se for ler na parte das propriedades, aparece o azeite, o vinho, o azeite, este género de coisas. Que também pode, se quem quiser e quem gostar do tema, também pode depois ter desenvolvimentos teve ali a filoxera, que foi um bocado complicado, mas depois que também pode ter desenvolvidos na monografia de Carvalhais. Mas são temas muito... E quando nós estamos a ler o Padre Sales, ele ele vai-se reportar ao século XVI, não é? Ainda chega-se ali a falar um bocadinho do princípio do século XV, fim do século XV e depois do século XVI. Nós já falámos aqui várias vezes sobre esse tempo, porque quando nós estamos nos anos 1500, efetivamente começa a haver os primeiros olivais. Mas a produção não vai ser assim tão simples logo, não é? E no Padre Salles ajuda-nos a compreender isto. E depois, há um escritor da época, que é muito referido, que é um indivíduo que estava ligado à geografia em Portugal e que foi um indivíduo que viveu entre o fim do século XV, portanto, 1496. Olha, estávamos praticamente quase a ir para a Índia, porque nós chegámos lá em 1498, assim como as Santas Casas também nasceram em 1498, e morreu em 1570, portanto, já na segunda metade do século XVI. Ora, este João de Barros escreve no tempo em que vivia. Não é? Portanto, quando ele se refere a Mirandela, ele é considerado um grande historiador, um dos primeiros grandes historiadores no sentido científico do que é um historiador, não é? E então ele dizia, a uma certa altura, a falar também de Mirandela, não é? Porque é um livro, a geografia... Não, Este livro ainda se consegue encontrar na internet, embora sejam reproduções, mas é interessante ler. E ele fala de Mirandela. E ele, veja, nós estamos no princípio do século XVI. Nós estamos a passar, portanto, ele em 1400, ele não ia escrever com 4 anos, não é? Portanto, ele já vai escrever, já é um homem, ele morreu em 1570, portanto, ele a partir de 1520, por exemplo, já é um homem culto, porque nesta altura, com esta idade, já se tinha estudos muito grandes, não é? E então ele diz que Sobre Mirandela ele diz assim, é muito pouco, há, que além de se plantarem as primeiras oliveiras e agora há muito azeite na terra. Portanto, o que ele está a dizer com isto tudo é que ainda não há uma grande produção de azeite, mas que a terra...
0: Oliveiras já há, não é?
1: Mas não é só isso. Há e muito azeite. Significa que as oliveiras dão-se muito bem aqui, não é? Há uma grande produção de azeite. Portanto, neste reinado, nós estamos no reinado de Dom Manuel, eu devo dizer que até uma pena, às vezes eu tenho pena, eu perco-me muito, pronto, mas tenho pena, porque eu gostava, era interessantíssimo escrever um livro sobre Mirandela no tempo de Dom Manuel I. Era interessantíssimo. Não é? Assim como era interessantíssimo escrever um livro sobre Mirandela entre 1860 e 1870. Portanto, há épocas que são tão marcantes e tão interessantes, não é? Aliás, não me quero perder, porque já estou aqui a ficar com vontade de falar em dois documentos que encontrei fantásticos sobre Mirandela, que foram publicados nestes tempos.
0: Haveremos lá chegar.
1: Pois. Repare, ainda, no tempo de Dom Manuel I, eu já falei isto também aqui, uma ou duas vezes, superficialmente.
0: Sim, superficialmente,
1: no tempo de Dom Manuel I, o azeite... era pouco, não é? Ainda era pouco. Porquê? Porque quando nós estamos em 1515, que é um ano que até recebemos um documento em 4 de julho do rei Dom Manuel I, por causa da construção da ponte e da construção do primeiro hospital, por ordem de Dom Manuel I, para a província de Trás-os-Montes, não se menciona, em 1515, não é? Já começa a haver oliveiras, aliás, nós já referimos aqui que em Mascarenhas há uma pedra que fala, 1520, e que fala de um pai que está a deixar aos filhos o seu olival, né? O seu olival. Portanto, estes olivais mais antigos, como nós vamos encontrar aqui em Mirandela, como já vamos ver, têm normalmente as oliveiras com já centenárias. Porque já estamos a falar de oliveiras com 500 anos, não é? Portanto, são grossas e são significativas. Portanto, o azeite... Portanto, quando nós estamos a falar nesta época de 1515, porquê? E porquê é que estamos a falar disto? Porque Dom Manuel I deu um foral novo a Mirandela, não é? Ora, e neste foral tem os produtos, e tem os preços, e tem os impostos. Que se pagavam. Ora, o que acontece é que não aparece o azeite entre os preços tabulados dos produtos que eram comercializados e vendidos aqui na nossa região. Não é? Portanto, isto é muito interessante porque significa que o azeite que era produzido aqui na região, que era vendido aqui, não é produzido, que era vendido aqui na região, era um azeite que era trazido por almocreves. E os almocreves são estes indivíduos que andavam com os borrecos a vender. Não era fácil, porque até parte do azeite até podia haver mesmo dali da zona da Galiza ou de qualquer outra coisa aqui do norte da fronteira, de qualquer coisa. E depois, quando continuamos a ler sobre estes tempos, portanto, o padre Salles, o seu padre Ernesto Salles, aborda várias datas, vários tempos e várias evolução do azeite nesta época. Por exemplo, em 1531, 32, estamos no século XVI, veja bem, na primeira metade do século XVI, portanto, o azeite que ele está a falar, da produção de azeite, veja, 2.900 alqueiros eram gastos pelas igrejas. Nas luzes, nas iluminações.
0: Já nesse tempo.
1: Daquela, 2.900 alqueiros. Portanto, nós estamos a falar, o alqueiro em Mirandela, não é? Era 16,68 litros. Porque nós temos estas medidas todas.
0: E havia variações, não é? Como também pudemos observar na última conversa.
1: Exatamente. Portanto, quando nós estamos a falar, nós estamos a falar de quase 50 mil litros, não é? De produção. Porque. Para as igrejas.
0: Só
1: veja bem, os alqueiros de produção já ia para o 29, já ia para cerca de 500 mil, 10 vezes mais, 500 mil litros de azeite que se poderia ver. E há outra coisa curiosa, é que quando se fala do azeite de Mirandela, fala-se sempre, e há sempre uma relação com dos bons azeites de Portugal. Portanto, é engraçado que...
0: É inequívoco, não só a presença do azeite nessa altura, como a sua qualidade já era aí referenciada também, não é?
1: Sempre, sempre, em todas as alturas, não é? Assim como as oliveiras, o aumento das o crescimento das oliveiras, que em muitas regiões de Trás-os-Montes e Alto Douro, é surpreendente o crescimento das oliveiras, não é?
0: Dado o clima que temos.
1: Exato,
0: outros,
1: o clima, os terrenos e de facto, pois, este clima mediterrâneo, praticamente, não é? Que é da terra quente. E nesta altura havia cerca de, portanto, quando nós estamos a entrar no século XVI, já se contabilizam mais de 40 lagares. Mais de 40 lagares, mas muito todos para a zona do Douro ainda, muito para a zona do Douro. Mas Mirandela, por exemplo, nestas épocas, quando nós estamos a entrar no século XVI, século XVII, as épocas consideradas com margem, com maior produção, são muito focadas e têm uma importância muito relativa às terras que vão entre Golfeiras e os Eixos. Aqui mesmo nesta margem direita do Rio Tura, mas também encontramos, falado com muita referência, a Maravilha, porque há um Marquês António Luís de Távora, que é o Marquês que já é do século XVII, foi o Marquês que fez, este é o Marquês que fez a casa que nós conhecemos dos Távoras, onde agora é a Câmara Municipal.
0: Claro.
1: Este Marquês é um Moresco, ele já morreu no século XVIII, mas não é ele, o filho dele é que vai ser supliciado em Lisboa pelo Marquês de Pombal, não é? naquele celebérrimo e inacreditável julgamento.
0: Sim.
1: Mas, nesta altura, segundo o Sr. Padre Ernesto Salles, as variedades do azeite que são mais... Eu as que encontro com oliveiras mais antigas são as Verdial.
0: Verdial será mais popular aqui na nossa
1: sim,
0: região.
1: Sim,
0: não é?
1: Porque sim. Aquele olival... Eu digo isto porque aquele olival muito antigo que o Sr. Presidente da Junta da altura me mostrou, era tudo Verdial. Todas as oliveiras. Mas eles falam em Madural, em Cordovil, em Sevilhana, em Lentisca, portanto, há um conjunto, em Bical, Redondil, portanto, há um Carrasqueira, não é? Portanto,
0: há muitas variedades, mas, de facto, a Verdial é que se encontra mais por aqui,
1: exatamente,
0: por esta banda, não é?
1: Mas, agora, à medida que o tempo vai passando, e nós passamos do século XVIII para o século XIX, então tudo isto vai aumentar para uma dimensão muito maior, não é? Mas, mesmo assim, nunca comparada como hoje. Nós, hoje, temos uma produção... É difícil falar das produções de azeite aqui na nossa região, porque há anos em que tem quebras de 20%, 30%, há anos em que aumenta, portanto, ter assim uma... Mas,
0: seja como for, é expectável que, com os anos, as técnicas de produção vão fazendo rentabilizar cada vez melhor,
1: sim,
0: não é? Os
1: sim,
0: olivais,
1: sim,
0: as oliveiras, os frutos, não é?
1: Portanto, sem dúvida, e até mudam-se as podas, mudam-se...
0: As colheitas.
1: As pessoas têm... Aliás, sobre esse tema, eu relembro de novo que... Há um trabalho notável no século XIX em Carvalhais, no sentido de haver um estudo e uma relação de toda a gente que estava ligada à agricultura com as árvores. O conhecimento das árvores, a maneira como deviam ser tratadas as árvores e dos terrenos. Há um trabalho extraordinariamente
0: interessante. Pois, claro, tem
1: mas,
0: natural influência depois no resultado, que neste caso a produção do azeite.
1: Por exemplo, nós hoje podemos falar numa produção, repare, de 4 milhões de litros. Podemos falar num número deste género, não é?
0: E vamos falar de produção intensiva, não é? Que já se usa, não tanto
1: falar,
0: por estas bandas, mas, por exemplo,
1: estou a falar aqui na região
0: do Alentejo, não é?
1: Não estou a falar em produções a nível nacional.
0: Exatamente.
1: Na e reparem, no século XIX, já na parte, na segunda metade do século XIX, nós temos em Mirandela, a região geográfica não a consegui apurar com algum rigor, mas estamos a falar em mais de 250 mil litros. Comparado com 4 milhões, portanto, temos aqui um significativo. Atenção, que eu posso estar aqui a cometer um erro, porque o espaço geográfico pode não ser o mesmo. Porque os livros que eu vou lendo, uns e outros, têm informações muitas vezes diferentes.
0: Claro.
1: E eu ainda tentei comunicar com o Sr. Francisco Pavão para me orientar sobre a fiabilidade deste tipo de informações, mas não foi possível. De qualquer maneira, em Mirandela, no fim do século XIX, fala-se, por exemplo, na produção de 457 pipas. Agora, uma pipa, a gente vai ver na altura, uma pipa, quanto é que levava? Levava 25 almudos. Quanto é que é um almudo? Repara, as coisas acabam...
0: As conversões...
1: Um almudo em Mirandela, que é diferente,
0: como
1: já vimos...
0: Que foram percorrendo os tempos, não é?
1: Um almudo em Mirandela tem uma medida diferente daquele que tem, não é? Claro. Aliás, e um almudo do azeite tem uma medida também diferente da que tem o do vinho. Portanto, as coisas variam e é por isso que, normalmente, nestes estudos é preciso ter um bocadinho de cuidado, porque...
0: O resultado final fica completamente...
1: Pode variar muito, não é?
0: Claro,
1: não é?
0: Claro.
1: Eu tentei não me espalhar muito para poder... Porque, por exemplo, quando se fala, quando há um livro que fala, na segunda metade do século XIX, numa produção na região de Mirandela, de 457 pipas, de 25 almudos cada pipa, eu sei que o almudo são 22 litros, portanto eu vou multiplicar os almudos pelos litros, vou depois multiplicar pelas pipas e tenho uma noção de uma produção que me vai atirar para os números que eu estava, de certo modo, a referir. Repare, ainda no século XIX, o governador

0: em que estamos a falar destes 776 quilolitros, em Mirandela, no fim do século XIX, já havia 12 lagares de azeite. Veja, 12 lagares de azeite. Portanto, Mirandela vai assumindo, a partir do século XIX, não para. Né? Mirandela não para. Eu achei piada que estive um dia destes no Douro e achei muito interessante. Fui almoçar ao Douro, a uma quinta muito conhecida, que é a Quinta da Pacheca, jantar. A Quinta da Pacheca, que é uma quinta muito conhecida do Douro e muito importante, que já vem desde o tempo de Cister, da Ordem de Cister, portanto, já com séculos e séculos. A Pacheca, a quinta chama-se da Pacheca porque a dona da quinta, muito importante, foi uma senhora que era casada com o senhor que era o Pacheco, que era o senhor. Portanto, a mulher do Pacheco é a Pacheca.
1: Naturalmente,
0: é?
1: Foi dada assim o nome.
0: Mas então, por exemplo, 12 lagares de azeite. E é engraçado que nós, mesmo no princípio do século XX, em 1903, nós estamos a falar já de um azeite de Mirandela, porque havia depois feiras e as pessoas já gostavam de ir às feiras mostrar os seus produtos. E repare que há um produto que fala num livro que eu li, em 1903, premiado em Lisboa, o azeite apresentado pelo Dr. Olímpio Guedes de Andrade, medalha de prata, está a ver? Um azeite que estamos a falar daqui do Sim. Conselho de Mirandela. Portanto, hoje a dimensão, já vamos a caminho dos 80 mil hectares, não é? De terra de azeite
1: cultivada, não é?
0: Cultivada com Sim. azeite, e portanto temos aqui um aumento extraordinariamente significativo. Mas eu achei interessante, quando eu estava a falar aqui, e vou procurar informações sobre lagares de azeite. E achei muito interessante porque o meu filho mais novo, Francisco, trouxe-me uma fotografia que tirou num caminho muito bonito que há aqui. Ele gosta de caminhar, às vezes, com a filha, fazer um bocadinho de atletismo, junto à ribeira que vai por aqui fora, na saída de Mirandela, esta ribeira que vai desaguar aqui no Rio Tua. E ele vai indo ali e tirou uma fotografia a um círculo de metal, com inscrições. E eu achei muito interessante, e ele quando encontrar assim qualquer coisa, tira uma fotografia do telemóvel e manda-me. Oh pai, olha, achei piada aqui, que ainda tem Mirandela com dois L's.
1: Para receber, enfim, o devido estudo.
0: Mirandela com dois L's, está lá escrito. E eu achei muito interessante, porquê? Porque isto, as pessoas às vezes perguntam-me, ó senhor professor, Mirandela com dois L's. Antigamente escrevia-se, quando é que é este antigamente? Quando é que se deixou de escrever Mirandela com dois L's? Quando é que se deixou de escrever farmácia com PH? Quando é que se deixou Antero com TH? Quando é que está a ver esta ideia? Quando é que se deixaram, por exemplo, há muitas consoantes, o L, a duplicação do L aparece muitas vezes. Portanto, a duplicação de letras, tudo isto acabou num acordo ortográfico, que foi feito em 1911. Quer dizer, a partir de 1911, nós deixámos de escrever Mirandela com dois L's.
1: E o segundo L's.
0: Claro que pode haver ainda pessoas a escrever, mas, de segundo as regras...
1: Já não deve haver muitas, não é? Porque...
0: Não, pois, portanto, quando nós estamos a falar em Mirandela com dois L's, era escrito assim até 1911. Depois de 1911, há um acordo ortográfico.
1: Foram
0: e então,
1: atualizados, não é?
0: Uma das coisas que eu achei interessante, e como eu andava aqui a pensar nos azeites, uma das coisas que eu achei interessante foi ver que chapa era esta. Portanto, era uma chapa que pertencia a uma nora. Porque eu encontro em Mirandela, nesta altura, vários terrenos que têm noras. E então fui procurar quem é que teria feito esta em Mirandela com dois L's ainda. Portanto, estamos no fim do século XIX e a passagem para o século XX, nós estamos aqui. Mas quem é que teria feito isto? E então, o que é que lá diz naquela placa que o Francisco fez o favor de me mandar? Teve essa delicadeza. Diz assim, tem lá escrito Augusto César Ribeiro. Ora, Augusto César Ribeiro...
1: Escrito mesmo forjado na própria peça.
0: Na própria pedra.
1: Sim.
0: É uma peça circular.
1: Sim.
0: E tem escrito à volta do círculo Augusto César Ribeiro e depois cá embaixo Mirandela com dois L's. Portanto, nós estamos num tempo que, naturalmente, será a passagem do século XIX para o século XX, não é?
1: Porque datas não têm essa peça
0: metálica. Não tem data nenhuma, não é? Mas, repare, e eu achei muito interessante, porquê? Porque, depois, o que é que eu faço? Eu, quando tenho uma informação deste género, eu vou sempre falar com pessoas que, normalmente, têm já bastante... Olha, por exemplo, com o meu colega e com o meu

0: O amigo Eduardo Botelho, não é? Porque ele tem um conhecimento muito significativo da vida Mirandela, porque gosta disso e porque estuda e porque também grande parte da vida dele já foi passada, nasceu em Mirandela e viveu muito em Mirandela. Também falo muito com o Sr. Figueiredo Sarmento. Portanto, eu normalmente vou falar com pessoas, enquanto tomo café, para quem era este? E então, fiquei a saber que este Augusto César Ribeiro era o senhor que, na altura, fez esta peça para as noras, mas também fiquei a saber que ele fazia muitas peças para lagares. Do tempo em que os lagares tinham aquelas pedras cónicas, troncocónicas.
1: Estamos a falar de... Esse senhor era, no fundo era um ferreiro, trabalhava...
0: Trabalhava em Mirandela. Era um ferreiro que trabalhava em Mirandela. E então, mas o pai dele já era também ferreiro, que era o António Ribeiro, que é o fundador da Casa Tramagal. Veja, Casa Tramagal era uma casa importante que ficava aqui na rua junto à Farmácia Central. Ainda lá está. Ainda lá está. Ainda lá está a casa. Não se chama Tramagal, não é? Mas, e o que é que eu faço normalmente quando vejo estas casas? Eu digo, o que é que eu faço? Bom, as revistas antigas de Mirandela, que normalmente têm imensa publicidade. E uma das revistas antigas de Mirandela que tem publicidade, folha sim, folha não, normalmente é a revista da inauguração da sede, que é de 1960. Ora, eu vou à inauguração da sede a 1960, que foi quando ela foi inaugurada, e começo a desfolhar que eu tenho a cópia do livro da inauguração
1: dessa
0: da sede.
1: Edição,
0: não tenho o livro, mas tenho a cópia. E, além disso, nós temos acesso na Câmara Municipal, temos acesso no arquivo da história a este livro. Diz assim, Fábrica do Tramagal. É assim que está lá.
1: Já há referências aí nessa...
0: E depois
1: 1900
0: isto é publicidade da Casa Tramagal na inauguração da sede em 1960. Mas
1: a casa já existiria antes.
0: Muito antes, porque diz assim, a maior produtora de máquinas e utensílios agrícolas do país. E depois começa. Tem todas as peças que são necessárias para os lagares de azeite. Claro. É claro que era o que eu...
1: Especializada numa atividade que era recorrente aqui.
0: Exatamente. Fala em debulhadoras, fala em charruas, fala em descaruçadores, fala em mecânicos, fala em cortes manuais e mecânicos, fala em... Tem coisas engraçadíssimas. Tem esmagadores de uvas, tem prensas de parafusos, hidráulicas, tem noras, tem bombas, cá estão as noras, tem bombas. E depois, na parte final, diz... diversas máquinas industriais e depois diz Metalúrgica Duarte Ferreira, S.A.R.L. Tramagal. Cá está a casa. E depois diz assim, filial, porque era uma das coisas que também gostava de saber, se ela foi fundada aqui com o nome Tramagal ou se era uma filial de uma outra casa. E, de facto, era uma filial em Lisboa, que tinha a sede na Avenida Dom Carlos I, e esta casa era dos agentes dessa Metalúrgica Duarte Ferreira Tramagal, em Lisboa. Era uma casa, era um agente,
1: veio daí, então.
0: era um agente em Mirandela de António Ribeiro Herdeiros Limitada, está bem? Portanto, achei interessante, quer dizer, porque quando...
1: Esta história toda recuamos aqui através de uma fotografia, uma peça que ainda hoje pode ser vista, não é?
0: Mas também chegámos aos lagares de azeite.
1: Claro.
0: E chegámos à Casa Tramagal, que é uma casa importante. Aliás, a maneira como é feita a publicidade desta casa, vê-se que era uma boa casa comercial de Mirandela, de trabalhar todo este tipo de metais. E é uma coisa que eu acho interessante, porque quando nós caminhamos, já são várias fotografias que o meu filho me manda, e quando anda a caminhar e a passear e a correr por aqui, por a região, encontra coisas muito engraçadas. E vai lá ver. E se tem letras, tira fotografias.
1: O caso desta nora está ali na zona onde está agora a Ecoteca, não é?
0: Ali perto, em frente, ao pé de uma figueira muito grande. E lá está uma antiga nora, um resto de uma antiga nora. Mas que lá tem estes textos. É claro que eu agora, à medida que for encontrando peças feitas de metal, lá vou eu ver se aparece o nome, porque é esta casa que é tão antiga, porque ainda tem Mirandela com dois L's, como já sabemos, deveria ser. Não tenho, pode não ser. Mas
1: em princípio, pelo menos foi antes de
0: se 1910. Aplicarmos o acordo gráfico, exatamente. Portanto, nós temos aqui um caminho muito interessante que é. Eu normalmente recolho sempre por exemplo, todos os nossos, sabemos até de fazer um programa sobre isso, todos os nossos bancos de jardim, há alguns que têm lá Alba, por exemplo. Há alguns que têm, foi uma vez fiz aqui um programa sobre um vaso que está na avenida, está ao pé do Pinheiro, da Travessa do Pinheiro.
1: Sim,
0: vaso da CP. Da CP que acabámos por... E este tipo de pormenores muitas vezes leva-nos... É como as datas que estão nos portões.
1: Há
0: que havemos de falar
1: através
0: sobre
1: da arquitetura, do desenho desse objeto, enviar-nos, de certa forma, para uma determinada data.
0: Pois, portanto...
1: Muito bem, professor. Para concluir, não sei se...
0: Não, para concluir é que eu gostava de ainda abordar um problema, mas esse problema obriga-me a um estudo, por exemplo, inclusivamente, os rótulos. Porque nós hoje, o papel central que o azeite tem na gastronomia, também já tinha mais ou menos dito isto, leva-nos para uma especialização e uma qualidade extraordinária dos azeites que nós consumimos, não é?
1: E voltamos então aos rótulos, mas oportunamente numa próxima conversa, professor Pedro. Foi como sempre um gosto, de hoje a 8 dias temo-lo cá de novo. Saúde e obrigado. Até para a semana.
0: Boa semana para todos.
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1: Manobras ABC até ao Z. Dicionário enciclopédico. C, letra C. Caim. Na região, filho primogênito de Adão e Eva. A Bíblia conta que, tendo Deus preferido à sua a oferta do seu irmão Abel, Caim matou este por inveja. Para castigar o criminoso, Deus condenou-o a viver errante. É o episódio do Gênesis 4. O relato mostra como o ódio e o crime remontam às origens da humanidade e constituem os primeiros frutos do pecado. Caíno, adjetivo, próprio de cão, canino, suvina, avarento, miserável. Como nome masculino, é o latido doloroso do cão, mas também significa avaro.
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0: Dez horas.

Nem sempre se fica com a ideia de que o dia correu bem ou mal. Muitas vezes, há dias que nem damos conta que existem. Dias e dias assim, que passam atravessando o tempo sem que toque sequer no passado, que ainda é presente.

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1: A direção da Santa Casa da Misericórdia de Mirandela está a ponderar avançar para a construção de um lar residencial especializado para idosos com demência, tendo em conta que, atualmente, dos cerca de 250 idosos que aquela instituição particular de solidariedade social alberga, nos 5 lares que gera, cerca de metade sofre de demência e muitos deles estão acamados. A Santa Casa da Misericórdia de Mirandela gera 5 lares no concelho, 3 na cidade e ainda os lares de Val de Salgueira e de São Pedro Velho, com capacidade para 250 idosos. Tem um serviço de apoio domiciliário a cerca de 300 utentes e uma unidade de cuidados continuados integrados com capacidade para 42 utentes. Tem também 2 centros de infância para 150 crianças e pré-escolar para outras 300. Sob a sua gestão está também um centro de acolhimento temporário para 12 crianças e jovens. Entre idosos e crianças, a PSS serve cerca de 1000 refeições diárias e a sua lavandaria lava mais de 500 quilos de roupa todos os dias. No entanto, para fazer face à extensa lista de espera para entrar nos lares e criar melhores condições, o provedor da instituição, João Matias, revela que vai avançar para a construção de novos equipamentos.
2: A capacidade de resposta está deficitária, precisa de melhorar a qualidade e, portanto, nós pensariamente em unidades novas. E essas unidades novas pensamos vir a construí-las na zona industrial, em lotes para os quais estamos a concorrer agora no concurso que a Câmara abriu para esse fornecimento.
1: Dentro dessas novas unidades, o provedor adianta que está a ser ponderada a possibilidade de vir a ser construído um equipamento residencial especializado para idosos com demência.
2: Quando os idosos agora vêm para os lares, muitas vezes é quando já não conseguem estar na sua residência. E naturalmente que nos lares começamos a ter mais exigências. E não está fora do meu pensamento nós virmos a construir um novo lar, de preferência com características para receber este tipo de utentes. Quase cerca de 50% dos utentes que nós temos são dementes e muitos deles acamados. E nós temos que preparar os novos lares, os futuros lares, para este tipo de utentes. Para este tipo de situações, há falta de resposta nos lares atuais. E muito recentemente, os lares ainda podiam estar de portas abertas e os utentes ir à rua conforme a sua vontade. Atualmente, temos que ter os lares de porta fechada, porque corremos o risco do utente sair e não conseguir saber voltar.
1: Entretanto, após a conclusão das obras de requalificação do Lar Bom Samaritano, que permitiram reabrir aquele equipamento após um incêndio que deflagrou há um ano e que resultou na morte de 7 utentes, João Matias diz agora que há outras obras que são urgentes naquele edifício.
2: Nós fizemos as obras de requalificação urgentes para poder voltar a pô-lo em funcionamento, mas ele precisa de mais obras. Precisa de uma vedação de todo o recinto, que já está em marcha, está para breve. Precisa, por exemplo, de uma revisão completa do sistema de telhado, porque sentimos que temos várias infiltrações. Precisa, por exemplo, de uma requalificação de alguns quartos que estão expostos até à nascente, mas que agora no verão o sol intenso tem grandes zonas envidraçadas, têm temperaturas muito elevadas. Precisamos de criar condições para o controle dessas temperaturas.
1: Para fazer face a todos estes investimentos que a direção da Santa Casa pretende fazer, João Matias admite ser necessário vir aumentar a mensalidade dos utentes.
2: E temos que começar a preocupar-nos bastante com a receita que conseguimos. De uma forma geral, os nossos utentes têm uma comparticipação para a Santa Casa relativamente reduzida, mesmo perante o que a lei prevê. Nós vamos ter que, provavelmente, mexer nessa parte. Temos que equilibrar a casa e a casa, para poder responder em qualidade, tem que ter equipamentos de qualidade, não é?
1: Esta IPSS gera um orçamento anual a rondar os 12 milhões de euros e tem 350 funcionários. Entretanto, a Santa Casa da Misericórdia já concluiu os trabalhos de renovação e ampliação do Lar de São Pedro Velho, aumentando a sua capacidade de 19 para 32 residentes. A inauguração está marcada para 28 de setembro. Durante uma visita ao Conselho de Tordo Moncorvo no passado fim de semana, o secretário de Estado do Ambiente, João Manuel Esteves, garantiu que o Governo está a acompanhar o processo referente ao pagamento do IMI, Imposto Municipal sobre Imóveis, pelas 6 barragens da região transmontana. O governante reconhece que há verbas que são devidas aos municípios. A questão surge numa altura em que avançam também projetos de hibridização das barragens do Douro com novas infraestruturas de produção de energia renovável.
3: Nós estamos a acompanhar. e vamos ver de que modo é que a Autoridade Tributária trata desse assunto e depois teremos a nossa opinião sobre isso. Mas aquilo que nós dizemos é que reconhecíamos que algo que é devido aos municípios e, portanto, aquilo que for visto do ponto de vista legal, que seja rapidamente tratado e que seja tratado a contento daqueles que efetivamente terão do seu lado a razão e terão do seu lado a legislação.
1: Os 10 municípios afetados pelo negócio das barragens têm reclamado o pagamento dos impostos, que consideram ser-lhes devido. No entanto, perante novos investimentos em energia, o Governo admite criar mecanismos de apoio aos territórios onde essas infraestruturas vão ser instaladas.
3: Nós também temos os projetos, temos aquele plano de aceleração para as energias renováveis, mas aquilo que nós estamos a falar é de, também estamos a tratar neste momento, como já o fizemos relativamente a algumas das energias renováveis, como já o fizemos a passagem das linhas, o que estamos a fazer é também encontrar uma forma de poder apoiar os municípios onde estas infraestruturas irão ocorrer, onde serão depois, obviamente, licenciadas.
1: A resposta envolve projetos fotovoltaicos e eólicos associados às barragens do Douro. João Manuel Esteves diz que alguns desses investimentos já contemplam compensações para os territórios.
3: Os parques fotovoltaicos ou os projetos eólicos, alguns deles já estão também associados, sempre que há exploração dos mesmos, também já há compensações para os territórios e, portanto, para as câmaras municipais. E achamos que isso é um caminho.
1: O objetivo, segundo o secretário de Estado do Ambiente, é garantir que os grandes investimentos energéticos deixem também retorno e projetos de desenvolvimento nas regiões onde são instalados. O município de Mogadouro reforçou a rede de apoio social com a instalação de um novo equipamento de teleassistência na aldeia de São Martinho do Peso. A medida pretende aumentar a segurança, a autonomia e a qualidade de vida da população idosa, sobretudo de quem vive em situação de isolamento. O presidente da Câmara Municipal de Mogadouro, António Pimentel, explica que o sistema já está implementado em vários pontos do concelho e que o alargamento resulta dos resultados positivos obtidos.
4: Um sistema que já temos instalado há algum tempo em vários utentes, não é? E, portanto, trata-se de ampliar o sistema, dado os resultados a que chegamos, porque este sistema de teleassistência permite às pessoas que estão isoladas, não é? Vivem sozinhas, no momento da aflição, no momento de um problema de saúde qualquer, basta carregar num botão e tem a resposta logo do outro lado.
1: Segundo o autarca, o Conselho de Mogadouro conta atualmente com mais de 60 equipamentos instalados e a cobertura vai continuar a ser alargada.
4: É um sistema, neste momento vamos ter mais de 60 instalados e vamos instalar agora mais alguns. Instalámos em São Martinho e temos alguns previstos para instalar agora a seguir noutras localidades.
1: António Pimentel garante que o objetivo passa por assegurar que todos os idosos isolados tenham acesso ao serviço.
4: Todos os mogadorenses que estiverem em situação de isolamento ou que venham a ficar em situação de isolamento terão acesso a um dispositivo destes.
1: O presidente da Câmara de Mogadouro destaca ainda que a teleassistência integra uma estratégia mais abrangente de apoio à população sénior.
4: O Mogadouro tem neste momento um conjunto de situações de apoio, de instrumentos de apoio à terceira idade, que tem sido extremamente importante.
1: A autarquia de Mogadouro garante que a instalação destes equipamentos vai continuar em outras localidades do concelho, com o objetivo de assegurar que todos os idosos em situação de isolamento tenham acesso a este serviço. O site institucional do município de Mirandela acaba de ser distinguido com o selo Ouro de Usabilidade e Acessibilidade, o nível mais elevado de certificação atribuído em Portugal a sítios web e aplicações móveis de serviços públicos que demonstrem excelência e inclusão digital. A distinção certifica o cumprimento de exigentes critérios de acessibilidade e usabilidade digital e reconhece a capacidade do portal municipal para proporcionar melhores condições de utilização a todos os cidadãos, incluindo pessoas com deficiência ou incapacidade. Adianta o município em comunicação. A atribuição do selo ouro pressupõe também o cumprimento de normas internacionais de acessibilidade digital e a realização de avaliações e testes de usabilidade, incluindo com utilizadores com deficiência, assegurando que a acessibilidade não se limita ao cumprimento de requisitos técnicos, mas traduz-se numa utilização efetivamente mais autónoma e funcional, acrescenta a nota da autarquia. Trata-se de uma iniciativa desenvolvida pela Agência para a Reforma Tecnológica do Estado e pelo Instituto Nacional para a Reabilitação, financiado pelo Plano de Recuperação e Resiliência, no âmbito da modernização e transformação digital da administração pública. O selo ouro de usabilidade e acessibilidade é também o nível mais elevado de certificação, inserindo-se no modelo de 3 patamares de exigência crescente: o bronze como nível 1, o prata como nível 2 e o ouro como nível 3.
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Nem sempre se fica com a ideia de que o dia correu bem ou mal. Muitas vezes há dias que nem damos conta que existem. Dias e dias assim, que passam atravessando o tempo sem que toque sequer no passado que ainda é presente.

0: A direção da Santa Casa da Misericórdia de Mirandela está a ponderar avançar para a construção de um lar residencial especializado para idosos com demência. Em última hora, deflagrou um incêndio às 14 horas em Sedães, no concelho de Mirandela, em zona de mato, que neste momento está a ser combatido por 76 operacionais, 25 viaturas e ainda um meio aéreo, segundo números avançados pela Autoridade Nacional de Proteção Civil no seu site oficial. Recorde então esse incêndio que deflagrou às 14 horas e 11 minutos em Sedães, em zona de mato, para já, fora de perigo qualquer localidade, está a ser combatido por 76 operacionais. 25 viaturas e um meio aéreo. Durante uma visita ao Conselho de Tordo Moncorvo no passado fim de semana, o secretário de Estado do Ambiente, João Manuel Esteves, garantiu que o Governo está a acompanhar o processo referente ao pagamento do IMI, Imposto Municipal sobre Imóveis, pelas 6 barragens da região transmontana. O governante reconhece que há verbas que são devidas aos municípios. A questão surge numa altura em que avançam também projetos de hibridização das barragens do Douro com novas infraestruturas de produção de energia renovável.
1: Nós estamos a acompanhar e vamos ver de que modo é que a Autoridade Tributária trata desse assunto e depois termos a nossa opinião sobre isso. Mas aquilo que nós dizemos é que reconhecíamos que algo que é devido aos municípios e, portanto, aquilo que for visto do ponto de vista legal, que seja rapidamente tratado e que seja tratado a contento daqueles que efetivamente terão do seu lado a razão e terão do seu lado a legislação.
0: Os 10 municípios afetados pelo negócio das barragens têm reclamado o pagamento dos impostos, que consideram ser-lhes devido. No entanto, perante novos investimentos em energia, o Governo admite criar mecanismos de apoio aos territórios onde essas infraestruturas vão ser instaladas.
1: Nós também temos os projetos, temos aquele plano de aceleração para as energias renováveis, mas aquilo que nós estamos a falar é de, também estamos a tratar neste momento, como já o fizemos relativamente a algumas das energias renováveis, como já fizemos a passagem das linhas, o que estamos a fazer é também encontrar uma forma de poder apoiar os municípios onde estas infraestruturas irão ocorrer, onde serão depois, obviamente, licenciadas.
0: A resposta envolve projetos fotovoltaicos e eólicos associados às barragens do Douro. João Manuel Esteves diz que alguns desses investimentos já contemplam compensações para os territórios.
1: Os parques fotovoltaicos ou os projetos eólicos, alguns deles já estão também associados, sempre que há exploração dos mesmos, também já há compensações para os territórios e, portanto, para as câmaras municipais. E achamos que isso é um caminho.
0: O objetivo, segundo o secretário de Estado do Ambiente, é garantir que os grandes investimentos energéticos deixem também retorno e projetos de desenvolvimento nas regiões onde são instalados. A direção da Santa Casa da Misericórdia de Mirandela está a ponderar avançar para a construção de um lar residencial especializado para idosos com demência.